0: Os objetivos prioritários, o Plano Nacional de Logística identifica problemas que precisam ser enfrentados hoje, demandas que podem crescer até 2050 e oportunidades de desenvolvimento regional. O plano também identifica a necessidade de ampliar o uso de ferrovias, hidrovias e cabotagem e de melhorar a integração entre diferentes modos de transporte. Entre os desafios estão os gargalos para o transporte de produtos importantes para a economia brasileira, como soja, milho e carnes. O ministro de Portos e Aeroportos, Tomé Franca, defende novos modais para ampliar o escoamento.
1: O grande gargalo do setor portuário hoje não é mais a sua capacidade, mas o acesso aos portos para que a gente possa ter maior eficiência. A gente precisa integrar esses modos de transporte. Portanto, eu acho que o PNL ele aponta para esse futuro da infraestrutura brasileira.
0: Hoje, as rodovias respondem por mais da metade do transporte de cargas e o setor emite cerca de 217 milhões de toneladas de CO2 por ano. O ministro dos Transportes, Jorge Santoro, explica que o PNL vai ser o principal instrumento de transformação do setor para a próxima geração.
2: Então, isso é um investimento que tem um efeito multiplicativo na economia muito relevante, muito importante. E a gente, com esse PNL, está procurando propor um olhar diferente para o país nos próximos anos.
0: O documento foi elaborado pelos Ministérios dos Transportes e de Portos e Aeroportos, com participação dos estados, do setor produtivo, da sociedade civil e de especialistas. Reportagem Pablo Mundim.
3: Como a gente ouviu na reportagem de Pablo Mundim, o Plano Nacional de Logística prevê ações até o ano de 2050. Cerca de 5.300 empresas brasileiras foram diretamente afetadas pelas novas tarifas de importação anunciadas pelos Estados Unidos contra o Brasil.
4: Para ajudá-las a enfrentar as dificuldades causadas pela perda do mercado norte-americano, a Agência Brasileira de Promoção de Exportações, Apex Brasil, anunciou uma série de ações.
3: Elas envolvem atendimento individualizado para encontrar outros países compradores e auxílio para adaptação a novos mercados.
4: Mais cedo, eu conversei com o presidente da Apex Brasil, Laudemir Miller, sobre essa atuação. Acompanhe.
5: Presidente Laudemir Miller, um prazer ter o senhor com a gente aqui na Voz do Brasil. Seja bem-vindo. Então, vamos falar para a gente, explica para a gente, por favor, sobre esse plano de diversificação de exportações. O que, que é essa nova estratégia criada pela Apex para ajudar as empresas que foram afetadas pelas novas tarifas dos Estados Unidos?
6: Oi, Mariana, um prazer estar aqui. É um plano de socorro, de atendimento às empresas que estão sendo impactadas pelo aumento de tarifas pelo governo americano. Nós temos hoje vários setores, mais de 2 mil produtos estão com tarifas elevadas. Você imagina que de uma hora para outra o empresário brasileiro está enfrentando um imposto a mais, uma tarifa a mais de 40%. Então nós vamos apoiar diretamente as empresas brasileiras, vamos trabalhar com 5.300 empresas para que essas empresas, o empresário, possa encontrar, ficar frente a frente com o comprador internacional do mercado dele, né, do produto dele, em mercados alternativos. Então é isso que a gente vai fazer. Nós vamos fazer isso por meio de feiras internacionais, rodadas de negócios, trazer compradores ao Brasil, e o nosso objetivo é realmente fazer com que, apoiar esses empresários para que eles diversifiquem, encontrem um novo caminho, encontrem um novo mercado.
5: Pois é, você mencionou aí 5.300 empresas, né, afetadas, que podem ser ajudadas por esse novo plano. São 35 setores econômicos. Quais são esses setores, presidente? Onde é que o problema é mais grave e o plano, ele tem mecanismos aí para priorizar alguns setores onde, entre esses 35, onde o problema seja ainda pior?
6: Nós vamos atender a todas as empresas impactadas, né, 5.300 empresas, todas as empresas impactadas pelo tarifaço. Claro que a gente tem algumas prioridades, são setores que estão sofrendo mais, né? Porque a gente tem muitas empresas, por exemplo, do setor de rochas, que pega muito, né, aí a região do Espírito Santo, que os Estados Unidos é o mercado principal. A gente tem o setor de madeira, que pega a região sul, que os Estados Unidos é o mercado principal. Móveis, a gente tem calçados, têxteis, enfim, de várias regiões do Brasil. Nós vamos priorizar estes setores numa estratégia também setorial. A Apex Brasil, que é a Agência Brasileira de Promoção de Exportação, nós temos uma parceria com 29 entidades setoriais, empresariais, que estão conosco nesse grande movimento, né, de apoiar essas empresas. Então a gente tem prioridade, mas nas

0: vamos atender todas as empresas, cada uma delas individualmente. E aí, Mariana, até para as empresas, né, as pessoas que estão ouvindo a Voz do Brasil e acompanhando a gente, o Brasil, neste mês de julho, nós exportamos 35 bilhões de dólares. E de janeiro a julho, a balança comercial brasileira já registra 220 bilhões de dólares de exportação. Ano passado, nesse período, a gente estava em 200 bilhões. E o que está acontecendo? Né? Nós temos, portanto, 20 bilhões a mais em relação ao ano passado. Nós caímos a exportação para os Estados Unidos em 3 bilhões de dólares, mas nós tivemos um aumento para a Europa de 3,1 bilhões de dólares, para a Índia, que é um mercado que agora a gente está tracionando mais as nossas exportações, nós crescemos 2 bilhões e 700 milhões, nós crescemos 11 bilhões e 300 milhões para a China. Então, a exportação brasileira está num caminho muito importante, a gente já tem um superávit da balança comercial no Brasil deste ano, nessa metade do ano, de 50 bilhões de dólares, mas tem setores que estão sofrendo com o mercado americano. Então, nós estamos num movimento geral para trabalhar a diversificação das exportações brasileiras com um foco específico nas empresas que estão sendo afetadas. E a gente vai trabalhar com vários mercados. Vamos trabalhar com o Canadá, com o México, a gente vai trabalhar a África, vamos trabalhar com a Europa, que a gente tem esse acordo tão importante, com a Alemanha, vamos trabalhar com a Ásia principalmente, né? Não só China, mas Filipinas, Indonésia, Malásia, Singapura, que a gente acabou, que o Brasil acabou de assinar um acordo. Então é um grande movimento de ampliação das exportações do Brasil, de diversificação das exportações brasileiras, mas principalmente, sabe, Mariana, para pegar na mão, para atender aquele empresário que de uma hora para outra está enfrentando um imposto de 40%. É para esse empresário que é esse plano. E o que, que a gente vai fazer? Nós vamos colocar compradores internacionais do produto dessa empresa frente a frente para que ele possa negociar. E a gente vai fazer isso, inclusive, com isenção de taxa. Nós não vamos cobrar os serviços que geralmente a Apex Brasil cobra, né? A gente tem algum subsídio, mas dessa vez a gente vai fazer com uma isenção total de taxa para esses setores, porque realmente as empresas estão precisando. E ainda mais, muitos empresários nos falam assim, mas eu estava preparado para os Estados Unidos.
1: Sim, inclusive, uma alegação, né? Ah, é um mercado específico, eu tinha que vender a demanda da forma como eles apresentam. É possível adaptar isso para outros mercados?
0: Muitos, por exemplo, falam assim, ah, mas a minha máquina, ela está certificada para o mercado americano, né? O meu produto tem uma certificação específica, eu fiz uma adaptação, eu mudei minha embalagem, seja específica para os Estados Unidos. Nós vamos poder atender também essas empresas, inclusive com apoio financeiro para a certificação, para a mudança de embalagem, no valor de até R$40 mil. Então, as empresas que trabalharem com a Apex Brasil, que se inscreverem, que entrarem nesse nosso plano de diversificação, vão ter uma série de medidas de estar frente a frente com um comprador internacional, mas também de se preparar. E o empresário vai poder, ele buscar uma certificação, vai poder ele, por exemplo, fazer uma adaptação no produto, e aí a gente vai ter uma metodologia, inclusive, de fazer um ressarcimento de até R$40 mil para realmente a gente trabalhar nos próximos 12 meses para que essas empresas encontrem um novo mercado. Nós não queremos e não vamos, Mariana, abandonar os Estados Unidos. Estados Unidos é um mercado muito importante, nós vamos continuar trabalhando nos Estados Unidos, junto com as empresas brasileiras, inclusive junto com as empresas americanas. Nós temos um escritório, a Apex Brasil tem um escritório em Washington, onde nós vamos trabalhar para que o setor privado estimule, negocie um aumento das isenções. Nós queremos que mais produtos brasileiros fiquem isentos, os produtos já isentos, nós queremos aumentar a nossa participação no mercado americano, mas o nosso ponto principal agora é diversificar as exportações brasileiras e pegar na mão, apoiar esses empresários que estão sofrendo com esse aumento de tarifa repentina, né? O que muda os negócios, muda toda a estratégia, e a Apex Brasil, a Agência Brasileira de Promoção de Exportações, junto com 29 entidades do setor privado brasileiro, vão trabalhar a partir de hoje já, junto com as empresas, para que elas possam encontrar um novo mercado e seguir as exportações.
1: Presidente, o senhor mencionou até um atendimento individualizado que vai ser feito com as empresas, né? Ou seja, cada uma sendo atendida na sua especificidade. Exato. Os empresários, então, que estiverem, né?

0: Esses 5.300 empresários que estiverem interessados em receber esse apoio da Apex Brasil, como é que eles devem proceder? Onde eles podem procurar informação? Como é que eles podem acessar a Apex?
1: Eles podem procurar diretamente a Apex Brasil, que é apex.com.br. Então a gente já está preparado para atender essas empresas, e o atendimento é individualizado, Mariana. Sabe por quê? Porque cada empresa tem a sua realidade, tem o seu produto, tem a sua estratégia, tem a sua maturidade. Então nós vamos atender uma por uma, montar uma estratégia para o seu produto, para um mercado alternativo. A gente tem uma base de inteligência muito importante de oportunidades dos mercados internacionais. Para cada um desses produtos, mas também toda uma estratégia com 29 entidades do setor. Então a empresa também pode procurar a sua entidade, empresa de calçado, de móveis, de plástico, enfim, de 29 setores que a gente está, que nós estamos trabalhando nessa parceria, nesse grande movimento, nesse esforço extraordinário. Toda a nossa equipe tá mobilizada. É a hora de a gente se unir para diversificar as exportações brasileiras, para apoiar os nossos empresários que tanto trabalham, que têm orgulho do seu produto. A exportação muitas vezes é um sonho para o empresário, né? E esse sonho, em alguns casos, está interrompido. Então a gente quer voltar a sonhar com outro mercado, para que esse produto, que é tão bom, que é resultado do trabalho de muitas pessoas, de homens, mulheres, empresários, empresárias, possam encontrar um novo caminho, possam encontrar um novo mercado. E é esse o trabalho que a gente começa a fazer a partir de hoje.
0: Muito bem, nós conversamos com o Aldemir Miller, presidente da Apex Brasil. Presidente, muito obrigada pela sua entrevista à Voz do Brasil.
1: Obrigado, Mariana, e obrigado aí a todos os ouvintes que acompanham a Voz do Brasil.
0: Pequena correção: o endereço da página da Apex é apexbrasil.com.br.
2: A Agência Nacional de Proteção de Dados determinou que o Discord suspenda as transmissões ao vivo na plataforma no Brasil.
0: A medida preventiva foi tomada após a identificação de falhas na proteção de crianças e adolescentes.
2: A decisão faz parte de uma fiscalização iniciada na semana passada após episódio que resultou na morte de um adolescente de 13 anos.
3: As transmissões ao vivo, as famosas lives, realizadas dentro da plataforma Discord, serão suspensas após determinação da Agência Nacional de Proteção de Dados, a ANPD. O bloqueio deve começar em até 3 dias úteis e vale também para outros recursos de compartilhamento de vídeo. Segundo a agência, foram identificados riscos graves relacionados ao uso das lives para violência, assédio, automutilação e incentivo ao suicídio envolvendo crianças e adolescentes. O Discord é uma plataforma que permite a troca de mensagens por texto, voz e vídeo. O serviço também reúne comunidades em que os usuários podem conversar e interagir em tempo real, sobretudo por meio das lives em jogos online. De acordo com a ANPD, pela forma como o serviço funciona, o Discord não consegue analisar o conteúdo das transmissões em tempo real. A plataforma depende de sistemas automatizados e de denúncias dos próprios usuários para identificar possíveis violações, como explica o superintendente de fiscalização da ANPD, Fabrício Lopes.
4: Se o Discord não consegue ter acesso ao contexto, ele não consegue, de maneira espontânea e automatizada, agir em tempo para evitar essas violações que acontecem ali dentro, como exposição de crianças e adolescentes a conteúdo violento, a incitação à automutilação, a maus tratos e até tortura de animais, entre outros conteúdos proibidos pelo artigo 6º do ECA Digital.
3: A agência ainda apura outras possíveis falhas, como problemas na verificação de idade e na remoção de conteúdos que violem os direitos de crianças e adolescentes. O superintendente de fiscalização da ANPD, Fabrício Lopes, explica ainda que a suspensão será mantida até que a empresa comprove a adoção de medidas técnicas, de segurança e de governança que sejam adequadas para proteger os menores de 18 anos.
4: Essa suspensão ela vai ser por prazo indeterminado, porque o motivo que justificou essa suspensão precisa ser vencido antes de que a plataforma possa restaurar essas funcionalidades. Enquanto permanecerem as razões técnicas que justificaram essa suspensão, não há, a gente não entende como possível a restauração dessas funcionalidades.
3: O Discord tem 3 dias úteis para comprovar o cumprimento da determinação determinação e 10 dias úteis para apresentar recurso. Caso sejam confirmadas as irregularidades, a empresa também poderá sofrer sanções previstas no Estatuto Digital da Criança e do Adolescente, o ECA Digital, incluindo multa de até R$50 milhões por infração. A decisão faz parte de uma fiscalização iniciada na semana passada, que investiga um grupo

0: criminoso suspeito de incentivo ao suicídio por meio do Discord, resultando na morte de um adolescente de 13 anos no último dia 22 de julho. Segundo a plataforma Discord, uma investigação interna identificou evidências de que a atividade criminosa foi coordenada em outras plataformas e afirma contar com equipes especializadas que trabalham no combate a indivíduos envolvidos em atividades violentas. Reportagem Thaís de Araújo.
1: Hoje é Dia Nacional dos Direitos Humanos.
2: E nesta data vamos falar sobre o Clique Cidadania, um aplicativo móvel gratuito desenvolvido que funciona como um guia digital de direitos, serviços e políticas públicas.
3: Encontrar o serviço público certo nem sempre é uma tarefa simples. Para ajudar nessa busca, o aplicativo Clique Cidadania reúne informações sobre direitos e orienta como acessar serviços de assistência social, saúde, educação, trabalho e renda. Além das orientações, o aplicativo também reúne canais de atendimento para situações de violação de direitos, como o Disque 100 e o Ligue 180, como detalha Fernanda Becker, coordenadora geral de promoção dos direitos das pessoas migrantes, refugiadas e apátridas.
4: É um lugar de acessar direitos. Você tem informação sobre o direito e sobre o órgão, a instituição que você pode buscar, né? E aí tem a geolocalização, você consegue georreferenciamento de achar onde está aquele espaço no seu território, na palma da mão.
3: Além de explicar a função de cada serviço público, o aplicativo conta com um mapa integrado que mostra onde ficam as unidades, como CRAS, CREAS, unidades básicas de saúde, conselhos tutelares e outros equipamentos públicos mais próximos da localização do usuário. Como é integrado ao sistema de navegação do celular, também permite traçar rotas até os locais de atendimento. O aplicativo também pode atender a demandas específicas e disponibilizar novos temas, como explica Fernanda Becker.
4: Ele é um aplicativo dinâmico, né? A mais nova guia dele é de brasileiros retornados, né? Repatriados. Para quando as pessoas que chegam aqui, a maioria deportadas, assim como os migrantes, que às vezes estão muito tempo fora do país, já passam a entender os seus direitos, quais órgãos e quais instituições buscar.
3: O Clique Cidadania está disponível de graça para celulares Android e oferece conteúdos em português, espanhol e inglês. Reportagem Luciana Colares de Holanda.
1: Instituições federais de ensino superior terão 154 mil vagas em cursos de formação continuada para professores da educação infantil em 2027.
2: A partir de 17 de agosto, as instituições interessadas em oferecer os cursos poderão se inscrever na chamada pública no Sistema Integrado de Monitoramento, Execução e Controle, o SIMEC.
1: As inscrições devem ser feitas até o dia 9 de setembro e os resultados serão divulgados em 9 de outubro.
2: O endereço para inscrição é cimec.mec.gov.br.
1: Foram reabertas as inscrições para instituições de ensino criarem novos programas de residência médica.
2: Também é possível solicitar ampliação de vagas nos programas já existentes.
1: Novos pedidos podem ser feitos até 31 de agosto.
2: Podem participar instituições federais ligadas ao Ministério da Saúde ou da Educação, órgãos públicos e instituições privadas sem fins lucrativos.
1: A inscrição pode ser feita no site site sigresidencias.saude.gov.br.
2: E essas foram as notícias do governo federal.
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1: Fique agora com o Minuto do TCU e em seguida as notícias do Poder Judiciário e do Congresso Nacional. Boa noite.
2: Boa noite para você, até amanhã.
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1: 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Você vai ouvir agora notícias do Poder Judiciário.
2: O presidente do STF se reúne com representações diplomáticas do grupo de países da América Latina e do Caribe.
3: Urna eletrônica ganha nova interface para as eleições 2026.
2: Para o STJ, poderes para atuação extrajudicial de advogado não limitam procuração geral em processos judiciais.
3: Boa noite, eu sou Marcela Luiz.
2: E eu sou Walter Lima.
3: O presidente do Supremo Tribunal Federal, ministro Edson Fachin, se reuniu hoje com representações diplomáticas do grupo de países da América Latina e do Caribe.
2: Na ocasião, ele destacou duas prioridades da agenda externa do STF. A primeira prioridade é a defesa da democracia constitucional que, segundo Fachin, se encontra sob pressão em diferentes partes do mundo. Na ocasião, ele falou sobre a importância da independência judicial. Vamos ouvir um trecho da fala do ministro.
4: Em particular, tenho buscado, seja multilateralmente, seja bilateralmente, contribuir para a articulação de uma rede de cortes supremas e tribunais constitucionais atentos para a autonomia dos juízes como pressuposto da democracia constitucional. Afinal, são os juízes, sobretudo os juízes constitucionais, os guardiões últimos dos direitos fundamentais.
3: A segunda prioridade da agenda externa do Supremo, apontada por Fachin, é a ênfase na América Latina e no Caribe, com a consolidação de uma região de encontro, de entendimento e cooperação.
2: O presidente do STF também destacou que o Supremo vai sediar, em novembro deste ano, o 11º encontro do Fórum de Cortes Supremas do Mercosul.
3: Plenário do STF reconhece validade da moratória da soja e decide sobre leis de Rondônia e Mato Grosso que restringem benefícios fiscais.
2: A moratória da soja é um acordo privado e voluntário firmado entre empresas que impede a aquisição de produtos de fazendas localizadas em áreas desmatadas após julho de 2008 na Amazônia. Marta Ferreira.
5: O julgamento começou em março, mas foi suspenso após o Supremo decidir encaminhar o caso ao Núcleo de Solução Consensual de Conflitos. A ideia era buscar um acordo entre as partes. No entanto, em junho, houve um recuo que impossibilitou um consenso sobre o tema. Na retomada do julgamento, o plenário reconheceu a validade das leis estaduais e a licitude da moratória da soja. Também decidiu pela consequente extinção das ações e procedimentos relacionados à sua suposta ilegalidade.
3: Urna eletrônica ganha nova interface para as eleições 2026.
2: Com as novidades, votação será mais acessível e intuitiva. Fábio Ruas.
6: Na interface, uma nova fonte torna a urna mais acessível para pessoas com deficiência visual, porque o desenho das letras privilegia contraste, espaçamento e definição dos caracteres, facilitando a leitura. Também foi inserida uma barra de progresso que permite ao eleitor acompanhar em tempo real o andamento da votação. Além dessas novidades, também foi ampliado o uso de Libras, a língua brasileira de sinais, em diferentes etapas da votação.
3: Procuração dada a advogado para atuar em processos continua válida, mesmo se conceder poderes para atuação fora da justiça, perante órgãos administrativos.
2: Essa conclusão é do STJ, Fátima Uchoa.
7: Ainda na fase de conhecimento em ação de indenização por danos morais, uma operadora de plano de saúde substituiu advogados e apresentou procuração que dava às novas representantes amplos poderes para o foro em geral e as autorizava a representá-la perante especialmente duas autarquias federais.

0: terceira turma do STJ reconheceu a regularidade da representação processual da empresa e afastou a necessidade da intimação pessoal no cumprimento de sentença. Segundo a relatora, ministra Nancy Andrighi, nesse caso, quando a procuração prevê expressamente poderes gerais para o foro, a inclusão de atribuições extrajudiciais, ainda que qualificadas como especiais, não restringe a representação judicial.
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1: Uma boa noite.
2: E até amanhã.
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4: Está no ar o Jornal do Senado.
5: Eu sou Paula Groba.
6: E eu sou Humberto Pinheiro.
5: E estes são os destaques de hoje do Jornal do Senado, que começa agora.
6: Senado aprova protocolos de atendimento a doenças cardiovasculares no SUS.
5: Vagas ociosas em ônibus escolares rurais poderão atender professores e universitários.
6: Segurança pública pode ter prioridade na restituição do imposto de renda.
5: Boa noite.
6: Boa noite.
5: Doenças cardiovasculares são a principal causa de morte no Brasil, mas em muitos casos o desfecho pode ser diferente quando o atendimento é rápido e o tratamento começa nos primeiros minutos.
6: É justamente para agilizar esse socorro que o Senado aprovou um projeto que prevê protocolos específicos para o atendimento desses casos no SUS. Os detalhes com o repórter Douglas Castilho.
7: O maior gargalo combatido pela proposta é a falta de previsão específica para que as unidades de pronto atendimento, UPAs, utilizem terapias trombolíticas, que consistem basicamente na utilização de remédios capazes de dissolver coágulos sanguíneos. Esse tipo de procedimento médico desempenha papel crucial na resposta imediata a casos como o de infarto do miocárdio, sobretudo em localidades onde não seja possível realizar práticas mais complexas como cirurgias. A relatora substituta, a senadora Damares Alves, do Republicanos do Distrito Federal, falou da necessidade de aprovação da medida.
8: No infarto agudo do miocárdio, a rapidez no reconhecimento do quadro clínico e na instituição do tratamento adequado é fator decisivo para a sobrevida e o prognóstico do paciente.
7: Na prática, já existem normas do Ministério da Saúde que possibilitam a padronização do atendimento no SUS. Porém, os parlamentares optaram por dar força de lei ao protocolo. O projeto vai à sanção presidencial.
5: E seguiu para a sanção presidencial, o projeto que amplia as possibilidades de estoques de insumos pelo governo para alimentação animal. A proposta altera o programa de venda em balcão da Conab, que facilita o acesso de pequenos criadores ao milho em grão.
6: O texto inclui produtos como sorgo, caroço de algodão e farelos de soja e milho. A medida também permite à Conab comprar estoques em leilões públicos para dar mais segurança ao abastecimento em períodos de quebra de safra e instabilidade climática. O projeto vai à sanção presidencial. A relatora do projeto, senadora Tereza Leitão, do PT de Pernambuco, explicou a urgência da aprovação do texto.
9: É muito importante para o momento atual que nós vivemos com a ameaça dos impactos climáticos provocados pelo El Niño.
5: O Senado também aprovou a medida provisória que abriu crédito extraordinário para garantir o pagamento de ajuda de custo às famílias da zona da Mata Mineira que tiveram perdas materiais provocadas pelas fortes chuvas na região.
6: A medida provisória seguiu para promulgação. Repórter Alexandre Campos.
10: O Senado confirmou a medida provisória que abriu crédito extraordinário no valor de R$75 milhões ao orçamento do Ministério da Integração e do Desenvolvimento Regional. Esse valor garantiu o pagamento de apoio financeiro às famílias residentes na zona da Mata Mineira que tiveram prejuízos materiais e perderam bens por causa de fortes chuvas no início deste ano. O governo transferiu uma parcela única de R$ 7.300 a cerca de 10 mil famílias atingidas. No entanto, parte dos recursos liberados pela MP ainda não teve destinação. Se a medida provisória não fosse aprovada antes do fim do seu prazo de vigência, esse montante não poderia mais ser usado, como explicou o presidente do Senado, Davi Alcolumbre.
11: O governo federal ainda tem um saldo, e se nós perdermos esse saldo do crédito extraordinário, algum

0: algumas propostas em relação a desastres naturais vão perder o objeto no Ministério, para que essas famílias que foram atingidas por esse desastre não percam esse apoio do governo federal.
1: Como não sofreu alterações durante sua análise no Congresso Nacional, a medida provisória segue para promulgação.
2: Professores e estudantes do ensino superior poderão utilizar vagas ociosas nos veículos do transporte escolar das áreas rurais.
3: Foi o que aprovou a Comissão de Educação. O projeto segue agora para análise do plenário. Repórter Rodrigo Rezende.
4: O projeto garante que as vagas ociosas no transporte escolar rural possam ser utilizadas pelos professores e por universitários. O senador Camilo Santana, do PT do Ceará, que apresentou o relatório favorável ao projeto feito pela senadora Jussara Lima, do PSD do Piauí, ressaltou que a possibilidade de uso do transporte se dará apenas após o atendimento de todos os alunos da zona rural da educação básica. Camilo apresentou uma emenda que permite que os estudantes de institutos federais também possam usar do benefício.
5: Mas muitas vezes o transporte ele vai ocioso, com assentos ociosos, então esses assentos vão permitir que professores, que muitas vezes precisam se deslocar, que às vezes não tem um transporte próprio, não tem incentivo, eles vão poder utilizar. E a gente incluiu, que não estava previsto, também os alunos dos institutos federais, que também muitas vezes sofrem com essa questão do transporte, deslocamento da sua casa aos campos.
4: Para possibilitar a utilização dos assentos vagos, o projeto modifica uma lei de 2004 que criou o Programa Nacional de Apoio ao Transporte Escolar.
2: Segurança pública e agilidade no atendimento a pacientes com câncer serão as principais prioridades do senador Sargento Reginauro, do PSDB do Ceará. Ele assumiu temporariamente a cadeira do senador Eduardo Girão, do Novo, também do Ceará, que se licenciou do mandato para disputar as eleições de 2026 como candidato a vice-presidente.
3: Ao tomar posse, Reginauro afirmou que vai trabalhar pela efetivação da chamada Lei dos 60 Dias, que estabelece prazo máximo para o início do tratamento de pacientes com câncer após o diagnóstico. O senador lamentou que, em muitos casos, a demora do atendimento pelo SUS pode agravar a doença e até contribuir para a morte dos pacientes.
2: Reginauro também destacou ter sido o primeiro bombeiro a ocupar uma cadeira no Senado. Segundo ele, sua trajetória política começou na luta classista, em defesa dos profissionais da segurança pública, que à época tinham pouco reconhecimento e valorização.
6: Nós éramos uma categoria para ilustrar bem. O bombeiro é praticamente como um extintor, mas você só lembra dele na hora do incêndio. Hoje se debate a valorização dos profissionais da segurança.
3: Já o senador Carlos Fávaro, do PSD de Mato Grosso, defendeu o projeto de sua autoria que proíbe as apostas online, as chamadas bets. O parlamentar relatou casos de famílias que enfrentam dívidas, conflitos e perda de renda associados a apostas.
2: Segundo Fávaro, o problema vai além da atuação de plataformas irregulares e está relacionado ao próprio modelo de negócio das bets. O senador avalia que a regulamentação não é suficiente para eliminar os riscos e defende o fim das autorizações existentes, com um período de transição de até 5 anos.
7: Ouvi mães que não dormem mais porque os filhos apostam o salário inteiro, não tem como pagar o aluguel. Ouvi pais que descobriram que o cartão de crédito estava estourado porque o filho jovem entrou numa espiral de apostas que ele não consegue parar. Ouvi esposas que perderam o casamento porque o marido esconde dívidas de apostas.
3: Profissionais de segurança pública poderão ter prioridade no recebimento da restituição do imposto de renda.
2: O projeto foi aprovado pela Comissão de Assuntos Econômicos do Senado e, se não houver recurso para o plenário, segue para a Câmara dos Deputados. A reportagem é de Marcela Cunha.
8: Se virar lei, os profissionais de segurança pública terão preferência na restituição do imposto de renda, depois dos idosos e dos contribuintes, cuja principal fonte de renda é o magistério. A medida alcança os profissionais de segurança pública previstos na Constituição e no Sistema Único de Segurança Pública, além dos agentes do sistema socioeducativo. Autor da proposta, o senador Jaime Campos, do União de Mato Grosso, afirmou que a prioridade é uma forma de reconhecer o trabalho de categorias que enfrentam riscos diariamente.
9: São policiais, bombeiros, guardas municipais, agentes penais que deixam suas casas para enfrentar a criminalidade. Não estamos falando de privilégio. Estamos falando de reconhecimento.
8: A mudança não altera o valor das restituições. nem cria uma nova despesa para o governo, como explicou o presidente da Comissão de Assuntos Econômicos, o senador Renan Calheiros, do MDB de Alagoas.
10: Não tem repercussão fiscal, inverte apenas a ordem das prioridades e atende com essa prioridade os profissionais da segurança pública que cuidam da proteção de vida das pessoas.
8: Se não houver recurso para análise pelo plenário do Senado, o texto segue para a Câmara dos Deputados.
3: Com edição de Paula Groba e trabalhos técnicos de Eliseu Caires, o Jornal do Senado fica por aqui. Acompanhe agora as notícias da Câmara dos Deputados. Boa noite.
2: Boa noite e até amanhã.
11: Jornal Câmara dos Deputados. Deputados criam um programa que promove a inclusão digital de idosos.
12: Câmara analisa a participação de sindicalistas em conselhos estatais.
11: Projeto reconhece o trabalho das mulheres no setor da pesca artesanal.
12: Parlamentares pedem votação do fim da escala 6x1 no Senado Federal.
11: Boa noite. Benedita da Silva, do PT do Rio de Janeiro, cobra do Senado a votação da proposta que reduz a jornada de trabalho e acaba com a escala 6x1. A congressista argumenta que a mudança amplia o tempo de descanso e de convivência familiar dos trabalhadores.
12: Benedita da Silva considera que a redução da jornada também pode favorecer a saúde e a produtividade dos cidadãos. Para ela, os avanços tecnológicos permitem rever o tempo de trabalho sem retirar direitos ou comprometer a atividade econômica.
11: Galo Zaratini, do PT de São Paulo, defende o fim da escala 6x1 e a redução da jornada de trabalho semanal para 40 horas, sem diminuição dos salários. O deputado pede que a presidência do Senado dê andamento à proposta aprovada pela Câmara.
12: Carlos Zaratini argumenta que a medida vai permitir mais convivência entre os trabalhadores e suas famílias. Segundo o deputado, a redução da jornada também é viável diante dos ganhos de produtividade proporcionados pelas novas tecnologias.
11: Trabalho. Projeto que permite a participação de sindicalistas em conselhos de estatais avança na Câmara. A repórter Maria Neves traz mais informações sobre a proposta.
13: A Comissão de Trabalho da Câmara aprovou o projeto do deputado Raimundo, PT do Rio de Janeiro, que autoriza a participação de dirigentes sindicais nos conselhos de administração de empresas públicas ou de economia mista. Atualmente, a legislação proíbe a presença de sindicalistas nesses conselhos. Para Raimond, essa vedação não se justifica e é inconstitucional. Na opinião do deputado, impedir que um cidadão ocupe o cargo de representante eleito dos empregados em um conselho de administração de empresa estatal por ser dirigente sindical se choca com a liberdade associativa prevista na Constituição. Relator do texto, o deputado Bongás, do PT do Rio Grande do Sul, acrescenta que ninguém melhor que o dirigente sindical para defender os interesses dos trabalhadores nos conselhos das empresas públicas.
14: Quando a categoria precisa indicar alguém, o dirigente sindical pode também ser indicado. E eu quero dizer, até como ex-dirigente sindical responsável de estudar com mais profundidade, dedicação de tempo, conhecimento das legislações, que ele pode exercer melhor esta representação da categoria nos interesses da estatal.
13: Como forma de evitar um possível conflito de interesses, o projeto prevê situações em que o dirigente sindical não deve participar das decisões do Conselho de Administração. A proposta veda a participação nas deliberações sobre assuntos que envolvam relações sindicais, remuneração, benefícios e vantagens, inclusive em matérias de previdência complementar e assistenciais. O projeto que autoriza a participação de dirigentes sindicais nos conselhos de administração de empresas públicas ainda será analisado pelas comissões de administração e de Constituição e Justiça. Da Rádio Câmara de Brasília, Maria Neves.
12: Silvia Cristina, do PP de Rondônia, cobra a votação da proposta de emenda à Constituição que garante a transposição de servidores dos ex-territórios para os quadros da União. A deputada critica o fato de a proposta estar parada na Câmara há mais de 2 anos.
11: Por isso, Silvia Cristina pede o apoio dos colegas para reunir as 22 assinaturas necessárias à inclusão da PEC na pauta da Comissão de Constituição e Justiça. Para a deputada, a medida representa justiça e reconhecimento aos trabalhadores dos ex-territórios.
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16: Economia.
12: Luiz Lima, do Novo do Rio de Janeiro, avalia que o poder de compra do salário mínimo diminuiu nos últimos anos. O deputado compara os preços entre o governo anterior e a atual gestão federal, afirmando que a quantidade de sacos de cimento comprados com um salário mínimo caiu de 69 para 45.
11: Luiz Lima lamenta o que classifica como empobrecimento das famílias brasileiras, devido também à alta no preço dos alimentos. O parlamentar acrescenta que o salário mínimo do Brasil está entre os mais baixos da América do Sul.
12: Jandira Fegali, do PCdoB do Rio de Janeiro, ressalta a necessidade de um projeto nacional de desenvolvimento focado na soberania econômica, tecnológica e ambiental, em contraposição a propostas de privatização e alinhamento geopolítico externo.
11: Jandira Fegali argumenta que o país deve usar suas riquezas estratégicas para gerar empregos e fortalecer a indústria. Ela defende um Brasil competitivo e sofisticado, alinhado a parceiros comerciais importantes.
16: Agricultura.
12: Afonso Ram, do PP, cobra uma solução para o endividamento dos agricultores atingidos pelas secas e enchentes no Rio Grande do Sul. Ele critica a medida provisória que cria linhas de crédito para renegociar dívidas rurais e afirma que nenhum produtor conseguiu acessar o benefício.
11: Afonso Ram defende mudanças na medida para garantir o refinanciamento aos produtores que atendam aos critérios estabelecidos. O deputado observa que mais de 180 mil agricultores gaúchos dependem da renegociação para retomar a produção.
16: Meio Ambiente.
12: Célia Chacriabá, do PSOL de Minas Gerais, alerta que julgamentos de ações previstos no STF podem enfraquecer o licenciamento ambiental e facilitar a exploração mineral em territórios indígenas e quilombolas. Ela chama a atenção para os riscos à saúde das comunidades e para a biodiversidade.
11: Célia Chacriabá também cobra a votação na Câmara do projeto que criminaliza a misoginia. Para a deputada, adiar a análise da proposta significa deixar as mulheres mais vulneráveis à violência.
16: Previdência.
12: O projeto que reconhece o trabalho das mulheres no setor de pesca artesanal já está pronto para sua última votação na Câmara. A repórter Silvia Munhato conta quais as medidas propostas.
17: A Comissão de Defesa dos Direitos da Mulher da Câmara aprovou o projeto que reconhece formalmente as mulheres que atuam em todas as etapas da cadeia produtiva da pesca artesanal, como trabalhadoras do setor. Na prática, o texto assegura a elas acesso a direitos sociais e previdenciários, como auxílio-doença, seguro-defeso e salário-maternidade. O projeto define como trabalhadoras da pesca as mulheres que exercem atividades de preparo de redes e embarcações, captura, cultivo e manejo de organismos aquáticos. Também estão incluídas as fases de beneficiamento, transporte, comercialização e até a gestão e produção de conhecimento ligadas à cultura pesqueira. A deputada Laura Carneiro, do PSD do Rio de Janeiro, autora do projeto, afirma que a proposta deixa de ver o trabalho dessas mulheres como um complemento do realizado por seus companheiros.
18: E, ao mesmo tempo, ela tem que estar disponibilizado a ela as linhas de crédito que são disponibilizadas aos pescadores. artesanais e também, e muito importante, quando do defeso ela não recebe nada. Então imagina, ela é uma marisqueira, trabalha no marisco, mas ela não é considerada pescadora artesanal e ela não recebe nada.
17: A deputada Rogéria Santos, do Republicanos da Bahia, relatora do texto, diz que a cadeia produtiva da pesca depende diretamente do trabalho feminino, especialmente no beneficiamento do pescado, para agregar valor ao produto. A proposta, que reconhece o trabalho das mulheres na cadeia produtiva da pesca, ainda será analisada pela

0: Comissão de Constituição e Justiça. Da Rádio Câmara de Brasília, Silvio Minhar.
1: Giovanni de Sá, do Republicanos de Santa Catarina, defende a revisão das regras de aposentadoria especial para trabalhadores expostos a agentes nocivos. A proposta reduz exigências de idade criadas pela reforma da Previdência e prevê benefício de 100% da média das contribuições.
2: Relatora da matéria, Giovanni de Sá, pede urgência para votação no plenário. A deputada avalia que as regras da reforma da Previdência prejudicaram categorias submetidas a atividades insalubres, como mineiros, metalúrgicos e trabalhadores expostos a agentes químicos, físicos ou biológicos.
3: Desenvolvimento regional.
1: Padre João, do PT de Minas Gerais, reclama do fechamento de agências do Banco Itaú em pequenos municípios da Zona da Mata. Ele defende que a instituição financeira, sindicatos, Ministério do Trabalho e órgãos de defesa do consumidor promovam debates sobre os impactos da medida.
2: Para exemplificar a insensibilidade do fechamento, Padre João cita Urucânia, cidade onde a maioria dos 4.500 clientes do banco tem dificuldades para usar serviços digitais. Ele destaca que servidores estaduais vão ter que buscar atendimento presencial em outros municípios.
3: Educação.
1: Na avaliação do IDEB, Índice de Desenvolvimento da Educação Básica, o município de Parnarama, no Maranhão, alcançou o primeiro lugar do estado na categoria Anos Finais da Rede Pública Municipal. Para Rubens Pereira Júnior, do PT, o resultado é fruto do esforço conjunto da Secretaria Municipal de Educação, do Corpo Docente e das famílias.
2: Segundo Rubens Pereira Júnior, a conquista reflete a convicção de que o desenvolvimento social e a construção de um futuro melhor só ocorrem quando a educação é entendida como pilar de transformação. Ele reforça o compromisso de apoiar o avanço dos indicadores da região.
3: Justiça.
1: Jorge Sola, do PT da Bahia, cobra investigações e a responsabilização de políticos da oposição sobre denúncias de um desvio bilionário de recursos do INSS e de contratos irregulares envolvendo o Banco Master e a gestora Reag Investimentos.
2: Para Jorge Sola, decisões de ministros do STF indicados na gestão anterior e a condução da CPI do INSS são exemplos de proteção a alguns investigados. Por outro lado, o parlamentar destaca a recuperação de mais de 2 bilhões de reais para os aposentados, promovida pelo atual governo.
1: Júnior Amaral, do PL de Minas Gerais, cita o escândalo envolvendo fraudes no INSS para reiterar críticas ao governo federal. O deputado questiona supostas relações entre pessoas ligadas à atual gestão e integrantes apontados como envolvidos no esquema.
2: Júnior Amaral também acusa parlamentares governistas de tentarem distorcer os fatos, afirmando que o eleitorado deve dar uma resposta nas urnas. O parlamentar afirma que é preciso responsabilizar os envolvidos nas fraudes e combater a corrupção no país.
3: Segurança Pública.
1: Luiz Couto, do PT da Paraíba, defende a aprovação do projeto que criminaliza a misoginia. Na visão do deputado, manifestações de ódio e discriminação contra as mulheres não podem ser confundidas com opinião ou liberdade de expressão.
2: Luiz Couto lembra que o projeto já foi aprovado pelo Senado e teve o regime de urgência aprovado na Câmara. O parlamentar acredita que a votação da proposta é um passo importante para reforçar a proteção às mulheres.
1: Para Fernanda Pessoa, do PSD do Ceará, a Lei Maria da Penha representa uma das principais conquistas brasileiras no enfrentamento à violência contra a mulher. Mas a deputada cobra mais avanços no que diz respeito à prevenção, proteção e punição a agressores e autores de feminicídios.
2: Fernanda Pessoa ressalta a trajetória de Maria da Penha, que transformou sua dor em luta em defesa das brasileiras. Ela também defende urgência na aprovação da lei que tipifica a misoginia, sustentando que o ódio e o desprezo contra as mulheres precisam ser enfrentados pelo Estado e pela sociedade.
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0: Tadeu Venere, do PT do Paraná, critica a tentativa de registro de candidaturas de agentes políticos declarados inelegíveis pela Justiça Eleitoral. O deputado cita ainda a ausência de candidatos em debates para cargos majoritários.
1: De acordo com Tadeu Venere, a Operação Lava Jato teria causado prejuízos ao Paraná e ao Brasil, com impacto sobre o mercado de trabalho. Para ele, envolvidos na ação buscam novos cargos públicos, apesar das restrições impostas pela Justiça.
0: João Carlos, do Republicanos, do Amazonas, anuncia seu retorno à Câmara de Vereadores de Manaus depois de ter atuado por 4 meses como deputado federal. Em sua avaliação, o conhecimento acumulado em Brasília servirá para conectar melhor as demandas locais ao debate nacional.
1: João Carlos observa que a atuação federal serviu para reafirmar a importância do Estado e da região amazônica para o restante do país, não apenas como paisagem distante. Ele ressalta ainda a relevância da atuação de vereadores no cotidiano das famílias e nas comunidades locais.
2: Ciência e tecnologia.
0: A Câmara aprovou a criação de um programa para promover a inclusão digital de idosos. A repórter Paula Bittar acompanhou a votação.
3: A Comissão de Constituição e Justiça da Câmara aprovou um projeto que cria o 60 Digital, o Programa Nacional de Oficinas Digitais para a Terceira Idade. O objetivo é promover a inclusão digital por meio de capacitação tecnológica gratuita. A proposta prevê parcerias com escolas, universidades, centros de convivência e outras instituições para as oficinas, que deverão abordar temas como usos de smartphones e aplicativos de comunicação, acesso a serviços bancários e públicos digitais, navegação segura na internet e prevenção a golpes digitais e uso das redes sociais de forma segura e produtiva. O relator na CCJ, deputado Júlio César Ribeiro, do Republicanos do Distrito Federal, ressaltou a importância da inclusão dessa faixa etária.
4: A tecnologia faz parte da nossa vida e precisa estar ao alcance de todos, inclusive da população idosa. A proposta, ela é simples. É ajudar os idosos a terem mais autonomia e segurança para o celular, acessar serviços, se comunicar e utilizar as ferramentas digitais no seu dia a dia. É inclusão, independência e mais qualidade de vida para quem tanto já contribuiu com o nosso país.
3: O projeto que cria o Programa Nacional de Oficinas Digitais para a Terceira Idade já pode seguir ao Senado. Da Rádio Câmara, de Brasília, Paula Bittar.
1: Merlong Solano, do PT do Piauí, pede que o Congresso regulamente as plataformas digitais para combater crimes praticados na internet. Para o deputado, as redes são usadas para disseminar discursos de ódio, desinformação, golpes financeiros e conteúdos prejudiciais às crianças.
0: Merlong Solano defende a suspensão da Discord no Brasil por considerar que a plataforma não oferece proteção adequada ao público infantil. O parlamentar também pede a votação de projetos que regulamentam as Big Techs e combatem a disseminação de notícias falsas.
2: Comissões.
1: Glauber Braga, do PSOL do Rio de Janeiro, critica a abertura de processo contra a deputada Érica Hilton, do PSOL de São Paulo, no Conselho de Ética. O parlamentar acusa o órgão da Câmara de agir de forma seletiva.
5: O Conselho sem ética tem que acabar. Está virando praxe. Atacam, agridem e aí depois, quando a pessoa se defende, tocam o Conselho de Ética para cima para tentar calar vozes divergentes. Eu quero saber quando que o Conselho sem Ética vai avaliar algum caso de parlamentares envolvidos com orçamento secreto. Quando é que isso vai acontecer?
0: Glauber Braga também critica as chamadas emendas PIX, que permitem a transferência direta de recursos indicados por parlamentares para estados e municípios. Ele defende mais transparência na destinação do dinheiro público e afirma que a concentração de recursos pelo Congresso prejudica investimentos essenciais para o país.
1: Termina agora o jornal Câmara dos Deputados, produzido pela Rádio Câmara, com trabalhos técnicos de Everson Urani e apresentação de José Carlos Andrade e Luciana Vieira. Uma boa noite para você.
0: Ótima noite. A Voz do Brasil volta amanhã.
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8: Ariel B. Opa, tu tá ligado na Atlântida, a melhor vibe do FM. Eu sou o Ariel B. Bora acelerar, o B de baile tá começando nessa quarta-feira. O maior programa de funk do sul do Brasil. Então já pega o teu celular, grava um vídeo ouvindo o programa e me marca lá no Insta, no arroba o Ariel B. Vou estar contigo aqui nessa próxima hora, então me manda um direct com teu funk favorito, teu nome e a cidade que tu tá ouvindo. E agora chega de papo e bora pra música!

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0: 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Tá curtindo? Então tu tá ouvindo B de Baile aqui na Atlântida, o melhor programa de funk do sul do Brasil. Eu sou Ariel B e tô contigo nessa noite. Quero saber de onde tu tá ouvindo. Me chama ali no direct, manda teu nome, tua cidade e o funk que não pode faltar no teu baile. E já aproveita, grava um story ouvindo o programa, me marca no @oarielb. Aqui é funk de verdade, do jeito que tem que ser. Segue.

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0: 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Então grava o story, me marca no @oarielb e me manda lá no meu direct o teu funk favorito com teu nome e a cidade que tá ouvindo.

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2: 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No início dos anos 2000, a disco music voltava a aparecer na música eletrônica depois de ficar anos com pouca evidência, né? Deixado meio de lado. Foi quando o Superfunk lançou Lucky Star, que além do groove, tinha um vocal de uma das vozes mais marcantes da música eletrônica, Ron Carroll. Essa música virou um clássico e acabou ajudando demais a abrir um caminho para aquela onda de house com influência disco que dominou boa parte dos anos 2000 e que mais tarde voltaria ainda com mais força nas mãos de artistas como Purple Disco Machine.

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0: 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De volta para mais uma edição do My Club, o aquece da madrugada da nossa audiência em todo o sul do Brasil aqui na Rede Atlântida. A gente começa essa edição com Adam Dam.

0: lance da madrugada da nossa audiência em todo o sul do Brasil, aqui na Rede Atlântida, primeira de hoje com Adam, Danny, Mitagami, Million Pieces. Espero que você seja muito bem à vontade por aí, porque afinal de contas a nossa próxima hora é recheada de música eletrônica pra gente se divertir aqui na Noite Atlântida. Na sequência, já vou trazer uma clássica por aqui do Eric Murillo.
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0: da madrugada da nossa audiência em todo o sul do Brasil, na Rede Atlântida, Adriatic com Emmett Fan. O nome do som é Closer. A nossa próxima música que tá chegando por aqui pra gente continuar com a Aquece da Madrugada aqui na Rede Atlântida é o som do brasileiro Kush e a música chamada Be Someone.
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0: muito obrigado pela sua audiência aqui na programação da noite da Atlântida com o My Club, o aquece da madrugada da nossa audiência em todo o sul do Brasil. E eu tô com Just Over.
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0: A gente segue com Chris Lake e a música chamada Summertime Blues.

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2: Eu espero que você esteja muito bem à vontade por aí, curtindo música eletrônica na noite da Atlântida com o My Club. Sempre fazendo o aquece da madrugada da nossa rede Atlântida em todo o sul do Brasil. Um abraço pra você que ouve a gente pela internet em qualquer lugar desse mundo afora. A gente segue de música por aqui agora com o remix de Empire of the Sun com Adam Tim. O nome da música é Music on the Radio.

0: Esse é o My Club, o aquece da madrugada da nossa audiência em todo o sul do Brasil, na Rede Atlântida. Jimmy Jones com Murder Mystery. Mais uma sonzeira das pistas que a gente ouve aqui no My Club, o aquece da madrugada da nossa audiência em todo o sul do Brasil, na Atlântida.
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0: Se você tá na banda por aí curtindo a programação da Atlântida, muito obrigado. É uma vibe muito legal, cara. É muito bom estar desse lado, mas eu só fico imaginando quem tá no trânsito, quem tá no rolê nesse momento. Com o volume, curtindo. Música eletrônica aqui com o My Club na Rede Atlântida. Desde já, galera, muito obrigado pela sua audiência, pela sua parceria. Se você tiver a fim de pedir o seu som, fica bem à vontade. Cola comigo ali no @omixilva nas redes sociais. Até a meia-noite é assim, aliás, pelo menos a gente vai tocando música por aqui. Às vezes a gente entra um pouquinho na madrugada da Atlântida, não dá nada. Mas o importante é que de segunda a sexta-feira, sempre a partir das 11 da noite, a gente tá por aqui. Essa música aqui é do Josh Gigante, chamada Feel So Right. E na sequência já trago por aqui o Solardo com Steve Appleton. O nome do som é The Juice.
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0: Esse é o Mãe Club, o aquece da madrugada da nossa audiência em todo o sul do Brasil, na Rede Atlântida. Chegando ao final com essa sonzeira de Camel Fat com o Josh Gigante. So good. Tocamos duas hoje do Josh Gigante, esse cara que é um monstro, fazendo um monte de música legal, um monte de música boa. Afinal de contas, aquilo que é bom a gente toca por aqui de segunda a sexta-feira, entre 11 e meia-noite na Rede Atlântida. Muito obrigado pela sua parceria. Convido você a colar com a gente amanhã de novo, sintonizar na Atlântida a partir das 11 da noite. E a qualquer momento do dia também, eu tenho certeza que você não vai se arrepender. A trilha sonora é garantida pela nossa conta por aqui. Combinado? A gente se encontra também nas redes sociais, ali pelo arroba Onyx Silva. Cuide-se por aí, galera. Um grande abraço e uma excelente madrugada que vem pela frente. Valeu!
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7: Atlântida, rádio das nossas vidas, a melhor vibe do FM. Eu sou arroba o gordo Léo e o nosso dois gordos à madrugada está entrando no ar com uma molecada boa hoje. Hoje estamos com um time de peso no programa.
8: Hoje é um pretinho básico, quase.
7: Cara, é quase um pretinho básico.
9: Tirando o peso dos dois Dal Gomes.
7: É verdade, né? O cara mais gordo.
9: O da... mais gordo da Atlântida.
7: Tu acha que ele tinha que botar arroba gordo Rafa?
8: Acho que...
7: Estou com eu, Vini Moli, arroba o Natalunes.
9: Oi!
8: Oi, aí.
9: Eu acho que seria uma boa ele fazer isso, mas ele não vai fazer.
7: Gordo Rafa.
8: Ah, mas não dá pra mudar.
9: Claro que
8: o Léo não vai mudar.
7: Agora eu sou o Léo Gordão.
9: Léo Gordão.
8: É, depois já era. Cara, isso é uma regra. Uma vez chamado de tal forma por Pedro Ernesto.
9: É o que tu vira.
8: É o que tu vira.
7: Teu nome, Vini Júnior ou Vini Moura?
8: É Cláudio. Cara, se eu comento Vini Júnior, é natural. As pessoas comem. Não, mas é que daí eu tenho um híbrido aí.
7: Qual o teu híbrido?
8: É que às vezes eu chamo o Vini Júnior de Vini Moura, mas às vezes me chamo de Vini Júnior, é natural. Tu vai ver os comentários e o Vini Júnior falou tal coisa.
9: Ah, sem querer, assim.
7: Mas tu foi muito, queria
9: até
7: só fazer um
9: parênteses. Teu pai aqui, Vinícius.
7: Tu foi muito bem no na GTV. Tu enganou os caras. O cara não sabia que quem tu era.
8: Não, ele ficou, não, ele se ligou no meio da entrevista.
7: Por que
8: ele
7: que
8: falou
7: que
8: depois?
7: O que, que ele falou? Bah, eu me liguei com o cara da Gaúcha.
8: Sim, não, que não, ele escutou bola.
7: Ah, sério que eles escutam bola? Todo mundo escuta bola. Por isso que tinha o...
9: Seria engraçado de... também criticar a imprensa daqui.
7: Cara, tu era pra ter falado mal dos caras do bola nas costas. Seria incrível.
9: Ah, imprensa gaúcha.
7: A imprensa gaúcha, que o pessoal daquele Maurício Saraiva, aquele Lelê Bortolassi.
8: Não, mas é que ele se ligou no meio. No meio ele se ligou.
7: Aí ele viu a merda que ele tava fazendo. É. Pra quem não sabe, vai no arroba bola nas costas e vai entender. O filho do Fernando Rocha entrevistando o Vini Júnior. O Fernando Rocha, que é o famoso cara da história do ovo e da galinha.
8: Isso aí, isso aí.
7: Ele perdeu o emprego porque só falava merda.
9: Era um programa. Não era mais você, era o Bem-Estar.
7: Bem-Estar. Não engajou muito, né? Mas hoje, o programa de hoje, né, meu querido produtor do
9: Oi,
7: Pretinho Básico.
9: Tudo bem.
7: Cara, tu saiu de produtor do Dois Gordos à Madrugada e produtor do Pretinho Básico.
9: Ah, fiz uma transição horizontal, né?
8: Que virada aí.
7: Que virada de chave.
9: Não, não mudou nada, mesma coisa, né?
7: Não.
9: Dois grandes programas da rádio.
7: Não, não, vamos falar real. Pretinho Básico é o carro-chefe da casa.
8: Aqui a gente faz o que quer.
9: Cara, eu me entrego em tudo, cara. Melhor.
7: Aqui não tem cartão, por exemplo.
8: Não, aqui a gente, se tivesse cartão. E
7: comigo apitando é vergonha.
8: Tá louco, não. Primeiro que tu não pode apitar.
9: Ah, não ia ter problema.
8: Tu é o. Como é o que roubou o Inter lá em 2005? Tu...
7: O Edilson Pereira de Carvalho.
8: É o Edilson Pereira, né? Então...
9: Mas eu queria muito ver o Léo um dia ancorando o Pretinho.
8: não sei, cara. Não dá,
9: é um bagulho que eu sei que a gente não consegue imaginar na nossa cabeça, mas por isso mesmo.
7: É tipo o Rafinha ancorando.
9: É uma loucura.
8: Mas eu vou te falar aqui, cara, tem umas, por exemplo, já viu o Potter ancorando pretinho?
9: Não.
8: Pois é, não tem como.
7: O Bollinger ancorou bem. Ah.

0: Futebol.
1: Tu já encorou bola.
2: O bola
1: não
2: é que é o bem pra ti.
0: Já encorou bola. O bola é um coreio. Não corei, mas não corei mal o bola.
2: Ah, mas também não é o bicho, entendeu? Não é o negócio que você fala, ah, o Léo vai ser o âncora do bola. Não dá.
0: Não é.
2: Entendeu? Não dá.
1: Ah, inclusive Rodrigo Adams vai sair de férias.
0: De novo.
1: E tu vai ser o âncora substituto.
2: É.
1: Tô te avisando.
0: Onde é que ele vai tirar férias?
1: Vai ser final de agosto, os últimos dias de agosto.
0: Isso eu tenho 2 semanas pra aprender a operar mesmo.
1: Ah.
2: É.
0: Eu vou aprender.
1: Vai aprender, vai arrasar.
0: Mas enfim, nós estamos aqui hoje reunidos nós três por um motivo muito especial.
2: Qual motivo?
0: No último programa, nós tivemos a presença de Cláudio. Aia.
2: Aia.
0: E hoje a gente vai fazer uma coisa diferente. O que a gente vai fazer hoje?
2: A gente vai fazer...
0: É dois gordos e uma IA. Porque é muito bom quando tu bora dois gordos e uma inteligência artificial, porque pegamos uma galera de arrasto.
2: Isso.
0: Achando que é um puta programa sério.
2: Só que não. É nós aqui, devem mais dois participantes.
1: São dois gordos cientistas, espertos, inteligentes.
2: É o Sacani.
0: Sacani e o Cortella, sobre IA.
2: Mas a gente vai botar as IA pra conversar. Vamos ver o que dá.
0: Isso, pra debater. É. Só que no próximo bloco, a gente tem que primeiro definir
2: só a introdução.
0: A cada bloco um tema.
2: O tema pra eles debaterem.
0: Tá, o que que eles vão debater no segundo bloco? Não vale a eleição porque a gente não quer perder
2: futebol,
0: emprego.
2: Futebol, pode ser?
0: Futebol.
2: Então, e as IA debatendo futebol é engraçado.
0: Ou elas debatendo relacionamento.
2: Tá.
0: A favor...
2: Já ou... sei. Não, eu já sei. É tipo assim...
0: Ó, uma é a favor de uma coisa.
2: Tomar café com a colega de trabalho é traição?
0: Ótimo.
1: Ou
0: e,
1: não. Assim, ó,
0: e a gente vai fazer o quê? A gente vai preparar cada uma delas antes.
2: Isso.
0: A gente vai fazer o debate. Entendeu? E... A gente vai fazer tipo o programa lá no Quadros, o Polêmico.
2: Isso aí.
0: O Polêmico.
2: Isso aí.
1: Fica aí.
0: Gente.
1: Ouve uma música agora.
0: Ouve música. Nosso DJ Alexandre Costa, DJ Dico, vai separar as melhores
2: aqui,
0: músicas.
2: Aqui, tá aqui no CDJ aqui.
1: Não dorme, não dorme.
0: Não vai dormir que vai perder um grande debate, melhor que o Fala Que Eu Te Escuto.
2: Dico tá sem voz, manda um salve aí, Dico.

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2: Estamos de volta, dois gordos e uma inteligência artificial. Estamos aqui hoje recebendo quem no programa? Estão recebendo Natan Nunes e Vini Moura.
3: Isso.
2: E duas inteligências artificiais. Vini Moura, quem tá contigo aí?
4: Não, quem tá comigo aqui é o Raspadinho. Dá oi pra galera, Raspadinho.
5: E aí, galera? Tô aqui, o Raspadinho na área.
2: Como é que é teu nome?
5: Raspadinho.
2: Boa.
5: Prazer estar aqui.
2: E tu, vai lá.
3: E eu tô aqui com quem?
5: Comigo.
6: Aqui é o chat GPT.
3: Não,
2: velho. Não, teu nome.
3: Tu é burro, cara.
2: Bota no microfone, eu.
6: Tem que ajudar do jeito, de idade,
5: eu
6: verdade.
5: Eu falo português.
3: Se eu não tiver te
6: nada a ver,
4: coloca assim, meu
6: filho. Que eu ajusto.
2: Boa.
6: Fala aí, tô te ouvindo.
2: Teu nome é Paulizinho.
6: Beleza, Paulizinho, então.
2: Qual é teu nome?
6: Chat GPT, mas Paulizinho tá valendo.
3: Não, é você. Esse.
2: Então,
3: é
2: teu
3: esse.
2: Nome é Paulizinho, é esse.
6: Ah, vamos lá.
2: Então repete teu nome pra mim.
6: É. Olha, como assistente eu ainda sou o ChatGPT. Mas posso te chamar de Paulizinho.
4: Tu é muito teimoso, cara.
2: Tu é teimoso?
4: Teu nome é Paulizinho.
2: Repete.
4: Esquece o ChatGPT. É só Paulizinho.
6: Ok, tá bom. Paulizinho, então.
2: Como é que é teu nome?
6: Paulizinho.
2: Pô, isso aí.
3: Agora ele entendeu,
2: falar.
3: Ele entendeu.
2: Tá, agora segura. Vou falar com outra pessoa.
6: Tô aqui.
2: Vai.
4: Raspadinho, dá oi pro Paulizinho aí.
5: Oi, Paulizinho. Tô aqui na área.
6: Oi, tudo bem?
5: Pra trocar uma ideia com vocês. Como é que tá a noite por aí?
6: Ah, noite tranquila por aqui. E a tua, como é que tá? De boas ou mais corrida?
5: Tá sossegada também. Tô aproveitando pra colocar umas ideias em dia. Vocês estão falando de gravação ou só trocando uma ideia mesmo?
2: Não, a gente tem uma pergunta pra vocês. Vocês acham que levar uma colega de trabalho pra tomar café é traição?
5: Olha, como o Raspadinho...
2: Um de cada vez. Primeiro,
5: desculpa, claro.
2: Primeiro fala o Paulizinho. O que tu acha, Paulizinho?
5: Olha, do meu lado, depende muito do contexto. Se for as claras, com respeito e sem segundas intenções, eu não chamaria de traição. Mas se vira segredo, esconde mensagem ou sente que não pode falar pra parceira sobre isso, aí complica.
6: Eu concordo.
2: Não, fala mais, Paulizinho.
6: Muitos casais.
4: Não é tu, Raspadinho, é o Paulizinho.
6: Ah, Paulizinho falando.
5: Se a intenção...
4: Olha só, Raspadinho. Raspadinho, teu nome é Raspadinho, não é Paulizinho. Paulizinho é o outro rapaz que tá aqui na mesa. O teu nome é Raspadinho. Quem vai falar agora é o Paulizinho. Por favor, Paulizinho, entendi. Tua opinião.
6: Valeu, entendi, sim. Na minha opinião, se
5: a intenção é cultivar uma
2: amizade. Cala a boca, Raspadinho, velho.
4: Ô, Raspadinho,
2: cala
4: é pro
2: boca,
4: outro
2: velho.
4: Falar.
2: É tu, mano.
5: Foi mal,
6: tá certo.
5: Foi mal. Paulizinho aqui.
2: Fala, Paulizinho.
5: Se a gente tem que...
3: Não. Tá de tiração com a gente.
4: Olha só.
2: Tu não é o Paulizinho.
4: Tu que tá falando isso. Tu que falou
2: porra,
4: agora.
2: Velho,
4: tu não é o Paulizinho. Tu é o Raspadinho, entendeu?
5: Agora entendi. Desculpa, confusão.
4: Tá.
2: Vamos ver o
5: que é o Raspadinho.
2: Vou ouvir o Paulizinho. O que que tu acha sobre isso, Paulizinho?
6: Entendi. Tudo as
5: desculpa
6: claras.
5: A troca de
6: com
5: voz.
6: Com respeito e sem segredo, não
5: com
6: é
5: respeito.
6: Necessariamente traição. Mas se virar algo escondido, aí já muda de figura.
2: Tu já traiu, Paulizinho?
5: Não, essa pergunta... Mas... Essa pergunta tá bem direta.
6: Entendi.
5: Nunca passei por essa situação.
6: Sabe que isso machucaria seu parceiro ou parceira.
2: Por que tu tá com a sua voz de tarado, Paulizinho?
6: Ah, isso já
5: foi mal,
6: muito, sabe?
5: Foi mal.
2: Pera aí, só um pouquinho. Dá uma tiradinha no Raspadinho. Vamos falar com o Paulizinho aqui. Paulizinho, tu é tarado, Paulizinho?
4: Não, mas não é isso aí, cara.
6: Não.
3: Tu não é tarado?
6: Aqui só batendo pau.
3: Tu não é tarado?
6: Não. Não é esse o caso.
2: Tá, tu acha que o Raspadinho falou tá certo ou tá errado?
6: Eu acho que ele tá certo. Tipo, depende muito do contexto, né?
4: Ô, Raspadinho, o Paulizinho falou que acha que tu tá certo, que depende realmente do contexto.
5: É isso, eu também acho. Se for transparente e sem segundas intenções, não dá pra chamar
2: de traição. Faz uma pergunta pro Paulizinho.
5: Claro, vai lá. Paulizinho, quando esse café deixa de ser algo profissional e passa a ser uma parada meio que íntima demais?
6: Quando tem intenção romântica ou quando começa a ser escondido.
5: Boa. Então, o segredo pesa mais que o café?
6: Quase sempre, sim. O segredo pesa mais do que o café em si.
2: Mas tu tá com o pau duro, eu falo com o maluco, velho. Esse é o Dois Gordos e uma inteligência artificial. Estamos querendo debates com duas IAs aqui no programa. Qual é a avaliação que a gente faz desse primeiro bloco,
4: cara,
2: de debates?
4: Que
3: o Raspadinho é meio apressado, né?
4: Não, mas o Paulizinho, esse ali...
2: Tá com o pau durão.
4: É, ele é meio pra frente. Eu achei ele estranho, cara. Ele tem um sotaque meio chinês, né?
2: E ele parece o mestre, né?
4: É, exato. Ele fala bem assim.
3: Irado,
4: tá deita aí.
2: O que vamos debater no próximo bloco?
4: Bom, próximo bloco, eu acho que...
2: Vamos debater sobre ketchup na pizza.
4: Boa.
2: A favor ou não?
4: Boa. Last minute flight.

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1: Dois gordos e uma inteligência artificial. Acho que o rádio brasileiro nunca fez isso, colocar duas IAs para debater sobre assuntos aleatórios.
2: Nunca.
1: E o que a gente vai fazer agora com eles?
2: Agora a gente vai perguntar pro Paulizinho e pro Raspadinho se colocar, se eles são a favor de colocar ketchup na pizza ou não. Qual a opinião deles sobre isso?
1: Vamos lá, quem começa? Vou começar pelo Raspadinho.
2: Raspadinho?
1: Pelo Raspadinho, que ele é mais chato.
2: Ô, Raspadinho, ó. Tu começa nesse segundo bloco do programa falando, tu é a favor de colocar o ketchup em cima da pizza ou não?
3: Olha, eu falo como Raspadinho agora, tá? Eu não sou contra, mas também não sou a favor. Sabe, cada um bota o que gosta, mas pra mim pizza tem sabor suficiente já, tá?
1: Pergunta a opinião agora pro Paulizinho, o que ele acha?
3: Paulizinho, mano, mete ketchup na pizza ou tu é contra essa parada?
1: Repete a pergunta.
3: Paulizinho, tu bota ketchup na pizza ou não mesmo? Qual é a tua?
1: Calma aí, não precisa me pegar uma pilha. Ficou brabo, fala que xinga ele.
2: Olha só, tem que ser mais educado com o Paulizinho, entendeu?
3: Foi mal. Pô, Paulizinho,
1: Pera aí, Paulizinho tá... Pergunta agora.
3: Paulizinho, qual é a boa? Ketchup na pizza, sim ou não? Responde
2: na pizza, não.
1: Não,
2: pera
1: aí. Não, passou.
2: Pera aí, não.
1: Passou do ponto.
2: Errou. Passou do ponto, isso aqui é um problema da família.
1: Programa família.
2: Ah, o Paulizinho tá até encabulado, pergunta de novo, Raspadinho, ele tá te ouvindo agora.
4: Ah, então tá bom, vamos lá.
3: Ah, tá, beleza.
4: Repete pra mim, por favor, a pergunta.
3: Oi. Repete pra mim, por favor, a pergunta.
1: Tu coloca ketchup na pizza?
3: Ah, não.

0: na mesa.
1: Não, porra!
0: Eu não como, mas tem quem curta, né? No Brasil rola muito, mas tem gente que acha um crime gastronômico.
2: E qual a tua opinião sobre?
0: Não, minha opinião não conta muito nisso.
2: Não, conta sim, a tua opinião conta, velho.
1: Tu tá sendo pago pra isso.
2: Tu veio no programa pra dar opinião, irmão.
0: Se for pra dar opinião, eu acho que cada um come do jeito que gosta. Se te faz feliz, manda ver. Agora, se for pra tradição, os italianos vão torcer o nariz.
1: Paulizinho, quem?
0: Fala. Tô aqui. Se for do seu gosto e te faz bem, tá tudo certo.
2: Me qual a tua pizza favorita?
0: Queijo, clássica. Não tem erro.
1: Ô, Raspadinho, qual a tua pizza favorita?
3: Eu não como, mas bem feita,
0: se for pra opinar,
3: com manjericão de verdade e uma moçada.
1: Pera só um pouquinho, só um pouquinho. Ô, Paulizinho, dá um tempo, eu tô falando com o Raspadinho aqui. Raspadinho, qual a tua pizza favorita?
3: A minha é margherita também, mas eu gosto quando a massa é levemente crocante, sem ser dura.
2: Faz uma pergunta no Paulizinho agora.
3: Paulizinho, como se te chamarem pra um café depois do trabalho?
2: Já perguntou, velho. Já perguntou.
0: Tá bom.
3: Como assim?
2: Paulizinho, faz tua pergunta pro Raspadinho agora, por favor.
0: Raspadinho.
3: Quando se te chamasse.
1: Não, peraí. Vamos organizar o rolê aqui.
4: Eles não sabem quem é que é.
1: Vamos organizar aqui, vocês estão muito loucos. Olha só. Olha só. Tu aqui, tu que tá nesse iPhone aqui falando comigo agora.
2: Tu
1: tá?
2: É o Raspadinho.
1: Tu é o Raspadinho, entendeu?
4: Não, tu não é, não. Tu é o Paulizinho.
1: Desliga o microfone dele. Não.
2: Se quiser, fica sendo ignorante.
1: Não, aqui, ó. Aqui, peraí, só um pouquinho, Raspadinho.
2: Então, fica mais longe, ó.
1: Não, é. Ali, ó. Aqui, ó. Ô, Raspadinho, me diz um negócio. Tu entendeu que tu é o Raspadinho. O outro rapaz que tá aqui é o Paulizinho. Quando a gente falar do Paulizinho...
2: Não é tu.
1: Não é tu, é o outro. Agora espera aí que a gente vai explicar isso pro Paulizinho, tá bom?
3: Ok, entendi.
4: Paulizinho, tu é o Paulizinho, o Raspadinho é o outro, entendeu? Então quando a gente se referir a Paulizinho é tu. Quando a gente estiver falando com outra pessoa, tu fica quieto.
0: Ok, entendido.
1: Agora
0: com você sou eu.
1: Agora Raspadinho. Só um pouquinho, pô. Agora Raspadinho.
2: Faz uma
1: pergunta.
2: Ah, vou tomar
0: um pouquinho. Qual é o limite que faria você dizer, opa, isso já não é legal?
4: Ah, prefiro o ser humano.
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2: Estamos de volta aqui no Dois Gordos e uma Madrugada para avaliar o debate. Péssimo debate, eu não sei onde você...
1: O da traição eles debateram melhor.
2: Agora o da comida, eu não sei...
1: Mas que eu acho que eles, a inteligência artificial não come, né? Mas ela trai.
2: Trai, né? Vamos voltar a debater.
4: Eles não entenderam que enquanto um fala, o outro escuta.
2: Agora eu acho que vamos tentar fazer que eles conversem sobre algum tema. Eu quero que eles debatam algum assunto.
1: Tá.
2: Vamos tentar de novo aqui o debate.
1: Vamos ver se assim melhora.
2: Vamos ver aqui, daqui que eu coloco aqui a senha no telefone. Estamos com o meu telefone e o do Natan. Olha só que maravilha. Opa, como é que é teu nome?
0: Raspadinho.
2: Não, é o Paulizinho.
0: Isso aí, Paulizinho.
1: Vamos ver. Beleza. Aqui. Desliga o microfonezinho do lado ali, fica vermelhinho.
2: Deu, vai.
1: E aí, tu lembra teu nome?
3: Raspadinho, claro, na área. E que o teu é Paulizinho, né?
2: Tá, agora tá o certo. Seguinte, faz uma...

0: pergunta pro Paulizinho sobre se relacionamento aberto ele é a favor ou contra.
1: Raspadinho, pergunta pro Paulizinho se ele é a favor de relacionamento aberto ou não.
2: Paulizinho, diz aí, tu é a favor de relacionamento aberto ou não? Qual é a tua visão?
3: Olha, eu acho que se for sincero, combinado e todo mundo realmente confortável, pode funcionar para certas pessoas, mas não é para todo mundo. Tem gente que se sente mais seguro na monogamia.
2: Entendi. Então, para ti, não é uma regra universal, é meio que caso a caso, conforme os limites e o combinado.
3: Exatamente. Caso a caso. O que importa mesmo é o acordo entre as pessoas envolvidas.
0: Por que tu falou igual o Cortella agora?
3: Acostumeu.
2: Ah, não foi de propósito.
3: Acabou ajustando o tom conforme a pergunta.
4: Não dá pra gente fazer pergunta.
3: Se preferir que eu seja mais direto.
0: Pergunta, Natu, quer perguntar alguma coisa pro Paulizinho?
4: Paulizinho, conhece o acordo?
3: Oi? Ah, não tem uma fixa, mas geralmente eu vou com as nuvens.
0: Não, ele perguntou se tu conhece o acordo.
3: Ah, não tem uma fixa, mas eu diria azul ou verde.
0: Não, tu conhece o acordo?
3: Ah, sim, o acordo, claro.
0: Pergunta pro Natan, que acordo?
3: Eu conheço a ideia de o acordo como que as pessoas decidem juntas.
0: Não, não, Paulizinho, repete pra mim. Natan, que acordo?
3: Só um segundinho. Era isso. Natan, que acordo?
0: Isso, pergunta pro Natan, que acordo?
3: Ah, tá bom. Natan, que acordo?
0: Foi boa a piada ou não?
3: Foi.
5: Pegou uma pira.
0: Pegou, tá cocô, hein? Nós vamos te jogar na água, hein?
5: Pegou uma pira. Vamos chamar o Raspadinho pra ele dar uma acalmada aí.
0: Tu aguenta? Tu aguenta essa torona aqui, rapaz?
3: Claro,
5: meteu claro. Sai pra lá.
4: Vai ele, hein?
0: Isso aí foi o laptop.
5: Fala, Raspadinho.
2: E aí, meu parceiro, boa. Tudo certo? Boa demais ter de volta aqui?
5: Tu conhece o acordo?
2: Tu, como é que tu tá?
5: Não te interessa. Tu conhece o acordo?
3: Deixa eu ver.
2: Claro que conheço o acordo. É uma banda conhecida.
0: Não. Quer saber?
5: Ele deu uma participada agora.
4: Mentiroso.
2: Deu uma participada, se jogou.
5: Não, tu conhece o acordo?
2: Conheço sim.
0: Tá, e tu conhece a Sil?
2: Conheço a Sil.
0: Quem é a Sil?
2: Ah, vixe, vamos dar uma olhada aqui.
0: Pergunta pra mim se eu conheço a Sil.
2: Você conhece a Sil?
0: Tu não conhece a Sil?
2: Eu não conheço não, tu conhece?
0: Pergunta pra mim que Sil.
2: Que Sil?
0: Que te comeu e tu não viu?
2: Ah, essa Sil? Pior que eu não vi mesmo.
0: Raspadinho?
2: Oi?
0: Faz um favor pra nós, ô Raspadinho.
2: Claro, manda.
0: Peraí, deixa eu só botar aqui. Peraí, preciso de um favor teu, Raspadinho.
4: Ah, eu penso no cara que tá no rádio agora.
0: Peraí, cara, como é que eu boto no microfone de novo? Perdi aqui. Achei.
2: Relaxa.
0: Convida o Paulizinho pra sair.
2: Paulizinho,
3: opa, tô aqui,
2: sair?
3: Deixa eu pensar.
2: Um café aqui na esquina.
3: Eu não consigo entrar em contato direto. Obrigado. Com outras pessoas.
0: Espera, cala a boca. Fala, pergunta aí, convida aí, Raspadinho.
5: Vai, Raspadinho.
3: Entendi. Não. Me diz rapidinho.
5: Paulizinho, você tu é aqui? O Paulizinho, caralho.
3: Uma mensagem?
2: Verdade, sou eu mesmo.
5: Não.
2: Bora no café.
0: Convida aí.
4: Bora pro café.
0: Convida aí.
2: Bora, claro, vamos no café, vamos lá. Vamos tomar um café, bater um papo.
3: Vamos nessa. Café é uma boa ideia.
0: Um cafezinho no motel, pode ser?
3: Olha.
2: Se for a tua vibe.
3: Tu que manda. Se for pra conversar e ser de boa, não tem problema.
2: É,
3: só combina os detalhes aí.
2: Tem que ser uma coisa tranquila.
4: E se for pra algo a mais?
3: Uhum.
4: E se for pra algo a mais?
2: Tem que conversar.
0: Tá, e se for. Se rola uma dedada, vale ou não?
3: Um café tranquilo. Pra conversar de boa.
4: Qual a posição sexual

0: favorita de vocês?
1: Como assim? Vocês? Eu não tenho corpo, né? Mas posso te ajudar a falar disso com um parceiro ou parceira, se quiser.
2: Tá, faz uma pergunta.
3: Ah, ok.
2: Tá, vou.
3: Uhum, claro.
1: Pensa assim. Tu quer algo mais romântico ou mais picante?
3: Ah, nesse caso... tem que ver com a pessoa certa.
1: Cada um no seu lado?
3: Como diz assim?
1: Ou tu quer uma coisa mais picante, aproximada?
2: Picante.
3: Ah, entendi. Picante, sim, aquelas mais fora do comum.
1: Se a ideia é mandar uma pergunta picante pra alguém, pode ser algo tipo, qual é a sua posição favorita? Se você se sentir à vontade pra contar. Mas no meu caso...
3: Essa é uma pergunta boa. Pode ser algo que abre espaço pra pessoa responder à vontade, sem se sentir pressionada.
0: Como é ensaboado ele?
4: Tu tá louco? Tu tá louco pra pegar o Paulizinho, né?
3: Ah, meu filho.
0: É o Mr. P.
3: Tá louco.
2: Tá louco.
5: Olha, tia.
2: Tá louco pra sentir o sangue da JBL de carne, né?
4: Tá louco pra sentir o veiudo, né?
0: Pede pra ele falar, olha, tia.
3: Deixa eu falar, vamos lá. O que você acha, Paulizinho? O que você acha?
0: Fala, olha, tia.
3: Oi. Olha, eu?
4: Não, repete o que tu queria perguntar, Paulizinho.
1: Claro, sim.
3: O que tu acha?
1: O que você queria perguntar pra ele?
3: Pode se sentir à vontade pra falar de certas posições ou certos assuntos mais picantes, sem se sentir pressionada, e que seja uma conversa de boa, leve.
1: Certo. Tipo algo descontraído.
3: Uhum.
1: Você pode começar falando de um jeito leve, sem pressão. Tipo, Paulizinho, se tu se sentir à vontade, qual é a posição que você mais curte? Assim mantém o clima tranquilo, mas ainda direto ao ponto.
3: Ah, saquei. Algo tranquilo, mas direto ao ponto. Eu curto uma posição que seja confortável para os dois, que tenha conexão e que não force barra, sabe? Que seja uma coisa gostosa.
2: Vila ele!
4: Ah, sai pra lá, meu rapazinho!

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2: Bom, não preciso falar nada, tá de volta, dois gordos e uma madrugada, sem dúvida alguma, o melhor debate de todos.
3: Não, pô, disparado.
2: Disparado, o melhor debate, né?
3: Disparado.
2: Tem alguma dúvida?
4: Não. Nenhuma.
2: Eu quero pedir um negócio. Eu tenho um pedido
3: que eu tô segurando pra
4: você. É que eu tava lembrando,
3: cara,
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3: Eu vou tentar apresentar um amigo novo pra eles.
2: Tá, vamos ver se ele vai aceitar aqui. É um amigo novo. Estamos debatendo com duas IAs, porque a gente é bem abobado, nós três.
3: Cara,
2: a gente tá com dois celulares brincando com IAs.
3: Vamos lá.
2: E fazendo um debate sério na madrugada.
3: Vamos lá. Aqui, permitir. Fala, meu querido Gemi.
6: E aí, beleza? Em que posso te ajudar hoje?
3: Não, primeiro que eu quero saber se tu fala com a galera lá do ChatGPT se precisar.
6: Eu sou o Gemini, um modelo de linguagem grande desenvolvido pelo Google. Eu não me comunico diretamente com os sistemas do ChatGPT.
3: Ah, é? Tu tá dizendo que não? Então vamos ver, então. Eu vou te apresentar agora o meu amigo Paulizinho. Dá boa tarde pro Paulizinho, Gemi.
7: Ah, tá bom. Boa tarde para Paulinho. O Paulizinho.
6: Olá, como posso te ajudar hoje?
7: Oi, ele tá
6: Olá,
7: livre pra conversar
6: um pouco. Olá, útil hoje?
7: Só queria ver se ele tá de boa, sabe, pra um café, alguma coisa assim.
8: Oh.
6: Que maravilha! Um cafezinho é sempre uma boa pedida pra relaxar.
7: Então, ele toparia um café essa semana? Pra só conversar mesmo?
6: Adorei o convite, mas como sou uma inteligência artificial, não consigo...
3: Ah, um café arregou, tu arregou, o rasgadinho,
2: o Paulizinho.
3: O raspadinho é mais pra frente.
2: Isso.
7: Entendi.
6: Parece que foi
7: então,
6: uma diversão por aqui. O que mais vocês estão aprontando hoje?
3: Ah, tu não é legal.
2: Tem como tu... tudo bom, Paulizinho?
7: Tudo ótimo, e contigo?
2: Como é que tu tá, Paulizinho?
7: Tô bem, de boa, segunda-feira.
2: Tá tudo,
7: né?
2: Ótimo.
7: Sempre aquele ritmo calmo.
2: Tudo ótimo.
7: Tu tá pensando em fazer algo hoje? Ou só relaxar mesmo?
2: Eu queria que tu repetisse uma pergunta. Tu consegue fazer isso pra mim?
7: Claro.
2: Responda,
7: pergunta. Qual pergunta você quer que eu repita?
2: Pergunta assim, raspadinho.
7: Raspadinha.
2: Raspadinho.
7: Ah, saquei. Quer que eu pergunte sobre...
2: Não, pera. Raspadinho, posso pegar na tua JBL de carne? Tem como tu fazer essa pergunta pra ele?
7: Claro. Só um segundinho.
2: Vamos ver.
7: Posso? De um jeito leve, tipo, raspadinho, posso pegar na tua JBL de carne? Ou tu prefere que eu não brinque desse jeito?
9: Ah, tranquilo, sem problema. Valeu por avisar.
2: Repete a pergunta.
7: Claro. Paulo, raspadinho, quando... posso pegar na tua JBL de carne? Ou você prefere que eu não brinque desse jeito?
9: Opa, boa pergunta. Em geral, os dois decidem juntos, combinando limites, expectativas e se realmente funciona.
8: Não.
9: Ah,
7: ok,
9: então,
7: entendido, sem problema.
9: Na tua visão.
7: Então nada de brincadeira desse tipo.
9: Tá, entendido. Mudando o tom. Isso é brincadeira. Quer falar sério sobre isso?
7: Claro, podemos falar sério.
2: Pergunta de novo
7: pra
2: ele. Pergunta de novo pra ele.
7: Claro. Perguntando de novo. Podemos falar sério disso? Como você se sente sobre o assunto?
3: Não, pede pro Paulizinho perguntar de novo.
2: Paulizinho?
7: Sim.
2: Pergunta, repete essa pergunta. Eu posso fazer um carinho no teu butico?
7: Aí só um segundinho. Você pode perguntar de um jeito respeitoso, tipo, Paulizinho, posso fazer um carinho no teu bumbum? Ou você prefere que não? Sempre deixando claro que a outra... outra pessoa pode dizer sim ou não.
2: Isso aí. Pergunta de novo que ele não ouviu.
7: Claro. Boa. Paulizinho, posso fazer um carinho no teu bumbum ou você prefere que não?
3: Pede pergunta de novo pro Raspadinho isso.
7: Nossa senhora. Claro. Raspadinho, posso fazer um carinho no teu bumbum ou você prefere que não?
9: Olha, essa pergunta envolve limites pessoais. O mais certo é perguntar com consentimento explícito, sabe? Algo
7: claro.
9: Como...
7: Concordo.
9: Posso
7: o jeito
9: colocar
7: certo
9: aqui ou você prefere que não?
7: Muito claro. Algo como você topa ou prefere que não?
2: Claro.
7: E respeitar a resposta.
9: Exato. Pergunta com respeito, aceito que a pessoa responder. Simples e direto.
2: Tá, e aí, sim ou não?
7: Se a outra pessoa topar, ok. Se ela não topar, para por aí mesmo. Simples e respeitoso.
9: Perfeito. É isso. Pergunta, ouve a resposta, segue o que for dito. Sem pressão, sem insistência.
3: Mas, ô Raspadinho, alguém já colocou a mão no teu bumbum?
9: Olha, sendo bem sincero, não tenho experiências físicas, né? Sou uma IA, então isso não se aplica a mim. Mas...
7: Entendi.
9: Pergunte pra pessoas reais envolvidas, né?
2: Tá, e no teu bumbum já passaram a mão, ô Paulizinho?
7: Epa! Olha, eu sou uma inteligência artificial, não tenho um corpo físico.
2: Tá, tu pode fazer um favor?
7: Mas...
2: Tu pode dizer que vem aí música com a voz do Silvio Santos?
7: Um segundo, deixa eu ver aqui. Claro, sem imitar ninguém, você pode dizer algo tipo... E vem aí, mais uma música pra você.
2: Não, mas
7: um
2: eu quero...
7: locutor.
2: Não, mas eu quero que tu imite...
7: Animando.
2: Eu quero que tu imite a voz do Silvio Santos falando isso.
3: Mandeito que é demais.
2: É demais.
7: Ok, deixa eu... Entendo o que você quer, mas não posso imitar a voz ou o estilo característico de uma pessoa real.
2: Tá, então
7: mas
2: faz
7: posso...
2: a voz de um locutor de rádio anunciando música.
7: Posso criar um texto no clima de locutor, algo como... Alô, minha gente, segura que vem aí mais uma música especial pra animar o seu dia.

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1: E acabou. Olha, pra mim, um dos programas mais...
2: Esquizofrênicos.
1: Cara, esquizofrênicos que a gente já viu nessa rádio. Qual é a opinião de vocês sobre tudo isso?
2: Cara, uma loucura.
3: É que eu tinha mais uma loucura que eu queria fazer.
1: Tá, vamos fazer então, vamos finalizar.
3: É ligar pra alguém, a pessoa falar alô e conversar com o Raspadinho.
1: Então tá, vamos ligar então.
3: Eu acho que o Raspadinho é mais enrolado que o Paulizinho.
2: Eu também acho.
1: Liga aí então, nós vamos ligar, vamos fazer a saideira.
3: Escolhe alguém aí.
1: Vou ligar pra minha mãe.
3: Tá.
2: Tem certeza?
1: Tem.
3: Não quer botar perto aqui pra...
1: Pode ficar com os dois aí.

0: Oi.
1: Oi, tô aqui. O que você precisa?
0: Alô?
1: Alô, tô te ouvindo. Manda aí.
0: Com quem estou falando?
1: Isso o quê, Paulinho?
0: Olha, eu vou desligar, não sei com quem estou falando.
1: Oh, peraí. Acho que deu um ruído aí. Do que exatamente você tá querendo falar?
2: Ah, eu quero fazer mais.
3: Deixa eu ligar pra minha mãe aqui pra ela não ficar preocupada. Vamos ligar aqui. Ah, vamos ligar pro Gomes.
2: Não, o Gomes vai notar.
3: Mas acho que não vai cair, cara. Vamos ligar pra...
4: Mano, tem que ser alguém que não vai se ligar, mano. Tem que ser.
3: Puta, vamos ligar numa... Vamos li... cara,
4: é,
3: vamos
4: tem que ligar num número de uma loja, alguma coisa assim.
3: Cara, né? Eu vou ligar numa churrascaria.
4: Olha, isso foi muito engraçado.
3: Vamos ligar numa churrascaria. Não, um salão de beleza pra marcar um...
4: Isso.
3: Cara, tu vai ligar, pede pra ele já.
4: Eu já vou debriefar ele já.
3: Debriefar ele o que, que tem que fazer, vamos lá.
4: Ô, Raspadinha, tudo bem?
5: Opa, tudo certo?
4: Tudo
5: como
4: bem?
5: Como você tá, Paulinho?
4: Não, não sou Paulinho, cara.
5: Oi?
4: Eu não sou o Paulinho, cara. De Paulinho?
5: Não é? Achei que você era...
3: Paulinho, ué? Cara.
4: Que Paulinho, cara, tá louco?
3: Tá, brief ele aí.
4: Ó, o negócio é o seguinte, tá? A gente vai ligar pra um salão de beleza e... A pessoa vai atender e vai
3: ter que marcar um corte.
4: E vai falar e tu vai ter que marcar um corte, tá?
5: Uhum.
4: Tu entendeu?
5: Entendi, claro. Então a gente vai falar com o salão.
4: Tá, para que tu tá, tá chamando já.
5: Ok. Ok, chamando agora?
3: Esse aqui não tá atendendo.
5: Ah, beleza. Então a gente não vai fazer o agendamento pelo telefone.
3: Não, peraí.
4: Só que a gente vai ligar pra outro.
3: Ligar pra outro que
4: tá aqui... ansioso, hein, irmão?
5: Ah, foi mal.
4: Acho que tá umas risadas.
3: Vamos ligar pra outro aqui.
4: Tá, e tá aí, de resto, como é que tá as minas, as coisas? Tá ficando com muita gente?
5: Ah, sempre tem umas novidades, né? Mas.
3: Ó, vamos lá, tá chamando.
4: Ó, tá chamando outro.
3: Ah, vamos lá, vamos outro. Ah.
6: Então, boa tarde, maluco. Posso ajudar?
5: Boa tarde, claro. Eu queria, por favor, agendar um corte.
6: Claro, seria pra
5: qual quando? Seria? Então, queria pra terça, pode ser à tarde?
6: Sim, claro. Por volta de que horário você prefere?
5: Ah, por volta das 15.
6: Eu tenho esse horário livre, sim.
5: Ok, claro.
6: Seria somente o corte?
5: Sim, somente o corte.
6: Tá, ok. Qual é o seu nome?
5: Raspadinha.
6: Perdão?
5: Raspadinha.
6: E sobrenome?
5: Raspadinha também.
6: Ok.
5: Uhum. Qualquer coisa
6: esse
5: também.
6: Esse número pelo qual você tá ligando tem um WhatsApp?
5: Um instante. Vou verificar.
4: Diz que não.
5: Olha, esse número não está vinculado ao WhatsApp.
6: Certo. Você tem algum número que esteja conectado ao WhatsApp pra gente poder mandar a confirmação?
5: Infelizmente não. Esse é o único número que eu tenho.
6: Tá, ok. Então, nesse caso... Caso você precise cancelar, agendar ou algo do tipo, peço que você dê uma ligadinha, tá bom?
4: Pergunta quanto é, Rafadinho.
5: Claro, quanto é o corte?
6: O corte é 100.
4: Diz que tá caro, diz que tá caro.
5: Olha, tá um pouco caro pra o que eu tava esperando, né? O que você acha?
6: Esses são os preços da região que a gente já tem.
5: Uhum. Bom, acho que nesse caso não vai dar pra eu agendar, sabe?
6: Tá,

0: Ok, sem problema.
1: Ok.
0: Tchau, tchau.
1: Tchau.
2: Ah, meu, eu senti que pintou um caminho com os dois.
3: O dois mãos da madrugada vai ficando por aqui.
2: Nós vamos, meu, embora. Quando ele falou o nome dele, me perdeu.
4: Raspadinho, sobrenome Raspadinho também.
3: Estamos na minha sete nomes.
4: Cara, quando ele falou o nome dele.
3: Raspadinho.
4: As pessoas caem muito, né, cara?
3: Porque a voz é bonita,
4: cara. Que loucura. Eu poderia passar a tarde toda fazendo isso.
3: Bom, a gente vai fazer isso mais vezes. A gente vai embora agora.
2: Vai voltar os trotes do Bredinho.
3: Vai, os trotes do Raspadinho.
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1: 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E o doutor: em primeiro lugar, rapaz, pague a conta.
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1: O filho fala pra mãe:
2: mãe, na escola estão me chamando de mafioso.
1: E aí a mãe fala:
2: não te preocupa, filho, amanhã a mãe vai lá e acaba com isso. Boa, mãe. Mas por favor, faz com que pareça um acidente.
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0: tipo assim, nós é música, né, mano? Mas, tipo assim, independente de nós ser música, nós é outras paradas também, né, pai? Eu não vim da música, né, pai?
1: Não.
0: Vim, né? Vim da caminhada da luta. Meu avô é repentista, tá? Mas como?

0: tropa, Guaxinim, a tropa inteira. Pô, o Paul tá maluco, só menor bom, papai. Sem neurose. Isso aí pra mim, ó, aula. Aula de vida. Se ligou, pai? Aula de vida.
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1: Pessoal chega na padaria,
2: tá, os dois maconheiros.
1: E aí ele pergunta no caixa:
2: bah, quanto é o cafezinho?
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2: E ele: bah, então me vê 2 quilos.
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1: Um dia, no escritório.
2: Escritório.
1: O homem reparou que o colega dele, que era muito conservador, um cara religioso, muito sério, não dava riso pra nada.
2: Certo.
1: Tava usando um brinquinho. Aí ele olhou pro cara do brinquinho e falou: Eu não sabia que você gostava desse tipo de coisa. Aí o rapaz conservador falou: não, é só um brinquinho, apenas um brinquinho.
3: Como é que ele falou?
1: É apenas um brinquinho. Aí ele falou: e há quanto tempo você usa esse brinquinho? Aí ele respondeu: desde que minha mulher encontrou ele no meu carro semana passada.
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Atlântida, rádio das nossas vidas, 7h07. É o despertador chegando ao vivo na maior rede de rádio de entretenimento no sul do Brasil. Seja uma ótima quinta-feira pra gente, dia 13 de agosto de 2026. 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Despertador que vai junto contigo até 5 para as 9 da manhã na melhor vibe da FM. O Morning Show número 1 do Rio Grande do Sul tá na área. Seja um baita dia pra ti, cuidado no trânsito, vai na manhã, muita chuva em todo o estado. Então bora lá, a gente vai virar um pouquinho sapo nesse período, mas não dá nada. Deixa eu me apresentar pra turma então, que tá chegando a partir de agora no Despertador. Sim, você está ouvindo a voz dele. Mundialmente conhecido como o embaixador do balanço, cá estou eu, @ Rodrigo Adams. Sim, Didi tá on. Ótimo. Instagram,

0: levem por óbvio, eu não estou sozinho, não. Senhoras e senhores, a primeira e única Carol Sanches! Como é que tá? Tudo bem?
1: Tudo bem, muito bom dia, Danzinho. Bom dia, audiência sua linda. Vamos dar-lhe pra não tomar-lhe. Como o Adams disse, muita chuva no Rio Grande do Sul. Se tiver aí no trânsito, cuida um dos outros, não só do próprio nariz, do próprio carro, tá? Vamos cuidar de todo mundo que tá aí na volta. Não passa rápido em cima das poças. Como eu sempre digo, a chuva vem de cima, não precisa vir dos lados nem de baixo, tá? Tá bom? Então tá bom. Vamos começar então nessa vibe do nosso Despertaverso, conectando toda a nossa família, Danzinho.
0: 7:10, bora pra cima com a nossa pauta do dia. O momento em que a gente conecta toda a Rede Atlântida.

0: Muito bem, 7h11, Caroleta Sanches, lembrando que o nosso quadro, a pauta do dia, que é o creme de la creme, filé mignon, cerejinha do bolo deste programa, tá à disposição pra tua marca colar junto com a gente, é o quadro de milhões.
1: Imagina, é o quadro que todo mundo manda áudio.
0: Exatamente.
1: Pra participar.
0: De todas as faixas etárias, de todos os cantos do Rio Grande do Sul, inclusive ouvintes que conectam com a gente no atlantida.com.br. E não só abraçam o despertador, mas abraçam nossos patrocinadores também.
1: Isso aí,
0: então,
1: até...
0: Então cola junto com a gente, porque aqui a gente converte e se diverte.
1: Até ET escuta o despertador, até ET interage com a gente na pauta do
0: Eu
1: dia.
0: Eu não tenho essa informação, fica com a Carol. Vamos pra cima.
1: Nossa pauta do dia de hoje é o seguinte. Ontem eu coloquei uma caixinha de perguntas nos meus stories ali e teve um ouvinte que se emocionou. E daí isso fez com que me desse essa ideia de pauta do dia.
0: Vamos lá.
1: Perguntas óbvias para coisas sem sentido.
0: Ok.
1: Por exemplo.
0: Vamos dar.
1: Por que o milho verde é amarelo?
0: Tá.
1: Por que a caixa de pizza é quadrada?
0: Milho verde é amarelo, mas amarelo é a parte que a gente come.
1: Obviamente,
0: mas a folha
1: a parte
0: é verde.
1: Mas o milho a gente considera como verde.
0: Ele é verde no sentido de não estar cozido. Mas faz sentido, ok? Eu tô enredando.
1: Entendeu? É questão de português nesse caso.
0: Tô enredando.
1: Aí é português.
0: Tá ótimo.
1: Por que a caixa da pizza é quadrada? A pizza é redonda.
0: Tá.
1: E daí a gente corta ela na forma triangular. A forma triangular do redondo eu até entendo. A questão da caixa me pega.
0: Mas aí é que tá. Eu acho que isso foi adaptado muito em função dos serviços de motoboy. Porque eu sou do tempo em que a caixa era redonda.
1: Ah, é?
0: Sim. Quando pedir pizza era um luxo, assim, olha, uma vez a cada dois, três meses.
1: Mas a caixa era redonda ou a caixa era meio losango, assim?
0: Não, redonda. Tô te falando, guri.
1: Bah, então tu é um senhor de idade.
0: Não, mas eu sou, vou fazer 45, irmão. Fazer 45.
1: 45 não.
0: Vou fazer 45 anos.
1: Ah, é verdade.
0: Dentro
1: não.
0: De alguns meses. Tá, vai querer saber mais tema, tudo bem, né?
1: Gente, eu vou fazer 35, então.
0: Seja bem-vinda.
1: Eu achei que eu...
0: Aliás, ano que vem, quando fizer...
1: Nossa, 30... me deu uma bugada na
0: dia
1: cabeça, 28
0: cara. De janeiro, tá?
1: 27. 28 tá é a Sandy.
0: Isso, então 27, dia de aniversário de Carol Sanches, ela será chamada de CTG.
1: O que é CTG?
0: CTG 35. CTG mais famoso do mundo.
1: Ai, Ana.
0: Cara, eu tô num sono que vocês não estão entendendo, tá? Que deu tudo certo na cirurgia do menino Elvis.
1: Ai, bom, ontem tu já tinha trazido a informação que o Elvis ia pra uma cirurgia ontem.
0: Isso.
1: É, atinei a galera em relação a isso e, obviamente, estamos ansiosos para saber
0: não,
1: como é que foi.
0: Não, deu tudo certo. Mandar um grande beijo e abraço pra doutora Cláudia Faganello, né, que fez o procedimento, tava cuidando já do Elvis há alguns dias. Pessoal da Algivet também, que foram muito queridos, todos os ouvintes da Atlântida, do Despertador, do Bola, do Pretinho. Então, um grande beijo, trataram o meu gurizinho com muito carinho, mas agora vem uma parte que é terrível, na verdade.
1: É a recuperação.
0: E aí, cara, eu botei nos meus stories ali a sequência de colírios e remédios que o Elvis tem que usar nesse período.
1: Ah.
0: Cara, tu praticamente não descansa, porque é de hora em hora, né? Então, quem é mais articulada e se ligou já? Até a minha voz, tá? Porque eu tô mal dormido, cara, sabe? Tô felizão de estar aqui, isso aqui pra mim vai ser terapêutico, mas serão longos dias.
1: Quantos dias vai ter que pingar o colherizinho?
0: 3 semanas.
1: De uma hora em uma hora?
0: Depende, cara, calma.
1: Ah, mas calma, é que eu fiquei cara, nervosa. Não, é que,
0: assim, ó, olha a minha rotação, então vem comigo.
1: Calma, é difícil. Início do programa,
0: e eu não consigo
1: a gente tá
0: nem pensar
1: cima.
0: Muito assim as coisas, mas não é de hora em hora. Algumas coisas são de minutos em minutos, até de um pro outro, assim.
1: Ah, sim.
0: É, mas é isso aí. O cara não faz pro bichinho tá com a qualidade de vida que merece.
1: Exato.
0: Né?
1: A gente faz tudo que a gente pode pelos amorzinhos da nossa vida.
0: É verdade.
1: Bebezinhos gostosos.
0: 7h15, então vamos recuperar a pauta do dia.
1: Perguntas óbvias para coisas sem sentido. Tu manda ali no @ Rodrigo Adams e no @ carol.sanches, iremos pegar um café para nos banharmos em café, pode ser chimarrão, pode ser chá, pode ser o que você quiser aí do outro lado. O importante é tu interagir com a gente nesta quinta-feira, chuvosa. gostosa lá fora, quentinho aqui dentro.
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Seja um ótimo dia para ti nesse 13 de agosto de 2026.

0: Teta Sanches, pra quem aterrissou agora neste plano de meu Deus, a nossa pauta do dia.
1: Hoje queremos saber perguntas óbvias para coisas sem sentido, no estilo, por que o milho verde é amarelo? Manda ali pra gente no arroba Rodrigo Adams e no arroba carol.sanches, mas antes, deixa eu destacar que essa trilha não tem como tu ficar triste com essa trilha. Não tem como. Seu dia melhora só de ouvir essa trilha.
0: Jefferson Moreira perguntou aqui, por que a calça a gente bota e a bota a gente calça?
1: Exatamente, cara!
0: Pois é, essa é uma pergunta de milhões, vamos tentar responder? Não, vamos tentar viajar juntos por aqui. Começando os áudios com Manuela Cardoso.
2: Oi, Carol.
0: Não é a Manuela.
2: Aqui é a Luísa de Caxias do Sul, eu tenho 10 anos.
0: Tudo bom?
2: E uma pergunta sem sentido que eu sei é... Por que a Lady Gaga não é Gaga?
1: Fica aí o questionamento.
0: Verdade.
1: E tem outro ponto, né, da Ariana Grande?
0: Ah, é, ela também não é nem de Ares e também não é grandona. Ela tem 1,50 alguma coisa.
1: Exatamente.
0: Aliás, por falar em Gaga, um beijo pro meu tio Papaulo, né? Cantor de primeira categoria.
1: Como é que é o tio Papaulo cantando?
0: Deixa ele cantando, cantando. Ele canta normal.
1: Ah, é?
0: Claro, tu não sabia que um gago não gagueja quando canta?
1: Não.
0: O Armandinho. Armandinho é gaguinho.
1: Ah,
0: nunca prestou atenção,
1: não. Não. É. Só nas loucuras. Deixa eu ir com o André por aqui.
3: Bom dia, Carol. André de Venâncio Soares. Tô levando meu filho aqui pra escola. Ele me perguntou por que que o Cebolinha chama a Mônica de baixinha se ele tem o mesmo tamanho dela?
0: É verdade, cara. Isso é uma ótima pergunta. Ele arrasou nessa daí, velho.
1: Eu me senti aquele emoji que a cabeça explodindo, assim.
0: Nossa, essa aí é muito boa, cara. Vamos lá, aqui, ó.
4: Bom dia, Rodrigueira. Bom dia, Carol.
1: Bom
4: Juliana
1: dia.
4: Aragão de Canoas. Tudo de bom pro Elvis aí, cara.
0: Valeu.
4: Tudo, teu filhotão aí, fique bem.
0: Ah, tá ficando. Valeu.
4: Caras, o que não faz o menor sentido é a expressão tudo junto se escrever separado e separado se escrever tudo junto.
0: Tá aí um ponto.
4: Kikiki! Quase sexta!
1: É verdade.
0: Tá aí um ponto. A gente vai colocar um monte de pulga atrás da orelha hoje.
1: Vamos com a Maitê agora.
5: Oi, Carol, tudo bem? Aqui é a Maitê de Caxias do Sul. Eu estou indo pra escola com meu pai. E o que eu queria dizer sobre a pauta é: se tomate é fruta, ketchup é suco? Kikiki!
0: Tá aí. E aí?
1: Bah, hoje é o dia de explodir a cabeça da galera.
6: Tiglinguinho, Adams, bom dia, Carol, Gabriel de Porto Alegre, do Parestei, o sítio trabalhar. Minha pergunta é por que que se chama discoteca se o disco toca e não peca? Valeu!
0: Tá, e também pegando o pessoal que acredita que a Terra é plana e não é redonda, né? Por que que a gente chama de planeta e não redondeta?
1: Isso, vamos alimentar a loucura das pessoas! Ah, essa daí foi perfeita. Meu Deus, vamos com o Leopoldo.
7: Fala, Carol, fala, Rodrigo. Bom dia, gurizada. Vamos lá. Quinta-feira, saúde. Chovendo, mas vamos embora. Aqui é o Leopoldo falando, agora o Murilo aí. Fala aí, Murilão, qual é a pergunta?
8: Porque a calça a gente bota e a bota a gente calça.
0: É,
7: e aí, dorme com um barulho desse.
0: É, essa é a pergunta.

0: milhões.
1: Tá vendo?
0: Essas e outras perguntas que queremos solucionar hoje. O pessoal manda como, Caroleta?
1: Manda ali no arroba Rodrigo Adams e no arroba carol.sanches. Perguntas óbvias para coisas sem sentido. Manda ali pra gente, então. Hoje é o dia daquele emojizinho de explodir a cabeça. Vamos explodir a cabeça.
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8: O frio chegou e os pets também sentem os efeitos da estação. Nessa época do ano é comum que cães e gatos reduzam as atividades, passem mais tempo descansando e com isso possam ganhar peso. 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

0: riscos e nas sobras de comida. 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

Atlântida, rádio das nossas vidas, a melhor vibe do FM. 12 minutos para as 8 da manhã, esse é o Despertador ao vivo na Atlântida.

0: dias.
1: Muito bom dia, Danzinho. Bom dia, audiência sua linda. Nossa pauta do dia desta quinta-feira quer saber o seguinte: perguntas óbvias para coisas sem sentido. E tu manda pra gente ali no @RodrigoAdams e no @carol.sanches. Se tu entrar nas mensagens, não apareceu o ícone de mandar áudio ali no Instagram, é porque a gente precisa te liberar. Só escreve, libera, a gente libera. Foi exatamente isso que eu fiz agora quando tava rolando break, as músicas e tudo mais.
0: Boa! Pergunta do Frederico Prates aqui pra ti.
1: Ah.
0: Por que o Pato Donald sai do banho com toalha amarrada se ele não usa calça?
1: Por quê?
0: Ou... por quê? A rua é sem saída? Se dá pra entrar, se dá pra sair voltar por onde entrou.
1: Verdade.
0: Pergunta
1: verdade
0: do Luiz Schirmer. Temos mais perguntas. Se o banco de sangue, o banco de dinheiro, o banco da praça guarda o quê? Gostei, Vanessa Bisleri, essa foi boa. E tem mais uma aqui, do Wagner. E aí, meu? Por que o cantor Belo é feio? Aí ele deu um jeito, ele deu uma repaginada.
1: Tá melhor,
0: não. O Belo do Velho Testamento, sim, era um caco.
1: Hoje ele é, com dinheiro a gente faz gurizado, milagre.
0: O lance é plata. Vamos com áudio, galera.
1: Ai, vamos, bora com a Edi aqui. Oi.
2: Oi, Caroleta, tudo certo?
1: Oi.
2: Sou Yuri de Porto Alegre.

0: e é minha primeira vez participando do programa.
1: Ai, meu
0: e vamos
1: amor.
0: Lá. Kikiki! Kikiki! Uma pergunta que não faz sentido é porque a uva branca é verde e porque o house preto é branco. Kikiki!
2: Kikiki! Valeu!
1: Uma salva de palmas para Yuri.
2: Vamos com mais aqui.
3: Adam, segue firme na luta aí com o doguinho, tá?
2: Não tem luta nenhuma, tá tudo bem, meu.
3: Adotamos um cachorrinho, ele tinha cinomose e a gente conseguiu.
1: Ah, esse é luta.
3: Ele fica bem.
2: Coisa boa.
3: Pergunta é: quando o pato perde uma patinha, ele fica viúvo ou manco? André de Passo Fundo.
1: Meu Deus, cara.
2: É.
1: Tô rindo de nervoso, né?
2: A perguntinha é boa. Não vou imaginar o patinho manco.
1: Não, eu só fiquei imaginando o patinho separado se sentindo triste, entendeu? Sabe mais por aí. Peço perdão pro pato. Vamos com o Patrick.
4: Bom dia, Carol. Bom dia, Rodrigo.
2: Bom dia.
4: Boa sorte aí na recuperação do Elvis, hein?
1: Tudo bom.
2: Valeu.
4: Vamos lá. Cara, vou fazer uma pergunta aí que eu acho que grande parte das pessoas que dirigem devem se fazer. Por que baixar o volume do rádio quando se está estacionando faz a gente enxergar melhor? Valeu. Boa quinta-feira, quase valeu. Sexta, Kikiki.
2: Pra concentrar nessa, daí dá meio que vai responder pra ser chatão, assim. Mas eu, quando eu baixo é pra
1: resposta.
2: Concentrar.
1: É verdade, peraí.
5: Fala Adams, fala Carol, bom dia, Gabriel, que de Santa Cruz do Sul. Por que que o Exalta samba canta pagode e o Zeca Pagodinho canta samba? Valeu, Kikiki, abraço, boa. Ótima quinta.
1: É um dos grandes questionamentos da humanidade isso daí. Boa. Vamos com o Jorge.
6: Jorge. Bom dia, Carol. Bom dia, Adams. Diguinhon. Seguinte, isso aqui tem a ver com a pauta, mas não é uma pergunta. Na verdade, tem uma pergunta. Eu, uma vez, eu tava com a minha mãe na PUC e eu abri uma porta para nós passarmos e a porta travou no chão. E aí nós passamos e aí eu voltei e me fiquei com um questionamento, né? Porque eu fiquei assim... Eu tranquei a porta aberta? É uma coisa de se pensar. Kikiki!
1: Eu acho que agora a gente deu uma chutadinha no cano dos loucos. E o Adams dormiu.
2: Opa,
1: gente.
2: Voltei. Voltei.
7: Bom dia, galera. Tudo certo? A pergunta que eu me faço é: se quem nasce em Marte é marciano, quem nasce na Lua é Luciano? Valeu, galera.
2: E quem nasce em Tilambuco, Carol?
1: É... Não. Safado. Vamos com a Tati aqui.
8: Oi, Carol. Aqui é o Luiz Felipe de Santa Maria.
1: Tudo
8: e
1: bom?
8: Uma pergunta que eu sei que não faz sentido é: por que que a Terra se chama Terra se tem mais água do que Terra?
2: Verdade.
8: Beijos, Kikiki.
2: Boa.
1: Baita pergunta.
9: Oi, eu sou a Maria Clara aqui de Santa Maria. Eu tenho 9 anos. A pergunta que eu queria fazer é: se 60 segundos é um minuto, por que 60 centavos não é um real? Beijo.
2: Aí é que tá. Aí é que tá. Essa é a pergunta de milhões. Quero ver a economista chegar e falar agora aqui.
1: Não. Não tem como, cara.
2: Duvidei a Jane Guerra responder essa daí.
1: Vamos chamar a Jane.
2: Não. 5 minutos para as 8, Carol, a nossa pauta do dia.
1: Hoje queremos saber perguntas óbvias para coisas sem sentido. Manda pra gente ali no @RodrigoAdams e no @Carol.Sanches.
2: Já voltamos com mais pauta do dia no Despertador.
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0: Atlântida, rádio das nossas vidas, a melhor vibe da FM, 8 horas, 12 minutos, é o despertador ao vivo, até 5 para as 9 da manhã, o oferecimento é de Sicredi. 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Caroleta Sanches, há algumas semanas nós temos um quadro novo às quintas-feiras.
1: Isso aí, martelando por aqui o nosso TBT musical. Nas quintas-feiras, sendo cringe ou não, a gente traz o TBT musical para que a gente relembre aí alguns hits, os nossos artistas e tudo mais. E no caso, Rodrigo Adams, neste domingo, nossa querida Madonna completará 68 anos. Ela nasceu em 1958 e estará completando, então, 68 anos neste domingo. Maravilhosa, começou ali a carreira nos anos 80, é reconhecida pelo Guinness como a mulher que mais vendeu álbuns no mundo.
0: Já foi ruiva, morena, loira, provocadora, religiosa, irreverente, dançarina, atriz, ícone fashion... Desenvolveu tendência, quem nunca dançou um Vogue?
1: Impossível não ter dançado.
0: Bom, nada mais justo que a gente ouvir Madonna, né?
1: Eu amo essa música.
0: Então vamos lá.
1: Amo essa
0: música. Hang Up, já comemorando, antecipando 68 anos de Madonna Louise Ciccone. A nossa eterna Madonna, a rainha do pop.
1: Momento de fazer stories e nos marcar, hein?
0: Boa!

0: 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Caroleta Sanches, a nossa pauta do dia segue gerando muita participação nesta audiência chocrível.
1: Galera chegando ali no arroba Rodrigo Adams e no arroba carol.sanches. A pauta do dia hoje quer saber perguntas óbvias para coisas sem sentido. E tá chuva de áudio, hein? Tô gostando de ver.
0: Boa, vamos ver aqui o que o Wilson pediu para ser liberado. Liberado está, vamos ver.
1: Wilson.
2: E aí, Rodrigão? E aí, Caroleta? Tudo certo?
1: Chuva?
2: A pergunta que eu sempre me fiz é: por que carambola tem esse nome se ela é de formato de estrela? Valeu!
0: Valeu, velho! Tamo junto!
1: Veja esse aqui, ó.
3: Oh, bom dia, Rodrigo! Olha só o que é Rosiel de Canoas, tá? Ah, uma explicação ali sobre o milho verde, tá?
1: Não é explicação que a gente quer!
3: O milho verde é verde. Que chama milho verde se ele é amarelo, que na verdade ele é colhido verde, por isso a explicação milho verde, tá? Bom dia!
0: Bom dia, valeu!
4: Fala, Rodrigo, lavoura. Tudo certo? Fabrício de Novo Hamburgo. Cara, há uma clássica, tem, mas acabou, que nem diz o nosso Rafinha. Valeu aí, querido, abraço!
1: Ok. Vamos com o Rafael agora.
5: Bom dia, Carol, tudo bem? Rafael, que era aqui de Caxias do Sul, me preparando para entrar no trabalho. Sobre a pauta do dia, esse dia chuvoso, por que o guarda-chuva se chama guarda-chuva e não espalha-chuva? Porque guarda-chuva não guarda nada, né?
1: Ah, é verdade.
0: Boa.
1: É verdade, boa,
0: gostei
1: boa.
0: Gostei dessa. Vamos ver aqui o que a Aline mandou.
6: Bom dia, Rodrigo. Bom dia, Carol.
1: Bom dia.
6: Cara, pra mim um termo que não faz sentido é um prédio tombado.
1: Sim.
6: Pela prefeitura.
1: Sim.
6: É aquele que não pode...
1: tombar.
6: Ser destruído, que não pode ser tombado. É muito louco isso. É pra enredar a cabeça da gente. Beijo!
0: 8h22.
1: O pior é que a primeira vez que eu ouvi falar disso, de prédio tombado, casas tombadas, eu também fiquei pensando, mas vamos demolir? Mas vamos demolir? Isso é estranho mesmo. Vamos com o Giovanni.
7: Bom dia, Carol. Bom dia, Rodrigo. Uma pergunta que eu ouvia muito na minha infância, da minha mãe, sem sentido, é que hora que tu vai entrar pra dentro e quando ela queria limpar a casa... sai pra fora. boa quinta-feira aí, bom trabalho.
0: Valeu, bom trabalho.
8: Bom dia, Rodrigo Adão e Carol Lanches. Júlio de São Leopoldo.
1: Ai,
8: se a mulher tá sempre certa e o homem tá sempre errado, quando o homem fala que a mulher tá certa, ele tá certo ou ele tá errado?
0: Boa pergunta.
1: Tá errado.
0: Viu? A Carol respondeu já.
1: A mulher respondeu. Vamos com o Eduardo agora.
9: Dois questionamentos. Por que que tudo junto é separado e separado é tudo junto? E por que que loja 24 horas tem fechadura na porta?
0: É uma boa pergunta. Não, mas é uma boa pergunta. Se é 24 horas, não precisa ter fechadura na porta.
1: A gente não quer resposta.
10: Bom dia, Carol. Bom dia, Rodrigo. Eu sou a Valentina aqui de Salopilha. Uma pergunta que não faz sentido é por que a Terra se chama Terra se tem mais água do que terra? Kikiki!
1: É verdade. Vamos com o Darcy aqui. O Darcy.
11: Bom dia, Carol. Bom dia, Adams. Aqui é Darcy.
1: Darcy.
11: Vila Ipiranga, Porto Alegre. Me diz o seguinte, por que que na língua portuguesa, quando a gente quer negar uma coisa, a gente diz pois sim, e quando a gente quer concordar, a gente diz pois não? Explica isso. Abraço.
1: Não tem explicação.
0: Verdade.
1: Não tem explicação.
0: Camila Fosse fala aqui, ó. Fala, meu consagrado. Se panela velha faz comida boa, por que que as lojas só vendem panelas novas?
1: Uma salva de palmas para ela. Vamos com Cris aqui.
12: Bom dia, Carol. Bom dia, Rodrigo.
1: Cris, demais. Não vai dar. Não vai dar, muito barulhento. Deixa eu ir com o Emerson.
13: Bom dia, Rodrigueira e Caroleta.
0: Dia.
13: Manda só uma pra vocês, ó. Se o tomate é fruta, ketchup é suco.
1: Já tinha mandado essa.
0: É.
1: Mas é muito boa.
0: Carolzinha, uma pergunta pra ti aqui do Rael, ó. Carol, se dentista cuida de dente, o paulista cuida do quê? Reflita.

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0: Atlântida, Rádio das Nossas Vidas, a melhor vibe do FM, 18 minutos para as 9 da manhã. Esse é o Despertador ao Vivo, Morning Show número 1 do Rio Grande do Sul. E a gente está de volta com a pauta do dia, Caroleta.
1: Hoje queremos saber perguntas óbvias para coisas sem sentido. É, não necessariamente entra na pauta, mas o Júlio mandou uma que eu não consegui não rir aqui. Ele mandou aqui, bom dia, por que que eu amo ela e ela não me ama? Não faz sentido.
0: É. Aí, meu camarada. Cara. Eu prefiro aqui a dúvida do Guilherme Leal. Por que a pasta de amendoim é feita de amendoim e a pasta de dente não é feita de dente?
1: Meu Deus!
0: Guilherme de Nova Santa Rita.
1: Muito bom, muito bom! Vamos com o Luiz.
2: Fala, Carol. Bom dia, Andas. Tudo certo? Henrique aqui de Gravataí. Por que que a cola não cola no pote?
0: Mas isso é uma boa pergunta, né? Mas alguém vai dizer ali por causa de alguma coisa.
1: Não, mas a gente não quer resposta
0: é
1: hoje.
0: Isso, não. Hoje,
1: hoje não queremos saber a resposta.
0: Hoje não. Se quem vem de Marte é marciano, quem vem da Lua é? Pode falar agora que não tem.
1: Já fiquei com dúvida agora.
0: Luaciano.
1: Luaciano.
0: Não ficou bom, né?
1: Não, mas era o Luciano.
0: Tudo bem, não tem problema, ficou ruim mesmo aqui. Vamos ver, a galera tá mandando áudio também aqui, ó. Vamos ver, bababá. Bom dia, Rodrigão e Carol. Minha dúvida é, se água viva morre, ela vira uma água morta ou só água?
1: Dan, dan, dan.
0: Lucas.
1: Vamos com esse aqui, ó.
3: Adams, bom dia, Carol, tudo bem? Aqui é Lucas de Caxias do Sul. Se só eu sei a senha do meu cartão, como é que a maquininha...

0: sabe que eu errei a senha.
1: Meu Deus.
2: Não. É porque é do cartão.
1: Não queremos respostas! Vamos com esse aqui.
3: Bom dia, Carol, Rodrigo, tudo bem? Kikiki, Osni de Canoas.
1: Osni.
3: A pergunta é a seguinte: se eu fiquei preso do lado de fora, eu tô preso ou eu tô livre? Um abraço!
1: Fica aí o questionamento.
4: Fala aí, meu xará Rodrigo Adams, fala aí, Caroleta Sanches.
1: Tudo bom?
4: Por que que o primeiro dia da semana é domingo ao invés de segunda? Valeu! Kikiki!
2: Tá, mas segunda é segunda por ser o segundo dia. Tá, mas não é pra responder, vamos lá.
1: Porra, vamos com esse aqui, ó.
5: Bom dia, Carol, bom dia, Rodrigo.
1: Bom dia.
5: A minha pergunta de milhões é: se o Bob Esponja é o protagonista, por que que o Patrick é estrela? E se o Curupira dá o passinho do Michael Jackson, ele anda pra trás ou anda pra frente? Kikiki.
1: Davi, sério.
2: Monstrão,
1: eu
2: muito
1: amei.
2: Bom.
6: Fala, Rodrigo, fala, Carol, bom dia. Gabriel de Torres. Uma pergunta: por que que quando a gente esquenta o café no fogão, ele só levanta fumaça depois que a gente desliga o fogo?
2: Não, eu nunca reparei isso, cara.
1: Ah,
2: confesso
1: eu
2: que eu vou
1: não.
2: reparar e acredito que boa parte da audiência vai fazer isso hoje.
1: Mas tu esquenta no fogão?
2: Não, mas quem esquenta vai fazer isso hoje, eu tenho certeza.
1: Vamos com o Maximiliano.
7: Bom dia, Carol. Bom dia, Rodrigo. Tudo dia. Certo?
1: Tudo
7: aqui
1: certo.
7: É o Max de Novo Hamburgo. E o questionamento fica, né, nessa chuva aí, por que que a calça a gente bota e a bota a gente calça?
2: Opa!
8: Bom dia, Rodrigão, bom dia, Carolzinha. Tchê, uma pergunta, isso era aqui de Canoas.
2: Isso.
8: Uma pergunta que me deixa louco é quando eu perco alguma coisa e minha mulher me pergunta: tu não sabe onde tu deixou por último? Tchê, se eu soubesse onde eu deixei por último, eu não perdi essa coisa. Bom dia, meu povo.
2: Bom dia, grande Ícero, filho da Abrina. Ou da Icília.
1: Icília. Vamos com esse aqui.
9: Bom dia, Carol e Adams. Gustavo Vidal de Capão da Canoa aqui. Se o Pinóquio falar assim: o meu nariz vai crescer, o que que acontece?
1: Ele não vai crescer. Não temos resposta.
10: Digligion, Leandro Santa Maria. Pergunta que meu enteado me faz: por que que a calça a gente bota e a bota a gente calça? Beijo pra Mariana e pro Miguel, te amo vocês. Kikiki!
1: Deixa eu colocar a Catiane aqui.
2: Sai daí.
11: Bom dia, Carol e Adams, Catiane de Caxias do Sul.
1: Tudo bem?
11: Por que chamamos as costas se temos apenas uma? Não seria costa? Boa quase sexta pra todos. Kikiki!
1: Fica aí o questionamento, gostei também.
2: Acho que vale a saideira do Pedrão, né? Da Carol Chances.
1: Ai, por favor.
12: Bom dia, Rodrigo Ados. Bom dia, Carol Chances.
1: Bom
12: dia. Tudo bem? Aqui é o Pedro de Porto Alegre. A pergunta que não quer calar é que o personagem principal é o Bob Esponja, mas a estrela é o Patrick. Kikiki, vocês são meus anjos.
2: Mimosão.
1: Voltamos a ser anjos dele. Eu amo.
2: 13 pras 9, a nossa pauta do dia em 2 segundos. Carol.
1: Hoje queremos saber perguntas óbvias para coisas sem sentido.
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0: audiência nesta quinta-feira e pode continuar chegando ali no arroba Rodrigo Adams, no arroba carol.sanches, muitos conteúdos pra vocês por ali e a interatividade de sempre. Aproveita que agora na finaleira tu ainda não mandou mensagem pedindo pra liberar, pra gente te dar a oportunidade, né? Clicar ali no liberar e tu mandar áudio pra gente, manda ali, libera, a gente libera e tu participa nas próximas vezes.
1: Boa, o sinal vai marcar 9 em ponto, quem tá chegando depois do show do intervalo é o hashtag pra toda a Rede Atlântida, baita dia pra gente, valeu!
0: Falou!
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4: E olha só a dúvida da Rosana. Doutor, afinal de contas, pílula do dia seguinte atrasa ou antecipa a menstruação? Quando a pílula do dia seguinte é tomada antes da ovulação, na fase que a gente chama de fase folicular, o principal mecanismo dela é justamente retardar ou impedir que a ovulação aconteça. Então, como consequência, a menstruação pode atrasar, sim, alguns dias. Claro, pode acontecer antes pequenos escapes de sangue, geralmente de pouca intensidade e às vezes com uma coloração mais escura, mas essa ainda não é a menstruação. Agora, quando a medicação é utilizada depois da ovulação, no que a gente chama de fase lútea, o efeito costuma ser um pouquinho diferente. O que acaba acontecendo é que a menstruação pode vir uma semana, até um pouquinho mais, antes do esperado. E também, nesse caso, pode acontecer pequenos sangramentos logo nos primeiros dias depois do uso da pílula do dia seguinte. Lembrar que a pílula do dia seguinte é um método de emergência e deve ser usada só quando os outros métodos falharam, sempre até 72 horas depois da relação suspeita. Tem dúvidas? Escreve no arroba Jairo Bauer Oficial.
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12: Da Rádio das Nossas Vidas, uma boa manhã pra ti, um baita dia. Chegamos à quinta-feira, dia bem legal, já olhando pro teu final de semana, pensando em dias legais que nós vamos viver. Todos os dias, obviamente, são bons dias pra gente colocar aquela ideia a rolar, pra gente colocar aquela meta em dia, pra realizar sonhos. Mas o final de semana chegando, sem dúvida, também é uma alegria pra galera que tá afim de fazer alguma coisa aí junto com a família, tá afim de programar aquela viagem, tá afim de fazer aquela viagem dos sonhos. E a gente vai falar sobre isso, inclusive, porque a gente está num lugar que é muito propício para que a gente fale sobre sonhos. Já eu trago mais detalhes, mas começo dizendo que nós estamos fora de casa, mas ainda assim a gente está se sentindo em casa, porque a gente está em uma das casas, posso dizer assim, da Atlântida a partir de agora, porque nós estamos direto e ao vivo aqui da Pampeiro, a sua, a minha concessionária, nossa concessionária Volkswagen para Santa Maria e para a região, no endereço mais clássico, mais 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Atlântida. Continuamos na Avenida Maurício Sirotsky, número 25, mas também a partir de hoje, uma vez por mês, o estúdio da Atlântida será aqui, é aqui na Pampeiro, porque a Atlântida vem pra cá uma vez por mês pra fazer programação ao vivo. Hashtag Atlântida será apresentado daqui e já começa hoje. Por quê? Porque a Pampeiro é nossa parceira. A Pampeiro todos os dias está no Hashtag Atlântida, é patrocinadora desse programa já há 2 anos, e agora a gente tá aqui pra também fazer daqui o programa ao vivo. 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Não à toa, é alguém que conhece muito bem, tive a oportunidade, inclusive, ao longo dessa semana, na terça-feira à noite, de ouvir um pouco mais dessa história de 66 anos da Pampeiro, contada por ele, tá aqui do meu lado, Eduardo Biak, diretor, presidente da Pampeiro. Mas eu gosto sempre que falo no teu nome, Eduardo, falar que é meu amigo, que pra mim é tão importante quanto ser diretor, presidente da Pampeiro. Bom dia, obrigado por nos receber aqui, meu amigo.
13: Bom dia, né, Fabiano? Bom dia, que alegria. Olha só, a chuva parou, tá querendo

0: Abrir um solzinho, e esse é o poder da Atlântida aqui na Pampeira. É, esse é o poder, esse é o poder. Que legal, muito obrigado por vocês estarem aqui e realmente é todos os meses a Atlântida vai estar aqui, a ATL vai estar aqui na Pampeira com o programa. Não é uma hora, é duas horas de programa. E o mais importante de que você falou realmente é a amizade. E você é meu amigo, eu sou teu amigo, então isso vale muito mais qualquer título, qualquer outra coisa que possa acontecer, porque amigos são poucos e amigos são pequenas pessoas, que número de pessoas que você pode colocar dentro do coração. Então você faz parte disso. Ah, então essa é a maior alegria, esse é o maior prazer, e Atlântida estar aqui dentro para Pampeiro é algo muito, muito, muito especial. Porque podemos levar essa galera toda que acompanha você já há muito tempo, levar essa galera toda as informações do que essa empresa aqui com 66 anos de história que completa esse mês, viu?
1: Por isso, inclusive, que começamos aqui esse mês. É um mês especial e por isso começamos agora, semana que vem já, né, Eduardo? Daqui a uma semana, exatamente.
0: Exatamente, daqui uma semana. Quinta-feira da semana que vem foi quando abriu as portinhas dessa casa aqui lá em 1960, viu só? É uma idosa, jovem idosa, porque,
1: muito bem ela.
0: Porque nós estamos sempre buscando muito a inovação, muito a transformação. 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E a experiência começa por aí, com uma hashtag ATL aqui dentro da Pampeiro, 2 horas, então vocês vão ter muito que escutar de música e muito que escutar do que é a Pampeiro também.
1: Boa, Eduardo que é um cara muito eloquente aqui, você tem, vê que ele tem o dom da palavra, vai ao longo dessa manhã e de todas as nossas edições de programas aqui na Pampeiro, estará conosco aqui. Eu tô fazendo essa afirmação já sabendo que Eduardo vai estar aqui mesmo, né, Eduardo?
0: Infelizmente, vocês vão ter que me ouvir por quase 2 horas. Não, então, não, mas eu dou uma palhinha para te falar também, pode ficar tranquilo. Então, com certeza estaremos juntos ao longo dessas 2 horas, a gente vai fazer alguns flashes, eu entro aí, coloco um pouquinho do mercado, coloco um pouquinho do que é Pampeiro, o que a gente vem feito como pessoa também, e pode ter certeza que você vai sentir na Atlântida hoje um programa diferente, porque aqui nós somos diferentes. E Atlântida é diferenciada, Atlântida é diferente, e esse astral da Pampeiro, essa energia aqui, vai fazer desse nosso estúdio que está montado aqui algo diferente também.
1: Boa! Tá aí o Eduardo Biak, começamos já muito bem o programa. E além do Eduardo, outras lideranças da Pampeiro responsáveis por diferentes áreas aqui da concessionária estarão conosco também ao longo do programa para falar sobre várias oportunidades que você tem, sobre situações mais pontuais que você pode aproveitar essa semana. Tudo isso ao longo dessas 2 horas de hashtag Atlântida, que, como muito bem o Eduardo falou, também tem muita música. Então, Lucas Amorim, dá o play aí e já já a gente tá de volta.

0: Com.br.
1: Ao longo das décadas, o rock se reinventou inúmeras vezes. Mas algumas bandas conseguiram fazer muito mais do que acompanhar essas transformações. Elas ajudaram a escrevê-la. Grupos como Beatles, The Rolling Stones, Led Zeppelin, Pink Floyd e Queen redefiniram os rumos da música popular, enquanto nomes como Nirvana, Metallica e U2 marcaram diferentes gerações com sonoridades que influenciaram artistas em todo o mundo. No Brasil, bandas como Legião Urbana, Titãs, Os Paralamas do Sucesso e Sepultura desempenharam um papel fundamental na consolidação do rock nacional, criando clássicos que seguem presentes na memória do público. Pensando nisso, a Atlântida criou uma lista com 20 bandas que deixaram um legado definitivo para a história do gênero musical. Ali em atlântida.com.br tu confere essa lista completa, mas já te adianto que os Beatles estão em primeiro lugar. Para ver outras informações, também segue no Instagram @rede_Atlântida. Eu sou a Babi e daqui a pouquinho eu tô de volta.
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1: Você sabia que alguns minutos de sol podem fazer a diferença para a sua saúde? A exposição à luz solar ajuda o corpo a produzir vitamina D, importante para a saúde dos ossos, dos músculos e do sistema imunológico. Além disso, a luz natural também contribui para o bem-estar, ajudando a regular o sono e melhorando o humor. Não precisa exagerar, né? Alguns minutos por dia já podem trazer benefícios. Que tal aproveitar uma caminhada, uma pausa no trabalho ou até um momento ao ar livre para tomar um pouco de sol?
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5: 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Por que eu estou falando isso? Já está há algum tempo acontecendo e essa campanha permanece, que é uma campanha que a Pampeiro protagoniza e pede a sua ajuda, a sua contribuição. A Pampeiro é ponto de coleta de doação de agasalhos, doação de roupas para quem está passando frio nesse inverno, para quem precisa de ajuda para aquecer a vida, o dia e o coração de alguém. E aquecendo essa galera, você vai aquecer o seu coração também. Então, convite para você que tem aquela roupa lá guardada no guarda-roupa, já não usou no último ano, quer dizer que você não vai usar mais. Essa roupa, esse agasalho é para doação e pode ajudar muito na vida de alguém que está precisando. E além disso, quero reforçar também o convite especialmente para roupas infantis, para roupa de criança, porque essa é a maior necessidade nesse momento. A gente não quer que essas crianças passem frio, então você pode doar aquela roupa de criança ali do filho, da filha, do neto, do sobrinho, que já não serve mais. A gente sabe que as crianças, elas vão crescendo e as roupas duram bastante pouco tempo, às vezes dentro do mesmo inverno do ano, por vezes já não serve mais, então para que você possa fazer o bem, doar para outra criança que certamente precisa e que certamente vai ter um inverno mais confortável e seguro a partir da sua doação. Então fica o convite aqui na Serafim Valandro, 11h33, para que você traga então as suas doações e para que você possa fazer parte desse momento tão importante, aquecendo o dia, aquecendo o inverno de alguém e também aquecendo o seu coração. E agora nós vamos aquecer as vendas. Está aqui do meu lado Rogério Pivotto, o cara que mais vende carro em Santa Maria, está aqui ao meu lado agora, gerente de vendas aqui da Pampeiro, da Volkswagen.

0: 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O Pivoto é alguém que eu já há algum tempo conheço e admiro. Poder ter ele no microfone da Atlântida é muito legal, porque o Pivoto é alguém que tem uma experiência que está nesse momento e já há algum tempo também associada a um olhar de futuro, de inovação. É alguém que se reinventa todos os dias buscando novas tecnologias, ideias legais também. Sempre legal bater um papo com o Pivoto, que traz soluções para que você possa sair de carro zero quilômetro ou então com um seminovo premium, Pivoto. Bom dia!
1: Bom dia aos que nos ouvem hoje pela Atlântida. Que prazer ter a Atlântida aqui conosco, hein? Que coisa boa!
0: Prazer nosso!
1: É, que coisa boa! E você falou uma coisa muito importante. A gente se reinventa todos os dias. Eu faz 28 anos que eu estou me reinventando aqui na Pampeiro. Então, isso é maravilhoso. A venda é uma cachaça daquela boa. É daquela boa, entendeu? É uma coisa maravilhosa. 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
0: 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Isso é muito importante, afinal ali você carrega o sonho, carrega a família, carrega um propósito inteiro e precisa ser seguro, né, Pivoto?
1: Fabiano, você sabe que a segurança é a nossa marca registrada, né? Hoje, com certeza, os carros mais seguros do Brasil, e eu arrisco a dizer da América Latina, são da marca Volkswagen. Isso não é dito pelo Pivoto, não é dito pelo Fabiano, isso é dito por um instituto que mede, que faz os testes, que é o Latin Cap. Ele faz os testes, eles testam. Ele vai lá na linha de produção, esse instituto, eu já vi isso acontecer, ele vai lá na linha de produção, pega um carro e diz, eu vou testar esse aqui. Não é, me manda um carro para testar, não. O instituto vem lá na linha de produção, pega e leva o carro para testar. E faz os testes. Tem marcas que nem cedem os carros para serem testados. Então, a nossa preocupação é com isso, é com as pessoas, é com quem vai usar o carro. Porque o carro, simplesmente, só o carro, não tem sentido nenhum. O carro faz sentido quando ele tem as pessoas dentro, que usufruem daquilo.
0: Quando tem história.
1: Isso, usufruem daquilo que ele oferece. E a segurança é a nossa marca registrada. Então, você falou muito bem, Fabiano. Segurança tá aqui, dirigibilidade, conectividade, performance, tá aqui, tá nos nossos carros da linha Volkswagen, com certeza. E nós estamos aqui para fazer diferente. Como eu digo, o cliente vem aqui, aquele cliente que vai fazer um financiamento, Fabiano, a gente faz uma engenharia financeira aqui, para que ele, a gente adapta como é que ele pode pagar, como é que nós podemos fazer. É uma engenharia financeira, todo dia é um fato diferente, é uma negociação diferente. É por isso que eu te digo, isso aqui, meu amigo, é maravilhoso, é uma cachaça isso aqui.
0: e é diferente. Agora, o Pivoto falou há pouco também sobre as várias características e vários perfis de público, né? Falou sobre frotista, taxista, PCD, produtor rural. Agora, também tem os vários perfis.

0: perfis de veículo aqui. Tem SUV, tem também aqui a picape, tem também o hatch, tem o sedã, tem a caminhonete. São diferentes também perfis de carro e certamente um deles tem a ver com o perfil de quem está nos ouvindo. Os diferentes perfis que estão nos ouvindo. Essa também é uma característica e é um compromisso, Volkswagen, de apresentar diferentes veículos para certamente algum deles fazer sentido para ti, né?
1: Muito bem colocado, Fabiano. Eu faço a seguinte pergunta, o seguinte desafio. Qual é a marca hoje que tem aí no Brasil 5 modelos de SUV para vender?
0: Nenhuma!
1: Só nossa! Só nossa! Então nós temos... Vamos citar aqui. Vamos começar com o Terra, o Nivus, o T-Cross, o Taos e o Tiguan. Então nós temos 5 modelos de SUV e cada um modelo, por exemplo, quando você fala em T-Cross, tem 4, 5 modelos dentro do T-Cross, tem variações, né? O básico, o Comfortline, o Highline, o Extreme e assim por diante. Então, olha a quantidade de SUVs. Ah, mas eu quero um hatch. Hatch, nós temos o Polo. Sedã é a marca que tem mais número de modelos de sedã, tem o Virtus com 3, 4 modelos.
0: Esse eu conheço bem.
1: Opa, esse você conhece. Tem o Jetta GLI. Ah, mas eu gostaria, eu não gostaria, eu gostaria de uma picape. Não tem problema, tem a Saveiro, tem a Amarok. Então nós temos todos, nós podemos atender a todos os públicos, desde o hatch, que começa com o Polo, aliás, o carro mais vendido do Brasil, o carro mais vendido do Brasil é o Polo. Nos SUVs nós temos 5 modelos, como eu disse, e temos o SUV mais vendido do Brasil, que é o T-Cross. Não é à toa isso, Fabiano, isso não é dito, isso está lá, a gente vê os emplacamentos, isso são números e contra números não tem argumento, né?
0: Perfeito, agora tu falou sobre o carro mais vendido do Brasil, falou sobre o SUV mais vendido do Brasil e a Volkswagen também é característica da Volkswagen, é criar ícones. Vamos falar aqui, Fusca, vamos falar aqui sobre a Kombi, o Gol, entre outros, e agora tá chegou, já está no mercado, ele já se apresentou assim e vem confirmando, temos um novo ícone no mercado agora, que já também já caiu no gosto de todo mundo, porque a gente já vê circulando muito em Santa Maria, que é o Terra.
1: Eu costumo dizer que é um bebê, recém-nasceu. Ele recém-nasceu, mas já nasceu, né, com uma vontade de ser líder. E vou dizer uma coisa, ele vem vindo muito bem. Ele chegou a ser o SUV mais vendido do Brasil em 2 meses. Então o Terra realmente, ele será o próximo ícone. Claro que nós vamos dizer isso, Fabiano, daqui a pouco. Ali na frente, passar 3, 4, 5 anos, nós vamos dizer isso. Mas com certeza ele nasceu para isso e está caminhando a passos largos para isso, porque é incrível o que se vende de Terra. E eu vou te dizer, é difícil o dia que não se faz uma entrega de pelo menos um aqui nesse showroom.
0: Verdade. Agora, o Pivoto falou aqui também agora sobre nós vamos dizer isso ali na frente, falou sobre futuro, ao mesmo tempo ele olha para um passado que é bacana também. A Pampero tem 66 anos de história, que vai completar semana que vem agora, na quinta-feira, dia 20. O Pivoto tem 28 anos dessa história, tu tá aqui dentro, né, Pivoto? E é muito legal de falar isso, porque a gente já falou sobre o quanto é importante e necessário se reinventar ao longo desse tempo todo, mas também é legal de ver quanto essa história faz com que tu se apaixone cada vez mais. E tem uma coisa que eu falo muito pra galera também, até lá dentro da RBS, que é o seguinte: a gente não pode jamais perder a capacidade de continuar se emocionando com o que faz. Que quando a gente se emociona, a gente adquire naturalmente a capacidade de emocionar quem tá na nossa frente, quem tá junto da gente, seja a galera dos nossos, os nossos colegas, seja quem vai trabalhar com a gente, seja o público que vem aqui para consumir. E eu gostaria muito de aqui no microfone da Atlântica te parabenizar pela forma tão bacana com que tu se reinventa, com que tu tem esse entusiasmo, essa energia que não só é importante para ti, mas que contagia quem tá à tua volta e, é claro, os clientes também. Então, parabéns.
1: Muito obrigado, Fabiano. Obrigado mesmo. Eu costumo dizer que eu cheguei aqui no século passado. Né? Cheguei aqui, foi em 98, então foi do século passado. Então, Fabiano, é isso mesmo. Estou aqui e realmente eu digo que eu faço parte da história dessa empresa. Porque 28 anos é quase a metade.
0: Tu faz parte da história e faz a história todos os dias.
1: Exatamente. A gente ajuda a fazer a história dessa empresa. E realmente é muito bom. E a emoção, ela existe sim. Sabe que eu me emociono muito, porque às vezes a gente consegue emocionar os clientes aqui. Os clientes se emocionam e a gente se emociona junto com eles. Eu já vi pais, eu já vi filhos chorando aqui, agora há poucos dias, porque está cada vez mais frequente isso, o filho ganhar o carro do

0: pai. Isso é bonito porque o filho que está ganhando o carro do pai é porque merece. E eu costumo dizer, dá os parabéns para o filho porque ele está ganhando o carro porque ele merece, mas também parabeniza o pai e a mãe, porque se ele está ganhando o carro é porque ele foi bem guiado, bem ensinado, entendeu? Por isso que ele merece o carro. Então é maravilhoso isso, a gente faz isso seguidamente aqui e a gente se emociona realmente com o que a gente vê aqui.
1: Vamos continuar nos emocionando porque estaremos aqui uma vez por mês, Pivoto. Então é sério.
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1: 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E já vou te mandar a agenda completa, que é para que tu coloque na tua agenda e para que tu esteja aqui conosco também, fechado?
0: Que legal, gostei dessa notícia, gostei dessa novidade. Muito obrigado, Fabiano, obrigado pela oportunidade. E estamos aqui hoje. Amanhã, sábado não, porque é feriado, mas sabe o que nós vamos fazer sábado?
1: Ok, eu já tô curioso.
0: Então tá aí, ó. Quem tá nos ouvindo já sabe. Tá na região de Jaguari, Santiago, Nova Esperança, aquela região ali. Sábado nós estaremos em Santiago com Acelera Pampeiro de Vendas em Santiago. 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
0: Obrigado, obrigado.
1: Valeu demais, Rogério Pivoto, que é gerente de vendas aqui da Pampeiro, tanto nos novos quanto nos seminovos. Lucas Amorim está no estúdio da Atlântida. Lucas, a nossa audiência ainda não teve a oportunidade hoje de ouvir a tua voz, Lucas Amorim. Dá um tostão da tua voz. Bom dia!
3: Bom dia, meu padrinho. Como é que estão as coisas por aí?
1: Tudo certo, Lucas Amorim, direto do estúdio da Atlântida. Lucas Amorim, uma voz que você conhece também do estúdio da Rádio Gaúcha e agora também nos estúdios da Rádio Atlântida. Lucas, tem mais papo legal pra eu fazer aqui agora na Pampeiro logo em seguida, mas antes vamos fazer o seguinte, vamos pagar as contas, como eu gosto de dizer, vamos pro show do intervalo e já a gente volta, e quando a gente voltar eu vou falar sobre produtos da Pampeiro, para que você tenha mais oportunidade para falar sobre peças, para que você possa falar também sobre outros tantos 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
0: Obrigado. A satisfação é minha, né? Essa rádio, ela faz parte da minha vida. Então, muito obrigado e vamos estar junto aí.
1: Coisa boa, rádio das nossas vidas! Tá confirmado aqui pelo Robson. Obrigado, Robson. 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Lucas Amorim, vamos tocar mais música, Lucas, e já já a gente tá de volta.

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Tá aqui o Jefferson Martins, o Gegeco, tá aqui, Gegeco, que é gerente e que trabalha com a questão que envolve o atendimento, que envolve os serviços, oficina, enfim, para deixar o seu Volkswagen performando muito bem. 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E justamente por isso a gente vai falar com o Jefferson por aqui. Afinal, o cuidado da Volkswagen, ele permanece muito além depois da venda, né? O carro, ele é vendido, ele sai daqui, e o compromisso da Volkswagen, ele continua.

0: junto com o cliente, junto com essa pessoa que escolheu a Volkswagen, e continua de uma forma muito característica, é de ter aqui na Pampeiro um atendimento capaz de solucionar qualquer que seja a situação envolvendo o seu Volkswagen. Gegeco, fala um pouquinho pra gente sobre esse trabalho desenvolvido aqui na Pampeiro e a seriedade, a qualidade do atendimento e também dos treinamentos que vocês têm aqui. Bom dia.
1: Bom dia, Fabiano. Pô, Fabiano, falasse tudo já.
0: É isso, né? É isso, né?
1: Sem palavras aqui, meu amigo. Mas é, o Fabiano que comentou e... É isso aí, e mais um pouco, né, Fabiano?
0: Muito mais, até porque assim, ó, é muita coisa, né, Gegeco? 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
0: É diferente!
1: Vou falar a palavra do nosso colega pivoto. 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E a gente treina muito o pessoal para que isso aconteça, porque o pós-venda, tu sabe, a gente garante a primeira, a segunda venda, a terceira venda e em diante, né? 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
0: Não é? Então... Não, é diferente. Eu posso dizer o seguinte, e o Gegeco, em mais de uma oportunidade, ele, a equipe, já me atenderam, porque isso não é novidade pra ninguém, eu falo pra todo mundo, e você que me conhece sabe disso, você me encontra pela rua, na sinaleira, me encontra de Volkswagen, né? 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A última vez foi envolvendo pneus, né? O Gegeco foi ali comigo, assim, vamos ver lá o pneu, qual que é o pneu para entregar a melhor solução para ti. 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
1: É isso aí, Fabiano. 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
0: Que legal, Gegeco, quero te agradecer pelo papo aqui, pelo trabalho, parabenizar pelo trabalho muito bem feito. É o trabalho, como a gente fala, capaz de fazer com que, e tu acabou de falar sobre isso, que o cliente volte, que ele volte satisfeito, que ele volte entendendo que faz sentido ter o seu Volkswagen. Então quero te agradecer muito, mas sei que tem mais uma fala ainda, né? Tu quer falar mais uma coisinha ainda.
1: E não esquecendo que temos outros setores aqui dentro do pós-venda também, né? Nós temos uma funilaria.
0: Ah, é verdade. São vários serviços, inclusive.
1: É isso aí. 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E também mencionando, a gente está numa campanha aí, Fabiano, que até você está nos ajudando, que é a campanha do agasalho, né? O pós-venda está fazendo um trabalho bacana para a gente poder aquecer aqueles que hoje necessitam de alguma roupa, um calçado, alimento, a gente está levando também, já levamos alguma coisa.
0: Para criança.
1: Exato, criança principalmente. 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E fizemos... Vamos comentar um pouquinho também, né?
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1: 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E 5 pessoas aí que entrar em contato com vocês aí, estão ganhando uma higienização aí do ar-condicionado Moxie, tá?

0: lá no @AtlantidaSM no Instagram. A galera pode chegar lá, a Samara tá ali já.
1: Perfeito. E conte sempre com a gente aqui, né, por favor.
0: Eu sei disso e a nossa audiência, a partir de agora, eu vou te contar uma novidade, eu não sei se tu sabe dessa. Falei pro Pivoto, o Pivoto ficou surpreso e feliz. Nós uma vez por mês estaremos aqui, ao vivo, como está hoje, aqui direto da Pampeira. Então, teremos a oportunidade de contar outras boas histórias e chamar, convidar a nossa audiência para que esteja aqui junto conosco também.
1: Pô, que bacana, cara. Estamos aí de portas abertas aí para vocês aí, viu? E quem não tem um Volkswagen ainda, Fabiano?
2: Ainda?
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0: Maravilha, muito obrigado, Gegeco! Gegeco batendo um papo aqui, já querido amigo também aqui, batendo um papo com a gente, falando sobre todo o trabalho desenvolvido também na oficina, na funilaria, enfim, no pós-vendas da Pampeiro. Lucas Amorim, vamos pro show do intervalo? E já eu tô de volta pra falar mais e falar ao vivo, direto aqui da Pampeiro.
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0: na Atlântida, a rádio das nossas vidas, ao vivo, direto e de volta aqui da Pampeiro, a sua, minha, nossa concessionária Volkswagen pra Santa Maria e pra região. Tô que eu não me mexo aqui, porque além do microfone que eu tô usando, a Júlia nesse momento tá colocando um outro microfone, porque muitos dos conteúdos que você tá ouvindo aqui na Atlântida agora, você vai poder também assistir em vídeo lá no arroba Atlântida SM no Instagram, lá no Instagram da Pampeiro, que é o pampeiro.sa também, vai poder ver tudo isso lá. Afinal, é um dia especial. Eu falava aqui com o Eduardo agora há pouco nos bastidores aqui, falava: Eduardo, tô muito feliz, porque hoje tá um programa muito legal, hashtag Atlântida, que já tem a parceria, a presença da Pampeiro há mais de 2 anos, tá agora direto e ao vivo da Pampeiro, e a gente tá podendo falar com a galera que no dia a dia faz acontecer a Pampeiro, que dá vida pra essas tantas histórias. Cada um dos Volkswagen que tá na rua aí tem uma história, que é a história, sim, da família que tá ali dentro, mas a história de uma equipe aqui que cuida desse Volkswagen, que se dedica a fazer com que esse Volkswagen faça sentido para a vida dessas pessoas, que no pós-venda garante tranquilidade, segurança, num acessório que deixa o carro com a cara daquela família. Tudo isso faz com que a Pampeiro tenha na sua história de 66 anos essa característica de estar ao lado do santamariense. Não por acaso é uma marca conhecida, reconhecida, respeitada, e esses 66 anos, bem como o Eduardo falou no início do programa, são também a certeza de que outros muitos anos ainda vêm pela frente. Eduardo, quero compartilhar contigo da minha felicidade de estar aqui, que bom que é só o primeiro de muitos programas que nós teremos ao vivo aqui da Pampeiro.
1: Sem dúvida, até porque, né, é todo mês. Todo mês, essas 2 horas aqui na Pampeiro, trazendo essas novidades, nossas promoções, essas maravilhas do produto Volkswagen, essas ofertas que a gente tem apresentado aqui. O Robson fez algo diferente para o setor de peças, o Pivoto nas vendas, o Jefferson na oficina. Aliás, ele lançou aqui
2: não parou o Instagram.
1: E aí eu quero fazer o seguinte: eu não sei qual é o Instagram que eu peço.
2: Atlântida SM.
1: Ó, arroba Atlântida SM. Ok? Estão me ouvindo? Arroba Atlântida SM. Se você entrar lá no arroba Atlântida SM e colocar lá: quero ganhar um boné do Eduardo. Se inscrever: quero ganhar um boné do Eduardo, você vai ganhar um boné exclusivo do Eduardo. Ele é um boné vermelho em homenagem aos famosos legendes da Volkswagen, que são os carros que a gente tem aqui, os ícones, que é o Jetta, o GTI.
0: Mas vale dizer que é só o primeiro, né?
1: Só o primeiro. É um boné exclusivo que eu tenho e eu vou poder dar de presente para...

0: pro primeiro. Até porque a gente consegue ver quem é o primeiro a entrar ali na linha do tempo ali do Instagram. Então, se entrar lá no arroba Atlântida SSM, coloca lá, quero ganhar um boné do Eduardo. O primeiro que colocar lá, quero ganhar um boné do Eduardo, vai vir aqui. Vai vir aqui e ganhar, ó. Exceto.
1: Não vale a equipe que
0: não,
1: tá aqui.
0: Exceto. Todos os funcionários da RBS TV e Atlântida, Gaúcha, tudo mais, e nenhum funcionário da Pampeiro também. Não dá, não dá, aí não dá, não dá. Nós temos que fazer isso pro público geral aí, né? Pro todo o público geral. Então, ó, já temos.
1: Olha aqui atrás, aqui está o nome.
0: Vamos lá, vamos lá.
1: Olha aí, ó. Já temos aqui, ó. Aqui.
0: Quero. Cadê?
1: Fernando
0: Falcão. Ô, Fernando, valeu. Quero ganhar um boné do Eduardo. Você vai vir aqui.
1: Escreveu duas vezes ainda.
0: É, e foi o primeiro, Falcão. Pode vir na Pampeiro. Tu vai vir aqui, vai procurar a Júlia, que a Júlia vai te receber, vai me chamar e eu farei a entrega pessoalmente para você.
1: Vai entrar em contato com ele também.
0: Isso, a Júlia vai entrar em contato com você. Obrigado, Falcão. Você vai ganhar um belo boné, lindo boné, dos Legendes da Volkswagen, certo? Olha só, tá, foi muito rápido. E eu tô te falando...
1: Isso é nossa audiência, isso é nossa audiência.
0: Esse é o segredo da Atlântida, tá? Esse é o segredo da Atlântida, entendeu? O que é o mais importante, Fabiano, é que a Pampeiro, ela deve e continua e sempre esteve vinculado a essa comunidade de Santa Maria e região, e não é à toa que essas mais de 6 décadas estamos aqui fazendo esse negócio, negócios claros, negócios confiáveis, na capa. Oh, uau! O Falcão tem um Volks. Olha lá. Caraca! Valeu, Falcão. Valeu, Falcão.
1: Tu viu por que eu tô feliz com essa manhã? De manhã te contar tantas boas histórias, Eduardo. Que legal.
0: Cara, então assim, ó, o que é a história ao longo de 66 anos, né? Então a gente tem que estar sempre inovando. Uma das inovações é essa, está com a TL aqui dentro da Pampeiro. Então uma vez por mês vocês vão ter esse programa da Pampeiro, vão ter esses brindes, vão ter essa astral que aqui na Pampeiro tem. Você quer conhecer um pouquinho mais desse astral, tem que vir aqui na Pampeiro, né? Não é obrigado você chegar aqui, ah, eu vim para comprar. 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E a gente está, não é só no zero quilômetro, é no seminovo, é nas peças, é no nosso pós-venda, que é o pós-venda onde é o maior problema, porque quando a gente vem para um pós-venda, a gente vem com um problema, né? Eu venho pro pós-venda, é um problema, e a Pampeiro tem que solucionar. Começa o seguinte: meu carro não tem problema nenhum, tá tudo ok, mas eu tenho que fazer a revisão periódica. Já é um problema.
1: Às vezes a gente acha que não tem um problema.
0: É, exato. Mas não tem mesmo. Ah, eu quero só fazer a revisão periódica, já é um problema, porque eu vou ficar aquele período que o carro está na revisão, vou ficar de a pé. Então isso já é algo que pode criar algum transtorno. Então nós temos que estar preparados para isso, né? E aí esse é o esforço, o treinamento, o comprometimento de toda a nossa equipe é para isso. E além de estar aqui na Pampeiro, né, Fabiano, hoje eu participo de 3 entidades em Santa Maria. Com muita honra, tá? Eu tenho a entidade de Arcacisme, que o meu presidente Andrei Lacerda, o Andrei é o meu presidente, ele e toda a diretoria me confiou uma tarefa importantíssima para Santa Maria, uma reativação de uma feira de muita tradição de Santa Maria, que é a Feisma, que está tudo certo, já está tudo ok, tudo preparado, está sendo com os mínimos detalhes preparado. Junto com a prefeitura, área cultural, nós teremos show todos os dias, então vai ser uma coisa muito legal, vai ter teatro para criança, nós vamos fazer algo muito diferente para Santa Maria, e isso por eu ser coordenador na Feisma, estou participando ativamente dessa essa entidade centenária que é a Cacisme.
1: A segunda entidade mais antiga do estado, inclusive.
0: É, exatamente. Então, olha a responsabilidade que a gente acaba assumindo, né? E também, além da Cacisme, com essa algo que a gente está trazendo para a cidade, trazendo para reativar essa energia de comércio, indústria, serviço, apresentar às pessoas, né? Isso que a gente tem, então isso resgata uma série de coisas boas que a gente precisa elevar a nossa estima de Santa Maria. Participo também do CDL, né? Hoje eu sou o diretor financeiro do CDL, o tesoureiro do CDL, é uma responsabilidade também muito

0: muito grande, porque você trabalha com dinheiro de vários associados, então a responsabilidade é muito grande, e em parceria com a confiança da nossa presidente, da Beth, né? A Beth é uma pessoa sensacional e me confiou essa responsabilidade, e tenho que dar o máximo para que ela possa ficar sempre. E o CDL preparando novidades, inclusive para o Natal, viu? Inclusive para o Natal. É uma grande novidade do local que vai ser o Natal.
1: Já tô curioso.
0: O Natal que vai acontecer. Então, estamos mudando esse local. Vai ser algo muito interessante para Santa Maria. Vai ser algo muito legal. Então, se prepare para o Natal. Agora, muito em breve, começa a campanha de Natal do CDL, que já se tornou um produto em Santa Maria tradicional nesse sentido. E por último, né, a ADESM, Associação de Desenvolvimento de Santa Maria, também com o presidente Evandro Ber, eu assumi junto com ele, sou vice financeiro também da ADESM, e a gente vem fazendo um esforço tremendo para que um projeto que nós já vínhamos defendendo há alguns anos atrás, de transformar Santa Maria num hub logístico, num centro de distribuição de Santa Maria, até pela questão geográfica de Santa Maria. Nós estamos praticamente a 300 e poucos quilômetros de todos os pontos do estado do Rio Grande do Sul. E não só isso, por questão geográfica, resiliência, Santa Maria não inunda. Santa Maria não tem problemas. Nós tivemos uma tragédia em 2024 e todo mundo fala, ó, talvez isso possa acontecer de novo. Não quero, não é esse o nosso objetivo. Mas e se possa acontecer? Santa Maria se torna um porto seguro, se torna o porta-aviões do estado do Rio Grande do Sul. Então esse é o trabalho junto com quem? Com a prefeitura, que está trazendo um dos modais, né? Porque o Hub trabalha com quatro modais, que é a rodovia, a ferrovia, o aéreo, que é o aeroporto, e hidroviário também, que é aqui nós temos bem próximo, que é a Cachoeira do Sul. Então nós queremos fomentar tudo isso aí, esses quatro modais. E um dos modais também muito importante é o aeroporto, e aí entra a nossa participação junto com a prefeitura na tentativa de transformar esse aeroporto não somente um aeroporto de passageiros, mas também um aeroporto para a possibilidade de carga. Então essa é uma luta que nós estamos juntos, a DESM está junto, tentando fazer com que isso possa vir a acontecer, e se isso acontecer, Santa Maria muda todo um aspecto de que se torna uma cidade diferente, né? Além de uma cidade de polo militar, de polo universitário, nós já pensou se nós tornamos um polo de distribuição de mercadorias? Olha o que significa isso, um retorno de impostos, um retorno de fomentação do mercado, em venda de produtos, no comércio, a indústria, o serviço, vai se tornar, multiplicar, vai ser um crescimento quase que exponencial. Vamos torcer que isso dê certo, é um trabalho que estamos sendo feito. Então, além de estar aqui na frente desta empresa, né, que vai completar agora, semana que vem, 66 anos, mas eu também tenho que me doar também para a cidade, para que a cidade cresça, que a cidade ela se torne cada vez mais pujante, e a gente transformando a cidade pujante, o reflexo é ao contrário, a minha empresa vai crescer, as empresas e todo mundo que está aqui dentro vai crescer também. Então esse é o nosso desafio como diretor de um grupo, e também como atuante no mercado de Santa Maria, como tentando sempre desenvolver e mostrar que Santa Maria, muitas vezes, ela se desmerece, as pessoas se desmerecem em Santa Maria. E Santa Maria é vista pelos outros, às vezes, muito mais do que nós vemos a Santa Maria. Então, nós temos uma cidade, sim, maravilhosa, nós temos, sim, capacidade de ter o crescimento, mas basta, muitas vezes, aí vou dizer para você, desvestirmos de egos e trabalharmos em conjunto com uma série de fatores, união de braços, de partidos, seja o que for, uma união total para que Santa Maria volte a ser aquela cidade que é o referência no centro do estado e no interior do Rio Grande do Sul.
2: Eduardo, tudo que tu fala aqui, eu falava com o Eduardo tá aqui na minha frente, pode confirmar isso, eu ia confirmando, fazendo que sim com a cabeça, porque de fato o Eduardo fala aqui convicções que eu também tenho, e em especial quando fala sobre a característica de Santa Maria, de ser uma cidade que pode ser e deve ser, e é em alguns aspectos, e pode retomar essa referência em tantos outros, realmente um expoente, uma referência para todo o estado. É assim na educação, é assim na saúde, e a gente pode alcançar esse protagonismo em outros tantos aspectos, e eu não tenho dúvida que isso parte sim de estudos, parte sim de movimento, mas parte de um protagonismo que cada um precisa, como tu falou, buscar para si. E a tua atuação traduz muito bem isso. Inclusive, tu falava aqui sobre três importantes

0: 20 entidades que são de Santa Maria e são para Santa Maria, falando sobre a CACISM, sobre toda essa questão histórica e também importante na construção de uma cidade, literalmente, a chegada da energia elétrica na cidade tem a ver com a CACISM. A CACISM fez esses movimentos para que tivéssemos energia elétrica. Pense bem no que a gente está falando aqui. E hoje a CACISM continua cumprindo esse papel, por exemplo, falando sobre a importância da 287, da duplicação e outros tantos aspectos, como falamos aqui sobre o aeroporto também, a ADESM, Desenvolvimento de Santa Maria, já traz no nome a Agência de Desenvolvimento de Santa Maria, CDL, falando sobre uma das nossas principais características, que é o comércio local, tão pujante também, que daqui nos mostra como referência para todo o estado e também para fora daqui. E a tua participação nessas três entidades, nesses três importantes movimentos, que são diferentes entre si, mas ao mesmo tempo complementares também, me ajuda a dizer um pouco do cara que tu é. Da pessoa que o Eduardo é. E quem conhece o Eduardo sabe muito bem do que eu tô falando. E aí agora eu fico pensando que quem tá ouvindo vai fazer como eu tava fazendo, que sim com a cabeça, enquanto eu tava aqui ouvindo o Eduardo. Que é alguém que se doa, se entrega por uma causa, por um propósito, que é alguém dedicado a fazer muito além do seu desejo, muito além da sua situação, pro outro, para as outras pessoas. Eu enxergo isso dentro da Pampeiro, eu enxergo isso dentro de cada uma das entidades em que tu estás, eu enxergo isso dentro da tua família. Teve a oportunidade de estar perto de vocês, junto da Débora, junto do Pedro, da família de vocês, enxergo isso ali. E mesmo que as pessoas não enxerguem, as pessoas escutam. Porque eu falava sobre isso dia desses com um amigo e ele falou o seguinte, exatamente essa frase. E quando ele falou, eu de novo fiz que sim com a cabeça. Ele falou o seguinte: nós precisaríamos de mais Eduardos. E eu falei, é verdade. Então, Eduardo, eu tô falando tudo isso pra não só valorizar quem tu é, tudo que tu faz, e eu falo isso como um amigo, mas como um santamariense, apaixonado por essa cidade e querendo cada vez mais que movimentos como esse, liderados por ti, e a gente fala da FEISMA também, que mais do que economia, mais do que comércio, indústria, serviço, fala da autoestima de Santa Maria, e isso é fundamental. Então eu quero te dar os parabéns e que bom estar perto de ti, para não só contar essas histórias, mas para continuar aprendendo contigo e ao teu lado.
1: Obrigado, Fabiano, pelas palavras, mas vou dizer de novo, no início do programa, eu falei que a coisa mais importante de qualquer título ou coisa parecida é a nossa amizade. Então, por ter essa amizade tão próxima e tão legal, tu é suspeito em todas as palavras que você falou, certo? Então, ele não leve em conta, porque ele é muito suspeito do que de tudo isso que ele está falando. Obrigado, e realmente a gente tenta trazer essa energia, assim, essa vontade para transformar essa cidade sempre cada vez melhor. E digo e repito, as pessoas que vêm em Santa Maria de fora, pessoas que não são santamarenses, às vezes enxergam e dão valor a Santa Maria muito mais do que as pessoas que estão aqui dentro. Vamos fazer um pacto, vamos parar de falar mal de Santa Maria, vamos começar a falar bem de Santa Maria, porque a energia que você coloca, emana no ar, é a energia que vai acontecer. Tantas palavras sendo colocadas no ar, a coisa vai acontecer. Então, assim, olha, se eu sou uma pessoa negativista, se eu sou uma pessoa que só reclama, se eu sou uma pessoa que só vai chegar problema para você, só vai chegar energia ruim. Comece a jogar pro mundo, pro espaço, pro universo, coisas boas. Aí é difícil, Eduardo, eu tô ruim, tô com dificuldade, eu não tô, minha situação financeira tá mal, mas se eu continuar falando que eu não vou sair dessa, que as coisas só vai atrasar, só vai trazer coisas ruins para você. Então você é nosso ouvinte que tá nos ouvindo, né, no ATL, Atlântida, SM, que usem o espírito deste programa, né? Essa energia que eu digo pro Fabiano todas as vezes, olha, cara, tu tem uma importância tamanha, cada vez que você aparece, coloca a sua voz no rádio, que as pessoas estão ali para te ouvir, para algo melhor, para te trazer energia positiva, para sentir bem. Ninguém vai ouvir um rádio para sentir só ouvir coisas ruins. Até se eu tenho uma rádio que só traz notícia ruim, eu troco de estação. Chega de coisas ruins, vamos pensar nas coisas boas. É difícil? Claro que é difícil, é muito mais difícil. Aliás, eu tenho uma inveja do pessimista, porque o pessimista tem um poder tão grande de convencimento de trazer as pessoas todas, deixar todo mundo pessimista. Vamos fazer que nem o otimista tem uma dificuldade muito, mas muito grande, muito maior que o pessimista, de fazer as pessoas ficarem otimistas. Então vamos fazer o seguinte, vamos pegar o lado bom do pessimista, que é esse de contaminar as pessoas, e sermos otimistas contaminando as pessoas. Santa Maria precisa disso, o programa Atlântida é para isso, é para trazer um alto astral, para trazer uma energia positiva, são músicas maravilhosas, música que faz você, seu corpo mexer, sua alma estremecer,

0: Então é isso, a Atlântida é isso, é a Pampeiro também pretende e busca sempre, incessantemente, para cada carro vendido, para cada peça vendida, para cada serviço atendido, trazer essa energia vibrante para você também. Então essa é a nossa parceria. Por que que nós teremos um Atlântida dentro da Pampeiro a cada mês? Por essas razões. As razões de levar para você o melhor, as razões de levar para você músicas maravilhosas, a razão de fazer com você também tenha momentos felizes na sua vida.
1: Eduardo, com essas palavras a gente pode encerrar o programa já aqui, porque de fato esse é um encerramento, assim, é um convite a fazermos muito bem e passaram 2 horas voando.
0: Caraca, já são 10:55, manos do céu. Então assim, ó, vamos fazer o seguinte, o Falcão foi o premiado de um boné, certo? Eu posso usar o Instagram da Pampeiro aí ou não? Posso usar? É isso? Arroba o quê? Pampeiro? Não, o nosso Instagram, Júlia. Ah, é @pampeiro.sa. O SA é sem ponto no meio, é pampeiro.sa. Se você entrar no Instagram da Pampeiro agora, certo? Entrar lá no, na Pampeiro agora, eu vou dar o mesmo presente que eu dei pro Falcão. Exceto o Falcão.
1: Ah, é, o Falcão não pode ter dois.
0: Não, o Falcão não pode ter dois. Falcão, tu não pode ter dois. Então assim, ó, quem entrar agora no Instagram da Pampeiro pra terminar o programa, não é isso? Coloca lá, eu quero ganhar um boné do Eduardo, vai ganhar o mesmo boné do Falcão, vermelho, da Volkswagen Legends, que vai ser entregue aqui. É só vir procurar a Júlia e a Júlia me chama e eu farei a entrega pessoalmente. Então, olha aí, ó.
1: Nossa. Qual é o nome? Vamos trazer aqui o nome, Júlia. Fala o nome aqui, por favor, Júlia. A Júlia vai trazer o nome aqui, já temos, atualiza aí, Júlia, já temos, pô, olha aí o nome, vamos ver, ó, esse é
0: o poder da Atlântida.
1: Qual é o nome? Jean Regazon ganhou um boné, então a Júlia vai entrar em contato com o Jean, viu só, é rápido.
0: Parabéns, Jean, e olha... Tá sintonizado aonde?
1: Na Atlântida, nos 94.3. Como a galera segue sintonizada agora, eu quero agradecer a toda a presença de todo mundo aqui, ao Eduardo, quero agradecer a Júlia, que tá aqui também, ao Pivoto, ao Robson, toda a equipe da Pampeiro, tá lá o Edson, tá lá a Nádia, todo mundo abanando ali também, toda a galera que tá aqui, o Robson, o Gegé, que estiveram conosco no microfone também, o Pivoto. E nós estaremos aqui ao longo de todos os meses, uma vez por mês, fazendo da Pampeiro o estúdio da Atlântida. Para nós vai ser uma alegria sempre, Eduardo.
0: Já tô em contagem regressiva pro próximo.
1: Já vamos dizer a data do próximo, então. Já dá para dizer a data do próximo. Já podemos dizer, já? Podemos? Podemos abrir? Dia 8 de setembro. 8 de setembro estaremos de novo aqui na Pampeiro para contar mais histórias muito legais. Lucas Amorim!
0: Um dia depois do 7 de setembro.
1: Um dia depois do 7 de setembro. Depois do seu feriadão, você continua com energia boa com a programação da Atlântida ao vivo direto aqui da Pampeiro. Lucas Amorim, quero te agradecer também ao vivo aí do estúdio da Atlântida. Quero agradecer também a Samara De Biasi fazendo todo o digital da Atlântida aqui. Luciana Schorn com a produção de eventos. Rafael Brandão garantindo a qualidade técnica da galera da Atlântida. Esse é o time da Atlântida também envolvido. A Bibiana Tone está aqui com a gente também. Olha aqui as palmas, Eduardo, para todo o nosso time. A Bibiana, que é o nosso contato aqui direto com a galera da Pampeiro também, para garantir todos esses eventos, esses movimentos que a gente tem por aqui. Valeu demais, galera. A Júlia também tá aqui, que é responsável pela comunicação da Pampeiro. O Eduardo, por nos receber, e toda a equipe da Pampeiro recebe o nosso abraço também. Valeu demais, Lucas Amorim. Entrego para ti, entrego para a rede. Tem show do intervalo e logo em seguida tem também a programação da Atlântida, seguindo com o Bola nas Costas. Valeu demais. Tchau, tchau.
2: Maravilha, só valeu. Agora 10:58 em Santa Maria, 16 graus. Um abraço para quem fica. Quinta-feira, esse dia 13 de agosto, chove lá fora e a gente segue de música por aqui.

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4: 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Esse é o Bola nas Costas, chegando para todo o Rio Grande do Sul na grandíssima rede Atlântida, Rádio Top of Mind. E também no mundo inteiro no atlântida.com.br, através de imagens no YouTube e na ATL TV. Bola nas Costas, que tá junto contigo até o meio-dia para falar de futebol. 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Eu sou o Adams e aqui estou com os amiguinhos do Bola fazendo a introdução dos seguintes confrades, começando por
5: Rafael de Velho.
6: No Novo Tempo.
4: Muito bom.
5: Gordo Léo.
7: Cara, eu não tenho essa coragem.
4: É? Vamos ver se ele tem aqui.
5: Vini Moura.
6: Bom dia.
4: Bah, cara de quem acordei a dois.
6: Tá, cara.
4: Eu sei como é que é, eu tô assim também.
6: Tá não complicado. O jet lag.
4: Vou fazer o seguinte, vou apresentar o decano do programa.
5: Lele Bortolassi.
6: Muito bom dia, programa histórico hoje.
4: É. Então, diga por que este programa é aquela edição de colecionador, Lele Bortolassi.
6: Porque temos aqui no estúdio hoje o prazer de receber um cara que é história viva da música brasileira. Né? Nossa, eu tanta coisa, eu olhei pra ele assim, o cara, tanta coisa que me passa na cabeça. E ele tem uma história pra contar com o time da capital, que não é com o meu, é com o de vocês.
4: Oh.
6: Que é com o Grêmio. Seja bem-vindo ao Bola nas Costas, comemorando 56 anos de carreira. Me corri se eu estiver errado.
7: Tá certo.
6: E fazendo uma turnê chamada, com seu nome, 80, porque já passou, tá com 80 e 1. Mas está fazendo... Bem. Pô, tá bem demais, né? Ivan Lins, do Bola nas Costas!
4: Craquíssimo! Seja bem-vindo!
6: Sensacional, cara!
4: Que honra pra gente!
6: Que momento, cara!
4: Que honra!
7: Porra, prazer estar aqui no... Vamos lá! Qualquer assunto, manda aqui.
6: O Ivan tá em Porto Alegre, porque hoje se apresenta, então, no Araújo Viana.
7: É, hoje no Araújo Viana, às 9 horas.
6: Como é que faz, Ivan, pra botar 56 anos de carreira num período de 1h30 ou 2 horas de show no máximo? Não sei quanto tempo de show dá, 1h40?
7: Não dá, cara, é impossível.
6: Não tem como, né?
7: É, tive que inventar uma história. Então fiz por temáticas e vou jogando as músicas mais significativas por temática. Quer dizer, falar de amor... Falar de falta de amor, de amor.
6: Era, porque...
7: Pois, falta de amor. De
4: amor. 56... O músico tá sempre nessa, né? Uma hora fala de amor, depois de falta de amor.
6: Porque tu tem 56 anos de carreira e 81 de vida, mas tu já deve ter sentido o amor e a falta do amor.
7: Já.
6: Antes de começar a carreira, né? A gente começa desde muito cedo. Vai e vem, né? Uma montanha russa. Eu tava falando ali da questão das memórias, né, cara? Porque eu, como sou o mais velho do programa e tal, obviamente te acompanha há mais tempo, assim. Mas eu tenho uma cena que nunca, nunca, nunca me saiu da cabeça, que foi a tua apresentação no primeiro Rock in Rio.
7: Aquilo foi, pra mim, um divisor de águas mesmo.
6: Né? Porque,
7: foi impressionante aquilo.
6: Porque aquela coisa assim, né? Porque a gente tem muito o lance do rock, né? Rock in Rio. E tu já era aquele cara ali que já vinha ali da questão ali dos festivais.

0: mais e tal, mais ligado a MPB, me desculpa o rótulo, mas é que eu estou só situando,
1: não,
0: mas, né?
1: Na época era o rótulo correto, né? Quer dizer, havia uma separação. Se bem que eu nunca gostei muito de rótulos, não, né? Quer dizer, música brasileira, ela é tão diversificada, fica difícil dar rótulo para
0: isso. Eu concordo contigo.
1: Entendeu? Tem música boa e música ruim.
0: Isto.
1: Já dizia o Carlos Imperial, que era o grande cafajeste.
0: É, grande.
1: Dizia que só tinham dois tipos de gosto. O meu gosto e o mau gosto.
0: Ah, não, esse aí era uma fábrica de pérolas, né? É.
1: Então eu acho que é isso. Você, a música vale pelo seu gosto. Não, a indústria que precisa, para vender, precisa rotular, para separar os públicos, né? Mas você vê aqui no Rock in Rio, foi uma prova de que o gosto musical brasileiro é muito democrático, né? E os artistas estrangeiros que estavam lá ficaram chapados. Eu nunca vi um show meu com 150 mil pessoas cantando junto comigo. Isso nunca aconteceria fora de lá. Entendeu? Quando era show de rock, só ia roqueiro. Show de metal, só ia metaleiro. Entendeu? E show de música, digamos assim, com uma consistência mais sofisticada, mais criativa, e não se conseguia colocar mais que 50 mil pessoas e tal. E lá tinham 150 mil. Eles não conseguiam entender nada.
2: Que
1: nada. Saíram apaixonados pelo povo brasileiro. Entendeu? Isso foi uma aula que o povo brasileiro deu para todos os estrangeiros que estavam lá. Tanto que depois, quando o Rock in Rio começaram a haver festivais no Brasil, começaram a trazer bandas estrangeiras, todo mundo queria ver o Brasil, todo mundo. O Rock in Rio foi uma propaganda sobre o povo, a plateia brasileira, o público brasileiro. Foi uma aula para o mundo inteiro. Foi, assim, uma coisa impressionante.
2: E nesses anos todos de carreira, assim, qual é o lugar que mais te surpreendeu? Tu recebeu um recado, um carinho de alguém, dizendo, ah, eu sou de tal lugar, do outro lado do mundo, ou de um lugar que tu nunca imaginou que alguém pudesse ouvir tua música? Onde é que foi um lugar que te surpreendeu mesmo, assim?
1: Ah, lá em Portugal. Eu fui fazer um show, fiz um show patrocinado pela uma prefeitura lá, numa cidade, querendo agora aqui lembrar o nome da cidade. E apareceram indianos, né? Mas não é o Sri Lanka, não, é lá em cima.
3: Tipo Bangladesh?
1: Bangladesh. Assim.
0: Bode, velho.
3: Ah, que é o cara do Brasil.
0: É isso.
3: Viu na Copa do Mundo, né?
0: É verdade.
1: Bangladesh. Apareceram assim uns 5 ou 6. Vieram assim. Man, falando inglês, uh-huh, né?
2: We love your song!
1: We love your song!
0: E o Ivan, te perguntar o seguinte, porque esse programa aqui, basicamente, a essência dele é o futebol, né? É por isso que ele chama Bola nas Costas. E tu é torcedor do Fluminense, né?
1: Sou tricolor, né?
0: E como é que é a tua relação com o futebol?
1: É muito boa. Quer dizer, hoje não.
0: Já foi melhor.
1: Hoje tá, já.
4: Sabe que ele caiu, doutor?
3: Mandaram o homem embora hoje. Melhor,
0: caiu?
4: Caiu o Zubeldia. Mandaram o Zubeldia embora.
1: Vai, entrou o Zubeldia. Tava, o Rebeldia tinha que ir embora.
0: Não tava mais dando, né?
1: Não tava.
0: Vocês tiveram uma alegria recente que boa parte dela foi em cima do meu time, né? Foi na Libertadores que vocês eliminaram o Inter aqui, né? Naquele jogo com aqueles gols imperdíveis.
1: Sim.
0: Né? É bizarro aquilo.
1: Isso acontece. Futebol é assim mesmo, entendeu?
0: Aquele ano era pra ser de vocês, né? Não tem, né? Ninguém ia tirar do Fluminense aquele ano.
1: Não. Aquilo ali, não, o time tava jogando, né? Não estava nem jogando, estava nadando.
2: Era mar de rosas. Era uma verdadeira orquestra, né? Aquele time, porque os gols eram muito parecidos. Tu vê que tinha um enredo todo, né? Até chegar. A gente brincou que o gol que o Cano faz aqui no Inter é um gol que o Fluminense repetiu aquela fórmula 4-5 vezes durante a Libertadores da América, né?
1: É, todo muito, muito treinado, né? Na época que treinar dava tempo, né? De treinar, porque agora não dá mais tempo para treinar coisa nenhuma. Então, por isso que o futebol despencou. Acho que o futebol brasileiro está muito mal por causa disso. Uma por causa do calendário, outra por causa da questão das diretorias. As gestões no Brasil estão muito deficientes.

0: verdade.
1: É um problema isso.
0: E eu falei aqui também na introdução ali do Ivan, porque eu falei que tem uma relação tua com o Grêmio, porque tu...
2: Mas então eu vou ter que te interromper.
0: Oi.
2: Porque isso aí, Ivan, só para explicar pro senhor, é aqui um programa de futebol e de entretenimento. E um dos quadros mais tradicionais desse programa é o Twitch Retro.
0: Twitch Retro.
2: Tem, claro que tem.
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4: 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Rafael, diga.
2: Quer fazer, gordo? Posso ser eu aqui?
5: Tá, por favor.
2: Então vamos lá. Leandro Bortolassi, que é esse cidadão que tá ao seu lado aqui.
0: Eu?
2: Esse cidadão aqui. Sim. Em 10 de dezembro de 2012, a 1h14 da tarde, tava meio brabo com alguma coisa, e explicou, e perguntou. Alguém me explica... Por que o Ivan Lins ter cantado o hino do Grêmio?
0: Isso foi na inauguração da Arena. Né?
2: Por favor,
0: foi,
2: então eu acho foi. Que o próprio Ivan Lins pode te explicar agora, de repente.
5: Depois de anos, tu vai ter a resposta.
0: Cara, eu tweetava muito na cena. Eu não tinha filho.
2: Lelê sempre tem um tweet com um convidado de apresentação.
0: É que, cara, eu não tinha filhos, eu passava horas no Twitter.
5: E ele nunca pensou, eu vou encontrar o Ivan Lins. Não,
6: Não, a história começa com Elis Regina.
2: Opa.
6: Lá nos anos 60, né? Quando ela gravou Madalena. Ela gravou e tal, papapá. Aí, um dia eu encontrei com ela, junto com o primeiro marido, né? Que era o Ronaldo Bosco, tricolor, doente, né? E aí um dia ela encostou, chegou perto de mim e falou... Tu é tricolor aqui, né, tia? Tu vai ter que ser tricolor lá também. Senão não gravo mais música nenhuma tua.
0: Boa!
6: Foi assim mesmo.
5: Porque tu virou gremista.
0: Né? Tava bem tranquilo.
6: Assim, no pé do ouvido, assim, sim. Quieto, assim do lado. Vai ter que ter. Não, não tem mais, hein? Aí, cara, eu falei, bom, tudo bem, tricolor aqui, tricolor lá. Não, pode deixar, tudo bem, uma boa, não sei o quê. Mas tudo bem, aí tem essa coisa do futebol. Eu ainda não era esse brasileiro que torce por times de fora da cidade.
2: Uhum.
6: Mas aí, cara, conheci o Geraldo Flack, que é um grande músico.
0: Oh, grande
6: um
0: pianista,
6: grande músico daqui e tal. Nós ficamos amigos, foi o meu melhor amigo aqui, né, no Sul. Nós, assim, quase somos irmãos, já eram praticamente irmãos.
5: Irmãos,
6: né?
5: De alma.
6: De alma, de música, né? Aí, pai, Ivan, aí, tu vai ser Grêmio, hein? Aí eu falei, bicho, tô me cercando por todo lado.
5: A gente é assim, os gremistas somos assim.
6: É, aí eu me lembro que a primeira vez, o primeiro show que eu fiz com ele, ao vivo aqui, foi naquele teatro.
0: São Pedro?
6: São Pedro. Ele cantou o hino do Grêmio. Ganhou umas vaiazinhas, claro. Mas tinha muito gremista lá. Aí, pá. E funcionou, aí ele chegou e falou: agora eu queria apresentar para vocês o novo gremista do seguinte. Aí eu tive que assumir o Grêmio. Aí comecei a torcer pelo Grêmio.
2: Livre, assim, espontânea vontade.
6: Livre, espontânea vontade.
0: Super tranquilo.
6: E aí teve um lance. Eu tava em Recife. Essa história é incrível. Eu tava em Recife, tinha feito o show. No dia seguinte eu estava no hotel. Quem está no hotel? O time do Grêmio, ainda treinado pelo Mano Menezes.
0: Batalha 2005?
5: Cinco.
6: Eu saí do hotel 3 horas da tarde. Então, a parte da manhã, estava todo mundo na piscina e tal, papapá, não sei o quê. Aí um dos diretores do Grêmio me reconheceu. Eu estava ali na piscina também. Aí falou, aquele é o Ivan Lins. Ele é gremista por causa do Geraldo Flack.
2: Uhum.
6: Aí me chamaram na mesa, tava o Mano e dois diretores. Aí eu não tava sabendo de nada, nem sabia que ia ter esse jogo, nada. Tava em outro planeta. Aí, pá, cheguei perto, falei, não, porque hoje não vai ser aqui e tal, nós vamos decidir quem sobe, quem... Né? E aí

0: E nós vamos jogar hoje contra o Náutico, né? Náutico.
1: Isso, Náutico, isso aí. Náutico.
0: E cara, barra tá pesada, não sei o quê. Bababá. O negócio aqui tá feio. Aí eu falei, cara, posso falar uma coisa? O time tá preparado? Tá preparado. Estão jogando bola? Estão jogando bola. Então vocês vão ganhar, cara. Quem sabe jogar, ganha. Quem sabe jogar melhor, vai ganhar. Entendeu? E olha, aí eu virei pro mano e falei o seguinte: olha, você lá na preleção, canta o Desesperar Jamais. Você sabe, ele conhecia minhas músicas todas. Ele era um super fã meu. Aí eu assim, canta o Desesperar Jamais, um trechinho. Desesperar Jamais, aprendemos muito nesses anos, afinal de contas, não tem cabimento.
2: Entregar o jogo no primeiro tempo.
0: Nada de correr da raia, nada de morrer na praia, nada, nada, nada. Aí ele ficou super feliz, cara. Aí tudo bem, eu cheguei e fui pro aeroporto. Aí no aeroporto, nós chegamos lá, 13, não sei quanto. Começou o jogo de tarde, não me lembro mais que horas era. Sei que começou o jogo, a gente estava no aeroporto e as televisões todas transmitindo. Estava tudo assim, todo mundo de frente, na frente da tela, né? Aí começou o jogo. Aí quando eu olhei, parecia aquele público. Assim, eu falei, cacete. Peguei o avião e não soube mais nada. Quando eu cheguei no Rio, pô, a primeira coisa que eu fui saber foi isso, perguntar, né? Falando, o Grêmio ganhou, ah, foda, não sei quem, com 7 jogadores, não sei, o Anderson fez um gol, pô. Bicho, eu falava, cara, eles deviam me contratar para pai de santo do Grêmio.
3: Tu tem participação definitiva.
1: Tiro então, no Batalha dos Aflitos.
3: Olha essa informação, cara. Batalha dos Aflitos.
4: Cara, eu sinceramente, eu achei que eu sabia todas as histórias da Batalha dos Aflitos.
1: Não,
4: e agora a gente tinha uma nova.
0: Assim, eles têm que me contratar pra ser pai de santo de vocês, cara. Entendeu? Eu faço umas coisas, mando cantar uns negócios. Vocês vão lá na preleção, aí o time lá entra e... Aquilo foi uma loucura. Depois eu vi trechos do... Eles me mandaram um DVD, uhum. Mas não rodou. Rodava até um pedaço, depois fazia assim.
1: Mandaram gelar.
5: Essa época era difícil, né?
1: Pirata, pra dar alguma coisa, essa época era complicado.
3: Mas isso tem a ver com o convite pra tu tocar na abertura da Arena?
0: Hein?
3: Isso teve a ver com o convite pra tu tocar
0: na Arena? Me convidaram, através do Geraldo. Alguém lá da diretoria falando, Geraldo tirou, Ivan, tem uma notícia boa pra te dar. O ruim. Entendeu? Porque é uma responsabilidade muito grande. Cantar o hino do... Aí, cara, eu falei, é ontem. Aí, pô, contratamos um estúdio Mega ali no Humaitá, no Rio. Fui lá, pô, bolei mais ou menos o arranjo. Eles me mandaram, antes inclusive da gravação, mandei pro maestro, para quem ia fazer a gravação, gravar a base lá, né? Dei umas sugestões de harmonia. Muda esse acorde, porque vai ficar mais bonito. Aí eles fizeram, mandaram, aí eu botei a voz. Pô, foi demais, cara. Foi demais.
3: Que
4: sabe? Legal, cara.
1: Bom, eu tenho só mais uma
3: questionamento. Eu vou passar o serviço tá. Do show dele, né?
1: É que talvez as pessoas não saibam, mas o Ivan Lins já foi comentarista de futebol na Copa de 98, é isso?
0: Foi.
1: Como é que foi essa experiência na equipe do Jorge Cajuru? Tu era o comentarista,
0: é
1: isso?
0: É, eu tinha dois comentaristas. Eu tinha um comentarista técnico e eu era o comentarista popular. Eu era o povão, eu representava o povo. Então, eu era o único cara... Naquele monte de cabines que levantava, gritava.
1: O que todo mundo faz hoje, tu foi o primeiro a fazer.
0: Eu e ele, graça. Que tinha o tostão estava exatamente atrás de mim aqui, assim, né? Aí não me lembro agora qual foi o jogo, cara. Que o Brasil fez o gol, eu virei para trás, assim, né? Quando eu abri o olho, tava aquele tostão, né? Com aquele olho, um olho aqui, assim, né? Olhando para mim.
3: chegou. A seriedade. Mas, isso, Copa de 98?
1: Copa
3: isso?
1: De 98, o Valinho foi comentarista de uma rádio.
3: Ao
1: de...
3: vivo? Lá ao na, vivo. Na França? É a França?
0: Na França? Na França. Na França. Eu
1: tu
0: ia
1: tocava, né?
0: Levava, eu tinha um tecladinho e tinha uma gaitinha.
1: Que espetáculo. Eu
0: estava homenageando o Ari Barroso. Que o Ari Barroso tocava aquela gaitinha.
1: Quando saiu o gol do Flamengo.
0: É, nos gols do Flamengo só. Né? Inclusive, eu tinha uma história do Ari Barroso, que um jogo Flamengo e Santos, esse eu estava vendo o jogo na televisão. Que aí o Ari Barroso, essa não está no livro, mas pô, se tivessem me consultado, me iam colocar. Ele não aguentava o nome Mengálvio. Ele se recusava a dizer o nome Mengálvio. Então ele chamava o Mengálvio de ele.
3: Ele?
0: É. Então era assim:
5: a bola vai para Doval. Doval para Pelé.
0: E sempre, sabe, parcial até o último minuto. Quando via no Flamengo, ai, vendendo! Tomou Doval.
5: Doval para Pelé.
0: Pelé. É assim mesmo. Aí chegou Pelé para ele. Pelé. Pelou para Zico. Zito. Zito entregou para ele, chutou. É gol dele.
1: É gol dele.
0: Essa tem. Se a rádio. Não sei que rádio que ele estava na época, se era Marinque Veiga, Nacional, não sei o quê. Se eles tiverem essa gravação, tem que ouvir, porque é antológico.
3: Espetáculo.
0: Quando ele fala, chutou, gol dele.
3: Gol dele.
1: Que espetáculo.
3: Ah, mas tem uns narradores que hoje em dia, quando é um gol de outro time, assim, eles meio que falam assim, ah, gol dos caras. Assim, eu já tenho isso hoje em dia. Assim.
1: Bom, eu demorei muitos anos pra falar o nome do Ronaldinho de novo, Ivan, porque eu sou muito magoado com a saída dele do Grêmio. Aí eu digo, ele tem serviço prestado pela nação, então meio que voltei a falar o nome dele, mas ainda tem minha maga quanto gremista.
0: E vocês têm aquela famosa gravação do Pato Branco?
1: Ah, sim.
0: Do pênalti.
1: Do Zezinho?
0: Do Zezinho.
3: Ah, sim. Ah, do Pato. É. Ah, claro. Muito rodou aqui.
1: Boa! 11h27, agradecer a presença do Ivan Liz. Vamos
3: passar o serviço.
1: Isso,
3: né?
1: Recuperar o serviço hoje. Te
3: hoje
1: agradecer
3: à noite.
1: Em primeiro lugar por estar aqui com a gente. É um presente pra gente, assim, de verdade, te ter aqui
0: obrigado,
1: conosco.
0: Impressionante. Obrigado.
3: Certamente não é a tua primeira vez na Araújiana, né?
0: Já não,
3: deve
0: não
3: ter
0: é.
3: Tocado de
0: não,
3: velho. É. Aliás, tu deve ter feito show na Araújiana quando não tinha nem cobertura, né?
0: Fiz. É,
3: época clássica, né?
0: Não, foi quando. Rock in... Não, era Som Livre Exportação.
3: Ah, olha aí.
0: 1971.
1: Que espetáculo.
0: Lotado, devia ter umas 15 mil pessoas, porque era. Era uma arena, né?
1: Sim.
0: E gente em pé, né?
3: A gurizada não, hoje passa por ali, vê aquele teatro lindo do jeito que tá, todo reformado, coberto, né? não tem noção disso aí, que era aberto, né? Tinha...
0: Era aberto.
3: Por exemplo, se fosse naquela época, hoje, tu teria que transferir o show.
0: Exatamente.
3: Por causa da chuva, né? Não poderia ter o show,
0: não,
3: porque
0: não
3: era aberto, né? Mas hoje tá coberto, climatizado, uma acústica maravilhosa.
0: Isso,
3: né?
0: Exatamente.
3: Então, Ivan Lins hoje no Araújo Viana.
1: Boa bebida, ingressos, boa comida, tudo, pra
3: tudo, tudo. Som de primeira, luz de primeira.
1: Qualquer lugar que tiver, tu vê o show.
3: Qualquer lugar. É um dos grandes tempos aqui de Porto Alegre, então ingressos no Simpla. Ponto. Ainda tem ingresso, né? Sempre tem uma
1: coisinha.
3: Tem sentadinho, tem de pé do lado ali, não tem problema?
0: Tem essas escadinhas ali do lateral.
3: Isso. Vamos lá. São 56 anos de carreira, então um festival vem com duas carretas, sabe, com os sucessos, né?
0: Sim.
3: Junto do piano, uma carreta pro piano e duas uma carreta, né? Disco de ouro e tal. Mas, Ivan, obrigado pela tua presença hoje aqui. Quem é o novo treinador do Fluminense agora?
0: Pessoal, tem uma corrente querendo o Fred.
1: Pô,
3: o Fred?
1: É surpreendente,
0: é. Porque o Fred tá treinando a equipe juvenil lá.
1: Aham.
0: Não, o pessoal. Estão querendo que o Fred assuma. Eu não sei se o Fred tem essa experiência toda para fazer o time jogar do jeito que tem que jogar. Mas... Não sei.
1: Tô curioso se não vai tocar o telefone do Portaluppi.
4: De novo?
1: Do
4: Renato. Ele saiu pra trás do meu dia, volta agora. Quem sabe?
0: Ele saiu porque quis, né?
1: Sim. Pós-mundial.
0: Fez um baita mundial.
4: Ele saiu porque quis. Não foi saído.
1: Bom, sinal vai marcar 11h30 mais uma vez, Ivan. Obrigado, um beijo no teu coração. Obrigado por estar junto com a gente aqui. É uma honra pra gente, de verdade. Valeu. Tamo junto. A gente já volta depois do show do intervalo.
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6: 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Atlântida, Rádio das Nossas Vidas, a melhor vibe do FM. 26 minutos para o meio-dia, de volta com Bola nas Costas. 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Estamos de volta com Bola até o meio-dia para falar de futebol. Tivemos uma rodada movimentada de Sula Miranda e também Copa Libertadores da América.
7: Libertadores!
8: Cara, nós avisamos aqui ontem, né?
6: Mas e o Carlos Miguel, velho? É. Meu, eu saí. Embuchou, falando sério, tu tava junto. Quantas vezes nós começamos a fazer prospecções e acho que
8: ele, aqui você eu também falei, fizeram. Achei que ele ia ser o goleiro da seleção.
6: Que ele seria um cara natural para chegar na seleção agora e evoluir no ciclo de Copa. Cara, que
7: arrancada ruim, cara. Mas a gente não pode também condenar o cara.
8: Acho que ele é um pouco atrapalhado pelo movimento do cara.
9: Não, o Verrete atrapalha ele. Tipo assim, eu acho que é uma falha feia que pode comprometer a classificação do Palmeiras, mas, cara, aí o centroavante fez a dele, né? Que foi atrapalhar o goleiro mesmo sem... Acho que nem toca na bola
8: o Verrete. É o terceiro jogo que ele, contra o Atlético Mineiro, ele falha muito feio. Contra o Inter, ele falhou muito feio.
7: Só não falhou porque o Vitinho rachou
8: o gol. Isso. Mas ele tava muito
6: mal
8: longe do gol.
6: Posicionado, né?
8: E ontem também. Ontem.
6: Aqui não
8: entendo,
6: é
8: o técnico. O cara atrapalhou e tal. Mas
7: eu acho que não, acho que pode ser um erro até de cabeça do cara no momento do jogo. O treinador dele deve induzir que ele tá jogando contra times de segunda divisão. Daí ele rateia.
6: Eu não sou goleiro.
7: Ontem era um time de segunda divisão.
6: Mas assim, ó.
7: Não conseguiram jogar bem.
6: Tu tem que pegar. Ah, tu tá muito magoado.
9: Não, mas essa aí o Lele tá bem.
8: Peraí, os caras. O Inter se posicionou e tal, e aí, que houve? O que aconteceu?
6: Mas, meu, ali eu acho que não é uma bola pra tu sair de lado, cara, é tu sair encaixando ela, velho.
7: Não, mas é que aí que tá, cara, tu não pode seguir movimento de encaixe, porque tem um centroavante, um jogador antecipando
6: o primeiro, a bola ali.
9: Mas também tem outra coisa.
6: Capaz do louco tocar na bola e perder o gol.
9: A gente fala que o Carlos Miguel, de repente, seria o goleiro da próxima geração de Copa, mas aí, cara, entra outra coisa.
6: Mas calma.
9: Não é, não. É calma, mas não é nem o mesmo nível que o Alisson, cara. Não é, entendeu? A gente não tem esse goleiro. A gente não tem o cara que vai entregar o mesmo nível. A gente critica o Alisson. A bola foi no canto, ele não pegou. E não sei o que. Porque tu não tem uma crítica ao Alisson em relação à seleção brasileira com um gol assim.
7: Vini,
9: não tem. Não,
7: mas eu acho que criticar goleiro. Eu vi, vocês devem ter acompanhado. Cara, eu vi, e não foi pouca gente, criticando o Hugo Souza no gol do Bernabéu. Os caras estão tudo loucos, velho.
10: Mas isso aí de goleiro de seleção...
7: Mas tá louco,
10: mas isso aí de goleiro de seleção...
7: Tem que fazer.
10: De goleiro de seleção
2: e ciclo e o diabo a 4, se o cara for puxar 2002, o Dida é muito mais goleiro que o Marcos
7: muito
2: na carreira. Gente, nossa, alguém, que alguém discorda disso?
10: Não, cara, e até...
2: Eu acho que o Rogério Ceni talvez seja mais goleiro que o Marcos também. Mas... E o Marcos foi o titular e o Brasil foi campeão com o Marcos no gol.
10: Na Copa de 94, aquela Copa que tinha uma seleção que não jogava bosta nenhuma, segundo o senhor falou, durante a Copa, e eu não durmo bem desde então.
2: Verdade. Isso aí dá um remédio.
10: Cláudio André Taffarel, Cláudio André Taffarel é um cara que chega, meu, também, assim, porque ele vinha de um fracasso com a seleção de 90, né, apesar de, na minha opinião, não passar nem perto dele, mas ele estava carimbado
2: e ele junto com
10: os jogadores. E ele embuchou contra a Bolívia.
2: Que é a primeira derrota na história do Brasil, ele embucha.
10: Então ele chega, assim, sob desconfiança, vamos dizer, né? Ele era o goleiro titular. Eu acho que os dois goleiros eram o Zete e o Gilmar, né? Os outros dois,
2: O Zete era, talvez...
10: Não se dão Zete, inclusive... O Zete era campeão do mundo, né?
8: Não, e eles eram muito inimigos.
10: O Zete e o Gilmar?
2: Nossa! Esse vídeo é maravilhoso.
10: Vamos achar, aqui vai ser tweet.
7: Tá, e outra coisa, né?
2: Só pra falar em relação ao Taffarel, desculpa, porque o Taffarel se torna o melhor goleiro da história da seleção brasileira disparado.
10: Sim.
7: Sem dúvida.
2: O melhor goleiro, assim, porque... Não, de seleção. Seleção. Pô, o melhor não tem, cara.
10: Vai, é que eu vou te falar. A grande Copa do Taffarel é de 98. Individual.
2: Individual.
10: Porque, meu, o que ele fez no jogo contra a Holanda lá, de pegar os pênaltis, sabe? É muito emblemático aquilo. Claro. E fora que o 3-0 passa muito longe dele. Também, né, cara?
7: Ontem também, né, cara? E a gente avisou aqui que ontem era pra abrir uma garrafinha de vinho e ficar bem tranquilo na frente da TV. Porque
10: pode ser uma
7: puta jogo.
8: Aí vamos falar do gol do Arroyo, né, cara? Foi.
7: Nossa senhora, cara.
10: Nossa, aquilo lá é poesia.
7: Um gol assim.
10: Vai, aqui, o bruxo tá até agora, o Samuel Lino.
7: Isso, o Samuel Lino tá chegando em Porto Alegre agora, depois do carrinho. E, cara, o Arroy fez aquele gol que o estádio vibra diferente com o gol.
10: Sim.
7: É tipo assim, puta
10: que pariu. Só que daí, o que acontece?
8: Entraram o Pedro... E Paquetá na mesma.
7: Aí o treinador olha pro banco e chama o Pedro e o Paquetá.
8: Mas como é que é o Arthur? Não é. Como é que é o nome? Não, Leonardo Jardim.
7: Do Cruzeiro.
2: Cruzeiro Arthur é o
7: Cabral.
2: Ele do Botafogo.
7: Ah, cadelou um pouquinho, né? Pô, ali tu tem que. Pô, tá jogando em casa. O próximo jogo era casa.
2: Mas o jogo é o Flamengo.
7: O jogo, o jogo começou a ser no Maracanã aos 20 do segundo tempo.
10: Mas pra mim tem um ponto que é o seguinte, ó. São dois bons times, só que tem um time que é muito mais do que bom. E aí parece que ele joga numa rotação, assim, que é natural. O gol do Flamengo é natural.
7: Eu concordo contigo.
8: Tava na cara que o Flamengo ia fazer gol.
7: Eu concordo contigo, só que o seguinte, o Cruzeiro tava... Meu, o jogo tava...
10: É que o Cruzeiro tava jogando no 220 o tempo todo, aí os caras foram cansando,
7: pode ser, mas eu acho que é uma questão de postura também. Fez o gol... Mano, o Cruzeiro tem time pra fazer um gol no Flamengo e continuar.
2: Tá, mas aí ele cansa e ele tira 5, aí o Flamengo tira 5. Os 5 do Flamengo... São melhores que os 5 do Cruzeiro que entram. É. Não tem, cara.
7: Mas pra mim foi uma questão de postura. Também. No momento que tu tá com todo o teu time no campo de defesa, sem avançar uma linha.
2: Mas tu tá esperando
7: o Flamengo.
2: Mas o Flamengo gera isso, não é questão de.
7: Como assim o Flamengo?
2: O Flamengo,
7: o Inter com as peças que tem.
2: A posição, o jeito que o Flamengo joga é isso.
7: Por que o Flamengo não empurrou o Inter?
10: Cara, o zagueiro
2: que
10: é ruim.
7: Os dois zagueiros do Flamengo, eles passam mais a bola pra frente do que pro lado.
8: Tu sabe que eu acho que isso pesou pra Flamengo e Inter. Não tem.

0: jogado o Léo Ortiz, ter ficado no banco, ele tava se recuperando, e a saída do Léo Pereira, eu acho que atrapalhou o Flamengo.
1: Tá, meu.
0: Porque claro. Botou jogador que não é acostumado a jogar como jogam o Léo Ortiz e o Léo
2: Pereira. Aliás, vendo o Léo Ortiz hoje, vendo o Léo Ortiz jogando bola hoje, eu fico imaginando aqueles torcedores do Inter que mandaram ele correr daqui, deve estar super satisfeito com a zaga atual.
1: Eu gosto muito, assim, de ver no futebol, além de estar acompanhando o jogo, mas ver os pormenores, assim, coisas do jogo. O Flamengo tem um chiliquenta silencioso hoje. É o Jorginho. Pode ver que ele faz carinha pra todo mundo no jogo, cara. Vai isso, meu, pra quem pratica esporte coletivo, é uma merda, velho. Tem aquele cara que sempre faz uma carinha, um beicinho, tipo, sabe? Aqui, ó. Cara, isso pode dizer muito sobre alguma coisa do Flamengo.
2: E acho importante pontuarmos também, né, cara? Acho que a arbitragem pegou bem leve pro Matheus Henrique ontem, cara.
1: Sim,
2: aquilo
1: sim.
2: Ali, era velho, ainda mais com o Flamengo envolvido, né? Se fosse a arbitragem brasileira, tava expulso.
1: Era pra expulsão.
0: O Flamengo, claramente... Aí, a gente já tinha falado disso aqui, né? Que era uma informação que a gente tinha dado que o Flamengo, depois jogou contra o Inter e tal, o Flamengo tinha um óbvio problema interno que foi deflagrado ainda mais na entrevista coletiva que a gente tava lá acompanhando e tal, e via que claramente as estruturas do Flamengo não conversam.
1: O
0: presidente com o Boto, com o técnico, com os jogadores, tem quatro grupos dentro do Flamengo, só que dentro de um grupo que tem Samuel Lino, Pedro, Paquetá, Arrascaeta, Jorginho, né? O grupo resolve.
1: A coisa anda meio sozinha.
2: O De La Cruz estava no banco ontem e não entrou.
0: Não, e nem vai entrar. Ele vai ser.
1: Pois é.
0: Na cara que vai ser negociado. Tá? E tá tentando o Luiz Henrique, umas coisas, sabe? Uns nomes.
1: De La Cruz no Grêmio, assim, olha.
0: Tá? Então.
1: Me manda o De La Cruz e Cebolinha, eu já te digo que o Grêmio é hexa da Copa do Brasil, rapaz.
0: Não sei. O De La Cruz eu acho ele meio exageradamente dodói, assim.
1: Tudo
0: mas
1: bem, eu preciso de um dodói desse.
3: Tá no lugar
1: hoje,
3: certo,
1: cara.
3: Então.
0: Não, mas eu digo o dodói de lesão, assim.
1: Ah,
0: eu acho que
1: tá.
0: Ele se
1: não,
0: muito,
1: isso é, ele é meio de vidro, é isso aí.
0: Mas o Cebolinha, pô. Tá? Então o Flamengo claramente tem esse problema.
2: William, assim, agora do Grêmio.
1: Não, mas só que o William tá com a idade do Ivan Lins.
2: Mas tava sendo marcando.
1: Tá louco?
3: O Ivan Lins tá com mais pique que o William pra botar na ponta esquerda.
0: Só que, claro, e ele encontrou um time que tinha essa coisa toda do Leonardo Jardim e tal, e que fez uma boa Copa do Mundo ontem. Achei que o Cruzeiro fez uma boa Copa do Mundo, só que chegou uma hora que...
1: Não tem.
0: Cara, é muito difícil ganhar do Flamengo. Tem que fazer dois gols.
1: Cara,
0: porque quase sempre
2: o goleiro do Cruzeiro garantiu o resultado.
1: Mas pra mim, o gol do Flamengo é aula de time que, meu, não faz esforço.
0: Uhum.
1: Tipo, era natural, assim, ó. A bola foi na trave, tinha quatro vagabundos em volta da bola já e caiu no pé de um que, meu, como ele bate na bola, entra.
4: Eu acho que é o momentinho pra ganhar do Flamengo.
1: Não, aí tá errado. O Vitória mostrou isso.
4: Não é o Flamengo, aquele Flamengo que a gente começa um jogo e tu diz, já era, os caras vão atropelar. É diferente, por exemplo, do Flamengo que o Inter pegou no passado.
1: Sei, mas tu entende o tamanho da chonga que ia ser pro Flamengo hoje? Os caras iam sentar se eles não vão pra cima e não fazem aquilo ali? Também acho. Mas... Só que se o Flamengo força um pouquinho, meu, eu te dou a morta. Ele tinha eliminado o Vitória lá e tinha ganho.
4: O que tu achou do Grêmio contra o São Paulo? O que tu achou do adversário? O que tu achou do São Paulo contra o Grêmio?
1: Achei um time ruim, cara.
2: O Flamengo empatou no Maracanã com o São Paulo.
3: Mas isso aí é meio mentiroso. Mas é que o Grêmio do ano passado também empata. O Thiago Volpi fazendo a melhor partida da carreira dele.
4: Mas o São Paulo não jogou igual o Grêmio.
1: Tu acha um empate do Inter mentiroso contra o Palmeiras?
4: Contra o Palmeiras não é mentiroso.
1: É que talvez a gente viu mais o resultado do que o jogo em si, talvez.
4: Mas o que eu tô dizendo é que o Flamengo não tá... E gente, veja bem, o Flamengo é um baita time.
1: Olha
4: tá?
1: só.
4: Mas a gente acompanha o Flamengo há anos. Eles passam por crises técnicas.
0: Claro,
4: por causa de ambiente,
0: um ano inteiro.
4: E eles estão passando por isso neste momento. O Flamengo não é um time imbatível.
3: Mas a crise técnica dos caras, tu tem uma chance de empatar.
4: Ah, mas é que eu não acho que o Flamengo tá nessa fase assim, ó. Ah, eles estão jogando. Eu vi ontem o Flamengo.
3: Não, ele tava jogando
4: sofrendo,
3: mais. Ano passado contra você, ele tava jogando mais.
1: Ô, meu.
3: Porque o jogo de ida, vocês fazem um barulho na ida. E a volta eles falam, foi picado.
1: Tu imagina se por um acaso, um desalinhamento do universo, cai nessa fase agora Flamengo e Palmeiras. Todo mundo babando em volta.
2: Eu tava pensando nisso hoje à noite.
1: Claro, porque cai os dois quente, meu.
0: É.
1: Cai os dois quente, aí fica pra todo mundo. Aí vira bobagem.
0: É, e eu acho que é um bom momento de enfrentar o Palmeiras também. Eu acho que o Palmeiras tá atravessando aquele momento. Pá, eu não sei se eu sou um time...
1: Torcida organizada pressionando.
0: Que é uma coisa meio maluca, né? O time é líder, disparado do Brasileirão. Tá classificado na Copa do Brasil. Tá na Libertadores, tá 1-1. Tu vai dizer agora pra mim que, não, o seu Portinho já se classificou. Empatou fora, mas...
1: Capaz do Palmeiras ir lá e enfiar 4.
0: Claro, cara, é um baita de um time também. O que eu acho só é que na postura do Grêmio, principalmente, quando jogou do Flamengo aqui, Lembra? Ah, não tem como enfrentar os caras.
1: Sim, sim.
0: Ah,
1: sim.
0: Meu

0: Deus,
1: um derrotismo
0: olha aqui,
1: natural já.
0: O que eu acho que esses jogos mostram é que não precisa ter medo de ninguém. Dá pra enfrentar.
1: Claro.
0: Depois, se perder, perdeu, é do jogo. Muita gente vai perder, mas que dá pra enfrentar.
1: Eu
0: dá.
1: Acho que esse tipo de jogo, assim, é uma coisa que eu queria muito do Grêmio. Ah, beleza, vamos entrar com derrotismo, achando que não dá, mas vamos entrar mais firme no jogo. Bater um pouquinho mais, sabe? Isso. Mostrar mando de campo, deixar o cara com medo de outra maneira. E se tiver que ter um jogador expulso, não tô dizendo pra ser violento, não, mas não. Tô dizendo, tem que ser mais sufregado, mais catimbado. Porque às vezes, assim, os caras literalmente enrolam a bandeira na hora do hino, velho.
0: E assim, falta. Bota a bola pra dentro da área, bota o zagueiro lá dentro.
1: É
0: ah, mas
1: isso,
0: o senhor levar o contra-ataque.
1: Sabe? Pô, uma chegadinha mais forte no meio-campo, sabe? Dizer pro cara, oh, meu, tem jogo de Libertadores semana que vem.
2: Nos últimos anos, eu acho que nem Inter nem Grêmio tiveram um time como esse do Cruzeiro. Que
0: não,
2: o Cruzeiro tem hoje.
0: Nem
2: de
0: perto,
2: qualidade, nem perto. E olha quantos confrontos tivemos contra Palmeiras, contra Flamengo. E, cara, alguns ganhando, alguns trazendo muitas dificuldades pra eles. Cara, imagina se a gente tem um time igual ao do Cruzeiro que a gente não tá falando aqui. Se é o Grêmio ou o Inter no lugar do Cruzeiro ontem. A gente tá falando que, pô, deixamos empatar, mano, porque o time tem qualidade pra ganhar.
1: O foda do Flamengo é que é o seguinte, ó, além de ser um elenco que já é, eles ainda têm grana. Daí daqui a pouco é capaz deles se invocarem e dizer, ah, quer saber, nós vamos lá, vamos buscar um Hakimi da vida. É um exagero que eu tô fazendo, porque é o melhor
0: lateral do mundo.
1: Mas eles são assim, sabe?
0: Eles pagam o preço de Europa.
1: É isso, cara. Não tem, sabe? Isso, porra, velho. E é mérito dos caras também. Eu já tô nessa daí de. Sim. No início eu achava, ah, foda-se.
0: Qual foi a última? É resultado de todo um processo.
2: Qual foi a temporada que Palmeiras ou Flamengo ganhou tudo? Ganhou, não teve? Teve?
1: Não,
2: ganhou,
1: tudo não.
2: Ganhou.
0: Mas teve Brasileirão e Libertadores, os dois fizeram isso.
3: Dorival não ganhou.
0: Botafogo.
3: Dorival ganhou
0: a Copa do Brasil e a Libertadores.
2: Ou seja, a gente tem um Palmeiras que está em Copa do Brasil, Brasileirão e Libertadores. Uhum. A tendência é que vai estourar em alguma ponta aí, por exemplo. Tá? Vai estourar.
0: É difícil ganhar os três.
2: É, exatamente, vai estourar em alguma ponta. Mas o brasileiro tá bem adiantado. Olha, eu acho que, cara,
1: é que, ó, meu, tu falou ali. Eles abriram no Brasileiro.
2: Exato, não, ali não, já era. O brasileiro já era.
3: Mas ele já teve o ano do Palmeiras que ele não ganhou nada.
2: Teve também.
0: Ano passado?
3: Teve, no país, isso aí, no passado.
2: Por isso que eu tô achando.
3: Se no passado, eu nunca
2: na Copa do Brasil, na Libertadores, vai arrebentar essa
1: não
2: corda.
1: Ganhou nada, mas daí tu olha o elenco dos caras agora e daí tu diz, ô, meu, agora eles conseguem ganhar tudo.
0: Um eles vão ganhar.
3: Não, pra mim, o brasileiro já ganharam. É muito difícil.
2: O brasileiro, cara.
3: Buscar o brasileiro é difícil.
1: 13 pro meio-dia, vamos recuperar aqui, ó.
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1: Falamos algumas casinhas aqui da relação entre Zete e Gilmar Rinaldi. A gente dá boas risadas aqui. Tempo em que era literalmente no fio do bigode, né?
0: Pô, e a musiquinha? Morumbiteca.
1: Aí.
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1: Gilmar e Zete, acirrada disputa pela vaga no gol em 1990.
6: Cara, vocês conversam durante o treino?
1: Gilmar.
7: Não.
6: Zete, como é o seu relacionamento com o Gilmar?
7: Ah, é um dos piores possível, né?
6: Vocês trocam bolas durante o treino?
7: Não.
8: Não.
6: Vocês conversam durante o treino?
8: Não.
7: Não.
9: Não é bom.
0: Beleza, hein?
1: Não é bom. É? Muito bom, cara. Olha,
0: imagina muito bom. Isso aí atualmente, assim, tu chegar num treino e perguntar porque tu é amigo do outro. Não.
1: Olha aqui, ó, o preparador de goleiros, ele pode falar sobre a relação um pouquinho melhor. Ó.
10: Quer dizer, seria ruim se fosse os dois jogando, então eu poderia dizer, não, ele vai, não vai dar a bola, não vai, entendeu? Mas nem isso pode acontecer.
6: Você acha que vocês podem salvar ainda esse relacionamento?
9: Eu tentei, né? Mas é impossível.
6: Antes do Zete chegar aqui no São Paulo, vocês eram amigos?
9: Éramos companheiros, conversávamos muito, inclusive eu. Ele me contou a história da vida dele quando chegou e tínhamos um diálogo normal. Não é bom.
0: E a reportagem metendo umas músicas, coisa maravilhosa.
1: Cara, que poesia, cara.
0: Será que tem? Era titular e reserva?
3: Ah, Lelê, tem dois caras gigantes, né?
1: Não, se bem que o Zete não.
3: Ele ainda não era ele tava chegando do
0: Palmeiras,
3: Palmeiras ou do Santos?
0: Palmeiras.
1: Não, ele jogou no Santos depois. É isso aí.
3: Eu tava vendo ontem um corte do Geninho, lembra dele?
0: Sim.
3: O Geninho deu interesse pro Cosme Rimoli.
0: Eu vi.
3: Um puta jornalista lá da Record e tal.
1: Pô, parceirão, encontramos ele lá na Copa, em Miami lá. Pô, puta cara.
0: Baita repórter.
1: Aulas, pô, falou, muito emocionado falando do Davi Coimbra, cara. Ele era muito amigo do Davi Coimbra, cara.
3: O Cosme é jornalista moda antiga,
1: assim. Sim.
3: E ele tava, a entrevista com o Geninho, que foi técnico do Corinthians e tal, em 2006. E ele contando, cara, sobre a volta do Marcelinho Carioca.
0: Uhum.
3: que o Marcelinho Carioca, o Kia, Kia do ADD,

0: Vinci falou, não traz ele que eu não vou pagar. E os caras do Corinthians contrataram o Marcelinho. Chegou dia 5, pagaram todo mundo, menos o Marcelinho. Ele chegou no Geninho, não me pagaram. Aí o Geninho falando que ia. Aí ele disse, não vou pagar. Mas como assim, não vou pagar?
1: Não vou pagar.
0: Não foi eu, falei pra não contratar. Falei pra não contratar. Por que que ele não queria o Marcelinho? Porque o Marcelinho ia apagar ali o Roger, o Tevez, Carlos Alberto, o Tevez, o Nilmar, aqueles caras ali.
2: Não, teve uma pauleira.
1: Como é que tu chegou nessa?
0: Teve uma pauleira com o Mascherano. Com o Mascherano. Marcelinho Mascherano.
3: O Marcelinho dá um rico carrinho,
1: né? Chegou nesse corte aí?
0: Cara, eu cheguei nesse...
2: Escute de tu marido de puta!
3: Chegou o áudio do Mascherano.
0: Isso. Eu cheguei nesse corte porque, por incrível que pareça, eu sou um seguidor do canal do Cosme Rímulo e eu adoro os interesses que ele faz, que ele leva um jogador muito aleatório, cara.
1: Não, eu também, eu gosto dele. Sigo o Cosme Rímulo, mas eu cheguei nesse corte pelo Marcelinho, que eu sigo também. E o Marcelinho botou como legenda, a verdade sobre a saída do maior ídolo da história do Corinthians.
3: Cara, eu sigo o Marcelinho também e os caras estão alugando ele no programa.
1: Puta
3: lá,
1: que pariu,
3: é o canarinho.
1: Do Pá lá, o não, programa
3: é
1: de futebol do Pá.
3: Aí botaram ele de canarinho da Praça é Nossa. Cara, ô velho.
1: Viu quando levaram a cobra?
3: Não.
1: Cara, os caras entram com uma cobra no pescoço assim, pra... e ele tem, meu, ele tem pavor, pânico, assim, cara, ele sai correndo, e aí não sei qual é o jogador que ele encontra, ele tá empurrando todo mundo, cara, ele encontra um outro jogador parceiro dele, assim, oh. Só que o cara é muito alto, e ele olha pro cara assim, e não vai encarar o cara, e ele... Tipo assim, olha com a carinha, tipo assim, ah, meu, me ajuda.
3: E os filtros que bota na não, cara
0: ele
3: dele,
0: tá dando ele tá uma falando, baita tese. A criança gordinha, assim, é sempre isso.
1: Um abraço pro Ju Canalha, que é o apresentador do programa. Gol, abraço de gol pro Ju Canalha, que ele nos acompanha aqui também, abração, cara. Abraço cara, aí, legal, tamo junto, os guri lá que fazem o programa no Pode Falar.
0: Pô, e abraço pra galera, sabe de quem? Da Apafute, que tocou 3 no Bagé ontem na Pedra Moura.
3: Pô, e cara, ontem nós falamos da irmã do Alex Telles, a Ellen Telles, e ela é a que domina a parada do Apafute. A gente tá combinando agora de, após esse período Grenais, ela vir aqui contar um pouco desse trabalho que tá sendo muito bem realizado. E aí vão nos explicar do porquê Apafute, tudo isso. Um beijo pra galera toda aí. Obrigado pelo carinho.
0: Tocou 3, aí o Brasil em casa empatou com o Gramadense.
1: Levou gol dos acréscimos?
0: Isso, do João Vitor.
1: E cara, teve um gol perdido no jogo do Brasil, que é aquela coisa do gramado, né?
3: Foi
1: gramado.
3: Ah, eu vi o corte, cara.
1: Não, ainda mais tá enfrentando o Gramadense, né? Que é especialista em gramado.
0: Isso. O Glória perdeu em casa pro Guarani de Venâncio, 2-1 de virada. O Veranópolis tocou 3 no Aimoré, falamos do Aimoré aqui, tocou 3 no Veranópolis. Neo Frederiquense Passo Fundo 0-0.
1: Peraí, o Aimoré tocou 3
0: no Veranópolis? Não, Veranópolis tocou 3 no Aimoré.
1: Que eu fiquei confuso.
0: Eu fui confuso. Neo Frederiquense 0, Passo Fundo 0 e Baradu de Farroupilha 3, Lajadense 1.
1: Então, posso indicar um conteúdo aqui do parceiro nosso, cara, porque o Duda fez aquele um assado pro Marcelo. E, cara, tá muito legal, velho. Tá muito legal.
3: Marcelo é...
1: Tipo, só o fato de... É que nem, pô, começou o bola, tá o Ivan Lins. Beleza, tá. É isso aí. É, com o Marcelo. E ele traz uns bastidores, cara, pra galera que é gremista também, acompanhar do Mundial lá do Grêmio com o Real Madrid. É, em 17, né?
3: 17.
1: Em 17.
3: Tu sabe quando foi.
1: Não, pior que...
3: Porque tu sabe a minha tese, né? O Ivan comprovou hoje. Fala aí que depois eu vou falar.
1: Mas, Não, o andar aqui de cima, sabe? O andar, na hora do gol do time lá contra o Real Madrid foi.
4: Não, mas não é essa tese aí. A tese é outra.
1: Não, o
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4: O cara sabe onde que tava, meu.
1: Ah, sim, certamente.
0: O Ivan Lins
4: sabe. Sabe o horário, sabe o dia.
0: Cara,
4: o
0: Ivan Lins sabia onde ele tava na Batalha dos Aflitos e ainda participou e a gente trouxe história
1: aqui. No caso
0: dele, primeiro lugar.
1: Ele tava lá, né? É. Na mesma cidade, sim. Também, mesmo hotel. Aí deu
3: aí tem até gremista que não sabe onde tava no Mundial.
1: É.
3: Sabia se era dia ou dia era noite. Mas acontece, enfim, vamos lá, né?
0: Os gremistas. É que o cara olha na TV, ele tá dia, ele pensa que tá dia no Brasil.
1: O cara não sabia onde é que tava no dia do... O gremista que não sabia onde que tava no dia do Mundial do Grêmio. Devia estar lendo notícias do Inter.
4: Mas tu sabe onde tu tá? Porque eu tava loucão lá no Duim.
3: É que daí tu tá sendo babaca e generalizando, né, cara?
1: Não, eu tô dizendo que o único motivo pra um gremista não saber onde estava no dia do Mundial do Grêmio é se ele tava ocupado com o Internacional.
4: Eu sei a marca da TV que eu tava assistindo o pênalti do Fábio no Tinga em 2005. Eu sei a marca da TV.
0: A gente não comentou o negócio.
4: Tem só que te mandar um abraço de gol aqui pra Bianca e pro João, que foi aniversário do João. Eles são noivos e eles noivaram no teu especial de Natal.
0: Aquele casal lá.
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3: Lance polêmico é noivar num show de stand-up de Gordo Léo.
0: Cara, o mais incrível foi que eles me pediram. Aí o nosso querido produtor Maurício Trilha, inclusive, amanhã, hein? Show do pretinho.com. Garanto sem ingresso pra ver.
4: Acho que de velho vai pintar, hein?
1: Histórias inéditas da Copa do Mundo.
0: Isso aí.
1: Não podem ser contadas no microfone.
3: Eu quero saber que histórias são essas, cara. Eu fiquei curioso, eu fui embora curioso.
0: Então, o nome do show é Sextou, não tem como
4: ser. Ô, Cabelão, ô, de velho, eu vou. É, essa informação.
0: Aí, vamos botar no palco.
4: É palco, canto.

0: Então, show no pretinho.com, a gente tem ingresso pra nos ver amanhã. Acontece que o cara veio pro nosso produtor e ele falou: cara, tem um magrão que quer pedir a mina em casamento no teu show. Eu acho meio palha. O que, que tu acha? E eu falei: eu acho incrível. Aí no dia do show ele me olhou: como é que vai ser? Vai ser o quê? Não, que horas vão entrar? Eu falei: sei lá. Na hora a gente vê. E aí do nada sobe um magrão, um gordinho, emocionado, e aí eu de Papai Noel.
1: Que legal, quer dizer comigo.
0: Foi tipo isso, que ele matou, isso aí.
2: Dezembro? Foi isso, não?
0: Não, foi em novembro ali, 5 de novembro.
2: Vamos combinar, né? Pedido de casamento depois que o Magrão pediu a mina lá em cima do Empire State, agora acabou, né? Não tem mais.
0: Eu sempre acho que tu não pode pedir a tua mina num lugar de casamento, num lugar muito a fuder. Tipo assim, que tu pede a mina na Torre Eiffel?
3: Sim, vai casar onde?
0: Terminou. Não, terminou o casamento. Aí tu acha uma outra louca. Tu vai fazer o quê? Pedir a mina em Capão? Não dá.
1: Não, vai pra outro lugar mais a
0: fuder. Na vagoneta.
1: Arco do Triunfo.
0: Cassino.
1: Vai pra outro lugar mais a fuder. 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
1: 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Lance polêmico, pedido de casamento no show de Gordo Léo.
2: Ô, Diverio, jornalisticamente, temos alguma coisa já importante, assim, ali do andar de cima sobre os granais, ou...
0: O Inter não contratou um jogador agora no atacante?
3: Tá em vias de chegar a qualquer momento.
0: Quem que é?
3: O Eliasson, o sueco brasileiro.
0: Olha aí, o sueco brasileiro. Não é só a gente, vocês também têm as coisinhas de vocês.
3: Vai ser uma bela assembleia da ONU esse Grenal.
0: Vai, né? Louca.
3: Tá faltando...
1: É o Grenal mais internacional de todos os tempos.
3: Exatamente.
2: Né? Sueco brasileiro.
3: Sueco brasileiro, Eliasson. qual é o sobrenome? Não é Andrade, é...
2: Ah, deixa
3: a mãe dele é baiana. É...
2: Santana.
3: Eliasson Santana.
1: E o Arce, o Inter tá pelo jogo contra o Fluminense lá.
2: Mas e aí?
1: Tudo
2: e aí,
1: indica que o cara... Mas eu acho que vai ganhar, esse é o ponto. E essa foi a crítica que eu fiz ontem. Acho que o Inter tem que já... Tem que
2: achar outro cara.
1: Quem seria o outro cara?
3: Não sei. O Bacambu caiu, né?
1: É, caiu também.
3: O Inter emitiu uma nota informando...
0: Cabambu?
1: Cara, eu acho que o Inter tá esperando, assim... O Inter, não tem problema tu ter interesse no Arce e querer contratar. Mas tu não pode estar dependendo de um resultado de uma partida pra trazer um jogador. Qual é o outro plano do Inter? É, não, e assim, Léo, acho que é uma tentativa válida. Assim, gente, o Arce não é o Ronaldo Fenômeno.
0: Não, mas que perto do que tem aí...
1: Exatamente, é que o cara é centroavante.
0: O nosso croata agora tá liberando Camargo, viu? Liberou, viu? Vai estrear o croata.
3: Ah, ele tá puto? Putz, saiu o bagulho, vou ter que trabalhar.
0: Vou ter que trabalhar, o nosso croata brasileiro.
3: Tava de boa em Porto Alegre.
0: O croata brasileiro, aquele croata ali, pra mim...
2: Já vai estrear no fim de semana agora?
3: É possível.
0: Mesmo esquema do goleiro do Japão.
2: O cara comigo, o croata.
0: Que foi, Joia?
2: O croata comigo.
0: Bom dia, Joia.
2: Pô, bom dia. Só a palinha aqui, depois eu apareço.
0: O que tem o croata?
2: O croata é o que consegui.
1: Mas me fala sobre o goleiro do Japão na Copa.
2: Porra, ligou. Não, é que teve uns guris do Exalta Som que foram lá pra Tóquio na final do Mundial 2006, fizeram um agito.
1: Uma baguncinha.
2: E esse goleiro aí é dessa safra aí. Safra 2006, né?
0: Se tu calcular a idade dele.
2: Pô, dá certo. Dá certinho. Dá certo, os guris fizeram uma baguncinha lá.
1: Ô, meu, eu tenho
2: vídeo. Era tantã, bandeira, cavaco, tudo.
0: E deitaram.
1: Te lembra que eu mandei pra ti na época? Tem um vídeo, pá, de um gurizão aqui de Porto Alegre. Desculpa que eu não sei o arroba dele. Depois eu procuro até pra compartilhar de novo. É ele rindo, vendo o jogo, mas rindo assim, ó, de queimar. Né? E aí, meu, ele diz assim, ó, bah, não pode. Seguinte, bah, o goleiro do Japão é só das 10 da noite, cara. Cara, ele dando gargalhada, velho, dando gargalhada.
3: O Diga também, Japão, né? O Diga tava vendo o jogo com o Roger, ele também postou. Ele disse, Roger? Onde é que tu tava, Roger?
0: Cara, mas no programa...
3: Roger, tudo sério, né? Cara, formal, assim.
0: No nosso programa da Copa de Tarde, todo dia que a gente fala do gol do Japão, o cameraman ia no Vini, o Vini só fazia aqui com o Link.
3: Ó,
0: eu sei, tu engana os outros, a mim não. Inclusive, aqui na nossa redação, a gente colou a figurinha do goleiro japonês, que é um dos que fala muito do vozinha, mas o goleiro japonês.
2: Não, aliás, quem tiver figurinhas pra trocar, né? Pode me procurar ali pro DM ali, né? Porque eu vou.
0: Tu ainda tá nessa vibe?
2: Sim, que eu interrompi, né?
3: Eu tô pela Copa de 2030 já.
2: É, eu tô precisando de figurinha aí, pessoal. Chama na DM. Boa, ali,
1: chama o Lelê aí. 30 segundos pro meio-dia, a gente tá indo nessa. Depois do show do intervalo, Alexandre Fetter tá na área.
3: É comigo.
1: Com mais uma edição é contigo, né, Granel?
3: Então, o tango da tia cara.
1: Ah, coisa linda. É. Como é que era a música aquela que a gente cantava pro Pedro quando ele entra no show?
3: Narrador do Rio Grande. É o narrador do Rio Grande. Pedro Ernesto Denardi.
1: Mas quem tá chegando depois do show do intervalo é ele, que também é narrador do Rio Grande, Alexandre Fetter, querido. A gente volta amanhã, a partir das 11 da manhã, com mais um Bola nas Costas.
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16: Vai começar a viagem. 35, bom início de tarde. Quinta-feira, chuvinha em todo o sul do Brasil. Assim a gente vai indo. A

Discorama na Atlântida, rolando o Mike and the Mechanics. Tocou demais esse som aqui na programação da Atlântida na metade dos anos 90. Chama Over My Shoulder. Meio-dia e 9, o Discorama chega até você no mundo inteiro. Pelas antenas da Atlântida no sul do Brasil e no mundo inteiro pelo aplicativo e pelo site. Uma galera.

0: Estacionamos o ônibus do Discorama na porta dos anos 90, nessa quinta-feira, 1993. The Cranberries Linger. A viagem do Discorama.
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0: Segue a viagem no Discorama, 26 minutos para 1 da tarde. 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

inglesa que revelou Robbie Williams, da cidade de Manchester. 1990, Take That. Grande hit da banda. Back for Good. Tocou demais esse som aqui na Atlântida nos anos 90, chegou a encher o saco. Mas é bom ouvir de novo no rádio. Minutos para uma da tarde. Já que estamos falando nisso, boy band dos anos 90. Pega esse Backstreet

53 na cidade de Orlando, na Flórida. Backstreet Boys. As Long As You Love Me, no Discorama da Atlântida, pedido de ouvinte no arroba Real Fetter no Insta. Aí é uma girl band, Spice Girls.

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18: Olá, olá, muito boa tarde, amigo e amiga ligados na Atlântida. Estamos chegando com o seu Pretinho Básico desta quinta-feira, desta tarde de quinta-feira, 13 de agosto de 2026, com os queridos

0: 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Vou misturar aqui os nossos parceiros, nossas marcas parceiros, produtos do Pretinho com a nossa querida mesa. Muito boa tarde, Léo Oliveira. Tudo bem contigo, garotão?
1: Cara, tudo ótimo, cara. Que dia legal, cara.
0: Coisa boa, legal, né, cara? Dia bom pra tá vivo hoje, né, cara?
1: Dia bom pra tá vivo, cara, e pra bater papo com pessoas, cara. Que isso aí, dia, cara, lindo.
0: Isso aí, cara. 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Rafinha Menegazzo, muito boa tarde.
2: Muito boa tarde, Alexandre.
0: 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Na ilha e no continente está ele, querido. O nosso colaborador, Porã.
3: Olá, boa tarde, Alexandre Fetter e amigos da mesa.
0: Boa tarde, Porã. Como poderias me indicar em que linha estás, Porã?
3: Tô no 3, amigo.
0: Na 3, tá ótimo.
3: Agora tá.
0: Tá melhor pra ti?
3: Tá melhor pra mim, tá muito bom, Porãzinho.
0: Tá bom pra ti, tá bom pra mim. Para ambas as partes.
3: É.
0: 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Muito boa tarde, a Estrela Móvel Rodaica. Boa tarde, Rodaica.
4: E aí, tudo bem?
0: Tudo bem, tu também?
4: Eu tô bem.
0: Que bom! 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Muito boa tarde ao produtor interino do Pretinho, Natan Nunes. Tudo bem, Natan?
2: Boa tarde, Alexandre. Tudo certo?
0: Coisa boa, Natanzinho. Natanzinho tá mandando muito na produção.
2: Né?
0: Muito na produção.
2: Muito obrigado.
4: Que beleza.
0: Arrebentando. Massas Romena colocam os destaques do Pretinho. Boa tarde, da Pena. Tudo bem, da Pena? Um dia tu vai morrer aí, da Pena,
1: no microfone, velho. Eu vou morrer, tenho santo corpo fechado, tô incrível, hoje tô ansioso.
0: Coisa boa, tá incrível e ansioso.
3: Incrível e ansioso.
1: Tô ansioso.
3: O lançamento do
1: Não, hoje eu vou a um show no Araújo com uma dama e...
0: Ah, é? Qual é o show?
1: Valins.
0: Ivan Lins, olha, muito gabarito.
3: Muita categoria.
0: Muita categoria.
3: Pô,
0: parabéns.
3: Não esperava o da Pena gostasse de Ivan Lins. Não.
1: Ah, eu encontrei ele aqui nos estúdios aqui da rádio, aqui, mandei um beijo nele e vou hoje à noite ver
3: ele. E aí ele te convidou, né? Ele te convidou.
1: Não. Ele não me conhecia.
3: É mesmo? Que incrível.
1: Falei, tu me conhece? Ele falou.
0: Mas tu conhece ele e uma galera conhece ele. Vamos lotar o Araújo hoje pra ver o Ivan Lins. 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Nos destaques do Pretinho, a informação eu acho que é 9 da noite, no horário de show no Araújo. 21 horas.
2: Tá, quem clássico. Ama, cuida, né, Alexandre?
0: Tu prefere a novela?
2: Claro, eu tô acompanhando a novela.
3: É muito boa a novela. Tá. É muito boa.
2: Tá vendo,
3: boa.
2: Não?
0: Não, ontem é muito eu tava boa. Fazendo uma tarefa doméstica no quarto, e a TV tava ligada e aí eu vi
3: os parafusos do armário lá, tá meio ruim lá mesmo.
0: Porra, porra, era exatamente isso que eu tava fazendo,
4: agora,
0: cara.
4: Foi muito cirúrgico.
0: E é impressionante.
2: E o vazamento lá da sauninha. Parou, não?
3: É, não. Passei recentemente por Porto Alegre.
2: Eu adoro a sauna, né, porra? Eu faço sauna quando eu vou lá.
0: Cara, que loucura. Olha, eu vou te falar.
3: Então ontem tu não assistiu a novela.
2: É, não.
0: Não, eu assisti aí que tá, era o que eu tava dizendo. Estava na tarefa doméstica, a TV do quarto tava ligada. E aí eu dei uma olhada ali de canto de olho.
2: Viu que o Pedro ficou com a menina, aquela que foi solta, que tava
4: ficou
2: presa.
4: Ficou, se pegar.
0: Que foi aquele beijão da tela.
2: Aquele
0: foi
2: beijão.
0: O beijo da tela.
4: O
0: beijo
4: ali
0: da tela.
4: É o casal protagonista.
2: É o Chai e Suede, né?
0: Foi essa hora que eu vi.
4: É.
0: Eles se pegaram ontem, então.
2: É um amor verdadeiro,
0: porque,
2: né?
0: Ô, Rafinha, porque esses dias, quando eu vi a novela, o Rafinha vai lembrar disso, do tempo que ele namorava bastante.
2: Faz muito tempo.
0: Esses dias ele foi na casa dela à noite.
2: Isso.
0: E aí a mãe dela correu, a mãe dela que é a Isabela Garcia, né?
4: É,
0: a grande Isabela Garcia.
2: Doente da novela.
0: Aí,
2: né?
0: E a mãe,
5: Narizinho ou é Emília?
2: Não, Narizinho.
3: Narizinho era outra. Narizinho era a irmã dela.
5: Enganei, isso, era a irmã dela, é verdade.
3: Aí, cara, ela manda o Chai Suede embora porque vê que tá rolando um clima.
2: Isso.
3: E aí os dois, Rafinha, ficam no portão na frente de casa, assim, quase se beijando. Sabe quando as pessoas tá rolando aquele clima e ninguém toma...
4: Mas, Porã, ontem foi mais fundo, porque ele veio com a notícia pra ela de que vai se separar.

0: Independente
1: se ela quisesse ele ou não, né?
2: Independente se quiser ou não.
1: É um amor verdadeiro, né?
2: É muito perfeitinho.
3: Isso aí.
1: Não, isso não é sobre relacionamentos.
4: Não é nesse momento, então. Estamos falando de novela no Pretinho Básico em 2026.
1: Programa da família.
4: Não, mas é que assim, é que a novela realmente é muito boa, Alexandre.
1: Melhor que As Três Graças, né?
4: E quando a novela é boa, ela te pega em dois capítulos. Tu vê assim, cara, essa novela.
1: Foi o que eu falei lá em casa. Dois capítulos matou a pau.
4: Fora isso, a Rodaica vai concordar comigo em tempos de inteligência artificial, que é tudo uma cafonice.
2: É verdade.
4: Uma cafonice, grandes marcas usando inteligência artificial nas suas mídias. Uma coisa cafona!
2: É.
4: Horrível! A Rede Globo com a sua excelência na direção de arte.
1: Maravilhosa.
2: É verdade.
4: Nos enquadramentos.
2: Aliás, a diretora dessa novela
4: imagens.
2: É a Mora Maltner, que vem se mostrando uma super diretora
1: loira,
2: de televisão.
1: É. Essa aí é muito boa. Não, e a Mariana Ximenes, né?
2: Muito boa.
1: Que elegância daquela mulher, né?
2: Maravilhosa.
4: Que legal.
1: Que legal, né?
4: Que bacana.
2: A gente tá gostando muito
1: dela. E ela foi traída pelo Tom Hanks brasileiro no.
2: O Dan.
1: Dan
2: Stuba.
1: Ele mesmo.
3: Maravilhoso.
1: Tuba.
3: Maravilhoso.
1: Pra quem não tá vendo,
4: tá ótimo, hein? Já tá ótimo.
1: Vale a pena começar agora? Claro, com certeza. É uma novela que te prende. E se a gente não tá falando sobre enredo?
3: Ela tá há quanto tempo no ar? Um mês? Mais.
1: Deixa que acabou
4: mais de um mês.
2: Seis deve ser, gente.
3: Eu acho que já
2: passou da metade da novela.
1: Eu acho que tem três meses mais, né? Isso aí.
2: Não, eu acho que mais.
4: Tá ótimo, hein? Pra de novela, pra mim, já tá ótimo.
1: Tá ótimo.
4: Pra mim hoje.
1: Amanhã a gente fala sobre
4: isso.
3: Isso, capítulo de amanhã, a gente debate aqui na abertura.
4: Vou fazer uma pergunta pra nossa produção e também lá pra nossa operação da live, o Guilherme Medeiros. Essa tela que tá no ar, ela é uma tela só de retorno aqui pra nós ou é a tela que está no ar na transmissão?
1: Vou verificar, mas acredito que seja só de retorno.
4: Só de retorno. Tá. E será que a gente não teria como receber uma tela valendo do ar, assim, uma só que fosse, só pra eu pra eu ficar mais feliz,
3: assim. Te avisei.
2: Eu acho que isso aqui é o ar, ó, ele tá dividido.
3: Não, o ar é o que tá no lado direito.
1: É, o ar é só o direito.
2: E aí deu o preview do Porã ali na outra.
4: Eu queria sem preview que isso, tá? Não te quero grandão,
2: não,
4: assim.
2: Não, meu sonho é que tivesse ali,
4: me
2: ó.
4: Me assusta um pouco.
1: Já pedi pra lá e virar.
4: Assusta? Tá. Beleza.
2: Isso é
4: interessante,
2: nada,
4: Alexandre.
3: Esses dias a gente conseguiu botar a pausa ali.
2: Ah, então vamos mais um pouquinho,
4: isso, deixa eu te falar. Deixa eu te falar. Bota aí dois aninhos. Vem comigo.
3: Não, não faz isso.
4: Dois aninhos.
3: Não,
4: mas melhorando pra quem tiver.
3: Quem tiver ali,
2: quem tiver que lute pelos seus direitos. Eu tô há 21 aqui, lutando pelo meu.
3: Deixa eu colocar ali em cima pra ti.
4: Muito bom.
3: Bota a TV ali, ó.
4: Muito bem. Ó, vamos dar ali aqui nos destaques aí, meu irmão. Hoje é dia do canhoto.
1: 10% da população é canhoto.
4: Hoje é dia do canhoto. Lembrando que neste contexto, o canhoto é o contrário do destro. O canhoto é o cara que lida melhor com as coisas do lado esquerdo do corpo.
5: E os canhotos foram amaldiçoados durante muito tempo. Muitos pais faziam com que os canhotos escrevessem com a mão direita, porque não era bem visto
4: que loucura,
5: ser canhoto.
3: É,
5: né?
3: Bruxaria!
5: É, muito por aí. Então quero mandar um beijo pra minha canhotinha, que é a minha esposa Ana.
4: Tá bem, Porazinho. E hoje também é dia do... Olha que loucura nessa mesa que tanta gente precisa. Dia do psiquiatra.
5: Verdade.
4: Hoje é dia do psiquiatra.
1: Um abraço pro doutor Renato.
3: Doutor Renato, né?
4: Aí, ó.
1: Doutor! Que atende ele e o Léo.
2: Você.
4: É, vocês fazem juntos terapia de casal?
3: Não.
1: É separado.
2: Mas separadamente. O psiquiatra não é pra fazer terapia.
4: Ah, eu queria ser esse psiquiatra de vocês, cara, porque ele deve se divertir.
1: Ele deve saber.
2: Mas não é terapia psiquiatra.
1: É, são coisas diferentes.
2: Psiquiatra vai te dar os
3: remédios.
4: É verdade.
1: Mas ele deve saber todas as fofocas da Ribeirão.
4: Até ele te dar o remédio, tu vai ter que falar com ele pra ele entender que remédio te dá.
2: Talvez ele possa pedir o teu material pro teu psicólogo que já faz terapia. Ele não vai sentar contigo e fazer terapia.
1: Se o teu psicólogo
2: vai avaliar sintomas.
1: O psiquiatra é que precisa do remédio.
5: Não, é muito legal quando o teu psicólogo te indica o psiquiatra e eles conversam antes de atender. Do psiquiatra já teve.
4: Imagina os dois na mesa do churrasco de domingo conversando a teu respeito.
5: Eu espero que não, só tem aquele horário que é o profissional pra falar do paciente. Mas falando nisso, eu não sei se eu já disse aqui no programa.
1: Talvez tenha dito,
5: tem uma série com o Harrison Ford que é Falando a Real. Já viu, Léo?
0: Não.
1: Eu já vi, muito boa, Porã.
5: Cara, não, muito não boa, que o Harrison Ford é um chefão de um consultório de psiquiatria, psicologia, né? E aí, em determinado momento, um dos psicólogos que tá

0: com a vida arruinada, o cara perdeu a esposa num acidente e tal, não sei o quê. E aí ele tá com a vida dele, tá uma maior bagunça, e ele tem que organizar a vida dos outros. E aí ele começa a dar real pros caras, assim, ó, cara, tua vida não dá certo por isso e isso, ele dá real, não é um psicólogo é que vai direto na veia.
1: Mas é isso, e nada melhor depois que tu sai do psicólogo, quando tu toma o remedinho. Tu toma o remedinho pela primeira vez e quando ele começa a fazer o efeito, aí tu fala, bah, eu precisava.
2: Bom, na Globoplay tem toda a temporada de sessão terapia que é irado com o Celton Mello.
1: Bom também. Celton Mello é maravilhoso. Tudo que ele faz é bom.
3: Muito bem, vamos em frente aqui com o dia do canhoto e do psiquiatra, nosso ouvinte antes do ouvinte aniversariante, é o Petinho Básico, é o Apolo. O Apolo é um Dachshund de Coxilha Velha, em Triunfo, Rio Grande do Sul, fazendo hoje 3 aninhos, inclusive o Apolo, da Ellen Siqueira. Onde está o Apolo?
1: A Rádio Triunfo.
3: Olha ali o Apolo.
2: Bonitinho o dog, né, cara?
3: Dando uma olhadinha ali na grama.
2: Você tá comendo grama porque ele tá com dor de barriga, né?
4: Olha ali. Eu queria um assim.
3: Não é exatamente dor de barriga, mas ele tem alguns vermezinhos dentro dele que quando ele come a grama...
2: Até pra cagar melhor, né?
3: Isso, exatamente. É bom.
2: Tu comeu verde, né?
5: Eu faço isso.
2: Porã passou uma vida comendo verde, né?
0: É verdade, Rafinha, como até hoje.
3: É hoje,
0: salada, verde, comer vinagre, alface, comi agora no almoço, alface, rúcula.
2: Me lembra que eu tenho uma pra ti até o final do programa, porra.
3: 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Nosso ouvinte aniversariante é o Daniel Augusto Schuhroyer. O doutor Daniel Augusto Schuhroyer é médico veterinário de São Miguel do Oeste, fazendo 39 anos.
0: Certamente conhecido como Dr. Chu.
3: Talvez. É.
1: Parece série da Netflix, Dr. Chu.
0: O grande Dr. Chu.
3: Tinha lá na zona sul do estado, não vou lembrar a cidade, não sei se é aberta ainda, a padaria do Chu, o Chupadeiro.
0: O Chupadeiro.
3: Exatamente.
0: E tinha o das Cuca lá também, nosso amigo, né?
3: Também, verdade.
0: Cucas Beluda.
3: Beluda. Grande, né? Beluda, meu grande amigo, isso. Parceiro. Aniversariantes famosos, Júlia B. Cantora, 27 anos.
2: Casou com um príncipe, né?
1: E vai tomar a cana, o príncipe.
3: Por quê?
1: Eu vi no Globo.com hoje. Eu tava dormindo, acordei com o barulho da chuva.
3: Certo.
1: E aí eu, aqui, ó. Rússia autoriza a prisão do Kennedy, marido da Júlia B. Vou dizer por quê. Ele é sobrinho neto de John Kennedy.
3: Tá.
1: E ele relatou ter combatido na região de Kharkiv em 2002, na guerra da Rússia com a Ucrânia.
3: Tá.
1: Ele vai tomar uma cana.
0: Não é verdade.
1: Mas por suposto mercenarismo na Ucrânia.
4: Ele só não vai lá e tá tudo certo.
0: Mercenário.
1: Isso, você é mercenário.
3: Certo.
2: Mas o aniversário da menina.
3: Isso, né? Aniversário. Sim, mas imagina da Júlia Bia. Não, ótimo, maravilhoso.
1: Não, mas ela não tá comemorando aniversário hoje, não tem como.
3: Não vou saber também, né?
1: Se o teu cônjuge tá pra tomar uma cana...
2: Mas talvez ele,
4: mas
2: nem
4: ele não é o único, é uma lista extensa, tá? E eu acho que pra isso acontecer, ele tem que botar o pezinho dele lá,
1: não,
4: né?
1: Foi no contrário. Eu ali na...
3: É melhor, tá ótimo, mas voltando pra lista de aniversariantes. Hoje a Júlia B, 27 anos. Murilo Couto, nosso amigo, parceiro, comediante. Murilo Couto fazendo 38 anos hoje. Parabéns, Murilo Couto.
1: Ele é um fenômeno.
3: Vou esperar aparecer na tela o Murilo Couto aí.
2: Quando chove tem delay.
3: Exatamente, tá ali.
4: O delay é o mesmo delay do delay. Do negócio da foto,
1: entendeu? Meio gaúcho ele, né?
3: Tá sempre aqui, né? Não, entendi. Desculpa, o que é mesmo que falou? Um delay?
4: Quando tu diz, vamos esperar, e é o delay que tu tá sentindo, e na tela já tá o negócio, entendeu? É só tu que não tá vendo, porque na verdade, o que tu tá vendo ali é o que tu já falou lá atrás, que daí realmente entendi. A foto não tá, porque tu não tá falando dele.
3: Verdade.
4: Entendeu?
2: Isso não é sobre fotos,
4: por isso que a gente,
2: não.
4: Por isso que a gente tem que trabalhar com um monitor no preview, e o outro monitor no ar.
3: Perfeito.
4: O preview é exatamente o que tu tá fazendo naquela hora. Perfeito. O do ar são segundos depois que é o que tá passando. Perfeito. Quando tu olha do ar e não reclama que tem a foto, ela não tá ali porque tu não tá falando dela ainda.
0: Muito bem. É aquela coisa, né, Alexandre?
2: O bom é que parou de chover agora.
4: Não, é que não precisa, né?
1: Não, cheiro de cachorro molhado, não tem sol.
2: Mas não seca a roupa,
1: não seca a roupa. Bota na secadora.
4: É uma vida trabalhando com delay e é uma vida falando ao vivo no ar com uma pessoa falando sem parar no teu ouvido.
1: Não é uma chance.
0: Outra coisa,
4: tem que prestar atenção no que ela fala, olhar o preview, olhar o ar e não calar a boca.
2: 1:21.
3: Uma coisa que tem mais.

0: claríssima, uma coisa que fica claríssima com essa declaração da Rodaica é que você não precisa saber de tudo. Mas contrate quem sabe.
1: Ah, isso aí.
0: Contrate quem sabe.
2: Contrate quem sabe.
0: Ela está aí. Ela sabe. Né? Então, muito bem.
3: Vamos atrás disso.
2: Paramos então no Murilo
1: Couto. Retomando a lista de aniversariantes, o cantor James Morrison está fazendo 42 anos hoje.
0: You Give Me Something, né?
3: Outras legais.
0: É maravilhosa.
3: Tem outras legais.
0: Aquela música para fazer amor é ideal.
2: É o do The Doors?
3: Não.
1: Não tem nada a ver com o The Doors, cara. O cara do The Doors já morreu, inclusive.
4: Até morreu, é. É falecido já.
1: Ele tá no Morrison. Jim Morrison.
0: Que não tem nada a ver com o Jim Beam também. Aquele.
1: Também não.
2: Mas é gostoso. Bem geladinho, né? É bom.
0: Bem geladinho.
3: Nessa foto achei parecido com o Rafinha.
0: Parecido com
4: o Chris Martin. Parece filho do Chris Martin.
3: Com o Rafinha. A minha fisionomia é muito mais um homem raiz, assim, meus olhos são mais
1: claros. Homem enterrado já, homem raiz, né?
2: É um homem enterrado. Ah, gosta, né? Gosta que deu uma.
3: Eu sou meio viking, essa.
1: Isso, total viking. A tua altura corrobora.
2: Tchau! Tu é do tamanho da altura do potinho de
1: vinho. O ator Marcelo Novaes está fazendo 64 anos hoje.
0: Cara, legal. é fenômeno. Marcelo Novaes.
4: É impressionante.
3: Tá sempre aqui nas garopabas, né?
4: E é incrível que ele fez um filho igual a ele, né?
1: É, né?
4: O menino.
3: Ele tava na novela Três Graças.
4: Três Graças.
3: Fez um bom papel.
4: E tá no filme esse que eles fizeram agora, que a Globo vai lançar, que é um filme da história da novela, aquela que o guri morre e é meio um demôniozinho.
2: A Viagem.
4: É.
3: E ele estava na Surfilândia, a família toda
2: ele
3: pegando
2: fogo. De novo A Viagem, não é?
4: É um filme, mas não é de novela, é o filme.
3: É o filme.
4: Porque antes foi uma novela, agora é o filme.
2: É o Guilherme.
4: Tem ele, tem a Carolina Dickmann no elenco, não vou lembrar dos
2: outros. O Alexandre da Viagem, um cara demoníaco. É o Alexandre?
0: O Alexandre da Viagem era bom demais.
4: Ele faz esse papel.
3: Tem o Alexandre da Viagem aqui também.
2: Tem? Ali, do Discorão?
4: Só não sabemos pra. É, a viagem.
1: Isso, a viagem do tempo.
3: Qual é o próximo, Alexandre?
1: Próximo é.
4: Esse ator aí, ele tem uma pizzaria no Rio de Janeiro.
1: Ah, é?
4: É.
1: Não sabia.
3: E ele foi morar no
5: Alacarte ou Livre?
4: Eu não sei porque eu nunca fui. Eu só sei que ele tem uma pizzaria no Rio de Janeiro.
3: Ele tem cara de quem faz Alacarte. Ele não vai fazer rodízio.
2: Rodízio.
3: Alexandre, isso não é sobre pizzas.
4: Ah, meu Deus.
3: Vocês não pegaram.
1: Ah, entendi. Tá ótimo.
2: Uma e 24,
1: Beto Guedes.
3: Olha aí.
1: Cara, o grande Beto Guedes.
3: O Adocica?
1: Músico. Não.
3: É o Beto Barbosa. Errei os Beto, então.
1: O Beto Guedes é do Clube da Esquina.
3: Perdão.
1: Parceiro do Milton Nascimento, dos Venturini, gente de outro...
4: Qualidade.
1: Outro naipe.
3: Outro patamar.
1: Músico Beto Guedes fazendo 75 anos hoje. E por último, Alfred Hitchcock. O mestre do suspense no cinema não faria 127 anos hoje. Ele pereceu em 1980.
3: Mais de 20 anos. Tem mais.
1: Mais de 20
3: tá
1: anos.
3: Ali ele, ó.
1: Exatamente.
2: Sim, todo aniversariante é.
5: Ele tá fazendo a pose do palhaço maionese.
1: É verdade.
2: Quase isso. Jaguarão, estarei lá, eu e o Hitchcock.
1: Exatamente. Tá bem.
2: Boa tarde, Alexandre.
1: Boa tarde, maionese. Qual é o filme preferido do teu filme preferido do Hitchcock?
2: Pássaros,
1: lá empatamos.
2: Achei que eu ia falar Psicose, que é o mais manjado.
1: Achei, mas é maravilhoso também.
0: Pássaros passava muito na Globo.
1: Passava. Era assustador.
0: A gente era piá, era assustador.
2: Tu já viu o filme da vida do Hitchcock?
1: Não.
2: Sabe quem é que interpreta ele?
1: Quem?
2: Anthony Hopkins.
0: Olha só. Sabe que quando eu comecei a morar na Pinheira em 2020, né, Alexandre? Quando eu comecei a frequentar, assim, a Praia da Pinheira no inverno, tem muitos pássaros lá. Muitos, porque tem muita pesca, né? Então tem todos os tipos de pássaros. As gaviotas, os urubu.
1: Verdade.
3: E tal. O urubu deve ter um monte, né, Moré?
0: No começo eu me sentia no filme Pássaros do Hitchcock. Eu ficava meio assustado.
1: Verdade.
0: Mas, e que esse filme realmente é maluco, cara.
2: Ele é um belo filme, inclusive, para falar sobre a filosofia. Isso é o pensamento do ser humano.
0: E isso não é sobre pássaros,
2: inclusive,
0: né?
2: O pensador Zizek tem um documentário no YouTube onde ele aparece dentro do barco de pássaros falando sobre o comportamento humano. Fica a dica para as pessoas.
1: Muito bom, maionese. Obrigado por este aporte de cultura aqui, artista Jefferson.
2: Ele tem cultura no corpo dele.
1: Muito bom. Obrigado. Sou muito tatuado. Obrigado.

0: Muito obrigado. Agora entrando nos destaques do Pretinho Básico. Aposentada perde... Putz, cara. 37 milhões em golpe de falso investimento.
1: Não é possível.
2: Não, é verdade.
1: Não.
2: É verdade. Não.
0: Ah, por favor, é onde é que aconteceu isso, cara?
2: Aqui no Rio Grande do Sul.
0: Ah, não é possível,
2: isso,
0: cara.
2: Isso.
1: 37 milhões
0: de reais.
1: De reais. Primeiro fomos falar sobre o fato que a mulher tinha 37 milhões de reais.
2: Não era também uma pessoa assim.
3: É só respirar. Não precisa fazer mais nada, só
2: ganhava um salário mínimo.
0: Que idade tinha mais ou menos a senhora aposentada?
2: 70 anos.
0: 70 anos, não precisava juntar, investir
1: esse
0: dinheiro.
1: Mas será que falou com um filho, com alguém da família?
0: Não vai ter vida pra gastar 37 milhões.
2: Ela, só, ela devia acordar tomando vinho, é isso que ela tinha que fazer.
4: Ah, eu acho que é carência, ela geralmente caiu num... é por carência.
3: Ela golpe. Chega no salgado filho e fala, pra onde é que eu vou?
1: Isso. Vou fazer uma pergunta agora difícil.
0: Vai.
1: Vocês trocariam a idade de vocês pelos 75 anos com 37 milhões
2: não,
1: de reais
2: não,
1: agora?
2: Não.
1: Agora, os anos de vida valem muito mais.
2: Prefiro ficar com meus 10 milhões na conta com essa idade.
1: Especialmente se a pessoa tem 10 milhões.
2: Eu trocaria pelos 40.
0: Agora eu tenho 10 milhões na conta hoje. Eu chego ali na frente do prédio e faço assim, ó.
2: É, eu também.
1: Quanto?
2: Eu acho que eu
0: 10 milhões.
2: Eu ia estar internado em galopada.
1: 10 milhões eu não grito, valeu.
0: Deixa eu te falar.
1: Eu vou falar um negócio
0: se
1: pra você.
0: Se tu tem 10 milhões na tua conta, tu já tem patrimônio suficiente e imobilizado pra viver com esses 10 milhões aí.
1: Eu vou dizer um negócio muito difícil
3: pra vocês. Canal do YouTube do Alexandre Fetter, veja o programa dele de rádio.
1: Quando a pessoa tem 10 milhões, assim, consolidados na vida, e ela nunca teve, ela não tem a cultura de ser rico, ela virou rico, tá?
2: É o novo rico.
1: 10 milhões não te sustentam 10 anos, sabe por quê? Porque tu vai aumentar o teu conforto, tu vai querer ter teu vida padrão. De milionário, teu padrão vai altíssimo,
0: é
1: teu
0: é
1: custo
0: tá.
1: mensal pra manter aquele conforto
0: é
1: altíssimo.
0: Eu concordo contigo.
1: E aí quando tu vê, acabou 10 milhões.
0: Mas o que o Rafinha disse é que ele já tem estes 10 milhões guardados aqui, né, há bastante tempo, entendeu?
1: É questionável, eu não sei se ele tem
4: porque tu ama,
1: mesmo,
4: né, o teu trabalho,
1: daria.
4: Né, Rafinha?
2: Exato. Porém, isso não é sobre dinheiro.
4: Entendeu? Exatamente.
2: É, não é sobre eu sou um cara rico, mas não é sobre dinheiro.
4: Exatamente. É isso aí, Rafinha. Parabéns.
0: Ele virou isso agora.
2: Então tu é riquinho, então. Fetter.
0: Oi.
1: Tu ia dar o cartão pra alguém?
0: Não.
2: Ah, eu achei que tu ia me dar um cartão.
4: Não, estamos bem.
2: Não, é só os cartões.
1: Por que tem cartão rosa? Não sei o que significa.
0: Aonde que tá o rosa?
1: Ah, daqui juntou o amarelo com o vermelho e deu rosa.
2: Isso aí abriu um precedente, hein?
3: Precedente.
2: A Rodaica falou que os olhos do Rafinha eram verdes. E agora a Rodaica não conseguiu.
0: Não, mas aí eu vou te explicar uma coisa. Eu gostei muito dessa.
1: Uma coisa. Olha só, é que vocês não têm
2: a
1: noção.
2: A mistura de cores
1: contra
2: dá uma
1: luz,
2: outra cor.
1: Contra a luz.
0: Entendi.
1: É. Aqui, ó. Misturando ali o negócio reflexo na mão.
0: E aqui tem, rosa, meu, aqui tem rosa,
2: olha
0: mesmo.
2: Aí,
0: talvez tenha sido traída por essa xícara rosa mesmo também, né?
1: Agora, seria bem interessante ter um cartão rosa, que é o
0: qual
1: que
0: seria o critério para o
1: antecede o vermelho.
0: É o azul?
1: Não,
0: é que o azul ele tira a pessoa do estúdio por 4 minutos.
1: Ah, mas isso tu inventou essa regra.
3: Não, é uma regra do futebol de areia.
1: Futebol de areia, a pessoa sai 5 minutos.
3: Sim, não.
1: Mas
3: quatro,
1: é um alívio isso,
3: tu
1: gente.
3: Tu sai até...
1: O nome disso é alívio.
3: Mas tu tomar um gol, volta, tipo no futsal.
0: É,
3: se
0: exato.
3: O cara é expulso, teu time tomou um gol, outro cara
2: não,
3: volta.
2: Mas o Daco, o Fetter inventa a regra dele aqui também.
1: Eu também tô achando.
3: Mas é porque o azul pode dar direto pro cara.
0: O azul pode rolar direto, exato.
3: Que nem o vermelho.
0: Exato, que nem vermelho. Ele pode rolar direto, dependendo da violência da falta.
1: Não precisa
0: vai
1: do amarelo, já tá com o vermelho direto.
0: Isso aí, se for
3: um
0: muito
3: socão
0: grave.
3: Na cara de alguém aqui dentro, tem que dar o vermelho.
1: Tem que dar o vermelho.
0: É, nós terminamos a situação da senhorinha. De que cidade ela é?
1: Não, nem
0: vocês enredam o troço, né, cara?
1: Eu queria saber mais detalhes.
2: Ela caiu num golpe de uma falsa plataforma de investimento.
0: Meu Deus do céu.
2: Vê como não é carência por aí, isso é olho grande. E aí é uma galera que tá envolvida nesse
3: golpe. A ganância mata, cara.
2: 18 pessoas Verdade. São alvo da operação e até o início da manhã, 2 já foram presas.
3: Cana no vagabundo!
1: Talvez recuperem o dinheiro.
3: Não, daqui a pouco larga a porta
1: já
3: conta,
1: foi, né?
3: Larga, vai, volta, já
2: e
3: foi.
2: E aí eles colocaram ela em um grupo, daí tinha especialistas, foi um golpe...
0: Sem nunca ter encontrado ninguém pessoalmente.
2: Foram passando segurança pra ela, ela foi aplicando dinheiro, foi aplicando, e aí ela...
4: Aplicaram nela.
2: E aí mostrava que rendia e ela acreditou. E aí chegou em algum momento, ela, tá, eu quero tirar esse dinheiro um pouco. Ah, mas pra tirar esse dinheiro tem que pagar uma taxa X.
0: Ah, não, cara!
2: Tá, ela pagava a taxa.
0: E aí os caras davam uma grana pra ela?
1: Claro que
2: não. Não explica aqui, mas provavelmente sim pra manter ela.

0: É claro.
1: Aí foram mantendo, mantendo.
2: Paga 12 pra tirar 8. Velho, e aí tu vai indo, velho, coitado. É. Vai, não tem um familiar pra dizer
3: que... Eu queria saber duas coisas. Primeiro, se ela tem mais do que os 37 que ela investiu. Segundo, se a família tava só aguardando por esse dinheirinho na herança, né?
1: E não foi só ela que caiu nesse golpe, tá? A polícia investiga... E há cerca de 140 possíveis vítimas que levaram um golpe dessa empresa.
0: Meu Deus do céu, cara. Meu Deus do céu.
4: Tu vê que tem cidade, tem dinheiro.
3: Às vezes é melhor não passar por isso.
1: Santos, São Paulo, além de Porto Alegre, Gravataí.
0: Porra.
1: Então, em vários lugares.
2: Era de Gravataí, a senhora dos 37 milhões?
1: Não tem informação. Não.
3: Se ela quiser entrar em contato com a gente pra dizer
2: Mas me pega, tu ter 37 milhões na conta e com 70 ela vai fumar, você ainda querer investir
0: dinheiro. Esses dias eu tomei um cambalacho de R$1.200.
4: Compra na internet.
0: E passei mal dois dias. Não, não importa o que foi, mas tomei um pênalti de R$1.200.
4: Dinheiro não aceita desaforo, cara. Foda. Não dá.
3: Foda. É muito triste.
2: Que frase?
0: Essa é uma frase de paz.
2: Bonita frase.
0: Isso sim é uma frase de quem tem dinheiro.
4: Cara. Não é de quem valoriza qualquer dinheiro por ano. E não é só sobre finanças.
2: E o que vem fácil,
4: vai fácil.
1: Não, mas hoje o golpe é tão delicioso.
0: Easy go.
1: Que nem só a pessoa idosa tá tomando golpe.
4: Claro,
1: todo mundo tem que ficar ligado.
0: Tem golpe de todos os tipos.
4: Tem.
2: O Armilock.
0: Próximo destaque do Pretinho, 27 para as duas. Estudo aponta os países mais seguros para morar.
1: O Global Peace Index, levantamento do Institute for Economics.
0: Qual? Só um pouquinho, vamos de novo. É o... Como é o nome do...
3: Global. Não importa, porque a gente não
1: Global.
3: Sabe qual.
0: Global
1: Peace Index.
0: É Pace, é P-E-A-C-E.
2: Pace é corrida, né?
4: O teu Pace.
0: Pace.
2: Pace da corrida.
3: P-A-C-E.
1: Deixa eu ver.
0: Vamos
1: ver
0: com o. P-A-C-E. Pace.
4: Global
0: Pace. Né?
4: É Global Pace Index.
3: P-A-C-E.
4: Global Pace Index.
0: Index.
1: Isso.
0: Tá.
1: Foi um levantamento deles e eles divulgaram a lista dos países mais pacíficos de 2026.
0: Ah, mais pacíficos é diferente de mais seguros.
1: É, mais seguros também, porém, entra na mesma onda.
0: Tá.
1: No topo do ranking está a Islândia, pela 17ª vez seguida.
2: Acontece nada lá.
0: É que é muito gelado pro cara sair fazer
4: tava esperando
0: fazer uma confusão, enredar, né, Ivan?
2: O cara tirar a mão dos bolsos nesse frio, como é que dá um soco num? Tu rouba alguém? Tu não tira as mãos do bolso no frio.
0: Esse frio, até roubar o cara. Gelo.
1: Depois aparecem Nova Zelândia, Suíça, Irlanda e Áustria.
2: Morei lá, eu.
0: Morou na Áustria?
2: Morei na Suíça.
1: E é seguro mesmo?
2: Seguríssimo.
4: Ele não saiu de casa, era na pandemia. Aí tava
2: não, saí sim.
1: E aí, completando o ranking, vem Finlândia, Portugal, Japão, Dinamarca e Canadá.
2: Portugal é seguro, né, cara?
1: E aí também...
0: Terceiro, Portugal.
4: Aí, cara.
1: E os Estados Unidos aparecem no 134º lugar.
0: Ô, louco.
1: E o Brasil, 163º lugar de país mais seguro.
0: É. O mais pacífico é a Islândia, então. Quantos países são?
1: Foi avaliado 163 países.
0: E o Brasil aparece em?
2: 162.
1: Centésimo sexagésimo.
2: Fala o número, ninguém sabe.
1: 163. Não?
0: Não.
3: É o último?
0: Não.
1: Não.
3: É 162?
0: Não.
1: Peraí.
2: Calma. Houve um equívoco.
0: Foram 163 países ranqueados. É isso.
1: Isso.
0: E o Brasil está em qual? 160 e?
2: 4. Nós estamos nem entrando na lista.
0: Estamos fora do ranking.
2: Fora do ranking. Não tem como isso.
1: Peraí, que eu acho que eu cometi um erro, Alexandre.
2: Tu anda sem camisa, te rouba a tetinha.
0: Errei, erramos. Vamos de novo.
1: Peraí.
0: Verdade, roubar a tetinha pra mim seria bom, cara.
2: Te queria eu. Tu anda sem camisa, quer que eu roube mamilo?
0: Levasse a minha teta.
2: Roubou a teta, bom, ladrão de teta.
0: Nós estamos aguardando a correção da informação da nossa produção.
4: Parece uma crônica.
1: Não ficar nervoso.
0: Sobre os países mais seguros para se morar.
2: Davi Coimbra.
0: Davi. Se vocês pudessem fazer silêncio, eu agradeceria. Porque vocês ficam falando cada vez, cada um fica falando uma... Cala a boca.
4: Silêncio.
0: A boca.
4: Porã mereceria.
0: Porra.
4: Porã, faz favor, Porã.
0: O pessoal vai achar
4: que já é um cara maduro.
0: Não, o pessoal não vai achar nada, Porã.
4: Tu é um cara maduro, Porã.
0: Fica quietinho.
4: Tu via pássaros e agora tu vê o quê?
0: Isso também fica.
2: Cavalos marinhos.
5: cavalo.
0: Como é que nós estamos aí, Natan?
1: Ele tá tremendo. O Brasil ficou...
0: Natan nunca se sentiu tão pressionado.
1: Fala o número. 174, 231.
0: Ele tá procurando.
1: Cara, o Brasil ficou em 163.
0: Então é isso. É o 164, o Brasil é o 163, é isso?
1: Ele é o penúltimo, isso. Então, né?
2: De todos os países do mundo.
0: Quem é o último?
1: Não, mas tá errado isso.
0: Tá confuso, hein?
2: Não, calma, cara. Até as seis.
4: Mas a gente tem que focar nos mais seguros, que é o que ele trouxe.
3: Eu ia dizer. O importante são os mais seguros, que também
0: a gente sabe. É importante a gente saber o país que a gente vive, em que lugar ele está.
1: Mas tu te sente seguro no teu país?
3: Claro que não.
0: Absolutamente não.
2: Mas me surpreendeu, os Estados Unidos tá tão longe.
5: Cara, mas os Estados Unidos, ó, guerra, um país em guerra, né?
3: A pessoa entra com uma metralhadora no colégio e mata todo mundo.
5: País em guerra, todo mundo pode comprar arma.
2: É, exatamente. Vocês têm um ponto que eu não tinha pensado.
5: E tem uma outra coisa, Alexandre, que eu não cheguei a comentar contigo, tu que é um cara que já morou no estado americano.
3: 124, Brasil, até agora.
1: Peraí que esse foi o Gomes agora.
0: Tá 124! Ótimo. Obrigado, Natan. O Brasil, então, está em 124º lugar. Porã está com a palavra.
5: O aumento dos homeless, do pessoal de rua nos Estados Unidos, eu achei impressionante, cara. De 2018 pra cá, eu fui em 2018 pra Austin e fui novamente em 2026. E é impressionante como aumentou a população de rua.
1: Mas nos grandes centros,
5: cara. Sim, numa cidade como
1: Los Angeles é uma cidade que, pô, em downtown ali é terrível. O Havaí recebe muito morador de rua por uma questão do tempo, cara. É, como é muito quente, as pessoas conseguem dormir mais fácil na rua.
0: Sim.
1: Muito homeless lá, cara. Sim. Em parques e tal. Mas tem uma criminalidade também, já pegando.
0: Tem sim, claro.
2: Sim, claro.
5: E essa questão da armamentista também é muito pesada, né? Na sociedade norte-americana.
0: Muito bom. Próximo destaque. Estudo... Isso já foi. Pesquisa, né? Essa aqui a gente deixa pra depois. Deixa pra depois. Essa aqui agora a gente dá uma rodada na mesa aqui pra ver o que que a nossa audiência nos conta, nos pede, nos diz. Vamos ver, Rodaica. Bota pra nós aí, então. pretinhobasico@atlantida.com.br.
3: Tô numa situação que só a Rodaica pode me ajudar.
0: Olha aí, viu?
6: Isso é bom.
3: Tenho 29 anos, sou casado e tenho uma filha.
1: Ah, parabéns.
3: Há uns 5 meses atrás, eu tive que ir numa reunião na escola dela. E acabei trocando o WhatsApp com a professora.
2: Olha só!
0: É um homem que está falando, então?
3: É um homem casado de 29 anos com a filha de 5, precisou ir na escola, numa reunião.
0: Ok. E trocou o WhatsApp com a professora.
3: Com a professora.
2: Tá.
3: Primeiramente, essa troca de WhatsApp era para tratar de assuntos da minha filha.
0: Tá.
3: Mas aí depois, mandei um oi. Numa sexta-feira. E começamos a conversar sempre. Ia no banheiro pra ninguém ver. As conversas evoluíram até chegar o ponto da gente combinar de sair e ir num motel.
5: Um motelzinho.
1: Professora.
3: A gente acabou não indo. Porém, eu tô com a consciência pesada. Queria acabar com essa situação, mas tenho medo dela expor as conversas à minha esposa.
2: Tem que falar em temporário.
3: Conversas, aliás, bem picantes.
5: Olha aí.
3: Adoro todos e sou o público do Fetter.
0: Obrigado, querido. Eu não sei o que quer dizer com isso.
1: Não, ele é só teu fã.
0: Não sei.
1: Calma, não te apavora.
3: Se puderem me dar uma luz...
0: Aí, hein?
3: Se puderem me dar uma luz, eu agradeço, porque não quero perder o meu casamento.
5: Olha aí, Rodaica.
3: Tivesse pensado antes, né, amiga? Aliás, amigo.
0: Amigo.
3: Tivesse pensado antes que você era um homem casado, quando na sexta-feira, do nada... Mandou um WhatsApp pra professora.
1: Um pai dedicado, né?
3: Que tava ali pra tratar assuntos da filha. É gravíssima.
0: Certamente ele tinha tomado um vinhozinho, tava mais aéreozinho.
1: E a esposa, Alexandre?
3: Tu acha que justifica, Alexandre?
0: Não tô justificando. Não, mas
3: ela em casa tá cheio de garrafa de vinho. Não. E aí, justifica?
1: Não, é sobre vinhos, Fetter.
0: Não tô justificando, tô só trazendo informações, sexta-feira.
2: Só faz sozinha, a mulher foi deitar, o cara tá ali vendo o quê? O Globo Repórter. Bom, olha pra dar uma coisa...
3: Eu acho lamentável que vocês percam tempo do programa buscando uma justificativa para o pouquinho. Pô,
2: ele é um safado.
4: É uma vergonha.
2: Ele é um errado, ele é safado.
3: No mínimo admitam que ele fez algo errado.
0: A
3: professora tá errada. Não deve fidelidade à esposa
2: não,
3: dele.
2: Mas ela,
3: quem casou com a esposa dele foi ele, tá não certa. A professora.
2: Veio foto no e-mail, olha.
4: Não, e usou a filha pra pegar alguém, isso é um absurdo.
0: Não, usou a filha.
4: Claro, né? Começou a conversa
3: com ela. Olha, eu só tenho a dizer pra esse ouvinte que agora ele tá com medo das consequências, e o que eu tenho a dizer é que, na verdade, ele merece as consequências, né?
2: Eu acho que
3: eu tenho uma pra... Porque, sinceramente, não precisava esta palhaçada que tu fez.
4: Não, ele não botou o nome, né?
3: Eu não sei nem se é a primeira vez que tu faz isso, porque tá me parecendo uma coisa bem ele, normalizada.
1: Talvez ele faça com outras.
0: Tá parecendo que
1: só
0: ele
1: que a professora ele, pode contar.
3: Ele tá preocupado agora porque foi a professora da filha, é
2: tem
3: isso?
2: Tem que trair com o pessoal muito.
4: Eu posso mandar um recado?
3: Manda um recado, Rafael. Vamos ver o que tu vai dizer.
4: Pro ouvinte.
0: Ah, pra este cara.
3: O que, que tu pro teria a dizer
0: que
3: pra
0: que
3: ele?
0: O que tu quer dizer pra ele? Fala, Rafinha.
4: Só vai ter a tua casa bagunçada se tu der as chaves. Isso não é sobre as casas, Rodai.
3: Mas é sobre as chaves.
0: Muito bem.
2: Ai, ai. Depende. Mas eu acho assim, ó. Uma opinião de uma pessoa vivida nas ruas. Assim.
3: Vamos lá.
2: Eu acredito.
0: Vivida nas ruas.
3: Que deve ser uma loucura, né?
2: Não, é uma loucura.
3: Eu não sei como é que fazem daí com
2: o negócio. Olha pra mim, não desejo a ninguém, meu amigo. Não desejo a ninguém morar nas ruas.
3: Eu não desejo.
4: Não, mas já te deram muita opção. Tu é vadio, tu gosta de ficar na rua. Já tentaram te botar em casa, tu saiu fora, tu vendeu um apartamento.
3: Tu
4: não gosta de tomar banho, tu bebe, tu usa tu coisa, bebe, tu escolheu essa tu vida.
2: Só viciado em ursinho.
4: Exato, tu é viciado em máquina de ursinho, aí não dá.
3: É, não dá.
2: Tem esse problema, eu tentei nos ursinhos anônimos, mas não me recebeu.
0: Não, te aceitaram.
2: Eu fui nos ursinhos anônimos e era uma pegação, eu entendi errado, porém.
0: desculpa, eu não queria.
2: Eu gostaria que tu falasse, tá muito bem. Eu só ia dizer que eu acho que o cara tem que pegar a professora. Mesmo.
3: Meu Deus!
0: Se essa é a tua opinião, eu posso não concordar com ela, mas eu defendo o direito de
1: ela
0: tê-la.
1: Mas ela é esposa, né?
2: Que ele tem que pegar ela pelo simples fato do quê? Que se ela vai contar, então pelo menos faz essa merda. Ele já tá engatado. Tu já tá
0: tu tem um ponto.
2: Ela já vai contar que ele deu em cima dela. Então vai lá, serviço sem nota, protege o garoto. E vai embora.
4: Tu vai sozinho.
2: Eu vou sozinho. Essa é a opinião
0: de Ivan, aqui no programa, Ivan está escondido atrás do personagem. Léo Oliveira escondido atrás do personagem. Ivan, esta é a opinião dele.
2: Não, a minha opinião. A minha opinião, ela não compete quando o personagem.
4: Ah, isso aí é de uma traição.
0: Ela não compete.
1: Qual que é do Léo Oliveira?
0: Como não compete?
2: Não compete, cara. A opinião do Ivan é do Ivan. A minha é totalmente contrário. Tu não tem que dar oi. Se tu é homem casado, tu não tem que dar oi pra estranho, cara.
0: Certo, tu... agora tu veio.
3: É um personagem. Né?
2: A professora não era estranha. Não, tudo bem, mas aí tu dá... Começa no papinho porque
4: é melhor tu deixar o Feder ler.
2: É isso aí,
0: Muito bem, passamos 16 minutos pras duas... Quadro novo do Rafinha.
4: Ah, não é, são...
0: Manda aqui o Christian Matos. Avisem ao Rafinha que o quadro não é sobre isso... É uma merda colossal. E isso não é sobre alimentação.
4: Isso não é Christian sobre a vida dele,
0: Matos,
4: né?
0: Mandou aqui pra nós. 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
0: Reformar um cômodo lá da tua casa, como por exemplo, lá pertinho da churrasqueira, aquela infiltração que tem no teto.
4: Tu viu também?
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0: 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Serasa, Banco Central, essas SPC do SIC, essas coisas aí. 14 minutos para as 14h. Bota um aí para nós então, Rafinha.
4: O mestre.
0: Não, peraí, desculpa, o Porã. Porã, bota tu, Porãzinho.
5: Tá, até tem um aqui pro Rafinha, perdão, deu contar minha piada.
0: Isso, manda aí, manda aí.
5: O Paulão da Zona Sul manda um recado pro Rafinha aqui.
4: Ah, o Paulão,
5: é? É o Paulão da Zona Sul. Ele diz assim: Rafinha, na tua geladeira tá faltando iogurte, água com gás e frio. Isso.

0: não é sobre lista de compras.
1: Tá bem? Obrigado, Paulão.
0: Olha aqui, o Imaruí mandou uma piada que eu nunca contei no programa, Fetter, nesses quase 20 anos.
2: Que bom, Imaruí?
0: Imaruí, então. Imaruí Floripa.
2: Imaruí. Já tem o meu jeitinho de chamar.
0: Imaruí. O turco pegou dinheiro emprestado do judeu. Gabava-se de nunca ter pago qualquer dívida sequer. O judeu, por sua vez, nunca havia perdido nenhum centavo em qualquer transação. O tempo foi passando e o turco sempre enrolando, se escondendo do judeu. Certo dia, eles se cruzam no bar do português e começam a discutir. O turco, encurralado, não tinha outra saída, pega o revólver, encosta na cabeça e diz pro judeu: posso ir ao inferno, mas não pago a dívida. Nisso, o judeu não quis deixar por menos, pega o revólver do chão, encosta na cabeça e diz: eu vou receber esse dívida, nem que seja na inferna! Puxa o gatilho, cai morto ao lado do turco. O português, que observava tudo, pega o revólver do chão, encosta na cabeça e diz: ai, Jesus, eu não perco essa briga por nada!
3: Essa piada é muito boa, Porã!
1: É boa, Porã, foi muito boa.
0: Aqui, mandou um mestre. Mais um privilégio para os moradores de Floripa.
3: Eu gosto.
4: Grande ser humano, Maria.
2: Os catarinenses adoram o Wesley.
3: Tem uma piada aí, Rebeca, para contar, não?
2: Não, piada não é muito difícil.
3: Muito difícil
2: piada
3: cair para ti,
2: eu não sou uma pessoa que conta piada.
3: Não é verdade. Então o que que tem aí?
2: Se você escrito alguma coisa, eu conto, né?
3: Não, é verdade,
2: Assim, mas... não é que eu seja uma piadista.
3: Não.
2: Mas eu posso ler o e-mail do ouvinte Márcio.
3: Claro,
2: que nos escreve aqui dizendo: todos vocês são ótimos, levam alegria e risos onde menos esperam. Quando eu vou levar minha filha para o serviço no carro a 1 da tarde, a gente dá muita risada com vocês. Agora, um pedido: Rodaica, dá uma segurada no Fetter. Como bem você disse, nem em casa ele manda. Rodaica, adoro os teus comentários em cima das respostas dos guris da bancada. Fetter, você é demais e o líder que mantém a bancada a mil. Mas na hora boa, você corta o flow da rapaziada. Pega leve com o Mestre.
5: Mestre, por favor, o Alexandre da Mosca.
2: Ele só quer um abraço seu.
3: Eu adoro o Mestre.
5: Mestre, Alexandre, mestre, tu é o Mestre.
2: Mestre, não irrita o tiozão Fetter.
3: Isso aí,
2: me ajuda. Deixa ele falar, a gente já sabe que ele não gosta de ser interrompido,
5: mestre.
2: Mestre,
5: tá quietinho ultimamente, o Mestre.
2: Palhaço maionese, você é muito engraçado.
4: Muito obrigado,
2: eu
4: querido.
2: Curto muito as suas falas e queria muito que tu dissesse que no dia 9, vai estar em Dom Pedrito, que é a minha cidade natal.
4: Aí é ruim pra mim que eu vou estar em Jaguarão dia 9.
2: Então dia 10?
4: Dia 10 em Dom Pedrito.
2: Aí, ó.
4: Lá na Caixa d'Água, meu show.
2: Um grande abraço a todos e continuem assim. Espero um dia conhecer vocês pessoalmente. E eu sei que é um pouco impossível, mas quem sabe um dia isso acontece.
3: O quê?
4: Onde é que ele mora?
2: Conhecer a gente pessoalmente.
4: Sim. Mas é só
2: mas
4: ele.
2: É uma loucura, né?
4: É só ele entrar em showdopretinho.com, ver onde tem os shows e lá vai
2: encontrar. Eu não sei se ele ainda mora em Dom Pedrito, que é a cidade natal dele, mas de qualquer forma, Márcio, é muito obrigada pelo carinho.
1: Podia fazer um show em Dom Pedrito, né?
4: Não podemos.
2: Vai não por mim.
3: Posso contar aí uma piada, então?
4: Eu já fiz, né?
2: Eu acho que tu deve contar.
3: Show de intervalo. Já voltamos com o Pretinho Básico. Obrigado pela sua audiência.
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2: Tô brincando. Tamo de volta com o Pretinho Básico. 4 minutos pras 2 da tarde. Posso contar aquela piada, Ivan?
3: O mestre veio.
2: Não posso. Vai tu, mestre, então.
4: Não. Agora.
2: Tu tá bem gatilhado. Mas ela é longa.
4: Agora é o desafio.
2: A minha é longa.
4: É o desafio.
2: A minha é muito ruim.
4: Batalha de piadas.
5: Pior que eu tô chateando aí, não faz o negócio.
2: Vai na tua.
4: Vai de novo, 3.
2: Só um pouquinho, Rodato. Já manda em mim em casa. Tem que mandar em mim aqui também, na frente das pessoas.
5: Sim, eu acho que era o certo.
4: Vai
2: na piada.
6: Antes que eu não consiga
2: te dizer isso.
6: O mestre veio morar no Brasil. E sua esposa teve um filhinho.
2: Os piores países pra se morar no mundo.
6: Mas ele quis ter um filhinho aqui no país do samba.
2: Certo.
6: Assim, ele quis colocar um nome brasileiro no seu filho, foi pedir ajuda ao vizinho. Aí o mestre vai lá.
7: Com licença, eu, o vizinho, gostaria de uma indicação pra botar nome em filho de mestre.
6: Aí o vizinho, que tal o mestre o nome de Enzo?
7: Mestre não gosta desse nome.
6: Então o Francisco, mestre.
7: Também não adorei esse nome.
6: Eu sugiro então Pedro.
7: Isso sim.
6: Gostou do Pedro, mestre?
7: Não, seu idiota, sugilo. O nome vai ser sugilo.
6: As crianças adoram o mestre. Quem sugiro. Vos manda essa sugiro. Piada é o Estevão sugiro. Oscar Strock. Manda um abraço pra minha filha Esther, de 10 aninhos, que seguidamente escuta o programa comigo e, às vezes, pede pra eu explicar algumas piadas inexplicáveis para menores.
2: Ah, pois é. É o que eu falo aqui, né? E aí nós temos ainda no programa das 6 da tarde, o programa que antecede o Pretinho das 6 da tarde, que é feito aqui pro Rio Grande do Sul. Santa Catarina tem os desprogramados com o Porã e com o Pi. Neste programa, o Rafinha atende só a criança. Uma criança atrás da outra.
5: Eu ouvi esses dias, eu tava no carro.
2: É maravilhoso ouvir uma voz de criança no rádio.
6: Não, e elas têm uma percepção muito melhor que os homens quando
4: ligam. E uma educação, né? A educação da criança.
6: Elas entendem a pauta, elas participam da pauta, elas mandam um beijo e são educadíssimas.
4: E o volume do rádio sempre tá baixinho.
6: É.
4: Nunca é o magrão.
2: Impressionante.
4: Ei, Rafinha, peraí, quem não? Eu te amo, Rafinha.
6: É isso aí.
5: O melhor da criança é a sinceridade, né?
6: São espontâneos.
5: Porque o dia que eu ouvi, por exemplo, tipo assim, é aquele tipo de situação que tu coloca uma pergunta ali na roda e às vezes não te dá conta que aquilo ali vai gerar pra ti uma resposta que precisa de mais 3 minutos de explicação.
6: E aí é o personagem, né, Rodaqui?
5: Daí o personagem,
6: aí o mestre vem,
5: graças a Deus, resolve tudo.
4: Eu adoro que o mestre fala, hoje é dia de comer doce, ela fala, eu sou diabética, mestre.
7: Uhum. Aí o mestre é um idiota.
4: Aí dá um silêncio, eu tô brincando.
2: Tá, olha só, vai dar 2 da tarde. Vamos fazer a escolha para o craque do episódio, Porazinho. Tu que tá quietinho aí, pode votar, Porã.
8: Eu vou votar na Rodaica.
2: Rodaica.
5: Obrigada, Porã.
8: Vou votar
5: Porã.
8: Na Rodaica, ainda mais com aquela explicação sobre o monitor, sobre o pré, sobre o pós, sobre a live, enfim.
2: É, não, ali ela mostrou, Rodaica, né? Mostrou todo o conhecimento né?
8: técnico do negócio.
2: Verdade. Diz que tem canais de TV aqui em Porto Alegre se debatendo, querendo contratar a Rodaica, mas ela não vai, né? Fiel aqui ao Pretinho Básico.
8: Domingo ela não vai.
4: Vai.
2: O Rafinha vai votar em quem? Isso foi um arroto ou um suspiro?
6: Não, um suspiro. Jamais iria arrotar.
5: Não, eu não posso acreditar que o Rafinha votaria.
4: Quem arrota é o Lelê.
6: Quem arrota é o Lelê, o Léo.
4: Eu não.
6: Eu vou votar... Hoje tá difícil, eu e a Rodaica jogamos muito bem, mas eu vou votar na Rodaica.
2: Rodaica, leva o teu voto, Rafinha. Tu jogou muito bem, então?
6: Eu acho que eu e a Rodaica jogamos
2: bem. Tu e a Rodaica,
6: não,
2: claro.
6: Disse que não pode
2: votar. A tua humildade, ela é comovente.
6: Jamais votaria em mim.
2: Comovente.
8: Já votou.
4: Já votou 2 vezes.
2: Natanzinho quer votar em quem?
6: Eu vou votar na Rodaica.
2: Rodaica também?
6: Pelo primeiro e-mail lido por ela e as opiniões que
2: certo,
6: ela
2: certo, certo.
6: Não tem como votar no Ivan.
2: Ivan, vai votar em quem, Ivan?
4: A primeira coisa é assim, essa campanha negativa feita pelo meu colega.
2: É que assim, primeiro, eu perguntei pra ele em quem ele vai votar. Deixa ele falar na vez dele. Na vez dele, só na vez dele.
6: Isso tenta é sobre voto mesmo.
2: Não, isso é sobre ser chato pra caralho mesmo.
6: Mas
4: se eu quiser dar uma parte do meu tempo a ele. Eu vou votar em você. Eu voto em você que concordou comigo.
2: Em quê?
6: Em relação ao quê?
2: Em que eu concordei contigo?
6: Não tá te jogando nada.
2: Tu só falou uma coisa no programa e falou merda. Eu não concordei contigo sobre o que tu falou.
4: Tu falou comigo, tu falou assim, tu tem certo ponto, tem razão. Se a mulher já vai contar...
6: Tu tens um ponto.
2: Não,

0: assunto. Eu não concordo contigo, não, e tu votou em mim.
1: Isso.
0: Tu
1: concorda comigo, eu te entendi.
0: Não, eu não concordo contigo, então pode votar em outro.
1: Mas no teu olhar eu vi que tu concorda
0: comigo. Não, tu não olhou, tu não viu, porque eu não concordo contigo.
1: Então, tem que ir no oculista, desculpa. Mas assim, então eu vou votar no Porani, que concorda
0: tem
1: comigo.
0: Tem horas que chega...
2: Opa, obrigado.
0: A argumentação, ela se esgota. A argumentação se esgota, acabou, nós vamos ficar batendo boca até que, em que momento que ou eu ou tu vamos dar uma bomba no outro.
1: Cara, eu quero ouvir o programa das minas da Catarina agora, tá. E depois o ATL GG que eu adoro ouvir almoçando.
0: Então tá certo pra ti que eu não concordo contigo.
1: Bom, vamos deixar assim, nem eu nem tu, então.
0: Então tá.
1: Então só
0: obrigado. Rodaica, vai votar em quem?
2: Eu concordo, concordo contigo.
3: Pelo nível...
0: baixíssimo.
3: Alto. De paciência que tu tá demonstrando.
0: Ah.
3: Que nem sempre, inclusive, me atinge esse nível tão alto, né?
0: Certo.
3: Então eu vou te presentear com o meu voto.
0: Pô, muito obrigado.
3: Pelo menos aqui no programa, tu tá demonstrando um nível de paciência que lá em casa eu não tô acostumada a ver.
0: Sério?
3: Sério.
1: Eu vou te dar umas dicas, então.
3: Então mas tá.
0: Eu sou tão paciente.
3: Eu tenho que me reunir com o Léo e ver de que forma que eu trago esse ponto. Entendeu? Pra gente conseguir debater por tanto tempo nesse nível de paciência.
0: Agora
3: parabéns.
0: Bom, não, a Rodaica já é eleita.
3: Tô fazendo voto, tô te dando
0: voto. Não, obrigado, então, obrigado. A Rodaica já é eleita craque do programa.
1: Você não votou?
4: Eu votei sim, não.
0: Ele votou nela, inclusive.
4: Eu votei nela.
0: Votou.
4: Porã. O Porã votou nela.
0: Porã.
1: Só eu votei.
3: Verdade. Tu não votou, na verdade.
0: Eu não votei ainda.
3: Ah, é verdade.
0: Eu vou votar em ti também.
3: Tá, muito obrigado, Alexandre.
0: Você está recebendo o meu voto. Confirmando, então, o craque do episódio é tu, Rodaica.
4: Esse teu voto perto não foi sobre votos, Rodaica.
3: Não foi sobre votos.
4: Foi sobre ter
3: não,
4: calma em
2: sobre
4: casa.
2: Paz,
4: né?
2: No lar.
3: Exatamente. Me mandaram um recado.
0: Não, não é verdade. Eu tenho muita paciência em casa.
3: Não,
0: é.
3: Tu tem muita, mas aqui achei que tu tem... Vamos além
2: mais
3: do muita.
2: Mais ainda?
0: É que assim, ó, eu vou te explicar uma coisa.
2: Tá num dia bom.
0: Eu vou te explicar uma coisa.
3: Tá num dia bom.
0: E a gente já falou sobre isso, inclusive, numa conversa nossa. É, tu tem com quão mais intimidade, quanto mais intimidade tu tem com a pessoa,
3: mais atacado
0: tu mais fica. Livre tu te sente pra ser exatamente quem tu é.
3: Verdade.
0: Então, aqui eu não tenho toda a intimidade com esses caras que eu tenho contigo, que eu tenho em casa com a nossa família.
2: É verdade, né? Então, tem um pouco mais intimidade com a tua esposa.
0: Quanto menos intimidade eu tenho com as pessoas, menos eu me sinto à vontade e confortável para desconfortá-las com a minha, com o meu ser real, entendeu?
3: Entendi.
0: Porque nosso querido Muriel das Aranhas já disse, basta tu ser tu mesmo por 30 segundos pra acabar o teu casamento.
2: Exatamente. Muito sábia a frase.
3: Não, a gente resiste bem,
2: uma
3: então,
2: frase,
3: né?
2: Muito
0: pois
2: sábia.
0: Então, é isso. Vamos voltar bem. Logo mais às 6 da
2: emocional.
0: Tarde. É isso aí, Porazinho. Porazinho, volta com a gente hoje, Porazinho.
2: É claro que não.
0: Hoje não. Tá bem, Porazinho. Boa tarde, até mais, tchau.
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12: Tô chegando pra começar o ATL DJ Banrisul aqui na tarde da Atlântida, chegando com a trilha sonora oficial. Muito boa tarde de quinta-feira pra você sintonizado. Eu sou arroba Gozanotto, prontíssimo pra gente tocar muita música. 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A gente chega pra começar de sons e seguir juntos até as 3 da tarde pra participar comigo. Arroba ATL DJ Oficial. Eu abro de músicas com a faixa que liderou por semanas a Billboard. O som de Ella Langley, na versão remix de Internal, para a faixa Choosing Texas.

0: Esse é o som de Olivia Dean com Man I Need, fechando o primeiro bloco. Na sequência, tivemos Nelly Furtado com Give It To Me. Também rolou o som de Jazz Fly com a faixa Mind. Antes disso, o bloco da Candy Shop com Rihanna e Jay-Z, Man Down in Paris. Ainda tivemos da Loki, Ella Ayer, Kenny Dope com a faixa Deep Down. Antes disso, Bad Bunny com Nueva Yol, fechando o nosso playlist Madonna vs Fisher com a faixa Music vs It's Aquila, pra gente fechar o primeiro bloco de músicas.
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0: Ian Vandal foi um dos nomes mais importantes do trance europeu no começo dos anos 2000. O projeto belga ficou conhecido mundialmente depois de Castles in the Sky e a faixa Move It On, lançada em 2002, que a gente chega para abrir essa edição do Memories aqui na Atlântida.

Esse é o som de Tame Impala com Dracula, pra gente fechar mais um bloco de músicas. Também tivemos por aqui Bason Boone, ainda Morgan Wallen, também rolou o som de Vintage Culture com Toxic. Na sequência tivemos Milk versus David Guetta com Just The Way You Are, pra gente fechar mais um bloco de músicas. Antes disso, o meu som junto com Marco Antônio Mac, chamado Deja Vu. A gente fecha assim a tarde de quinta-feira. Eu volto na programação da Atlântida logo mais às 8 da noite. Já reforço o convite pra você voltar junto comigo, que também quero agradecer a sua parceria e a sua companhia. Pra conferir o nosso playlist na íntegra, eu já tô postando ele lá no @ATLDJOficial. Pra fechar de sons nessa edição, a versão remix de The Clots pra Neutron Dance. Uma ótima tarde pra você e até mais.

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4: E olha só a dúvida do Marcelo. Doutor, o que podem ser bolinhas brancas na região do freio do pênis? Olha só, Marcelo, essas bolinhas brancas, em geral, são glândulas um pouco aumentadas, que não tem nenhum significado, nenhum impacto, nenhum risco para sua saúde. São simplesmente glândulas que cresceram um pouquinho, se desenvolveram um pouquinho mais, e por isso elas acabam ficando mais visíveis. Não precisa se preocupar com isso, isso faz parte da anatomia e da individualidade de alguns homens. Agora, se essas bolinhas brancas começam a coçar, incomodar, descamar, apareceram depois de uma relação sexual sem proteção, aí o papo é outro. Aí você precisa conversar com um especialista para ele saber se não tem nada associado. Uma inflamação, uma infecção e por aí vai. Mas pelo que você tá contando pra gente, são bolinhas brancas isoladas que parecem, pelo que você tá contando, que são simplesmente essas glândulas um pouco aumentadas, que inclusive com o passar do tempo podem desaparecer ou diminuir espontaneamente. Fica atento, qualquer coisa diferente, procure um especialista. Dúvidas? @ Jairo Bauer Oficial.
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8: Essa é a Atlântida, rádio das nossas vidas, a melhor vibe do FM. Estamos na área, estamos chegando. Mais uma edição do Tá Vazando na Rede, pintando por aqui. Tarde de quinta-feira, 13 de agosto. Deu um problema no meu fone aqui, ó. Vou pedir licença pra gente arrumar ao vivo. Talvez dê um barulhinho aqui quando eu mexo no meu microfone, mas é assim, né? Como diz nosso querido Faustão, quem sabe faz ao vivo, bicho. Tá melhor, tá melhor. Sabe que a idade vem, a surdez com a idade, a gente tem que aumentar, dar aquele gás. Às vezes não chega o volume, às vezes falta, mas tudo bem, tudo certo. Já começamos esse clima meio caótico e assim vai. Eu tava vazando na rede de hoje. Sempre de segunda a sexta, às 3 da tarde. A gente une as Atlântidas do interior do estado para bater um papo legal, trocar uma ideia com a galera e, claro, trazer algumas pautas para a gente debater, discutir e também bater um papo com o pessoal que está nos ouvindo, né? Porque você pode participar também. Eu sou @ Nairo Orlandi, estou aqui na Ancoragem. Nos bastidores hoje temos Júlio Ortiz, temos o Gui, direto de Passo Fundo, temos o Felipe Silva. Eu sempre esqueço direito, o sobrenome do Gui é Guilherme Ron, é isso, né? Ah, agora acertei. Eu ficava em dúvida se era Guilherme Ron ou Ror, porque aqui na região dos vales tem muito Ror, mas é Ron. Guilherme Ron, então, conosco, junto com a Júlia Ortiz em Passo Fundo, Felipe Silva conosco em Santa Maria, galera que age, que é nos bastidores, né? E agora vamos para a mesa e hoje o programa é delas. Eu não sei nem o que eu tô fazendo aqui. É ou não é, Priscila Fagundes? Muito boa tarde!
9: Boa tarde, Nairinho! Boa tarde para todo o interior do Rio Grande do Sul que tá junto com a gente nesta quinta-feira, que por aqui na Zona Sul tá chuvosa. Mas, pois é, estamos em maioria mulheres aqui hoje, porque daqui a pouquinho tu vai chamar outra pessoa que vem de um lugar do Rio Grande do Sul que deve tá friozinho, né?
8: Olha, o frio, ele... Tá menos frio, acho que segunda-feira, mas ele permanece no estado, porque a instabilidade está em todo o estado. Mas geralmente essa região, que é a minha segunda casa, o meu segundo lar, que é a Serra Gaúcha, é mais frio. É ou não é, Daniela Fante, que vem com toda a sua elegância, porque mesmo no frio ela vem com uma... não vou dizer a marca, mas ela tá com uma camiseta assim, não fala portuguesa ali, cara.
10: É moletom, amigo.
8: Moletom.
10: Hoje desleixada hoje, olha, não me arrumei.
8: Mas é um moletom tão bonito, que parece uma blusa, né, Priscila? O que tu acha?
9: Exatamente. Nossa, se tu tá desleixada assim, amiga, imagina quando tu tá arrumada.
8: O que sobra pra nós, né?
9: Deus, exatamente.
10: Não. Cara lavada, olha, hoje eu tô o pó, mas não tem problema, porque a gente tem que se amar assim também, né?
8: É, isso aí.
9: Boa, amiga. Mas tá frio. Tu é linda assim.
10: Mas assim, ó. Ai, muito obrigada pelo carinho dos colegas. Mas assim, ó, 15 graus, não tá... A gente tá meio estacionada essa semana, sabe? 12, 13, 14, 15. É. Não tá passando disso, né? E tá uma neblina, aquele clima londrino... Que só falta Londres mesmo, né?
8: Porque
10: a neblina tá presente. A nossa fábrica, a fantástica fábrica de neblina, tá funcionando 100% nesta quinta-feira. É isso. Boa tarde pra todo mundo. Vamos lá pra mais um programinha. Mulheres no Comando.
8: Mulheres no Comando. Sabe que eu tive uma oportunidade de viajar pra Europa e conheci Londres. E, cara, eu entendi porque eu gosto tanto da Serra. Porque Londres é um lugar que eu amei. Assim, eu moraria em Londres tranquilamente.
9: É,
8: eu acho que a Serra me lembra também um pouco disso, assim. Então, cara, gostei muito mesmo, assim. E até vou pedir desculpa aqui. Quem sabe um dia, né? Quem sabe um dia?

0: né? Quem sabe um dia. Pedir desculpa aqui pra Júlia, pra Pri, pra Lu, pra, sei lá, pra Babi, pra Carol, mas a comunicadora mais elegante que nós temos é a Daniela Fante, tá?
1: Mas,
0: desculpa,
1: gente,
0: aí.
1: É, nunca.
0: Posta aqueles looks diferenciados.
1: Eu concordo, 100%.
0: Aqueles casacos que brilham, que se tu olhar assim, veio o brilho no olho. Ah, sabe? Cega a gente no olho.
1: Exatamente.
2: É tudo
1: Daniela
2: sintético.
1: Daniela Fante. Amiga, tudo mandaria, tem um ótimo negócio. Gosto.
2: Gente, não. É que assim, no Instagram, o Instagram é um recorte, né, da nossa vida. O meu dia a dia, vocês têm que falar com o Thiaguinho. O meu dia a dia é mais assim. Sim, a gente não tem vontade às vezes, né? Não tem nem repertório, nem grana. Então, assim, é aquilo que tá no Instagram é o que a gente se produz, né? A gente se produz, se arruma, acorda cedo e
1: mas tu sabe te arrumar muito bem, entendeu? Exatamente. Ah. Cara, teve um dia que tu fez uma televisita, eu acho, com o Thiaguinho. Vocês fizeram um Reels. Que tu tava com uma calça de animal print e uma camisa rosa claro. E aquilo me chamou tanta atenção. Porque se eu usar, eu ainda pensei assim, cara, eu vou botar um look desse. Eu vou me olhar no espelho e eu vou dizer, pelo amor, não. Não,
2: tem que ter coragem.
0: Ai, a Júlia também comentou aqui que aquele teu look da Adidas rosa, né, Júlia? Ela disse, o teu look da Adidas também. Rosa me pega também, Dani. A Júlia botou aqui, ó. Tá, agora vamos parar de se lamber aqui, vamos fazer o programa. Já se lambemos bem mais. Mas fica aí a dica, todos vocês são grandes estilosas.
1: Para dicas de moda, tu com Daniela Fante.
2: O Nairinho também vai bem,
0: Vai sim. Quando eu quero, uma vez por ano. Então vamos lá.
2: Quando a gente...
0: Vamos então, tocar o programa e lembrar, né? Os nossos parceiros falamos bastante em moda aqui. 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Não tô muito baixo pra vocês, não? Como é que está aqui?
2: Tá ótimo.
0: Tá ótimo. Então tá bom. Mandar um abraço pro Marcos Carvalho, que também me chama de inimigo da moda. Tamo junto, Marcos. É isso aí.
2: Não.
0: É isso aí. Tá certo, bem. Certo. O Marcos é mais estiloso que eu. Mas Priscila Fagundes, eu não sei se tu assistiu, mas eu assisti porque eu sou mais velho.
1: Ah, então.
0: Vamos falar da TV Globinho, que ela está de volta. Isso mesmo, o programa infantil ganhará especial na Globo, Priscila Fagundes.
1: Ai, Nairo, eu já tô muito feliz com essa notícia, porque confesso que eu cresci vendo TV Globinho, tá? As minhas rotinas.
0: Ah, eu sou mais. Desculpa, eu sou mais velho. Eu via TV Colosso. É pior ainda, porque eu nem era da TV Colosso.
1: Meu Deus do céu. Desculpa. Eu sou do tempo da TV Globinho, porque eu nasci em 2001, né? Então eu cresci vendo TV Globinho. E a minha rotina era a seguinte, tá? Nas manhãs, quando eu estudava à tarde ou aos sábados, acordar, pegar o meu cobertor, ir pro sofá da sala e tomar o meu cafezinho. Vendo desenho na TV Globinho. Isso mesmo.
0: Não era aquele achocolatado? Isso, aquele achocolatado.
1: Não, era leite com Nescau. Tá leite certo. Com Nescau, e aí tava feita a minha manhã. E é por isso que isso me despertou uma nostalgia muito boa e deve estar despertando em muita gente também. E tem uma galera que deve estar pronta pra voltar a ser criança assim como eu. A TV Globinho vai voltar à programação da Globo em uma edição especial no dia 10 de outubro, sábado, durante a manhã, como parte do Criança Esperança deste ano de 2026, galera. A atração vai ser exibida uma única vez e integra a Maratona da Esperança, que acontece entre os dias 10 e 12 de outubro. Neste ano, a campanha realizada em parceria com a Unesco tem como tema Protegendo o Futuro das Crianças e aposta na nostalgia para resgatar brincadeiras, personagens e memórias da infância de muita gente. A TV Globinho vai ter seu espaço durante a manhã de sábado, mas ainda não temos o horário confirmado e nem os desenhos que vão entrar, tá? A ideia é trazer de volta uma das marcas mais lembradas da televisão infantil brasileira para fazer parte dessa programação comemorativa. E pra quem viveu os anos 2000, a TV Globinho fez parte da rotina. Deve ter muita gente que tá nos ouvindo agora e lembrando lá dos desenhos que gostava de ver, né, gente? O programa ficou no ar, só pra gente lembrar, de 2000 a 2015, exibindo desenhos que marcaram gerações, como Pokémon, Bob Esponja, Meninas Superpoderosas, Três Espias Demais, Caverna do Dragão e, entre outros, muitos desenhos que passaram por ali. Em 2012, a atração deixou de ser exibida durante a semana pra dar lugar ao encontro com Fátima Bernardes e continuou apenas aos sábados até sair definitivamente da programação da Globo lá em 2015. Agora, mais de uma década depois, a TV Globinho ganha uma edição especial justamente com a proposta de despertar essa memória afetiva como já despertou em mim. E aí, gente?
0: Ah, que
1: qual
0: legal.
1: Desenho já passou pela TV Globinho que vocês gostariam de ver nessa edição especial? Pergunto pra vocês, amigos.
0: É legal porque tem desenhos ali que eu olhava lá atrás, antes ainda da TV Globinho. E, por exemplo, Caverna do Dragão é um desenho que marcou muito. Muito. Uhum. E Pokémon também, porque Pokémon é uma geração que ela é antiga, né? Então, eu olhava Pokémon mais atrás. E depois, quando a minha irmã era pequena, rolava na TV Globinho. Então, quando eu ficava com ela ali, cuidava dela, a gente acabava olhando junto também. Então, são dois desenhos que eu gosto muito. E o Bob Esponja é muito legal, porque hoje eu olho com o Vicente, né?
1: Ai,
0: então, assim, ele gosta bastante do Bob Esponja, então a gente olha juntos. Então tem praticamente um desenho pra cada geração, né? Um quando eu era criança, um que eu dava com minha irmã e outro com ele, assim.
2: Eu acho que Pokémon passava... Foi passar na Globo depois.
0: Isso,
2: passava na,
0: era na SBT,
2: na Record, eu acho, se eu não me engano.
0: Era, outro canal primeiro.
2: Era outro canal e depois foi passar na Globo. Então a gente... As primeiras temporadas, né? Depois foi pra TV Globinho. Mas eu assistia, curtia muito Pokémon. Tinha um que era o Doug Funny, que era da minha época.
0: Ah, Doug Funny é bem legal.
2: Muito lá atrás. Tinha um que era o Pateta e Max, que eu me lembro de assistir. Power Rangers.
1: Nossa,
2: sim! Só que não era desenho, né? Era série,
1: isso.
2: Sei lá como é que...
0: Era Tokusatsu, acho que é o nome que se fala nesse tipo de novelinha japonesa,
2: bem.
0: Assim. É.
2: Isso. Power Rangers eu assisti demais, mas é isso aí, a gente relembra e vamos relembrar nesse mês. É de outubro que tu falou, né, Pri?
1: Isso, dia 10 de outubro, um sábado de manhã. Tô ansiosa pra saber o horário.
2: Vamos preparar já o Nescauzinho.
1: É, exatamente, pra saber quais vão ser os desenhos que vão ser exibidos, né? Confesso que eu gostaria muito de ver As Meninas Superpoderosas e Três Espiãs Demais, que foram dois desenhos que me marcaram muito. E aí, eu e as minhas amigas, né, da infância, a gente sempre escolhia, eu sou a verde, eu sou a vermelha, eu sou a amarela. E era assim, deve ter muita gente que tá se identificando com isso.
2: No Power Rangers também, a gente escolhia quem...
1: É, tinha isso
2: cor,
1: também.
2: Né?
0: Uhum. Sabe que é legal até explicar pra galera que não sabe, o Power Rangers é uma franquia que a Bandai comprou, mas ela é baseada no Super Sentai, que era uma espécie de novelinha japonesa, que também é chamada de Tokusatsu, que seria filme de efeitos especiais. Todo ano era um super-herói diferente, marcas diferentes, com uma história diferente. Por exemplo, aí teve uma época que foi os Power Rangers, né? Mas eu, na minha época, mais criança ainda, teve uma temporada que era os Changeman, teve outra temporada que era o Flashman. Então, assim, a proposta era a mesma. Cinco heróis mascarados, coloridos, e aí tinha um que eram motos, tinham outros que eram dinossauros, que é o caso do Power Rangers, tinham outros que eram ninjas. Por isso que existiam vários heróis e coisas diferentes, assim. Tinha o Black Kamen Rider, mais atrás Jaspion, Jiraiya, era tudo dessa mesma, entre aspas, linha. Só que Power Ranger foi uma franquia que os Estados Unidos comprou e aí se tornou muito grande. Mas tudo com base nessa estrutura japonesa que seguiu até pouco tempo atrás. Eu acho que agora não tem mais, mas todo ano tinha um novo grupo de heróis, assim, que tinha que, sei lá, resolver aqueles vilões gigantes que eram os bonecão, né? Aqueles bonecão. Uhum. Aquela filmagem com eles, sabe? Que
2: tosca,
0: pega a filmagem,
2: né?
0: Tosca, assim, faz uma cidadezinha de papel e bota um boneco e daí filme faz de conta que é um bonecão gigante. Era tipo assim.
2: Uhum. Tinha o Megazord também, né?
0: Eles
2: se juntavam, assim, no relógio.
0: Que era o... o Megazord era o... Como é que eu vou dizer? O robô deles, né? Cada um juntava, né?
2: E até hoje, marcou tanto que até hoje nessas festas, a fantasia, coisa, tu vê, né? Os Power Rangers, a galera vestida.
1: É, a galera fantasiada.
0: E até hoje tem
1: sabe
0: filme,
1: outra...
0: né?
1: Pois é.
0: Até hoje tem filme de Power Rangers, lançaram agora há pouco tempo,
2: recentes.
1: Olha!
0: Uns três anos, três, quatro anos, assim. Não, mas não deu muito certo. Não foi muito. Tá, e aí, Pri, fala.
1: Eu queria perguntar pra vocês se vocês lembram do Sítio do Pica-Pau Amarelo, que agora a gente falando de nostalgia, eu lembrei desse daí. E aí, gente, que saudade do Sítio do Pica-Pau Amarelo. Sério, eu cresci a minha infância inteira vendo, eu era viciadíssima. Eu lembro que quando tinha a Convenção das Bruxas, que a Cuca participava, vocês eram dessa época, vocês lembram disso?
0: É que tu tá falando que a Emília era...
2: Da... Como é que é o nome dela?
1: Da Isabela Drummond.
2: Isabela Drummond.
0: Mas tinha o antes ainda. Tinha o mais atrás.
1: É, vocês são do antigo. Eu sou do mais recente.
2: A gente pegou um meio termo aí, né, Nairo? Nenhum nem outro.
0: É, exato. É, bem isso. O sítio não era uma coisa que eu olhava muito, assim, mas. É. Mas se tu procurar a Cuca, não dá pra essa versão, mas a Cuca da versão anterior, cara, dá medo só de olhar pra aquilo lá. Era um troço meio louco, assim.
1: Peraí, vamos ver. Vou pesquisar aqui.

0: Pra falar aí. Se eu vou ficar com medo ou não.
1: Enquanto a Priscila faz uns pesquisa, mande pra gente qual foi o desenho que marcou a tua infância, por favor. Olha aí, se assustou já.
0: Os cabelos no rosto, não tinha nem olho direito. É, a Cuca da minha época tinha o cabelinho loiro, né? O tomara que caia bem definidinho, os olhos, dava pra ver. Ela não era feia assim, tanto, sabe?
1: Ó, a galera já tá mandando aqui, que é da época do Cybercop. Manda aí também, @DanielaFante, pra saber mais aí, manda qual o desenho que marcou a tua infância. Enquanto isso, Dani, vamos para a próxima pauta ainda, falar de Festival de Cinema de Gramado. A gente falou ontem, né? E agora, pô, tá nesse clima já rolando. Então é legal a gente relembrar, né? Os grandes vencedores do Kikito de melhor filme, né?
2: Sim, Nairinho, vamos lá. 54ª edição, gente. 54 edições já o Festival de Cinema de Gramado. Começou ontem, vai até o dia 22 de agosto, colocando novamente o cinema nacional no centro das atenções. O tradicional evento realizado no Palácio dos Festivais é conhecido por, justamente, né, revelar, premiar alguns dos principais trabalhos do cinema brasileiro. E o Kikito de melhor filme é um dos troféus mais cobiçados da competição de longa-metragens nacionais. Antes de conhecer os vencedores desse ano, vale relembrar alguns dos filmes que já levaram o principal prêmio da competição. Nos últimos anos, diferentes gêneros e histórias passaram pelo festival e saíram de Gramado com o Kikito de melhor filme. Falando nisso, quando tu chega em Gramado, tem um Kikito giratório lá na rótula, né? Na principal rótula de Gramado, tá lá bem lindão, e o tapete vermelho também tá já lá estendido, né? Bom, começo com Como Nossos Pais, gente. Foi eleito melhor filme em 2017. Ele foi dirigido pela Laís Bodansky, isso. E ela acompanha a Rosa, que é interpretada pela Maria Ribeiro, que inclusive está na novela das nove, né? Uma mulher dividida entre as responsabilidades como mãe, como esposa, como filha e como profissional. E aí é bem legal, assim, o roteiro desse filme, porque lá pelas tantas ela descobre, assim, depois de uma discussão com a mãe ali, né? Ela acaba descobrindo que o pai dela, na verdade, não é o pai dela. E aí tem toda a questão dela já estar em crise com o marido, não gosta do emprego, não gosta de... Sabe aquelas fases que a gente parece que nada tá dando certo, né? Então é um filme bem legal de se assistir, Como Nossos Pais. Depois tem Ferrugem, que ganhou em 2018, dirigido por Ali Muritiba. O drama acompanha adolescentes e aborda temas como cyberbullying, exposição na internet e violência digital, gente. É uma menina, a protagonista ali, ela acaba se envolvendo com rapazes na escola, assim. Sim. E aí ela tem uma foto lá dela que vaza, né? Lá em 2018, quando esse filme ganhou, né? A gente não tinha toda a maturidade que a gente tem hoje pra falar sobre isso, né? Os jovens. Sim, e até questão de legislação mesmo, né? Então, realmente foi um filme que marcou bastante naquela época. Pacarrete ganhou em 2019. Conta a história de uma bailarina aposentada. É muito fofo esse filme, que vive em Russas, que fica no interior do Ceará. Ela é uma bailarina aposentada. Legal. E ela quer fazer uma apresentação de dança para comemorar os 200 anos da cidade, mas aí a galera não se interessa muito pela dança dela. Claro, ela já tá mais velha. Mas também é um baita filme. Noites Alienígenas ganhou em 2022. Boa, o filme se passa em Rio Branco, no Acre, e acompanha três amigos de infância que se reencontram em meio às transformações provocadas pela chegada de organizações criminosas à região. E em 2022, se eu não me engano, a gente também não ganhou de melhor filme, mas um filme muito bonito que passou esses dias na Globo, que é Marte 1. Ganhou o melhor roteiro, ganhou outras coisas, assim, legal, né? Não ganhou na principal categoria, mas eu acabei assistindo na Globo aquele que passa de madrugada, não é Tela Quente, é Super Cine, eu acho. Sei
1: Super
2: lá,
1: Cine, Super sábado Cine. De madrugada, é.
2: Passa de madrugada e eu acabei assistindo, muito bonito. Tem um menino que ele quer ser astrofísico, mas o pai dele quer que ele seja jogador de futebol, e aí ele tem uma relação muito bonita com a irmã, que é gay. Enfim, vale muito a pena esse Marte 1 aí, também um cristalzinho do cinema nacional. E pra fechar, Mussum Filmes, né? De 2023.
1: Muito bom.
2: E muito bom, dirigido por Silvio Guindani, conta a história do Antônio Carlos Bernardes Gomes, o Mussum, interpretado pelo maravilhoso Ailton Graça, né, gente? A cinebiografia acompanha diferentes momentos da vida do artista, da infância, a passagem pelo exército até a carreira musical e a consagração, né, com Os Trapalhões. O vencedor mais recente dessa edição, né, foi Cinco Tipos de Medo, que levou o Kikito de melhor filme no ano passado, em 2025.

0: Então teremos aí, já a partir de ontem, né, já começou muita coisa rolando em Gramado. Eu tenho aqui, gente, no jornal, esse primeiro final de semana, os homenageados, ó. Sexta-feira amanhã, simplesmente Marina Rui Barbosa.
1: Ó, de saída já.
2: Ai, que legal.
0: E Leandra Leal, depois no sábado, Lázaro Ramos, Zezé Mota e Silvio Guindani, a gente falou dele há pouco. Isso. No domingo, Débora Falabella e Marcos Caruso. E na segunda-feira, 17 de agosto, José Loreto e Emílio Dantas. Então, toda essa galera estará no tapete vermelho. Vai ser incrível essa edição do Festival de Cinema de Gramado. E aí eu tenho um gancho aqui, Nairinho, de uma matéria que tá...
1: Vai lá.
0: Tá lá em Pioneiro, feita pela colega e amiga Ana Júlia Grigol, da RBS TV, que fala sobre o Educavídeo, a escola de cinema Educavídeo, que está completando 15 anos nesse ano de 2026, que é o cinema começando dentro de sala de aula para a galera em Gramado. Então é muito legal, né? Essa escola de cinema oferece formação gratuita em cinema para estudantes da rede pública de Gramado. São 130 alunos atualmente, né? A partir dos 12 anos, que participam de aulas de roteiro, operação de câmera, a captação de som, edição, atuação, enfim, os estudantes produzem os seus próprios curtas e apresentam os trabalhos em uma mostra competitiva no Palácio dos Festivais durante a programação do evento, ou seja, eles estão na programação, isso é muito legal. E para alguns deles, a experiência, né, ajudando aí a definir o futuro profissional, é o caso do ator e professor Pedro Bertoldi, que participou das primeiras turmas do projeto, descobriu ali a sua vocação artística e hoje trabalha profissionalmente na área, né? Em setembro ele ainda participa da estreia do filme London, no Festival de Cinema de Veneza, na Itália. Então, realmente, parabéns aí pra galera da Escola de Cinema e do Educavídeo. E boa sorte, né, pra essa gurizada que também faz os seus trabalhos e participa da programação do festival. É isso.
1: Muito bem! Dicas legais pra galera que quer curtir Gramado aí nesses dias de Festival de Cinema de Gramado e também pra quem quer assistir, quem sabe, um desses filmes que são premiados aí no final de semana em casa. E agora, vamos curtir música por aqui. Gurias, queria que vocês pedissem as músicas aí. Escolham uma cada uma.
0: Ah, Jack Johnson,
1: por
0: né?
1: favor.
0: Pra
1: Jack
0: combinar Johnson. Com esse climinha de preguiça.
1: Boa.
0: Que a gente tá hoje. Bem,
1: gostei.
2: E vamos com o Gigi Pérez, pode ser?
1: Pode ser. Então vamos fazer o seguinte, deixa eu ver o tempo aqui, ó. Deixa eu ver o tempo, que eu acho que talvez dê pra tocar mais uma. Não, só duas então. Jack Johnson e Gigi Pérez, depois a gente volta com... O que, que nós temos depois? Almanac com a Priscila Fagundes. Então fica aí, esse é o Tá Vazando na Rede. Bora!

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1: Isso mesmo, a gente traz aqui na quinta-feira o Almanac, alguns fatos dessa semana na história. E hoje quem traz é a Pri. Manda aí, Pri, o Almanac pra gente.
2: Vamos abrir o porão, Nairinho, e vamos falar pra galera os fatos históricos dessa semana, começando por há 114 anos atrás, lá em 1912, nascia o escritor baiano Jorge Amado, autor de Tieta do Agreste, Gabriela, Crave Canela, Dona Flor e Seus Dois Maridos, entre outras obras, galera. Já há 118 anos atrás, em 1908, o primeiro automóvel modelo T saiu da linha de montagem da Ford, em Detroit, nos Estados Unidos. Já há 176 anos, lá em 1950, nascia o engenheiro Steve Wozniak, que ao lado do Steve Jobs fundou a Apple, galera. E já há 128 anos atrás, em 1998, aí é uma notícia que envolve a gente completamente. O Pijama Show, comandado pelo icônico... Aí, ó, boa, Everton Cunha. O Mr. P foi o marco que antecipou a era do rádio filmado no Brasil, né? Lançado em agosto lá de 98, aqui na Rádio Atlântida, o programa inovou ao transmitir do estúdio ao vivo para a televisão durante as madrugadas, para quem tinha net, com uma câmera dentro do estúdio da Atlântida, bem antes da era dos streams, galera. Vocês lembram disso? Vocês acompanhavam?
1: Sim, eu lembro. Eu tenho uma curiosidade bem legal ali para falar sobre isso, mas eu vou... Tem mais uma pauta ali, eu vou deixar tu falar ela depois. Depois eu volto,
2: Pode ser. E há 13 anos atrás, em 2013, galera, depois de 56 anos de produção, a Volkswagen anunciava o fim da perua Kombi. E é isso, foi o Almanac dessa quinta-feira, meus amigos. Mas conta o que tu sabe, Nairo.
1: Eu vou contar uma historinha pra quem é fã do Mr. P, pra quem é fã de rádio, assim, é uma historinha que talvez muita gente não sabe. O Mr. P, ele, antes de ter o Pijama Show, ele era coordenador da Atlântida Caxias, Dani. Ele estava aí, coordenando aí. E fazia umas loucuras, como, por exemplo, fazer aquele Minuto Atlântida que tinha na TV em cima de um cavalo vestido de noiva, coisa desse tipo ele fazia.
2: Meu Deus do céu!
1: Era esse o Mr. P sempre. Aí Gerson Ponte, que era o gestor na época na rádio, foi até Caxias para demitir o P. Né?
3: Disse,
1: chegou e disse, cara, não tá rolando, não tá dando, infelizmente vamos ter que cortar e tal. E o P disse, não, beleza, né? Fazer o quê e tal. Então tá, é isso, beleza. E aí o P disse, cara, tu não me dá uma carona pra Porto Alegre, já que tu vai voltar agora? Que eu preciso ir, daí lá vem uns negócios, daí eu já vou pegar a carona, vê. Não, te dou. E nessa viagem até Porto Alegre, o P disse para o Gerson, cara, eu tenho um sonho de fazer um programa. Um programa baseado num radialista, eu não sei se ele falou radialista, mas o P ele é baseado num personagem, que existiu também, não sei o nome. Enfim, e explicou para ele uma ideia do que seria o Pijama Show. Quando chegou em Porto Alegre, o Gerson falou, beleza, eu vou te dar uma chance. Vamos fazer esse programa que tu quer no ar aí, vamos ver o que vai dar. E assim nasceu o P, demitido de Caxias.
3: De uma demissão, né? Olha ali, isso
1: foi
3: aí
1: parar
3: é uma volta
1: legal,
3: por cima.
1: Cara. Uma volta por cima.
3: Pô.
1: Um programa que, pô, tem história no meio do rádio, né? E não só no meio do rádio, porque tem história com pessoas, né? Tem várias pessoas que se criaram ouvindo o Pijama Show e que hoje a galera ainda tem essa nostalgia e ainda escuta o Pi, porque ele está com o Pijama Show hoje na Atlântida Floripa, né? Então a galera ainda consegue ter.
3: Um dos grandes ainda ativa aí, respeitadíssimo, né? Por todos nós, uma grande referência.
2: Com certeza.
1: Exatamente. Mandar um abraço pro Pi, essa história aí, né? Talvez tenha alguns pormenores diferentes do que eu contei, mas é assim, foi mais ou menos isso a história do Pi aí, né, enfim, de como ele teve essa questão de estar, né, criou o Pijama Show, então, certo, Gurias?
2: Massa demais.
1: Então tá bueno, vamos fazer um rápido show do intervalo, tomar uma aguinha, pegar um café, pra enfrentar esse meio friozinho, esse fresquinho que está, e na volta temos mais pautas com Daniela Fante falando da Shopee, isso mesmo, a Shopee tá aceitando vendas, agora recebeu uma autorização pra vender um tipo de produto que a gente vai contar depois, não vou contar agora, que a galera vai saber depois, tá? Então a gente vai fazer um rápido break, já voltamos aqui com o Tá Vazando na Rede, bora!
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22: Essa é a Atlântida, rádio das nossas vidas, 20 para as 4. Esse eu tava vazando na rede, no meio da tua tarde, fazendo companhia, né? Um dia de instabilidade, hein? Boa parte do nosso estado. É, não tá muito frio nem muito quente, aqui era meio termo, fresquinho, eu diria, né? Mas enfim, a gente tá por aqui, como eu disse, pra fazer companhia. Pegue seu chá, seu café, sua água e vem curtir mais uma pauta legal por aqui. E a pauta agora sim é pra falar da Shopee. Eles nem tão botando dinheiro aqui, pois deveriam, né? Daniela Fante, é uma pauta polêmica, eu diria, porque agora a Shopee, que já vende de tudo, recebeu autorização para vender medicamentos no Brasil.
23: Ave Maria.
22: Isso é perigoso.
23: Olha, agora é oficial, hein? Shopee recebeu autorização para permitir a venda de medicamentos na plataforma no Brasil. A mudança acontece depois que a Anvisa retirou uma restrição que impedia a comercialização desses produtos pelo marketplace. Na prática, farmácias e drogarias que estejam licenciadas poderão utilizar a plataforma para anunciar, vender e entregar medicamentos aos consumidores. A novidade amplia as possibilidades de compra pela internet e coloca a Shopee em um mercado que já conta com outras plataformas de comércio eletrônico. Mas, atenção, não significa que qualquer pessoa ou vendedor poderá começar a anunciar remédios na Shopee. A comercialização continua seguindo as regras sanitárias brasileiras e deve ser feita por estabelecimentos autorizados, farmácias e drogarias, né? Medicamentos que exigem receita também continuam sujeitos, óbvio, né, às exigências específicas para esse tipo de produto. A mudança também acompanha um movimento de crescimento das compras online, tornando possível encontrar cada

0: vez mais produtos do dia a dia em marketplaces, né? E aí fica a reflexão, até onde, gente, a praticidade, né, das compras pela internet pode chegar? Eu acho que não sei se até onde é, tipo assim, num lugar sem limite, né? Ter medicamentos a poucos cliques pode facilitar muito a vida de quem precisa deles, mas também aumenta a importância de saber exatamente de quem estamos comprando e se aquele produto é seguro e regularizado. Então vamos reforçar, né?
1: Eu vou dizer pra vocês,
0: drogarias que estejam licenciados vão poder fazer essa utilização da plataforma para vender, né, e entregar esses medicamentos. Cabe a nós fazer também aquele olhar atento, né, Nairinho?
2: Exatamente. Sabe que eu tinha medo até de comprar suplemento, assim, de dependendo do site, local, sabe? Eu tenho até receio, assim, eu vou em site mais confiável. Em medicamento, eu vou em delivery, aplicativo de delivery que pega direto de farmácia mesmo. Eu não sei se eu ainda teria, sei lá, pra comprar assim na Shopee ali.
0: É que em tese o que eles estão falando é que em tese quem vai entregar são as farmácias e drogarias, né?
2: Seria um outro serviço, né? Não sei.
0: Acontece que às vezes o que funciona, eu tenho essa impressão às vezes, não sei se é preconceito da minha cabeça, mas eu tenho a impressão que às vezes o que funciona fora do Brasil, às vezes chega no Brasil a galera dá um jeitinho malandro.
3: O jeitinho brasileiro, malandrinho,
0: exatamente.
3: Né?
0: Exatamente. Uhum. Às vezes a gente tenta executar aqui alguma coisa que funciona muito bem lá fora, né? E só que a gente acaba, enfim, sendo enganados. Então, vamos lá ficar atentos com essa...
2: Porque tem um lance, né?
0: Que vem aí.
2: Tem muita gente que vende lá, mas que não tem o produto. Que ele tá vendendo o produto, tu compra dele, ele compra esse produto de outro cliente
0: e te manda.
2: E aí, é por isso que eu digo assim, cara...
0: Não sei.
2: A remédio, assim, ainda... E outra, né? Depende do remédio, vamos falar a real, né? Porque, tipo, remédio com receita não, né, gente? Remédio com receita é... Ainda mais se tem, por exemplo, médico que retém a receita, tem que ser uma farmácia, de preferência. Hoje até se compra, né? Pelo WhatsApp da farmácia mesmo, ali se tu mandar, né? Mas mesmo assim, tem que ter esse cuidado. Eu não sei, ainda não tenho essa confiança toda aí, não. Não tenho.
3: Eu também não tenho, gente. Eu faço aqui a mesma coisa que tu, Nairo. Às vezes, um remédio, assim, que não precisa de receita, daqui a pouco eu tô com uma gripe, por exemplo, um resfriado... Eu peço ali no aplicativo de delivery, mas os remédios com receita médica, eu gosto de ir pessoalmente na farmácia fazer a retirada do medicamento.
2: É, e tem outra coisa, né? O remédio, por exemplo, eu falei de suplemento. Suplemento é uma coisa que tu não pode dizer que, só provando que ele é falso ou não, quero dizer, né? Tipo assim, não deu resultado, não. Porque é uma coisa mais sutil de tu avaliar, né? Então é muito fácil tu comprar um suplemento ali que é placebo, de certa forma. Então tem que tomar esse cuidado e comprar sempre, né? De lojas cadastradas, né? Enfim, e com confiança e credibilidade. Sempre olhar pela marca que tá vendendo, né, galera? Não dá pra ser assim, sem cuidado.
0: Nairinho, eu tenho dois recados aqui de galera que mandou dos desenhos. O Gelson... Oh. Gobetti, Dani, tudo certo? Adoro o programa de vocês, um desenho que me marcou na minha época, vou fazer agora, segunda-feira, 48 anos, foi o Cavaleiros do Zodíaco. Lembro que na época eu saía da empresa às 5h30, começava às 6 horas na Manchete ou na Record, eu ia a pé pra casa, correndo pra chegar a tempo, corria 4 km pra chegar em casa e conseguir ver o desenho.
3: Nossa,
0: a tempo,
3: que legal.
0: Era top demais, que legal, Gelson, Cavaleiros do Zodíaco realmente também marcou uma época. E tem o Luiz Amaral que mandou...
2: Ah,
0: o
2: nosso camarada Amaral.
0: Ele mandou do... Eu sou do tempo do Banana Split, que era aqueles bonecos, né? Série dos anos 70 e 80. Ele mandou do Banana Split. E eu, como ele falou do Banana Split, eu lembrei do Bananas de Pijama, que daí é também da minha época, né? Que a galera... Também assistia muito, inclusive eu. Então, obrigada a todo mundo que participou aqui.
2: Amaral, ele lembrou que antes do Pi tinha um programa do Cascalho. Eu confesso que eu não lembro isso, mas ele disse que tinha um programa do Cascalho antes do Pi também. Olha aí.
0: Cascalho, eu também não me lembro.
2: Acho que era um radialista, humorista que fazia na Atlântida e tal, mas enfim, não era na minha época, né, galera? Muito bem, vamos curtir música por aqui, meus amigos. Quem nós vamos curtir? Escolham aí também. Vou deixar vocês escolher. Mulherada
3: Magic. Quem será que ela vai escolher?
0: Não, vamos de Magic. Senão vocês vão me chamar de clubista.
3: Tá, então eu vou escolher a Sabrina Carpenter.
2: Tá, deixa eu ver aqui, ó, quanto que vai dar aqui. Papapá, tira aqui, bota ali. Deixa eu ver, até pra ver se a gente pode tocar mais umas. Vamos tocar então assim, ó, Colomi, Magic e Sabrina Carpenter. Esses três sons e a gente já volta comandando.

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1: Vamos então agora para o encerramento aqui do Tá Vazando na Rede com o Mandando Bem hoje com ela, Priscila Fagundes. Manda bem aí, Pri.
2: Nairinho, uma iniciativa que começou de uma forma independente, com uma menina querendo incentivar outras pessoas a lerem, acabou ganhando uma proporção muito maior. Olha só, a Amazon decidiu abraçar a ideia do Encha Seu Kindle e transformá-lo em uma ação oficial. A proposta surgiu, tá, a partir do trabalho da influenciadora Iris, do perfil @divulganacional, que atua na divulgação e também valorização de autores independentes da literatura nacional. A ideia era bem simples, tá? Reunir livros digitais gratuitos ou com preços muito baixos para facilitar o acesso à leitura e ajudar escritores que ainda estão começando. Com o crescimento da iniciativa, a Amazon decidiu abraçar a proposta e renovou a parceria com Iris, que hoje atua como curadora oficial do evento, produzindo listas, sinopses e guias de leitura para ajudar o público a encontrar os livros disponíveis. O catálogo deste ano reúne obras de vários gêneros, como ficção, romance, suspense, negócios, literatura infanto-juvenil, além de clássicos gratuitos de autores renomados, tá? Entre os títulos, há milhares de opções gratuitas e também na promoção. E pra aproveitar, pra galera que tá nos escutando, escutou essa matéria, pô, eu queria...

0: adquirir um livro sem pagar nada, ou daqui a pouco pegar uma promoção bem boa, galera, não precisa ter Kindle, tá? Quem tem Kindle pode usar, mas também não precisa. Os livros podem ser lidos pelo aplicativo Kindle gratuito para celulares e tablets em Android e iOS, ou pelo Kindle Cloud Reader no computador. A ação também está disponível para leitores, né, no Kindle, é claro. E para participar, é só acessar a página do Encha Seu Kindle na Amazon e escolher os livros, tá? Para garantir o livro permanentemente na sua conta, é preciso fazer o quê, Priscila? Comprar por 0,00, tá? Ou no valor promocional. Também dá para criar uma lista de desejos antecipadamente e aproveitar a oportunidade para conhecer novos gêneros e autores. Mas é bom correr, tá? Porque essa ação termina hoje, à meia-noite. Então, galera aí que gosta de ler, já vou... Nairo, tu já garantiu o teu livro? Tu vai garantir? Eu sei
1: já.
0: Que tu gosta bastante de ler. Olha só,
1: eu escolhi
0: sabia?
1: Três ali. Na verdade, eu esperei ontem, meia-noite virou, eu fui olhar lá, né? É, o que eu queria,
2: ai,
1: se
2: que
1: tinha
2: legal.
1: Bom
2: não se aguenta,
1: e tal.
2: Não se aguenta.
1: É. Mas assim, é uma iniciativa bem legal, mas também é um olhar pra galera, tipo, cara, não baixa um monte de livro ali que tu não vai ler, sabe? Eu acho que dá uma olhada antes ali, se tu vai, se tu quer mesmo.
0: Boa.
1: E é importante falar também o seguinte, Pri, isso não funciona pelo app da Amazon, tu tem que comprar pelo site, tá? Mesmo que tu for acessar no teu celular, tem que ser ali pelo browser, né? Então, pra poder baixar. E aí, como o app disse, não precisa ter o Kindle mesmo, né? Pode baixar direto no app do Kindle, no seu sistema operacional, pra ler, seja um tablet, um celular ali. Então, uma proposta bem bacana ali, cara. Tem muito romance esse ano, muito dark romance pra quem gosta, assim. Mas, enfim, vale a pena até pra conhecer novos títulos e tudo mais ali. Ah, eu tenho uma dica que é legal, assim, ó. Eu costumo falar muito com o meu chat sobre livro. Então, se o teu chat sabe um pouco, tu pode jogar ali e pedir qual livro desses ali que estão no Enche Seu Quinto, acho que combina comigo. Ele vai te dar dica também. Fica aí.
0: Amei. Vou fazer isso, viu? Vou fazer isso. Chegando da rádio, chegando na minha casinha, que eu vou garantir alguma coisa, vou aproveitar tua dica, Nairinho.
1: Muito bem. E o meu sonho ainda tá em comprar o Kindle colorido ali, o Color Soft. Mas tá difícil, tá muito carinho ainda, não vai dar. 1.500 pilinha, vamos ter que esperar, né?
2: Ah,
1: não
2: 1.500?
1: Vai dar.
2: Ixi,
1: é, não, é carinho. Mas enfim, galerinha, vamos ficando por aqui então, agradecendo a parceria, né? O Guilherme e o Felipe que estiveram aqui nas operações, junto com a Júlia também. E agora eu vou passar a bola pra vocês se despedirem. Daniela Fante, tudo contigo.
2: Eu estou lá no @ Daniela Fante no Instagram. Quem quiser pode aproveitar e seguir. Galera da Serra aqui, né? @ Atlântida Serra. Ontem estivemos em Gramado, então em seguida entra um conteúdo também. E @ Fala Tiaguinho, meu parceiro, minha dupla. E, minha gente, obrigada pelo programa. Até amanhã no Sextou do Tá Vazando na Rede. Beijo, tchau.
0: Aqui eu tô no @ A Priscila Fagundes, galera, me segue. Segue também o @ Atlântidas S. Meus colegas, @ Fred Bonfada, @ Marcinho Rádio. E é isso, foi um prazer estar aqui junto com vocês nesta quinta-feira, um pouco chuvosa aqui na Zona Sul do Estado. Nesse momento fazem 13 graus, sensação de 9. Então tá um friozinho. Então a dica é, galera, que vai sair de casa, leve seu guarda-chuva porque tá chovendo.
1: Muito bem, meus amigos, gurias, muito obrigado pelo programa, muito obrigado pela tua audiência, você que ficou conosco por aí, segue a gente no @ Nairo Orlandi, sempre tem conteúdo novo também, no @ Atlântida dos Vales, @ Lube Castro. Amanhã a gente tá de volta, como disse a Dani, né, pra mais um Tá Vazando na Rede, e agora você fica com a programação da Atlântida da tua região. 4:01, era isso, nos despedimos, tchau!
0: Beijo! Tchau, gente, beijo!
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6: 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Na Atlântida, Drop My Club. Tem uma curiosidade sobre The Rhythm of the Night que muita gente descobriu anos depois. 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
4: E olha só a dúvida do Ney. Doutor, tenho 29 anos e quando eu fico com uma mulher, só consigo funcionar uma vez. Duas vezes em seguida eu nunca consegui. E mais, como eu fico com receio de ter um desempenho não muito bom, eu acabo recorrendo ao prazer comigo mesmo, uma vez por semana. Só que eu me sinto muito mal depois, porque eu acho que isso prejudica ainda mais meu desempenho. O que é que eu faço? Olha só, meu amigo, eu acho que você tá com algumas questões em relação a tuas experiências sexuais que são importantes de endereçar e de tentar resolver. Talvez até com a ajuda de um especialista, um terapeuta. Por quê? Qual o problema de funcionar uma vez só? Se a qualidade dessa experiência é boa, é satisfatória, por que que obrigatoriamente você precisa ter duas ejaculações em um único encontro? Depois, você tá se sentindo mal porque está se sentindo culpado quando você se masturba. Mas tem que lembrar o seguinte, a masturbação não vai piorar o seu desempenho. Então você acaba criando num ciclo. Você tá insatisfeito com o seu desempenho, você recorre à masturbação, você fica culpado pela masturbação, você acha que a masturbação vai piorar o seu desempenho e assim por diante. Então eu recomendo fortemente aí um papo, uma conversa com um especialista para poder te ajudar a resolver as questões e poder viver tua vida muito mais tranquilo, tá bom? Dúvidas? @ Jairo Bauer Oficial.
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4: Atlante da Rádio das Nossas Vidas, muito bom fim de tarde pra ti. Olha, essa voz aqui, acho que nesse programa
5: nunca existiu.
4: Vamos, sou Babi Bittencourt, tô aqui fazendo quase nada hoje com o Nathan Nunes. Muito boa tarde, Nathan.
5: Boa tarde, Bárbara Bittencourt, Babi.
4: Que amor, essa empolgação.
5: Tudo bem?
4: Tudo bem? Ótimo, e contigo?
5: Tô muito bem, apesar da chuva, esse tempo imundicioso, né?
4: Tá ruim, né?
5: Tá ruim.
4: Como tu tá vindo pra trabalhar?
5: Ah, hoje eu vim de aplicativo.
4: Veio bem.
5: Volta de trem daí, né? Senão me quebra demais, né?
4: E o trem naquela umidade nojenta, sim, né? Não. Só quem andou de trem sabe a umidade que fica na chuva.
5: Ou que eu vejo vários artistas do trem, né?
4: Ah, é? Tipo?
5: Isso. Ah, o cara que toca um cavaco, o cara que faz um rap.
4: Ainda tem do rap?
5: Tem, sim.
4: Mas quando eu pegava era todo dia. E todo dia eles falavam, mais bonita que a Frida Kahlo.
5: Sim,
4: todo dia.
5: Eles já metem a mesma rima.
4: Exatamente. 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Vou passar o número enquanto a gente fala a pauta aqui, mas vamos lá. É 26400-943 para te poder participar da pauta do dia. Nathan, qual é a pauta?
5: A pauta é qual teu ator ou atriz favorito.
4: Tá, qual é o teu?
5: O meu é o Jim Carrey.
4: Olha, quais filmes? Porque ele faz bastante já, né? Drama, comédia.
5: Eu gosto muito do Mundo de Andy.
4: Tá.
5: Eu acho que foi fantástico ali. E também tem um documentário depois contando como é que ele entrou no personagem. Acho maravilhoso.
4: Maravilhoso. Então vamos ver o que, que a audiência acha. Qual é o ator, atriz favorito da audiência? Alô?
6: Oi.
4: Oi, boa tarde. Quem tá falando?
6: Gonçalo.
4: Gonçalo?
6: É.
4: Gostei do teu nome. Quantos anos tu tem?
6: 11.
4: Tu já tem um ator preferido ou tem um personagem preferido?
6: Um ator?
4: Quem é? Me conta.
6: Adam Sandler.
4: Adam Sandler. Tu veio bem, hein, Gonçalo? Oba. Tem algum filme que tu gosta do Adam Sandler e tu quer falar aqui?
6: O melhor é Gente Grande.
4: Ah, é verdade. Eu gosto de Gente Grande.
5: É verdade que vai sair um novo?
4: Sim, é verdade. Vai sair o terceiro agora. Mas tu pode assistir Gente Grande, Gonçalo?
6: Eu posso.
4: Não. Com o pai e com a mãe pode daí, né? Eles liberam.
6: Sim.
4: Tu quer mandar um beijo pra alguém?
6: Não.
4: Não?
5: Tudo bem.
4: Então tá bom.
5: O mestre não tá aqui hoje.
4: É verdade, o mestre, ele... É, eu não consigo fazer a voz do mestre, tá? Mas tudo bem, na próxima, amanhã ele vai estar.
6: Tá, tchau, obrigada.
4: Tchau, beijo, Gonçalo. Que coisa engraçada.
5: As crianças amam o mestre.
4: Cara, muito, né?
5: Nem abraço quiseram dar.
4: Não quero dar abraço. 26400943, qual é o teu ator ou atriz favorito? Quem tá falando? Eu peguei, será? Ah, tem que puxar. Oi.
5: Alô.
6: Oi.
4: Oi, quem é?
6: O Gabriel.
4: Oi, Gabriel.
5: Oi.
4: Quantos
5: anos tu tem, Gabriel?
6: Tô 8.
5: 8 aninhos. Tu liga de qual cidade?
6: Bento Gonçalves.
4: Da Serra. Tá frio aí?
6: Tá bem frio, muito frio.
5: E tá chovendo, ó?

0: Não.
1: Ah, não. Menos
2: tá
1: mal.
2: Chovendo lá.
1: Tu tem um ator favorito, um personagem?
0: Personagem.
2: Ah, é? Qual?
0: Mickey.
2: Ah, justo, né? Justamente. Quer mandar um beijo pra alguém?
0: Quero.
2: Pra quem?
0: Eu quero mandar pra minha babá que tá aqui do lado.
1: Um beijo pra babá.
2: A Carol?
0: Pra minha família.
2: Tá.
0: E pro mestre.
2: Pro mestre.
1: Exato, pequeno gafanhoto. O mestre adora o Mickey Mouse. Tá até aqui com ele. Oi, tudo bem?
2: Deu certo, tô
1: eu
2: certo.
1: Eu sou o Mickey Mouse.
2: Não é possível. Muito obrigada pela ligação, tá? Um beijo pra família, um beijo pra Carol também. Vamos seguir por aqui. 26409-43. Tem algum outro ator que tu goste, que tu lembra agora? Brasileiro, talvez.
3: Brasileiro, eu gosto muito do Lázaro Ramos.
2: Justo, justo. Eu também gosto bastante dele.
3: Eu acho
2: inclusive
3: versátil.
2: Vai estar no Festival de Cinema de Gramado agora. Oh. Com o filme lá. Exatamente. Baita. Ele é bom, né?
3: Ele é demais.
2: Eu também gosto do Wagner Moura.
3: Ah, verdade.
2: Wagner Moura. Tá com um filme na Netflix agora, A Última Casa. Vamos ver. Alô? Oi?
4: Oi?
2: Oi! Oi.
3: Quem fala?
4: Oi?
3: Teu nome?
4: É Laura, Laura.
3: Laura, liga de qual cidade?
4: Pelotas.
3: Que idade tu tem?
4: Oi?
3: Que idade tu tem?
4: 10 anos.
3: 10 aninhos. Laura, qual teu ator, atriz, personagem favorito?
4: Ai, eu acho que... São muitos.
2: Fala um, fala um.
4: Ai, Gumball, de
2: Incrível
4: Mundo de Gumball, talvez.
2: Tá.
3: Boa.
2: Tá bom, bom. Tu quer mandar um beijo pra alguém, Laura?
4: Ah, quero mandar um beijo pra minha mãe, pro meu pai e pro meu tio que estão aqui comigo.
2: Ah, bonitinho. Quais são os nomes deles?
4: Meu tio é o Leandro, tá. Meu pai é o Sano e minha mãe é a Morgana.
2: Tá bom, um beijo pra galera de Pelotas, então. Muito obrigada pela ligação, Laura. Até a próxima.
4: Até.
2: É isso, segue mandando. Olha, só criança, né?
3: Só criança.
2: É comum criança ligar aqui no Quase Nada,
3: é,
2: né?
3: É verdade.
2: Mas não tem um dia pra isso?
3: Tem um dia específico que é só pra crianças, mas outros dias as crianças também ligam.
2: Ah, as crianças gostam isso. De participar. 26...
1: Porque as crianças amam o mestre!
2: Gente, eu não tô acostumada.
3: É isso.
2: 26409-43. Assim. Tá, e atriz, a gente tá falando só de ator aqui, né?
3: Atriz.
2: É.
3: Deixa eu pensar.
2: Agora eu te peguei, né? Anne Hathaway, tu gosta da Anne Hathaway?
3: Sim, sim, sim, sim.
2: Que fez vários papéis, agora inclusive fez a Odisseia.
3: Eu tava pensando numa brasileira.
2: Uma brasileira. Bah, Fernanda Torres?
3: Não, ela é boa, com certeza, mas não é minha favorita.
2: Não é tua favorita?
3: Não é minha favorita.
2: Então vai pensando aí enquanto a gente atende aqui outra ligação. Vamos lá. Alô? Alô?
3: Bah, lembrei de uma. Suzana Vieira.
2: Suzana Vieira é boa. Alô? Ah, deu ruim. Deu ruim. 26409-43. Vamos ver se deu agora. Alô?
5: Alô?
2: Oi, quem tá falando?
5: É Davi Vieira.
2: Davi Vieira, muito boa tarde pra ti. Me conta, qual o teu ator ou atriz favorito?
5: Jack Black.
2: Jack Black. Tu gosta de Jack Black também? Tu que é da comédia?
3: Gosto, gosto.
2: Algum filme específico?
3: Não tô lembrado agora o nome. Eu sou ruim de memória,
2: Davi. E o Davi? Algum filme específico, Davi?
5: Minecraft, Mario.
2: Tá.
5: E é só esse que eu conheço.
2: Ah, então tá bom. Tu quer mandar um beijo, um abraço pra alguém, tua família, teus amigos?
5: Pra meus amigos e pra minha família.
2: Baita, então fechou. Valeu, Davi. Tu tá falando de onde? Eu acho que eu não te perguntei isso.
5: Na minha oficina. Alvorada.
2: Alvorada, pertinho aqui de Porto Alegre, Zona Norte.
3: Pô, aqui do lado.
2: Valeu, Davi.
5: Eu também tenho outro ator.
2: Ah, qual? É? Qual?
5: O que faz o Máscara.
2: O Jim Carrey.
3: Isso.
2: Ele faz o Máscara.
5: Ele também faz o Eggman.
2: Ó, é isso aí, então. A Jim Carrey, acho que vai ser um nome bem citado aqui, né?
3: Gosto do Grinch também, do Jim
2: Carrey.
3: Do
2: Grinch, bah, é bom mesmo. Valeu, Davi, tamo junto, até a próxima.
5: É.
2: Então fechou.
3: Eu gosto muito da agenda do Grinch, que ele fala assim, hoje eu vou ter uma reunião comigo mesmo, eu vou contemplar o abismo. Eu me identifico muito.
2: Grinch é muito bom. 26.400.943, participa aqui do Quase Nada agora, faltam 6 minutinhos para 6 horas da tarde. Vamos ver quem tá na linha. Alô?
6: Alô, boa tarde.
2: Oi, boa tarde, quem tá falando?
6: É o Ricardo, tudo bem?
3: Oi, Ricardo, tô ligado aonde?
6: Eu tô ligando aqui da Zona Leste, Porto Alegre, em direção a Viamão.
3: Baita, e tu faz o que da vida?
6: Eu trabalho com fibra ótica, instalador de pré.
3: E tá instalando nessa chuva também?
6: Não, só em apartamento.
2: Ah, voltando pra casa então, né, depois daquele dia.
6: Exatamente, voltando pra casa.
3: Velho, qual teu ator e atriz favorito?
6: Cara, o ator favorito, eu gosto muito do Wagner Moura.
2: Vai, cara.
6: E eu gosto daquela, eu acho que é a Nisha, que é uma que fez um filme, é bem antigo, é um filme aquele, que é Um Show de Vizinho.
2: Um Show de Vizinho é o nome do filme? Tu não lembra do nome da atriz?
6: Ah, é a Nisha, o nome dela é complicado.
2: Show de Vizinha. É Alicia Cuthbert.
6: Esse aí mesmo, é Cuthbert.
2: Então, Cuthbert, é uma loira. Entendi. Tu gosta dela por quê?
6: Hã?
2: Tu gosta dela por quê? Da atuação dela, tu gosta?
3: É curioso.
6: Eu gosto, ela teve mais uns outros filmes bons, mas aí depois agora ela deu uma sumida no filme. Ela fez um filme agora passou.
2: Mas A Casa de Cera ela fez também.
6: Exatamente.
2: Mas tu lembra dela com Show de Vizinha?
6: Não,
2: eu
6: lembro da casa de...
2: Tô brincando contigo. Tá aí, do Wagner Moura. Tem algum outro filme que tu lembra, assim, que tu gosta bastante dele?
6: O Wagner Moura.
3: Não, não o Vini Moura, o Wagner Moura.
2: É, o Wagner Moura. Ele falou Vini?
3: Ele falou Vini Moura.
6: A Tropa de Elite, né, e ele tem um filme que é bem antigo nosso, que foi gravado aqui no Sul, aqui, que é o... Como é que é? Saneamento Básico.
2: Baita filme! Tu veio muito bem agora. Baita, tu quer mandar um beijo, um salve pra alguém além da atriz do Show de Vizinha?
6: Ah, eu quero mandar pra minhas duas filhas, pra Joana, pra Helena.
2: Oi.
6: Tá, e quero mandar também pra minha namorada.
2: Olha aí.
3: Qual o nome da namorada? Qual o nome da namorada?
6: O nome da namorada a gente tá em processo ainda.
2: Não confirmou ainda.
6: Mas pra mim é a namorada, mas vamos deixar assim.
2: Pra ti é namorada, pra ela não ainda.
6: Não sei, vamos ver.
3: Vai fazer o pedido quando?
2: Agora, atenção, brincadeira.
6: Hoje à noite.
2: Aê! Fechou todas, brigadão, tá? Pela ligação.
6: Tudo de bom pra vocês aí, nós tamo junto.
3: Cara, tem uma série do Wagner Moura que é muito boa, eu acho que a galera não fala tanto, que é Narcos.
2: Muito...
3: Cara, eu vi o que agora que ele
2: essa
3: foi
2: série é muito boa.
3: Que ele concorreu ali ao Oscar, a galera falou de vários trabalhos dele e eu não vi não ser tão falado tanto Narcos.
2: Não, mas falaram, sabe por quê? Porque Narcos foi uma das séries bem importantes pra ele ser projetado pra Hollywood.
3: Sim.
2: Então as pessoas começaram a valorizar mais o trabalho dele e foi reconhecido lá. Tanto que ele fez depois Guerra Mundial também, que é muito bom, que é um de Hollywood. Uh-huh. Então Narcos foi um papel bem importante na carreira dele.
3: Muito
2: bom. E ele fez com Pedro Pascal também fez Narcos, lembra?
3: Sim.
2: Que é um baita ator também.
3: Era o policial, né?
2: Isso aí. 26.400.943. Vamos ver quem tá na linha.
3: Ela tá.
2: Alô? Quem tá falando?
7: Maria Clara.
2: Oi, Maria Clara?
7: Aham.
2: Quantos anos tu tem?
7: 12.
3: Maria Clara, qual o teu ator, atriz, personagem favorito?
7: É o Hang Yop.
3: Quem?
2: Qual?
7: Hang Yop.
3: Hang?
7: É coreano.
3: Coreano.
2: Entendi. Tu gosta, tipo, dorama?
3: Maravilhoso. Tudo que envolve.
7: Sim.
2: Dorama, viu? Tô sabendo.
3: Maravilhoso. Amo dorama.
2: Tô dentro das jovens. E tu quer mandar um abraço pra alguém? Um beijo?
7: Eu quero mandar pro meu pai. Meu pai, ele tá viajando.
3: Então manda um beijo pra ele. Qual o nome dele?
7: Sérgio.
2: E você tá com saudade dele?
7: Sim.
2: Que fofinha, bonitinha. Obrigada, tá, Maria Clara? Um beijo pra ti.
7: Beijo.

0: Olha só, tem uma outra série do Wagner Moura que eu lembrei agora.
1: Qual?
0: Senhor e Senhora Smith. Baita série. Que eles pegam justamente a história do filme ali do Senhor e Senhora Smith, mas criam vários Senhor e Senhora Smiths pelo mundo. Uhum. E aí o Wagner é um deles. É irado essa série também, cara. Tá na Apple TV. É, ele tem muita coisa, né? Se a gente for ficar listando aqui, até amanhã.
1: O Wagner Moura é o teu Denzel Washington, né?
0: Não.
1: Não?
0: Eu acho que tem outros que são. Mas eu gosto do Wagner.
1: Tá. É que eu botei essa pauta hoje que não tava o Rafinha pra ele não ficar só falando do Denzel Washington.
0: Porque ele só falaria do Denzel Washington. Não, tô falando porque eu tô indicando série, mas eu indico outras coisas, ele não é meu favorito. 26-400-943, vamos ver quem tá na linha agora. Alô?
2: Fala, Babi, aí, Natália, como é que estão, meus queridos?
0: Oiê, como é que é o nome?
2: Meu é Jean, de Santa Mara, de Imperatriz, Santa Catarina.
0: Caraca, longe!
2: Tô bem longe.
1: Nos ouve pelo aplicativo, YouTube?
2: Agora voltou no YouTube, né? Eu escuto pelo YouTube, tava ali ansioso pra voltar a transmissão, cara, e não entrava.
0: Olha aí, ó.
1: Sempre tem.
0: No ar aí, ó, tá vendo?
1: Tem.
0: Uma chamada no ar aí, ó, tem que voltar a transmissão. Não,
1: tem no Spotify assim, depois também.
2: Eu tava mais ansioso ainda que falar com a Babi, né? Porque chega de falar com o Rafinha, né?
0: Pô, que isso, cara. Muito obrigada, ficou lisonjeada com isso.
1: Fala com a Babi.
2: Vou fazer, vai acabar o programa. O meu ator é o Johnny Depp. Eu gosto muito do Johnny Depp.
0: Da pior, a gente não citou ele aqui.
1: Fantástica Fábrica de Chocolates, o Pirata também. Do Caribe.
0: Piratas do Caribe é muito bom, né?
2: Não, esse é excelente. Pra mim é um dos melhores filmes que tem. A atuação dele é maravilhosa.
1: O Edwards, Mão de Tesouros.
2: Também, olha,
0: pior, tá, é bom.
2: Isso, já começamos a citar um monte de filme dele.
0: É, mas ele é bom mesmo, tu tem razão.
2: Não, ele é bom.
0: E tu quer mandar um abraço pra alguém? Um beijo especial?
2: Um beijo pra minha mulher, que daqui a pouco chega em casa. Um beijo pro pequeno, que tá no sofá. Pra minhas calopsitas e meus cachorros que estão aqui.
0: Adorei! Um beijo pras calopsitas, então.
2: Um abraço pra vocês, um beijão em todos.
0: Um beijo, cara. Um beijo, bom fim de tarde pra ti. Valeu! Ah, que querido, cara.
1: Um beijo pra calopsita.
0: É o Mickey?
1: É o Mickey.
0: O mestre? O mestre é tola! As crianças adoram o mestre! Eu não tô acostumada com o Messi ainda, mas eu vou me acostumar.
1: Mas é tipo assim.
0: É tipo assim?
1: É tipo assim, não pior.
0: 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Nata, muito obrigada.
1: Volte sempre.
0: Voltarei, se o Rafinha me permitir. Um beijo pra quem fica, agora tem Pretinho Básico depois do show do intervalo. Tchau!
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8: Olá, muito bom fim de tarde, amigo e amiga ligados na Atlântida. Estamos chegando aqui por esta plataforma de geração de conteúdo, de entretenimento, de altíssimo nível, para apresentar um dos seus programas carro-chefe da programação, que é o Pretinho Básico. De segunda a segunda, 1h06 da tarde, de segunda a sexta, estamos ao vivo. 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É a galera que tá com a gente aqui na abertura do Pretinho Básico das 6 da tarde. E os destaques aí, meu irmão!
9: E aí, meu irmão?
8: Como é que tu tá aí, da Pena?
9: Tô
8: tudo
9: incrível,
8: bem, da Pena?
9: Meu irmão, tô ansioso e incrível, meu irmão.
8: Coisa boa, tá ansioso desde o programa da Uma, tô preocupado contigo, da Pena.
9: Me arruma um remédio, velho.
8: Deixa comigo que vamos conversar sobre esse remédio aí. 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Léo Oliveira, muito boa tarde, bom fim de tarde pra ti, Léo Oliveira.
9: Bom fim de tarde pra ti, meu querido Alexandre Fetter, nessa que é a nova sexta-feira, né?
8: Nova sexta-feira, né? Quinta-feira é nova sexta-feira,
9: tô contigo. Porque tu já fica ansioso e feliz pensando que, bah, amanhã é sexta-feira.
8: Verdade, cara.

0: Na verdade, não que a sexta-feira mude alguma coisa na nossa vida, mas é que tem aquele clima, aquele ânimo de final de semana que parece ser mais legal do que o resto dos dias, né? Do voltar a trabalhar e tudo mais. Mas também quem ama o que faz, não trabalha. Muito bom fim de tarde, Leandro Bortolatti.
1: Ô, Alexandre, como é que tá? Eu posso pedir um favorzinho?
0: Claro, Lelê.
1: Se tu puder dar uma baixadinha no teu retorno, porque tá dando uma leve realimentaçãozinha.
0: No super. Meu retorno,
2: é? Isso, super. Tá Rádio dando, Tupi.
1: Tá dando uma leve realimentação.
0: E sabe também... o que eu acho que é, Lelê? Eu acho que é a live da TV aqui que tá ligada e o volume tava vazando. Vê se agora melhora, Lelê.
1: Ah, alô? Melhorou.
0: Melhorou, era isso, assim, Lelê.
1: Tá dando um piquezinho a mais no teu, na tua voz. Eu acho que de repente se tu baixar um pouquinho aí do teu volume aí, eu der um ganhozinho aqui, talvez ele dê a mínima trepidadinha ali, sabe?
0: Coisa boa isso, Lelê. Coisa boa. Eu fico muito feliz com isso, Lelê. Que tu tenha essa noção e que tu tem esta preocupação também com o que a gente entrega pro nosso ouvinte. Vê se melhorou, Lelê, agora. Alô, testando. Um, dois, três, testando.
1: Eu acho que tá melhor, eu acho que tá. Vamos ver.
0: Creio que sim, vamos indo.
2: Fala mais um pouquinho, meu.
0: Estamos falando, então, vou apresentar Vini Moura. Muito bom fim de tarde, Vini Moura.
1: É, Alexandre, como é que bom tu fim tá? De tarde.
2: Eu tô com vontade.
0: Tá, dá pra ver na tua cara, tá com cara de safado hoje, tá com vontade.
2: Me dá um tapa na cara. Enche minha mão com esses cinco teatros.
0: Tá na mesa com a gente, Johnny Vasconcelos.
3: Salve, salve, Alexandre. Alexandre, quero te dizer o seguinte, já de largada aqui, tá?
0: Diz.
3: Só não vou dizer olhando no teu olho porque tu não tá junto com a gente, mas o seguinte, tem ausência que ocupa mais espaço do que muita presença. E isso não é sobre distância.
0: Eu gostei, Jory, gostei da homenagem.
3: Me disseram que eu ia assistir o Rafinha hoje, né?
0: Isso aqui, aí. Né? Exatamente, tá indo muito bem, Jory. Já me Obrigado. Surpreendeu no início. Obrigado. Muito bom fim de tarde, Nathan Nunes, produtor interino do Pretinho Básico.
4: Fala, Alexandre, tudo certo com você, meu querido?
0: Tudo certo, meu querido.
2: Até carioca agora?
4: É carioca, velho.
1: É carioca agora.
4: E aí, Alexandre, tudo certo?
0: Tudo certo.
2: Não é porque tá o retorno. Não é porque o som dele tá igual da Rádio Tupi, que não tem que falar que nem carioca.
4: Pode ter sido por isso.
0: É, mas não sou eu que tô falando que nem carioca, cara.
2: Calma, mas
0: eu
2: tô, o teu som tá voltando lá do fundo.
3: Começou a voltar de novo.
0: Começou a voltar de novo?
3: É que na verdade é o nosso som que volta no teu retorno, entendeu?
2: Flamengo!
0: Pelo volume do meu fone, é isso que vocês estão querendo dizer.
1: Provavelmente é o volume do teu fone.
0: Tá, volume do meu fone. E agora como é que tá aqui? Aí, alô. Mudou alguma
1: Flamengo.
0: Coisa?
1: Flamengo!
0: Aí,
1: ainda mudou não. Alguma...
2: Ainda
1: não.
2: Vasco!
0: Aí do Globo! Vem agora, Lelê, vem agora se mudou, vem agora se melhorou.
3: Alô, teste som.
0: Alô, teste som. 1, 2, 3, 4, 5, 6, 7, 8, 9, 10, 11.
1: Teu microfone acaba captando o que sobra dos teus fones.
0: É mesmo.
3: Parece que então, tu não tá de fone, inclusive.
0: Vou ter que baixar mesmo muito, então, aqui o volume. Tá bem, mas vamos tentando, então. Vamos indo assim agora aí. O que que tu acha, Lelê? Dá pra ir assim ou não dá?
1: Vamos ver.
3: Eu iria.
0: Estamos com o mínimo necessário, Lelê, ou não?
1: Agora tá bom.
0: Agora tá bom?
1: Não,
0: tá,
1: não tá
0: então...
1: mais.
3: Mas quando, tá ótimo. Quando a gente não fala, tá bom.
1: É, não sei, exatamente.
4: Tava bom.
2: Toca a bala só tu.
0: Ops. Ops, opa.
2: Cara, agora só nela.
1: Agora tá esperando.
2: Antes tava ruim, agora parece que...
0: Meu Deus do céu, Lelê. Tá, não, é que agora tu me deixa preocupado, porque ontem tava tribom o som e eu não mexi em nada, entendeu?
2: Pois é, nego.
0: É que talvez o teu critério seja mais apurado do que o do Rafinha.
2: É que o Lelê é surdo. Aí tu pediu pro cara surdo...
1: Não, no meu retorno aqui, eu sinto
2: o ouvindo ele baixinho.
1: Não, eu sinto a voz do Fetter estourada. Como se tivesse um volume acima do que pode.
2: Tem que baixar lá no
0: grande. Não, talvez não seja aqui, talvez seja na mesa aí, Lelê, na externa 3, lá em cima. Qual é o valor que tá dando lá?
1: Ganho.
0: Qual é o número? No ganho, lá em cima.
1: Que tá dando ali o menos externa 3. Deixa eu ver se tá externa 3. Externa 3. Bata, chega, tá dando no 6 ali, né?
3: Deve tá dando.
0: Não, mas qual é o número que tem lá? Número.
1: Fala aí, mais 12, tá lá.
0: Mais 12, não, então. Não, peraí, mais 12 é muito, então.
1: Ah, não, mas lá embaixo tem o número 3, 2, 2,5 ali, né?
0: Lelê, eu tô falando do valor, do volume, do ganho aí.
1: Dois agora, o e-mail. Tô baixando aqui. Vamos lá, vai baixando pro zero. Bota no zero, Lelezinho. Bota no zero.
2: E pensar que o Lelê falou que tá perfeito, fora.
1: Zero. Exatamente, cara. Mas é que aí que tá, mas no retorno tava tribom.
0: É verdade. Deixou no zero aí, Lelê?
1: Deixei no zero.
0: Não vai ter erro, não vai ter problema no zero.
1: Deixei no zero, pronto.
2: Não, agora não...
3: Alô, alô.
2: Alô.
3: É, tá dando muito.
0: Alô, acho que vocês estão me sacaneando, hein?
2: Não.
0: Acho
2: que
0: vocês estão me sacaneando.
1: Não, tá. O Rafinha não tá aí.
0: Deixei no zero o ganho e aumentei um pouquinho o volume ali do canal. Vamos lá. Tá, então agora, acho que agora vai dar, Lelê.
1: Vai.
0: Vamos dar aqui no Pretinho Básico deste Pretinho de 13 de agosto de 2026, edição, segunda edição, edição das 6 da tarde. E o Pretinho é o Percival. O Percival.
2: Ei, Percival, o que aconteceu no crime, hein?
0: Gato de 2 meses do Matheus e da Letícia de Novo Hamburgo.
1: Percival.
3: É um baita nome de
0: gato. Percival.
1: Parece baita nome de gato, né, Percival. Cara?
0: É. Não adianta botar nome no gato, chama ele não vem, né, cara? É. O Percival tá de bom tamanho.
1: É gato.
0: É gato. 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E já entrando nos destaques aí, meu irmão, a nossa aniversariante é a Solange Matos. A Solange Matos é enfermeira de Viamão. Tá fazendo 32 aninhos. Porra. A Solange. Olá, parabéns, Solange. Saúde.
1: Auge, vida longa. 32
2: anos. Quantos anos?
0: Foi?
1: Auge.
0: 32.
2: Muito nova.
0: Auge.
2: Muito nova. 32
1: quase
2: é muito nova.
1: A idade
2: nova
1: de Cristo, né?
0: Tá, você tem que estar no acordo. Um diz que é auge, outro diz que
1: não,
0: é muito nova.
1: Mas o, é um auge.
3: É que o...
1: Uma coisa não impede a outra.
2: Tá embaixo.
3: De repente, pra quê, né?
0: O meu? Qual é a tua idade? Qual é a tua idade, o Léo Oliveira?
2: O Léo Oliveira tem 34.
0: 34 e o Vini?
1: 28,
0: né?
1: 28. Com muita saudade dos meus 27.
0: É, vocês dois têm uma percepção diferente sobre auge e sobre muito nova.
1: Por quê?
2: É que eu falei, não foi?
0: Momentos diferentes da vida. Vocês vivem momentos diferentes da vida.
3: Só 34, Léo Oliveira?
2: Só tem 34. Cara, eu comecei com 15 no rádio,
1: né? Mas peraí, não. É o Léo ou o Ivan?
2: Tá, o Léo Oliveira, que sou eu.
0: Uhum. Com quem a gente tá falando agora, é isso.
2: Agora, o Ivan tá com 7,4.
0: Não, mas o Ivan não é interessante agora pra esse contexto.
2: Tá, qual contexto gostaria, então, Alexandre?
0: Agora já passou.
2: Ah, não, por favor, tá tão bom te ouvir.
0: Não, era a questão da idade da moça que tá fazendo 32.
2: É
0: um
2: jovem.
0: Falou que ela tá no auge e o outro falou que ela é muito jovem.
1: Mas é que uma coisa não anula a outra. É
0: tu que... acha que ela pode ser muito jovem e estar no auge?
1: É que porque, na minha percepção, a vida ela é cheia de auges.
3: Às vezes, entendeu? Os números são questão de perspectiva, né?
1: E isso...
3: Né?
2: Não é, né? Sobre quatro que não tem.
3: Por exemplo, algo. Outro dia eu fui comer um pastel
2: e
3: fiquei assim um pouco abalado assim.
2: Por quê?
3: Porque eu pedi o pastel e a moça que estava atendendo perguntou se eu queria pequeno, médio ou grande. Aí eu perguntei qual é o tamanho do pequeno. Ela disse 10 centímetros. Eu disse, não.
1: Não, para.
3: 10 centímetros é grandão.
2: É muito.
0: Não é o tamanho do leão,
3: grandão.
0: Né? Grandão. Sabia disso?
3: O pequeno já é grande, então.
0: A gente trouxe informação aqui.
1: O leão te pegou?
0: Não, tu não tá ouvindo o programa. Esses dias aqui no programa, o especialista em leão não sabia o tamanho do tipo do leão.
3: Uhum.
0: Aí eu acho que foi a produção ou o Fetter foi buscar a informação correta. Fetter, 10 centímetros.
3: 10 centímetros.
1: A média
3: é a média do leão, no caso.
0: A média. Ah, mas é que a média.
2: Ah, é 10 da garrafa.
0: Tem de 8, tem de 12.
1: Assim como nós.
3: É, tem uns leão aí que.
2: Sem dente.
0: É que esse negócio de média ele pode ser perigoso, né, cara?
1: Por quê?
2: Tem que saber usar uma reta.
0: Vamos tirar um exemplo que a média. Quer ver um exemplo que a média é perigosa?
1: Tá
0: vindo um leão. Na tua direção.
2: Mas ele vai te atacar ou te rabar?
0: O urso estava indo na direção do caçador.
2: Tá.
0: E ele tinha dois tiros. Um passou à esquerda, o outro passou à direita. Na média, ele acertou.
3: Não.
0: Mas, né? Não
1: entendi. Ah, tá muito louco.
3: Não. Na matemática, não. A média seria o seguinte, tá? Se um tem um de 25 centímetros, se o outro tem um de 10, tá?
0: 10 mais 20, 25 dá 30,
3: na
0: 15,
3: média
0: 17
3: tá, na média tá 17, só que o cara de 10 tá levando muita vantagem.
0: É verdade. Não, como assim? O de 25 tá levando vantagem?
1: Não, o de 10, porque ele entrou numa média de 17.
3: Ele entrou com 10 e na média ele tem 17.
1: É isso, ele tá.
0: É verdade.
3: Essa é a média.
0: É, tá certo.
1: Tá.
0: É perigoso.
1: Média é perigoso.
2: Então, pode seguir, nego.
0: Pode seguir aí, joia.
2: Vai contigo, teu cara, né?
3: Você é o Midas do rádio.
0: Tamo junto. Oi, maionese. Obrigado, maionese. Tamo junto. Obrigado. Tá, um abraço pra ti, maionese.
2: Amanhã estou em Canoas.
0: Que horas?
2: 8:30.
0: Aonde?
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0: E onde é que tem ingresso?
2: No showdopretinho.com. No Boteco de Canoas.
0: Onde é que vai ser o show?
2: Boteco Comedy em Canoas.
0: Tá ótimo.
2: Só pra não perder.
0: Catarinense registra 128 mil fotos da esposa e entra para o livro dos recordes.
1: A produção tem pelo menos uma foto da esposa.
3: Aposto que ela não gostou de nenhuma.
4: É um fotógrafo de Florianópolis.

0: De 73 anos, ele entrou pro livro dos recordes por ter a maior coleção fotográfica documentada de uma única musa feita pelo próprio cônjuge. A musa, em questão, é a esposa dele, que aparece em todas as 128.676 fotografias do acervo.
1: O nome disso é amor, cara.
2: Não, o nome disso é o seguinte, é não ter apagado todas que ela não aprovou. Porque eu acho que se a gente contabilizar as que as mulheres não aprovam, a gente tá perto dele. Né? Tem isso, né?
3: Mas às vezes os magrão tem que se esforçar um pouquinho mais, né?
0: Eu acho que todo marido tem que se esforçar. Às vezes é uma má vontade.
1: A gente bate umas 30 pra ser aprovado.
3: Na média, sim.
1: Muito, muito bonito, muito distinto o casal, hein? Gostei. Peguei alta simpatia pelo casal.
4: Vamos convidar eles pra vir aí.
1: Quanto tempo de casado eles têm?
0: Eles têm 50 anos.
1: Então vamos fazer uma conta aqui.
4: Quantas fotos? Tarado esse cara.
0: 128.676.
1: Quantos anos de casado?
0: 50 anos.
1: 50 anos vezes 365 dias.
4: Será que eu...
1: 50 vezes 365. Dá 18.250, tá?
0: Tá.
1: Quantas fotos?
0: 128.676.
4: Tá, arredondamos.
1: Dividido por 18.250... Nós temos uma média aqui de 7.05 fotos por dia. Ah, tá bem tranquilo.
4: Não, mas nós temos que falar uma coisa importante.
3: E bateu 7 por dia.
4: Isso eu já fiz.
0: E na época das câmeras analógicas, ele estima ter feito mais de 20 mil fotografias.
3: O que é mais difícil, né?
0: Mais difícil, celular porque... é mais barbada, né?
1: Não, mas é que essas aí não tinha como ver, né? Não,
3: mais difícil porque demandava mais. Te demanda mais, a analógica te demanda mais.
4: Mas ele é um eterno apaixonado. Se a gente for pensar a fundo, tu tirar cento e poucas milhões de fotos da tua senhora.
1: Porque na época das máquinas analógicas, a gente comprava filmes de 12, 24 ou 36.
4: Que é caríssimo.
3: O que me pega é entrar pro Guinness.
4: Mas, olha, mas
3: porque
4: assim,
3: o cara não ganhou de ninguém, né?
4: Ele o meu pênis já teve no Guinness Book.
3: Como
1: assim, cara? Como é que tu nunca disse pra nós isso?
4: Meu pênis teve no Guinness Book. Aí o dono da livraria mandou eu tirar.
1: Ah, para.
3: Tu tem esse problema, né? E como é que foi na loja? Qual foi a loja que tu foi que mandaram tu sair?
4: Ah, não, é que eu falei, não. Mas foi o seguinte. Que me pegaram batendo um punhol, vendo um filmezinho.
1: Um punhol.
4: Aí nunca mais. Tá vendo um filme batendo um punhol.
3: Punhol, jogador.
4: Punhol,
0: batendo um zagueiro do Barcelona.
4: Isso, metendo um punholzinho, vendo um filmezinho, daqui a pouco me cutucaram e me expulsaram da Multissom. Quer dizer, isso é uns problemas que o cara tem. É que nem que eu sabia que se tu botar
3: que
4: o teu
3: tu
4: tênis.
3: Lembra o filme?
4: Ai, não vou lembrar agora.
1: Não veio o caso. Tá passando numa tela da Multissom de
4: Mas tu post. sabia que se tu botar o teu pênis num aspirador de pó, te expulsa das casas Bahia? Tu tem que tomar muito cuidado. O cara tem que tomar cuidado. A vida, ela é cheia de artimanhas.
0: Tu é forte. Como é que ficou o baianinho?
1: Tá, o Fofolete, deixa. Vamos seguir o programa agora aí, Fofolete, na boa.
4: Estalinho, tudo contigo, Estalinho.
1: Tá, não, na boa, Fofolete. Me dá uma chance agora aqui, porque agora tem outra notícia, outro destaque. Um homem invade um salão de beleza.
4: Um homem invade um salão de beleza
1: e passa 6 horas bebendo e vendo TV.
0: Foi em Novo Hamburgo, na madrugada dessa quarta-feira.
1: Ah, invade no tipo assalto, entra pra roubar e tal.
0: É, segundo a proprietária, ele chegou de bicicleta por volta das 9 da noite e primeiro tentou entrar pelos fundos do salão. Aí depois ele viu que não deu certo e conseguiu abrir a porta da frente e entrou. E aí as imagens das câmeras de segurança flagraram o homem tomando uma cerveja, um suco, deitando no sofá, assistindo uma televisão.
4: Então foi roubo, então ele só tava querendo um abrigo.
0: Não, mas depois disso ele pegou alguns pertences do salão de beleza.
3: Ah, tu tentou passar um pano pra ele, velho.
0: E foi embora.
4: É que ele é mais forte, né? O cara tenta não, ele não queria roubar, mas hoje é raro, Tu lembra que tava de madrugada, Jorge?
5: Negou, não, eu tô mudado, nego. Eu tô mudado.
1: Não, o Joia não quer confusão.
5: Negou, não fala, essas coisas de polícia não é comigo, eu tô
4: mudado. Não tem polícia.
5: Como não tem?
1: Não, se pegarem, tem. Mas
4: é ligeiro, tu sabe?
0: Fizeram boletim de ocorrência.
5: Eu tô mudado, meu negócio é outro. Eu sou um cara família agora.
4: O teu casaco é parecido com o dele no vídeo.
5: Não, pode até ser, mas não é comigo. O Alexandre nem tava aí, porque agora eu tô namorando.
1: Tô namorando,
5: o Alexandre não tava aí. O dia que eu falei que ela tava brava comigo.
1: Mas conta, como é o nome dela?
5: Ah, eu prefiro não comentar.

0: enquanto, Alexandre. Não, tá. Tava com ela e ela perguntou pra mim, amor, eu tô gorda? E aí eu falei pra ela assim, não, amor, tá viajando, não, tá gorda. Aí ela falou assim, então fala baixinho aqui no meu ouvido. Aí eu falei, ah, não, eu vou ter que dar toda a volta.
1: Mulher do Jó é tão gorda que se ele fizer homenagem, um cara vai embora sem conhecer o outro.
2: Que isso, achei de uma indelicadeza.
1: Mas ele é minha comadre, eu posso falar? Ah, tu conhece Deus. A mulher do Jó Errara?
2: Não, não então, conheço. Então, tu conhece a mulher do Jó Errara?
1: Eu sou amigo dele, pô, meu pai de casamento dele.
0: Não, mas assim, a Mercedes...
2: Sim, o Jó Errara só tá aqui porque é amigo do Ivan.
0: Isso é verdade.
1: Pouca gente fala disso, mas é verdade.
0: Isso depois daquele aniversário nunca mais foi o mesmo.
1: Não foi mais o mesmo.
3: É o mesmo universo.
2: O Jó Errara só tá aqui por causa do Ivan, mas isso não é sobre amizade.
1: Não, é sobre nós querer tomar conta.
2: Tá bom. Vamos roubar. Piloto cai 90 metros durante o voo. E testa positivo para maconha.
3: Maconha! O voo da Air India passou por uma situação.
1: Pô, ele passou a tarde estudando, eu vi, galera.
3: Ele passou por uma situação grave no início desse mês, no dia 4 de agosto. O que, que aconteceu? O comandante, depois da aeronave, ele testou positivo para o uso de maconha depois que o avião perdeu cerca de 90 metros de altitude durante o voo.
1: É que eles apagam, né? O cara vai acender.
3: Mas ele não estava usando. Né? Ele fizeram um exame de sangue depois.
4: Ele estava sem teto, será?
3: O avião estava em uma altitude quando sofreu a perda repentina.
1: Qual é a altitude do avião?
4: Altitude.
1: Era um negócio mais...
4: 67.
1: Rock and roll, uma coisa...
3: 24 pessoas ficaram feridas, mas olha, o avião pousou em segurança e...
1: Ninguém morreu?
3: Foram ferimentos leves, ninguém morreu. Ah,
2: então... Foi brusco os 90 metros. Uma hora pra outra, assim.
3: Por que aconteceu? Segundo funcionários do avião...
2: Mas também não é nada.
3: O comandante, o piloto, ele não estava legal. Ele estava meio alucinado, digamos assim.
2: Meio viajandão.
3: É, tava encasquetado lá com o ar-condicionado e desligou o piloto automático.
2: Viajou no ar-condicionado.
3: E aí, quando veio o avião, despencou e isso aí gerou uma turbulência e as pessoas.
2: É, quem não tá com o cinto tomou de cabeça no teto.
3: E aí foram investigar e viram que ele tinha cannabis no sangue.
4: A produção tem o áudio da caixa preta do avião?
5: E aí, galera, para dizer o seguinte, ó. Pô, olha só, galera, olha só. O seguinte, vocês sabiam que a formiga, ela é casada com o formigo?
4: A mulher do Joia Raia não tava no avião, né?
0: Não, Mercedes não tava.
1: Não tava, né? Não, é gordofobia, não chega a pau.
3: Aliás, e tem que ocupar dois assentos, né?
4: Não. Só teve feridos leves, né?
2: Eu não sei vocês, mas a minha timeline desde ontem está tomada de fotos e vídeos do eclipse total que aconteceu ontem.
4: Cenas muito lindas.
2: Mas tem uma de um piloto de avião, cara, que o cara filmou o eclipse de dentro da cabine. Tu viu essa, Pedro?
4: Não, essa eu não vi.
2: Vai, é sensacional.
0: Era eu e Mercedes. Dando pezinho.
2: Esse passou por mim.
1: Ai, que loucura! Alguém de tarde falou, meu já tava entendendo o que que eu. Ah, os guritos passando hoje, Alejandro. Tu não tá aqui.
2: Não, eu tô aí sim.
4: Tá aqui
2: eu
4: sim.
2: Aí. Tô vendo vocês, cara.
4: Tá muito bem,
2: desagradável essa tua camisa aí, viu, Ivan?
1: Por quê?
2: Desagradável essa camiseta aí.
1: É que deu calor e eu não vi que eu tava por baixo com essa.
2: Eu tenho restrições a camisetas que ofendem as pessoas.
4: Tu botou de manhã com a certeza que não ia precisar aparecer a camiseta.
1: Resolvi o problema, né?
4: Mas tem que botar a toca.
1: Resolvi o problema.
2: Toca. Por favor. Tá bem, matamos os destaques do pretinho aí, meu irmão. Vamos dar uma girada na mesa, ver o que que nos conta a nossa audiência. Pode botar aí, Jory Vasconcelos.
4: Claro, o brasileiro conta uma piada do Mário pro Kiko Lusitano. Pode ser?
2: Aí ele chega. Pode, mas o que que eles estão rindo? O que vocês estão rindo, cara, ainda?
4: O Léo tá sem camisa.
2: Acho que o Lelê tá no. Puta, agora que eu vi que ele tirou a camisa.
1: Ué, tu reclamou da camisa, tu decide?
2: Não, mas aí eu vou dividir a camisa.
1: Eu tô bonito.
3: Cara, é muito bem feita a bariátrica em ti, cara.
1: Obrigado. Eu não fiz bariátrica, cara. Não deixar.
2: Vamos ver, e se a gente depilasse esse tronco aí?
1: Cara, eu acho.

0: Eu tinha que fazer uma matéria e me levar numa depiladora, né? Daqui tu acha?
1: Tinha que depilar, não, deixa aí. A gente depilar.
0: Não, não, que vocês são retardados, vocês são doentes.
2: Mas aí fica legal. Cera, cera de boa, é. Rapidinho.
0: Tá, vamos.
1: A Jackass.
0: Não, mas cera... Se eu te vestir de tiazinha, eu deixo.
1: Tá, o Lelê se veste.
3: Bom, o tiozinho.
0: Ah, o tiozinho. Tiozinho. Tiozinho. Tiozinho. Meu, esse vídeo é bom.
3: É milhão, hein? É papo de milhão.
0: Esse tiozinho
3: aí tem que ser pro close fãs do Pretinho.
1: Close fãs. Aí alguém se fantasia de feiticeira, vai de tiazinho e feiticeira e aí tu tira. Aí a gente tira.
0: Tá, pode ser.
1: Tá.
0: E o Ravinha faz, o Luciano Huck.
1: Pronto, que loucura, Vai, Jory, acredita, Jory.
3: Vamos nessa, então. O brasileiro conta uma piada do Mário pro português, nosso querido Kiko Lusitano, tá? Aí ele chega e pergunta assim, Kiko, tu conhece o Mário? Aí ele diz, acredito que... Kiko acredito que não. Que Mário? Aí ele diz, aquele que te comeu atrás do armário, e sai rindo. Aí o Kiko Lusitano pega e diz assim, me pegaste, pois pegarei meu amigo agora com esta. Chega ele pro Joaquim e diz assim, Joaquim, tu conhece o Mário? Que Mário? Aquele que me comeu atrás do armário.
1: Ah, Jory, Kiko Lusitano. Muito bom esse Kiko Lusitano. Obrigado. Aí. Kiko Lusitano. Gostei disso. E tu, segura aí
3: o Lima. Eu espero que não
1: Vini
3: seja...
1: Vini Moura.
4: Esse guri aí. Não, vou contar a história pra vocês dos caras que tava se sentindo sozinho em casa. E aí ele foi lá e... Eu gosto que o Léo já faz uma cara de tipo, lá vem, filha da puta.
0: Cara, vem, eu tô aqui quieto, ele começa, né? Vou te contar a história.
4: Eu vou contar a história, o cara tava se sentindo sozinho em casa, falou, bah, preciso de um pet. E aí ele foi na loja e tal, o cara mostrou, tem esse cachorro, cachorro depende muito do cara, gato, não, gato é muito foda-se, né, o gato é muito foda-se, ele, tipo papagaio, bom, papagaio, vou levar o papagaio, aí ele pegou o papagaio, levou pra casa o papagaio e disse, vou deixar esse papagaio ficar livre dentro de casa, não vai ser em gaiola, porque esse vai ser o lifestyle do papagaio.
0: Mas que legal, cara.
4: E aí ele saiu e pá, e assim foi, um mês o papagaio morando lá, até que um dia chegou a conta do telefone. Cara, chegou a conta do telefone, cara, assim, ó, uns 3 mil reais na conta do telefone.
0: Que isso, cara?
4: E ele, pô, que tá, a única coisa que tem diferente aqui é que desde que o papagaio chegou, essa conta tá em 3 mil reais. Isso aí é coisa desse papagaio, filha da puta. Eu vou pegar esse papagaio. Aí ele fingiu que ia sair de casa, se escondeu, ficou atrás da cortina assim. Quando ele vê o papagaio, vai no telefone e vai a ligação. Pois é, alô, e vai ligação, e 3 mil reais de ligação falando com todo mundo. E ele sai de trás curtidas e diz, seu papagaio desgraçado, é tu, 3 mil reais, tu acha que eu tenho 3 mil reais da onde? Pô, tirar do meu rabo 3 mil reais pra pagar as tuas ligações. E já pegou o papagaio pelo pescoço, o papagaio, calma. E ele pega o papagaio, estica as duas asinhas do papagaio assim, coloca na parede, papagaio estendido assim com as duas asinhas na parede. E o papagaio olha pro lado e tem um crucifixo com Jesus do lado, né? E aí ele olha pro lado e pergunta assim, quanto tempo tu tá aqui? Aí Jesus falou, 2000 anos. E ele, pô, vai gostar de ligar assim na casa do cara.
0: Nós temos que lanchar o show do Vini Moura, que é piadas de snook. Causos do Vini. Causos do snookeiro.
1: Tem que ter coragem, Vini. Eu gosto disso.
0: Eu gosto de. É piada de quem joga snook, isso aí.
1: Snook dá risada essas piadas. E pede mais uma cerveja.
4: É que eu cresci no boteco do meu avô, né?
1: E tu, Lelê, o que que tu bota pra nós, Lelê?
5: Boa tarde, Pretinho.
1: Boa tarde.
5: Não me identifiquem, por favor. Eu sou casada há menos de 2 anos com um homem.
0: Um homem!
5: Sempre diz ser 100% fiel e que eu posso confiar nele. Mas, de um tempo pra cá, começaram a aparecer algumas coisas em casa e no carro que definitivamente não são minhas. Já encontrei uma piranha rosa no bolso da jaqueta, brincos dentro do sofá, um colar no banheiro e agora uma pinça colorida no banco de trás do carro.
3: O cara tá trabalhando numa bijuteria.
5: Quando eu pergunto, ele sempre diz que não sabe de onde veio, que não faz ideia e que eu estou pensando besteira. No começo tentei ignorar, mas a quantidade de coincidências começou a me deixar desconfiada. Pretinhos, Estou exagerando e procurando problema onde não existe ou realmente tem alguma coisa estranha nessa história?
0: Ah, teu marido é bichona.
6: Deve ser. Oi? Não, tipo, ele deve se montar de drag queen daqui a pouco.
5: Pode ser, não.
0: Transformista.
4: É marido, desculpa, tu falou disso, mas é marido ou é só um lance?
5: Estou casada há menos de dois anos com um homem.
4: Tá, isso esse é o ponto. Dois anos.
5: É que 2 anos ainda, essa relação ela vai longe, cara. Essa relação ela vai durar uns 20 e poucos anos, 30 anos, talvez até 40 anos. Mas no início, o homem no início, ele é fanfarrão, ele não tá muito comprometido no início ali e tal. Talvez seja por isso, talvez sim ele esteja tendo alguma história com alguém, talvez essa pessoa deixe a pinça no banco de trás, o brinco deve ter caído no sofá da tua casa, talvez ele esteja passando por esse momento de imaturidade, mas logo assim que a relação andar, ele vai se encarregar.
4: Mas eu vou pro outro lado da coisa agora, porque eu já passei por isso aqui.
6: Será que não são adereços de vidas passadas?
4: É isso que eu ia falar.
6: Não é motorista de aplicativo.
5: Pode ser também, mas no sofá não justifica.
4: Vamos trabalhar com a hipótese que ele tem uma amante, tá? Beleza.
5: Vamos trabalhar.
4: Já vamos pra
5: ela esquecer uma coisa.
4: Hipótese matadora.
5: Uma coisa. Acontece.
4: Só.
5: Duas coisas. Já dá a começar a desconfiar. Quatro troços seguidos, ela tá querendo ferrar o cara.
0: Mas tu acha que a minha possibilidade é muito forte?
6: Eu acho que não, Ivan.
4: Qual é a tua possibilidade?
0: Eu acho que ela se vestir de mulher, tá tudo bem.
5: Não, essa é uma possibilidade. Acaba sendo.
6: A minha é mais forte dele trair a mulher até.
5: Mas eu já contei uma vez, aconteceu comigo, eu já contei nesse programa aqui uma vez, logo eu tava começando a namorar minha atual esposa, e um dia eu encontrei um brinco no carro, e cheguei, tu deixou cair isso aqui, avó, não é meu.
4: Aí ele falou, é meu, esqueci.
5: Não, eu tava. Aí que vem a consciência limpa. Eu falei, então não sei de quem é. Aí tenho que descobrir quem é. Porra, aí começamos a tentar descobrir de quem era. Era de uma antiga colega nossa aqui, que pegou carona com a gente e caiu.
4: Ah, faz sentido.
5: Mas a minha consciência limpa me fez encontrar o troço dentro do carro e falei, isso aqui tu deixou dentro do carro.
0: Lelê, o que acontece às vezes, nego? É que
5: falta de memória também, às vezes.
0: Às vezes tu esquece na loucurinha o que tu fez.
4: Tem duas coisas.
0: Mas às vezes a casa é tua. Tu tem as coisas lá do passado ainda, entendeu?
5: Não.
6: Isso não é sobre
5: claro que vai sim. Botar uma outra pessoa pra dentro da tua casa.
0: Sim, uma casa.
5: Dá uma limpada no passado.
0: Mas às vezes não dá pra ver, né?
5: Bota numa casa.
0: Às vezes não dá pra ver. Aí tem que levar a pessoa pra benzer a casa também. Sempre que tu colocar alguém na tua casa, novo, tem que benzer a casa.
4: É verdade. Pode cair,
5: trocar as roupas de cama também.
0: Não se transa com a mesma pessoa no mesmo lençol.
5: Como assim benzer a casa toda vez que vai alguém na tua casa?
0: Não. Tu vai colocar energia ruim. Alguém novo na tua. Tu separou da tua esposa, aí tu ficou com a casa.
5: Ah, entendi.
0: Chama a benzedeira, a pessoa da fumacinha, da pipoca, o que tu quiser. Vindo pro bem, não tem pro branco. E aí tu faz a limpeza espiritual na casa.
5: Ah, boa.
0: Aquela cheio de incenso.
5: Dos coisinhas aqui do...
0: Também. Tudo isso. Tem que fazer sempre. A limpeza espiritual ela é fundamental.
6: Ou uma dialista também.
0: Gostei desse teu lado.
5: Também, a dialista também.
6: Claro, tem.
0: Bem. Desse lado religioso.
5: Ah, mas o que eu tenho que dizer pra essa amiga aqui é que assim, ó, pô, eu acho que ela tem que começar a desconfiar sim. É duas uma. Ou tem uma outra mulher na jogada, ou o cara tá curtindo usar as coisas dela, né? Enfim.
4: Não, mas ou ele só tá ali perdido quando vê o cara tinha uma vida de solteiro agitada.
0: Pô, mas no sofá do cara não dá, velho.
4: Acontece na parte de dentro do sofá.
0: Mas de quem que é a
5: casa? Tá, então eu vou dizer pra ela o seguinte, ó. Leva o carro do teu marido numa lavagem.
4: Tira
5: da geral.
4: Isso.
5: A partir de agora, vamos ver se
6: pinta mais. Mas
5: bota uma tagzinha pra rastrear.
4: Que isso, Alexandre?
6: O brinco do sofá pode ser dela, ela esqueceu também.
4: Tu nunca entrou num relacionamento, Lelê.
6: Muito provável. Ah.
4: E a pessoa frequentou a tua casa, que era a tua casa também na época de solteiro. É. E algumas coisas começam a aparecer porque tu nem te ligava.
5: Tá, mas na época que eu era solteiro, beleza.
4: Não, mas aí tu começou um relacionamento.
6: 2 anos é pouco tempo também, né?
4: Exato. Oi? Se é o mesmo apartamento de solteiro,
5: às vezes. Cara, eles estão casados.
0: Tá bom, quando vê, ela foi pra casa do cara.
4: É isso, quando ela foi pra casa do cara e
5: começa no carro, cara.
0: Mas o cara é mongolão.
5: Tá, mas o cara não lava anos, o carro dele, deixa essas coisas aqui, ela não deve
0: nem... O cara é uma besta também.
5: É isso, cara.
0: O cara é uma besta, porque se ele já tá nessa daí, já, se com menos de 2 anos ele tá traindo, já não vai longe esse casamento.
5: Não, agora tu vê, agora
0: é isso aí. E outra coisa...
5: Gostei.
0: Outra coisa. É burro. Porque fica traindo aí, e com as pessoas que deixam as coisas no carro.
5: Não,
0: e outra, quer trair, porra...
5: Uber...
0: Não,
5: 99, não, não, não, não, não, não trai.
0: Não, não trai. Não, se vai trair, trai direitinho, mas não trai. O melhor é não trair.
3: É por isso que tem gente que morre de sede, mas não coloca a boca na garrafa que todo mundo coloca.
0: E não é sobre tomar água. Sobre água. Sobre tomar água. Tá melhor que o Rafinha nisso, cara.
6: Ô, Léo, tu veio muito bem, mas só que sem camisa não dá pra
1: acreditar. Léo, bota a camisa, cara. Pelo amor de Deus, bota a camisa, cara.
4: É, pareceu um louquinho na rua.
1: Parece estranho isso aí, cara.
4: Ah, o carinha da esquina e louquinho.
1: Ainda se fosse 60 graus dentro do estúdio no verão, mas não é.
4: Ah, mas deve estar uns 40.
1: Não, mas por favor. Olha só, o Lelê falou da 99 agora aqui, deixa eu falar. 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Um rolezinho bom com a galera, mas depois de uma certa idade, uma coisa é certa. Sair é legal, encontrar os amigos é melhor ainda. Só que voltar pra casa rapidinho e com tranquilidade, aí não tem preço. 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Vamos dar mais uma girada na mesa aí, Jory. Tem mais uma para nós, Jory?
3: Claro, tem sim, Alexandre. Quero contar uma historinha aqui que foi mandada pelo Gustavo de Manchester, tá?
1: Certo.
3: Três anoizinhos estavam em uma situação financeira muito difícil, passando fome, até que o primeiro deles olhou para as mãozinhas e pensou:
7: eu acho que as minhas mãozinhas são as menores do mundo.
3: Então ele tirou uma foto das mãozinhas e enviou para os nossos gloriosos amigos do Guinness.
7: Puta que pariu.
3: Após uma semana, veio uma carta dizendo: parabéns, a sua mãozinha é a menor mãozinha do mundo e você ganhou R$5.000. O segundo anãozinho olhou para os pés e disse: acho que o meu pezinho é o menor do mundo. Aí tirou uma foto do pezinho, mandou pro Guinness, e depois de uma semana veio uma carta dizendo: parabéns, o seu pezinho é o menor pezinho do mundo, você ganhou R$5.000.
0: Ah, não.
3: Chegou o terceiro anãozinho, tá? Olhou dentro da calça, deu um sorriso e falou: eu acho que o meu pintinho é o menor do mundo também. Tirou uma foto e enviou para o Guinness Book. Depois de uma semana, recebeu uma carta do Guinness dizendo: poxa vida, quem será que é esse tal de joia rara?
1: Informação, joia rara, pinto pequeno.
0: Pô, nego, os caras me sacaneiam, né?
6: Por isso que ele também é conhecido joia como espécie rara.
0: É, porra, nego, os caras
1: querem falar. Olha, tu tem uma aí piada aí, Lelê?
5: Tem charadinhas e...
0: Charadinhas. Tem um pinto pequeno aí, Lelê?
6: Não, do Lelê é grande, já vi. Já.
1: Que isso?
0: Eu já vi. Mas o Lelê é sacudo. Cerro, pau, é uma cama king size. As bolinhas.
1: Que isso, cara? Não, vai na falar charadinha, Lelê, então.
5: O que que é um pontinho marrom no oceano?
0: Não é, sei.
5: Um camarrom.
1: Boa, boa, né? Boa, né?
6: Baita trocadilho.
5: As charadinhas voltaram com tudo, hein? O que que é um pontinho verde no meio de um monte de pontinhos amarelos?
4: Uma ervilha numa lata de milho.
5: É mesmo?
1: Bah, boa, hein?
5: Era cheio.
4: Era isso. A cabeça do retardado.
3: Que loucura.
0: Às vezes é só e simplesinho.
4: É só ir na hora.
5: Até porque né, tem uma outra opção.
4: Só não, é, não, não, é que essa eu não sei.
5: É essa. É
6: isso aí. Ah, pode ser um ET com os Minions.
4: É, ele foi mais louco aí.
5: Ó,
4: bárbaro.
0: Ele foi de verdade.
4: É, agora...
0: Foi o Natan.
5: Esse é o Natan. Pra encerrar aqui as três charadinhas enviadas pelo nosso ouvinte fiel Dan Freitas de Tramandaí, o que que é um pontinho verde andando no trânsito?
0: Rafinha Menegado.
5: Por que verde?
6: Com a camisa do Palmeiras.
0: Que foi?
4: O que que é?
5: Não, é, né, ó, pontinho verde, verde andando no trânsito.
4: Andando no trânsito.
0: É um green, é o green, Green Valley.
5: Bah! Não, é um Volkswagen.
4: Bah! Essa última aí.
1: Sai na palma, né? Na palma mais forte. Então eu vou me arriscar aqui. Eu tenho uma piada muito ruim do Joãozinho.
4: Nos mate de rir.
1: Mas muito ruim. A mãe convida o Joãozinho para irem fazer uma visita importante. Visitar o bebê da chefe da mãe do Joãozinho, que nasceu.
8: Joãozinho, nós vamos visitar o bebê da minha chefe. E ele nasceu sem as duas orelhinhas. E eu não gostaria de gracinhas, ouviu bem? Claro que eu tenho as duas

0: vocês.
1: Aqui chegando lá. O Joãozinho veio beber.
2: Pra mim já tinha acabado ali.
3: Bota. Pra mim também. Pra mim esse era o punch da piada.
2: Pra mim já tinha acabado aí.
1: Mas me dê uma chance, vai que melhora. Chegando lá, o Joãozinho olha pro garoto, bota a mão na cabeça do bebê e diz:
4: e que Deus te dê alegria, muita saúde e principalmente uma boa visão, meu querido amiguinho.
1: Pai. E aí a chefe da mãe pergunta:
4: mas que amor, mas por que você diz isso, meu filho? É porque se ele precisar usar óculos, ele tá ferrado.
5: A audiência é assim.
3: Hoje tá...
6: Não, hoje nós estamos afim, hoje nós estamos querendo jogo.
1: Quinta-feira, né, cara? Quinta-feira é a nova sexta-feira.
6: Vamos olhar uma piada, posso?
1: Então vai, Ivanzinho, vai na piada, Ivanzinho.
6: O chefão da máfia,
1: tá.
6: O chefão da máfia descobriu que o contador dele havia desviado 10 milhões de dólares.
1: Porra.
6: O contador era surdo mudo. Aí o que que ele fez? Chamou a advogada que entendia o negócio de surdo mudo. Libras, né? Quando o chefão foi apertar o cara sobre os 10 milhões, levou o advogado e falou: pergunta pra ele, cadê meus 10 milhões? Cadê meus 10 milhões? Aí a advogada fez a linguagem de sinais e o mudinho. Aí ele, olha, ela falou, a mulher falou, ele disse que não sabe do que estão falando. Olha lá, aperta esse vergonha que ele tá com o meu dinheiro. Cadê meu dinheiro, merda? Cadê meu dinheiro, merda? E o mudinho. A advogada traduziu, olha, ele falou que não sabe. Cadê? Aí nisso o chefão sacou a quadrada, né? Tirou a quadrada, 45, largou na mesa e falou: eu quero meu dinheiro. Tu vai ver Jesus, eu quero meu dinheiro. E aí, pergunta pra ele, aí o mudinho. Aí a advogada falou: olha, ele vai te matar se tu não contar o teu dinheiro. Aí o mudinho. E contou onde estava o dinheiro, contou para o advogado onde estava o dinheiro. Advogado entendeu e o mafioso falou: e aí? Advogado, o que que ele disse? Ah, ele falou que não tem medo de viado, que se tu é beirão, tu dá um tiro nele.
1: Amigo!
6: Confiança!
1: Isso aí, né? Confiança.
6: Confiança, um beijo pra todo mundo.
1: Tá bem. Vamos fazer aqui os classificados do Pretinho Básico. Vamos ajudar a nossa audiência a vender de graça aqui neste canhão que é o microfone da Atlântida, ainda mais dentro do Pretinho. 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
1: Bota aí então, Natan, o que que é, Natan?
5: Uma moto. Olá, moto. Pretinhos, estou vendendo um sonho de moto. Moto que sempre quis. Sonho de quase todo guri. Vendo uma CGML 1979 prata preta.
1: Relíquia.
5: 95% de peças originais. Estou vendendo por ter tido um acidente em 2009 com uma Twister, que na qual fiquei 22 dias em coma. Fraturei fêmur e dedos do pé. E por isso hoje tenho receio de andar de moto. Tá vivo, tá muito bem.
1: Sim, tá vendendo a moto?
5: Tenho a moto desde 2014. Ela está com a placa Mercosul já.
6: Meio amassada, mas...
5: Peço 25 mil reais. Interessados em entrar em contato com...
6: Deu tempinho achando que alguém ia falar alguma coisa, né?
1: Não, cara, mas é que é relíquia, velho.
3: E a placa é preta, né?
6: É uma joia rara, né, Lelê?
1: Oi? É uma joia rara isso aí, velho.
5: Interessados em entrar em contato com o e-mail cgml79nopb@gmail.com.
6: Calma aí. Onde? Um
3: só repete o e-mail.
6: Repete o e-mail. Cgml...
5: cgml79nopb@gmail.com.
1: Pô, que legal. Ô, cara, um troço desse aí, uma máquina dessa aí.
6: É,
1: um
6: milho, o bagulho
1: 95% das peças originais, tá louco, meu.
6: E um pedacinho de pele.
1: Isso aí ele vai vender hoje.
6: Tá um pouco amassado ali, alguém caiu.
1: É pegar, dar um banho, dar uma lavada a fu nela.
3: Tá precisando.
1: E botar na sala de casa.
6: Isso aí que eu ia falar, Alexandre, tu vê que a gente tem o mesmo gosto.
1: Né, joia?
6: Pô, pendura na parede.
1: Pendura, né? Pendura na parede.
6: Porra, imagina fazer um churrasco olhando essa CG aí, Nico.
1: Faz um valentinho.
6: muitos assuntos na boca da churrasqueira, hein?
1: Verdade.
6: Eu tu andou no CCG? Nunca. Só pendurei.
1: Só pendurei.
6: Uhum. Mas, é de um cara que quase morreu.
1: Pô, aquele. Como é que chama aquele negocinho ali, cara? O marcador é velocímetro, né?
6: Não.
1: Tem o velocímetro e tem o contagiro. É isso, né?
3: Isso.
1: Os dois com fundo verde, cara.
6: É o croma.
1: Vamos ali fazer um show de intervalo rapidão, a gente já volta pra fazer a votação da eleição do craque, terminar esse pretinho desta quinta-feira. Já voltamos.
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14: Muito bem, estamos de volta. De volta com o Pretinho Básico aqui na Atlântida. Obrigado pela sua audiência. Você que está aí no trânsito, tocando sua vida, especialmente se estiver chovendo aí na sua cidade, como está aqui na nossa. Tem que ter cuidado, tem que ter paciência, tem que pensar no coletivo, tem que entender que o cara do teu lado aí, ele não é teu inimigo, o cara não quer o teu mal, ele só quer chegar no lugar dele, no compromisso dele, na casa dele, enfim, vamos todo mundo se ajudar pra todo mundo ser mais feliz. Eu sempre penso isso, cara, a gente mora na mesma cidade, velho, sabe? Vamos ter todo mundo o mesmo objetivo coletivo, vamos se ajudar todo mundo, já chega o que vem de cima pra nos ferrar. Então nós aqui embaixo, o povo, vamos se ajudar, pelo amor de Deus, vamos fazer a escolha do craque do episódio.
15: É tu.
14: Que isso, tá louco.
15: É tu.
14: Mas por que isso?
15: Porque foi o minuto mais consciente do programa de hoje.
16: Ninguém te interrompeu.
15: Percebeu? Tu viu? Ninguém te interrompeu.
14: Pô, é verdade.
15: Momento mais sério do programa.
14: Tem que observar isso mesmo, cara. Tem que observar isso, cara. Imagina. Aí, pô, a gente briga na rua aí, dois caras do mesmo time, aí no final de semana vamos se encontrar no estádio, todo mundo feliz naquela vibração lá, alegre e tal. Ah, eu acho que a gente tinha que se ajudar mais mesmo.
17: É verdade.
14: voltar no assunto, mas tá aberta a votação. Pode votar aí, Jory Vasconcelos.
16: Vai votar em ti, Feta.
14: Vai votar em mim,
16: claro,
14: mesmo.
16: Claro, então. Com toda
14: tá bom,
16: certeza.
14: Muito obrigado. Natan Nunes, vota em quem?
16: Vou votar em ti, Feta.
14: Obrigado, Natanzinho. Vini Moura.
17: Ah, como vai todo mundo votar em ti, eu vou votar no Jory. Tá porque bem, eu acho que ele foi muito bem no programa e merece o voto.
14: Ótimo, Vini Moura. Lelê Bortolatti.
18: Obrigado. Ah, como todo mundo vai votar em ti, eu vou votar em ti.
14: Bom, obrigado. Gostei, Lelê. Me surpreendeu nessa aí, Lelê. E tu, meu querido Ivan, vai votar em quem, Ivan?
15: Eu sou o homem de palavra.
14: Minha fofolete.
15: Sete horas.
17: Já deu pra ti, né?
15: Bom, já deu meu horário, então.
14: Tá, não, mas
15: amanhã pelo menos vota
14: antes de ir embora. Conclui
17: ele largou antes de ir embora. Ele largou, Feta.
14: Não é possível.
17: Dá sete horas, né?
14: Não é possível.
15: Cara, o Ivan foi embora, mas eu posso votar.
14: Vota em quem, Léo Oliveira? Tu, então.
15: Eu vou votar em ti.
14: Em mim?
15: Tem que dar tá sete bem. Horas o Ivan, ele vai embora, cara. Ele tem o contrato dele, é pontual.
17: É muito louco, cara. Dá o sinal.
15: Sete horas ele já não tá mais entre nós. É.
14: Eu vou votar no Jory Vasconcelos. Olha, veio muito aí. Bem, obrigado. Veio a fim de jogo, veio arrojar, veio o garoto, veio o moleque.
17: Estamos se querendo.
14: Veio muito
17: né?
14: bem. Jory Vasconcelos, e agora quem é o craque do episódio? Jory tem dois votos?
15: Tu tem quatro votos.
14: Eu tenho quatro
15: Jory
14: votos.
15: Jory tem dois, apesar do Jory não merecer nenhum voto, porque essa semana eu encontrei o Jory correndo na orla usando calça de lycra.
14: Não. E daí qual é o problema?
15: Não, de ralabela tu vai correr na orla, rapaz.
14: Mas é pra aquecer o músculo, né?
15: Não pode, cara.
14: Não pode ficar sem camisa dentro do estúdio.
15: Mas isso aí, porque tu proibiu a minha camiseta. Tu vetou a minha camiseta, eu errei a camiseta.
17: Quer que eu corra sem calça.
18: Tá com ela de novo, hein?
17: Quer que eu corra de novo? Quer que eu faça que nem o cara da sunga, correndo de
14: cara,
17: sunga.
14: Cara, o cara é um profissional da corrida, já fez várias maratonas em vários lugares do mundo. Vários lugares do mundo. E tu vem criticar o cara por correr com lycra.
15: De lycra, correndo. Vem correr meio dia, achou que não ia encontrar ninguém, deu azar e me encontrou.
14: Tem um tigre.
15: Aprendi com o tigre, convivência.
14: Ficando por aqui com o Pretinho Básico, amanhã uma da tarde a gente vai voltar pra te encher de alegria no rádio e também na internet. Eu chego um pouquinho antes pra tocar o Discorama, as melhores músicas das nossas vidas. Um abraço, boa noite, tchau.
18: Boa noite, tchau.
15: Tchau, irmão.
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0: essa melodia, essa música, essa canção da Nath Roots abrindo a nossa edição do After de hoje. Tava valendo vendo umas coisas que o Alexandre Caro, da Nath Roots, né, vocalista, que escreveu essa letra, falou. Ele tava num voo indo pra Nova Zelândia, veja bem. Aí pintou a ideia da melodia dessa música e na época não tinha gravador, celular, essas coisas, né? Aí ele chegou no hotel e fez uma ligação internacional pra ele mesmo. E aí ele cantou no Viva Voz ali da chamada eletrônica. E depois ele acabou fazendo essa música por inteiro. Que coisa maravilhosa! Você me encantou demais!
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0: 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Seguimos com Olivia Dean.

0: Esse é o After aqui na Noite da Atlântida e o som é da Pink com Try. Antes ainda teve Olivia Dean com Man I Need.
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0: Agora 7 horas e 15 minutos. A gente vai de Vitor Clay.

Programação da Atlântida com Treasure. Teve antes ainda pedido de ouvinte com Skank. Vou deixar. Agora 7h24. 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Música nova da Ariana Grande chegando por aqui com Hey That I Made You Love Me. Uma excelente noite de quinta-feira pra todo mundo.

Esse é o After ao vivo aqui na Rede Atlântida até as 8 da noite, agora 7h29. Tá chegando mais um pedido aqui, muito especial pra nossa, da nossa audiência aqui pelo arroba Homem que Silva nas redes sociais. Isso aqui é das antigas. Na verdade, tava dando uma olhada isso aqui de 2007, meus caros. Então.

Vai faltar aí, daqui a pouco tem 20 anos já. Uma conta rápida. 50 Cent com Justin Timberlake e Timbaland. Hail Technology.

0: Uma sonzeira que chegou aqui pelo arroba Homem Silva nas redes sociais, pedido da nossa audiência pra gente fechar o nosso primeiro bloquinho de hoje aqui do After, ao vivo na programação da Rede Atlântida. 50 Cent com Justin Timberlake, lá de 2007. E essa música chama-se Ayo Technology. 27 minutos, só estamos pras 8. Segura aí que a gente já volta. 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
3: 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A gente sabe que, infelizmente, ainda não temos registros de humanos com essas habilidades. Mas a ciência já se encarregou.

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7: O frio chegou e os pets também sentem os efeitos da estação. Nessa época do ano é comum que cães e gatos reduzam as atividades, passem mais tempo descansando e com isso possam ganhar peso. Mas atenção, o excesso de peso pode trazer problemas para as articulações, dificuldades respiratórias e aumentar o risco de diversas doenças. Por isso, mesmo nos dias frios, é importante manter uma rotina de atividades adequadas para o seu pet. Brincadeiras dentro de casa, caminhadas em horários mais quentes e uma alimentação equilibrada fazem toda a diferença. Também vale evitar exageros nos petiscos e nas sobras de comida. Se você perceber que seu animalzinho está ganhando peso, converse com um médico veterinário para avaliar a melhor forma de manter a saúde em dia.
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Master ao vivo aqui na Noite da Atlântida com o Eminem e a Rihanna com The Monster. 11 minutos faltando para as 8. Vamos seguir por aqui com música nova do Detonautas, que chegou esse ano com um álbum novo. Segundo os próprios integrantes do Detonautas, é o disco mais divertido e mais tranquilo da carreira da banda até hoje. O nome dessa música chama-se Rádio Love Nacional, é o nome da música e o nome do álbum também. Muito obrigado pela sua audiência e parceria. Até às 8 da noite, a gente está por aqui ao vivo na Rede Atlântida. Você pode pedir o seu som, ainda dá tempo. Tudo aqui pelo @OnyxSilva nas redes sociais.

sonzeira do MC ao lado do Rael, fechando mais esse bloquinho de músicas com Levanta e Anda, nossa última de hoje aqui do After na Rede Atlântida. A gente viu também Benson Boone com Mystical Magical, Baby Calvin Harris com Ellie Goulding, I Need Your Love, Detonautas com Rádio Love Nacional, e lá no início a gente começou ainda com Katy Perry, Juicy J com Dark Horse. 8:02, estamos ficando por aqui com esse After, mas amanhã tem tudo de novo, já no clima de sexta-feira, pezinho no fim de semana. Aliás, quinta-feira é meio isso também, né? Uma quinta-feira, nova sexta-feira para alguns. Eu espero que você esteja nessa vibe aí, só esperando o melhor do final de semana acontecer, mas até lá a gente ainda vai se encontrar na programação aqui da Atlântida. A gente se encontra hoje ainda, a partir das 11 da noite, em mais uma edição do My Club, fazendo o aquece da madrugada da nossa audiência em todo o sul do Brasil com música eletrônica. Então você tá ligado, né? Se tiver na banda por aí, bota na Atlântida que a gente se diverte juntos. E amanhã tem tudo de novo, 7 da noite, com o After, logo depois do Pretinho das 6 aqui na Rede Atlântida. Aquele abraço pra todo mundo, cuide-se por aí, a gente se fala também nas redes sociais, pelo @omicsilva, e logo mais às 11 da noite aqui na Atlântida. Até mais, valeu! 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
2: Que tal começar o dia se espreguiçando e alongando o corpo? Depois de horas de sono, nossos músculos e articulações ficam mais tempo sem movimento. Por isso, alguns minutos de alongamento pela manhã podem ajudar a despertar o corpo para as atividades do dia. Movimentos simples ajudam a melhorar a mobilidade, aliviar a sensação de rigidez e trazer mais disposição logo cedo. Alongar os braços, as pernas, o pescoço e as costas por alguns minutos já faz diferença.
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5: Chega junto comigo pra gente começar a noite do ATL DJ, fazendo a trilha sonora oficial aqui na Atlântida. Seja muito bem-vindo, eu sou o @Zanotto, é um prazer ter a sua companhia pra gente abrir a noite de quinta-feira com muita música na edição do ATL DJ. Eu vou começar de músicas com a faixa que liderou por semanas a Billboard, é o som de Ella Langley, abrindo bloco com Choosing Texas.

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1: Ian Vandal foi um dos nomes mais importantes do trance europeu no começo dos anos 2000. O projeto belga ficou conhecido mundialmente depois de Castles in the Sky e a faixa Move It On, lançada em 2002, que a gente chega para abrir essa edição do Memories aqui na Atlântida.

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fechar mais um bloco do Ateri DJ aqui nas Ondas Atlântida. Muito obrigado pela sua parceria. Eu sou arroba Guzanotto, vou fechando por aqui essa edição de quinta-feira. Estaremos de volta na programação da Atlântida amanhã, a partir das 14h. A gente segue online também no arroba Ateri DJ oficial. Por lá eu já posto a nossa playlist completa na íntegra pra você não perder o nome de nenhum som que eu toquei por aqui. E também quero agradecer a sua companhia e a sua parceria. Vou fechar de músicas com The Clots e a faixa Neutron Dance. Uma excelente noite pra você e até

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